0: Vai comigo lá para Jó capítulo 28. Jó é o livro que está antes dos Salmos. Jó 28. Os primeiros 27 capítulos, existe um grande debate aí entre Jó e os amigos dele sobre sabedoria. Os amigos dele falando que Jó não é sábio, que não sei o que, que não sei o que lá, e tarará, tarará, tarará, até que Jó resolve falar algo. E Jó vira no capítulo 28, verso 12 em diante, ele diz assim: onde, porém, se poderá achar sabedoria? Onde habita o entendimento? O homem não percebe o valor da sabedoria, ela não se encontra na terra dos viventes. O abismo diz: em mim não está. O mar diz: não está comigo. Não pode ser comprada mesmo com o ouro mais puro, nem se pode pesar o seu preço em prata. Não pode ser comprada nem com o ouro puro de Ofir, nem com o precioso ônix, nem com safiras. O ouro e o cristal não se comparam com ela, e é impossível tê-la em troca de joias de ouro. O coral e o jaspe nem merecem menção. O preço da sabedoria ultrapassa o dos rubis. O topázio da Etiópia não se compara com ela. Não se compra a sabedoria nem com ouro puro. De onde vem então a sabedoria? Onde habita o entendimento? Escondido está dos olhos de toda criatura viva, até das aves dos céus. A destruição e a morte dizem: aos nossos ouvidos só chegou um leve rumor dela. Deus conhece o caminho. Só Ele sabe onde ela habita, pois Ele enxerga os confins da terra e vê tudo o que há debaixo dos céus. Quando Ele determinou a força do vento, estabeleceu a medida exata para as águas. Quando fez um decreto para a chuva e o caminho para a tempestade trovejante, Ele olhou para a sabedoria e a avaliou, confirmou-a e a pôs à prova. Disse então ao homem: no temor do Senhor está a sabedoria, e evitar o mal é ter entendimento. Olha a visão que Jó, o homem que Deus disse, esse homem é íntegro, não tem ninguém como ele na terra. Olha a visão que ele tem da sabedoria. Ele diz: nada é capaz de comprar. Não tem tesouro nesse mundo. Não tem moeda nesse mundo. Não tem pedra preciosa nesse mundo capaz de comprar a sabedoria. Ela vale mais do que tudo e ela só se encontra em Deus. Tiago está dizendo: você está precisando? Está precisando de um pouquinho? Peça. Peça a Deus, que a todos dá livremente e de boa vontade. Mais para frente, no capítulo 4 de Tiago, ele vai dizer que nós não recebemos porque nós não pedimos. Porque nós não pedimos. João Calvino diz assim: como vemos que o Senhor não requer de nós o que está além da nossa capacidade, mas que está pronto a nos ajudar se pedirmos. Aprendemos então, sempre que Ele pedir qualquer coisa, a pedir a Ele a capacidade para realizar o que Ele pede. Queridos, existem momentos nas nossas vidas que são extremamente difíceis. Que nós olhamos para algumas circunstâncias, situações, e nós olhamos e falamos assim: eu não sei o que fazer. Eu não consigo ver solução, eu não consigo ver saída. Sabe o que Tiago está falando? Existe alguém que sabe. E esse alguém que sabe, ele quer compartilhar a sabedoria dele com você. Peça. Peça. Mas peça, diz Tiago no versículo 6, peça com fé, sem duvidar. Porque aquele que duvida é semelhante à onda do mar, levada e agitada pelo vento. Não pense tal pessoa que receberá coisa alguma do Senhor, pois tem mente dividida e é instável em tudo o que faz. Tiago inventou essa expressão, mente dividida. Ele inventou. Nunca no grego usaram a palavra que Tiago usou aqui, dipsicos, alma dupla. A ideia aqui é de alguém que tem uma alma que não tem âncora. A ideia aqui é de alguém que tem duas almas dentro da mesma pessoa. Ela está dividida. Ela está dividida em tudo o que ela faz. Ela é instável. Essa pessoa sofre de labirintite espiritual. Ela é agitada, levada de um lado para o outro. É alguém em quem você nunca pode contar. Porque ela uma hora está bem, na outra hora não. Uma hora ela crê, na outra hora ela não tem tanta certeza assim. Ela é instável. Ela é instável. Ela está dividida em tudo o que ela faz. Tiago diz, olha, essa pessoa não pensa que ela vai receber qualquer coisa do Senhor. Ela não crê. Se você for pedir sabedoria a Deus, peça com fé. Peça crendo que Ele vai te dar. Porque Ele prometeu que Ele vai te dar. Ele prometeu que Ele vai te dar. Em seguida, queridos, nos versos 9 a 11, Tiago vai ilustrar aquela que talvez seja a grande prova da nossa fé. A grande prova de que se nós somos mente dividida, alma dupla ou não. A prova do dinheiro. Ele diz assim no versículo 9, o irmão de condição humilde deve orgulhar-se quando estiver em elevada posição. Eu acho que a minha versão, a NVI, ela traduziu errado esse versículo. Não é isso, eu não creio que seja isso que Tiago está querendo dizer. Eu creio que a Revista Atualizada e outras versões traduziram muito melhor o que Tiago está querendo dizer aqui. Por exemplo, a Revista Atualizada coloca assim, ó. O irmão, porém, de condição humilde, glorie-se na sua dignidade. A minha versão parece que ele era de condição humilde, mas em algum momento ele deixou de ser e isso é o que deve levar ele a se gloriar. Não é isso que eu creio que Tiago está querendo dizer aqui. O que eu creio que Tiago está querendo dizer aqui é que o irmão humilde, que o significado dessa palavra é aquele que não vale nada aos olhos do mundo, aquele irmão que para o mundo não presta para nada, não serve para nada, porque não tem as coisas que o mundo está buscando. Esse irmão, lembra? Esse pessoal estava sendo perseguido porque eles fugiram de Jerusalém e agora eles estavam numa terra que não é deles e eles estavam sendo explorados pelas pessoas de lá daquela terra. Tiago está dizendo assim, irmãos, você que não tem nada que esse mundo valoriza, você também tem no que se alegrar, você também tem no que se gloriar. Alegre-se, glorie-se na sua dignidade, na sua elevada posição em Cristo. Ou seja, olhe para além desse mundo. Olhe para além da maneira como esse mundo te vê. Olhe para a maneira como Deus vê você em Cristo Jesus. Em meio à sua pobreza, quando tudo te for tirado e você não tiver nada que esse mundo valoriza, olhe para o que realmente é a sua dignidade, que é a sua posição em Cristo. Em Cristo, Deus olha para mim e para você, e as palavras que Ele disse para Jesus, Ele diz para mim e para você, este é o meu Filho amado, em quem me comprazo. Se você está em Cristo, é assim que Deus te vê. É assim que Deus olha para você. E não importa como o mundo olha para você. Não importa se o mundo diz que você não vale nada, que você não tem nada para oferecer. O que importa é como Deus olha para você. Tiago diz, o irmão de condição humilde, humilhe-se, glorie-se, desculpa, na sua dignidade. Encontre a sua o motivo do seu orgulho na sua dignidade. Tiago está aqui ecoando algo que Jeremias, lá no capítulo 9, versos 23 e 24, disse. O profeta Jeremias, ele diz assim, Jeremias 9, 23 e 24, assim diz o Senhor, não se glorie o sábio em sua sabedoria, nem o forte em sua força, nem o rico em sua riqueza, mas quem se gloriar, glorie-se nisto, em compreender-me e conhecer-me, pois eu sou o Senhor e ajo com lealdade, com justiça e com retidão sobre a terra, pois é dessas coisas que me agrado, declara o Senhor. Quem for gloriar-se, glorie-se em conhecer-me, glorie-se no fato de ter um relacionamento com o Senhor. É isso que Tiago está dizendo para o pobre. É isso que Tiago está dizendo para aquele que o mundo olha e não dá valor. em meio às provações, quando os tesouros dessa vida te forem tirados, Tiago está dizendo, você tem no que se gloriar. Glorie na sua dignidade que se encontra em Cristo. Mas e o rico? O rico deve orgulhar-se, aqui de novo, a NVI para mim comete um erro. O rico deve orgulhar-se caso passe a viver em humildade. Não. E o rico, diz a revista atualizada, deve gloriar-se na sua insignificância, porque ele passará como a flor da erva. Ele deve gloriar-se naquilo que o mundo despreza nele. Porque ele está falando para irmãos em Cristo. E ele está dizendo, você que é irmão em Cristo e é rico, o seu orgulho não deve ser no que você tem. O seu orgulho deve estar naquilo que o mundo despreza em você. O fato de você ser um coparticipante de Cristo nos sofrimentos dele. Isso é a sua insignificância. Você é um dos loucos desse mundo. É um daqueles que se humilha diante de Deus. Você é um daqueles que reconhece que você não é nada. Porque aquilo que você tem não determina quem você é. Você não é nada diante de Cristo, mas em Cristo você tem dignidade. Porque você é tudo em Cristo, e Cristo é tudo em todos. Você que tem dinheiro, você que é rico, Tiago está dizendo, glorie-se na sua insignificância. Glorie-se no seu relacionamento com Cristo. Glorie-se no fato de você ser um coparticipante dos sofrimentos de Cristo. Por quê? Porque as coisas que você tem passarão como a flor da relva. O sol se levanta, traz o calor e seca a planta. Cai então a sua flor e a sua beleza é destruída. Da mesma forma, o rico murchará em meio aos seus afazeres. As suas riquezas passarão. Eu e você passaremos. Não se glorie no que você tem, porque hoje você tem. Talvez amanhã você não tenha. E quando você não tiver mais, se a sua alegria, a sua glória estiver naquilo que você tem, você não vai ser capaz de ser perseverante no meio da provação. Glorie-se na sua insignificância. Essa é a ilustração da maior prova da nossa fé. Se nós somos almas divididas, almas sem âncoras ou não. E reflete o ensino de Jesus no Sermão do Monte, onde ele diz, ninguém pode servir a dois senhores, pois odiará um e amará o outro, ou se dedicará a um e desprezará o outro. O outro, vocês não podem servir a Deus e ao dinheiro. E perceba, queridos, essa não é uma questão de quanto dinheiro você tem. Você pode ser extremamente pobre e ser um servo do dinheiro. E achar que você só vai ser alguém o dia que você tiver dinheiro. E você pode ser extremamente rico e ter o mesmo problema. Achar que a sua dignidade vem das suas riquezas. Você não pode servir a dois senhores. Você não pode ter uma alma que serve a Deus e uma alma que quer servir ao dinheiro. Você não pode ser uma mente dividida. Então Tiago encerra esse trecho, voltando aos temas com os quais ele começou. Olha para os versículos 3 e 4 aí. 2, 3 e 4, na verdade. Lá nos versículos 2, 3 e 4, você encontra Tiago falando sobre alegria, provações, aprovação da fé e perseverança. Não é isso? O que é que você encontra no verso 12? Feliz é o homem que persevera na provação, porque depois de aprovado, receberá a coroa da vida que Deus prometeu aos que o amam. Tiago volta ao tema. Tiago agora vai fechar o argumento dele. Pelo menos por um instante. Você vai perceber que Tiago é muito diferente de Paulo. Não tem um raciocínio lógico, não tem um argumento sendo construído. A estrutura de Tiago parece muito com as nossas vidas. O caos está presente, né? Então não tem muita lógica aqui. Ele volta nos temas frequentemente. Mas ele volta aqui para dizer, feliz é o homem que persevera na provação. No mundo da época, e hoje também, existem dois tipos, dois conceitos de felicidade. Existe o conceito pagão de felicidade e existe o conceito cristão de felicidade. E no mundo da época, no grego, existiam duas palavras distintas para se referir a esses tipos de felicidade. A primeira felicidade, a felicidade pagã, que é um conceito grego de felicidade, é uma felicidade que se baseia na ausência da dor e do sofrimento. Como alguém é feliz? Alguém é feliz quando na vida dessa pessoa não tem dor e não tem sofrimento. Então o que a pessoa busca na vida dela? Evitar dor e sofrimento. E se ela puder fazer o que ela precisar fazer para não ter dor e não ter sofrimento, ela vai fazer. Porque para ela ser feliz é não ter dor e sofrimento. E aí ela está disposta a fazer o que for para não sofrer e para não sentir dor. Ela quer prolongar o prazer. Ela quer potencializar o prazer. E se alguém ou algo se coloca entre ela e o prazer, ela vai fazer o que for necessário para tirar esse algo ou esse alguém do caminho dela. Pode ser um colega de trabalho, pode ser um cônjuge, pode ser um parente, pode ser o que for. Mas ela vai se livrar. Por quê? Porque ela creu que felicidade igual à ausência de dor e sofrimento. Mas o conceito bíblico de felicidade, ele é muito diferente disso. O conceito bíblico de felicidade, ele vem da palavrinha makarios. São os bem-aventurados. A mesma palavrinha que Jesus usou lá no Sermão do Monte para falar sobre as bem-aventuranças, lembra? É a mesma palavrinha que Tiago está usando aqui. E lá no Sermão do Monte, Jesus fala que os bem-aventurados, ou os felizes, são os pobres, são os que choram, são os humildes, são os que têm fome e sede de justiça, ou seja, são os injustiçados. Sabe o que Tiago e Jesus estão dizendo para mim e para você? Tiago e Jesus estão dizendo para mim e para você, queridos, que é possível estar chorando e ser feliz. Que é possível ser pobre e ser feliz. Que é possível ser humilhado e ser feliz. Que é possível ser injustiçado e ser feliz. Porque felicidade não depende das circunstâncias externas de nossa vida, mas felicidade verdadeira depende do meu e do seu relacionamento com aquele que nos amou e nos salvou. É ali que nós encontramos a verdadeira felicidade. É possível ser feliz. É possível ser feliz em meio às mais diversas provações dessa vida. Quero terminar trazendo algumas aplicações para a gente. Primeiro, meu irmão, minha irmã, eu quero te chamar a não deixar seus sentimentos te enganarem. No meio das provações, os seus sentimentos vão tentar falar mais alto. Os seus sentimentos vão tentar dizer que você precisa escapar disso o quanto antes. Os seus sentimentos vão dizer que não tem motivo para aquilo. Que a sua vida é uma desgraça. Que sua vida é um inferno. Que Deus te abandonou. Seus sentimentos vão te dizer que Deus está te punindo. Deixa eu te contar uma coisa. Se você está em Cristo, toda a punição que o seu pecado merece já foi derramado em Cristo, na cruz do Calvário. Seja qual for a dificuldade e o sofrimento pelo qual você esteja passando hoje, não se engane pensando que aquilo é punição de Deus. Toda punição que eu e você merecíamos, Cristo já carregou na cruz por nós. Não deixe seus sentimentos te enganarem. Pelo contrário, fale. Fale a verdade para você mesmo. E ajude racionalmente a perceber que aquilo pode ser motivo de grande alegria. Porque Deus tem um propósito naquilo que Ele está fazendo. E em meio à provação, não fuja, não busque escapes. Quando Jó estava sendo provado, vieram vários emissários de Satanás, em formas de amigos, para dizer para ele: Jó, amaldiçoa o teu Deus e morre. Foge, Jó. Foge através do suicídio. Foge, Jó, através da bebedeira. Foge, Jó, usa um pouco de drogas. Foge, Jó, busca um relacionamento que vai te fazer mal. Foge, Jó, vai comprar, vai gastar o dinheiro que você não tem. Foge. Foge. Meu irmão, minha irmã, em meio à provação, não fuja. Não busque escapes. Não ataque os que estão caminhando ao seu lado na provação. Essa é uma outra tentação. A gente quer achar um culpado. E a gente começa a atacar aquelas pessoas que só querem nos ajudar, que só querem caminhar com a gente. Terceiro, não desperdice sua provação. Não desperdice a sua provação. Deus tem um propósito, Ele quer criar casca em você. Ele quer te tornar uma pessoa perseverante, uma pessoa íntegra, madura, completa. Clame a Deus por sabedoria para depender dEle e para ter áreas de sua vida amadurecidas e completadas durante a provação. Não desperdice a sua provação. Queridos, muitas vezes as provações, elas fazem parte daquilo que nós chamamos de obras estranhas de Deus. A gente olha para aquelas circunstâncias da nossa vida e a gente fala, isso aqui não é de Deus, não é possível que isso aqui é de Deus. Não é possível que essa situação na minha vida está vindo da parte de Deus. Mas eu queria te dizer, meu irmão e minha irmã, que nenhuma obra foi mais estranha do que a cruz. E nenhuma obra foi mais de Deus do que a cruz. A cruz de Deus, a cruz de Cristo, foi uma obra estranhíssima, mas foi obra de Deus por mim e por você. Feliz é o homem que persevera na aprovação, porque depois de aprovado, receberá a coroa da vida que Deus prometeu aos que o amam. No livro do Apocalipse, o próprio Senhor Jesus escreve cartas a algumas igrejas. Só tem uma igreja a qual Jesus não corrige o comportamento. É a igreja de Esmirna, uma igreja que estava sofrendo. Eu quero ler a carta de Jesus à igreja de Esmirna, para cada um de vocês, para mim e para todos nós, para você que está passando por momentos de provação, de dor, de luta, de desespero, de não saber o que fazer. Eu quero que você ouça as palavras de Jesus, o teu Senhor, o teu Salvador, aquele que carregou a cruz por você, que morreu por você. Eu quero que você ouça as palavras que Ele escreveu para você, nesse seu momento de dor. Jesus diz assim: ao anjo da igreja em Esmirna escreva: estas são as palavras daquele que é o primeiro e o último, que morreu e tornou a viver. Eu conheço as suas aflições e a sua pobreza, mas você é rico. Conheço a blasfêmia dos que se dizem judeus, mas não são, sendo antes sinagoga de Satanás. Não tenha medo do que você está prestes a sofrer. O diabo lançará alguns de vocês na prisão para prová-los, e vocês sofrerão perseguição durante 10 dias. Seja fiel até a morte. Persevere. Permaneça debaixo. E eu lhe darei a coroa da vida. Aquele que tem ouvidos, ouça o que o Espírito diz às igrejas. O vencedor, de modo algum, sofrerá a segunda morte. Eu conheço as suas aflições e a sua pobreza. O teu Senhor está falando isso para você nessa noite. Eu conheço. E Ele conhece, meu irmão, minha irmã, não é de ouvir falar. Ele conhece, porque Ele experimentou. Ele foi afligido e oprimido. Ele foi traspassado pelas nossas transgressões. Ele conhece. Ele sabe pelo que você está passando. E Ele diz para mim e para você nessa noite, não tenha medo. Seja fiel até a morte, e eu lhe darei a coroa da vida. Se não for por Ele, nenhum de nós aqui é capaz de permanecer debaixo. Se não for por Ele, todos nós escapamos como a semente da melancia. Mas Ele conhece as nossas aflições. Não tenhamos medo. Busquemos a Ele para que possamos permanecer fiéis, perseverantes, debaixo até o fim, quando então receberemos a coroa da vida.
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Amém. Eu sou Renato Gontijo e foi um privilégio muito grande poder passar essa tarde e noite de terça-feira com você na BBN. Mais uma vez, muito obrigado pela sua sintonia. Espero de coração que a programação esteja abençoando a sua vida. Uma ótima noite a você, que o Senhor abençoe a sua semana e continue conosco, que daqui a pouco, nosso irmão na fé, Denis Cordeiro, estará aqui com você. Até a próxima!

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2: Optogenética, entenda a técnica que levou cientistas a ganharem prêmio Nobel. Por que o exercício é um grande aliado do paciente com câncer? Cães processam a fala de forma mais parecida à dos humanos do que se acreditava. Os pesquisadores Carl Deisseroth, Peter Hegemann e George Nagel foram agraciados com o Prêmio Nobel de Medicina 2026 pelo desenvolvimento revolucionário da optogenética. Essa técnica inovadora funciona como um verdadeiro interruptor para ativar e desativar neurônios específicos no cérebro vivo utilizando a luz. A descoberta teve origem na investigação de proteínas de algas unicelulares sensíveis à iluminação azul, permitindo que cientistas passem a controlar sinais elétricos em células nervosas e compreendam em tempo real como o cérebro molda nossas memórias, emoções e comportamento. A aplicação do método trouxe avanços extraordinários para a neurociência moderna, abrindo novos caminhos para desvendar os circuitos neurais associados a vários distúrbios psiquiátricos e doenças neurológicas. Além do mapeamento detalhado das funções cerebrais, a optogenética já ultrapassa as fronteiras dos laboratórios de pesquisa e chega ao campo da medicina clínica. Atualmente, médicos e cientistas estão utilizando o método em testes avançados que buscam restaurar parte da visão de pessoas com deficiência visual, transformando o modo como tratamos problemas complexos de saúde no futuro. O exercício físico passou a ser reconhecido como uma importante ferramenta terapêutica para pacientes em tratamento contra o câncer, ajudando a proteger a massa muscular, a integridade óssea e a capacidade cardiorrespiratória. Especialistas destacam que a atividade física orientada fortalece o corpo para cirurgias, diminui os efeitos colaterais das terapias e combate a fadiga, trazendo mais qualidade de vida, autonomia e bem-estar durante todo o processo de reabilitação, que não é fácil. Na outra ponta dos cuidados com a saúde, médicos e nutricionistas fazem um alerta sobre o uso indiscriminado de suplementos alimentares, lembrando que altas doses de vitaminas ou anabolizantes podem causar sérios danos aos rins, ao fígado e ao coração. A orientação é clara, um padrão alimentar equilibrado, como a dieta mediterrânea, oferece benefícios muito superiores ao de qualquer cápsula. Um estudo inovador publicado em revista científica internacional, a revista Science, revela que o cérebro dos cães processa a fala humana de maneira muito mais parecida com o nosso do que se imaginava. Assim como nós, os cães utilizam preferencialmente as consoantes e não as vogais para identificar e separar os limites das palavras em frases contínuas. Essa descoberta mostra que a capacidade de organizar a fala em blocos não depende exclusivamente de habilidades linguísticas humanas, surgindo espontaneamente em outras espécies expostas à nossa convivência. Para chegar a essa conclusão, pesquisadores acompanharam voluntários e cães por meio de eletroencefalogramas enquanto ouviam padrões de sons.
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3: As boas novas de Deus para você memorizar hoje aqui na BBN encontram-se em Romanos 1,16. Porque não me envergonho do Evangelho de Cristo, pois é o poder de Deus para a salvação de todo aquele que crê, primeiro do judeu e também do grego. Romanos 1,16. Estas são as boas novas de Deus para você memorizar aqui na BBN.

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1: 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Porque não faço o bem que prefiro, mas o mal que não quero, esse faço. Romanos 7,19. Essa não é a sua imagem? Você gostaria de vencer sua ira, seus vícios obscuros, seus pecados, mas não obtém vitória? Por que não? Porque sua entrega não é completa. Sim, você diz, bem que eu gostaria de viver totalmente para Jesus, mas não tenho forças. Deus não espera força da sua parte. Pelo contrário, se você segue a Jesus, não se tornará forte de repente, mas continuará tão fraco como era antes. Mas mesmo assim, é possível ter uma vida vitoriosa, pois a vitória do Senhor Jesus na cruz do Calvário é uma realidade. Lá na cruz, ele exclamou, "Está consumado!" Mas será que então, no momento em que você se decidir por Jesus, de repente você se tornará forte para vencer? Não, isso também não. Você continuará tão fraco como antes, e até se tornará mais fraco ainda. Mas por meio da sua decisão consciente, você libera uma força que não tem em si mesmo, mas que está à sua disposição. Atrás do seu sim total a Jesus, fica à sua disposição todo o poder vitorioso de Jesus. Não olhe agora para os seus pecados, não olhe para a sua fraqueza. Deus sabe tudo, Ele sabe que tipo de criatura somos. Também não olhe para as preocupações que pesam em seu coração, mas lance-se nos braços fortes de Jesus.

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Muito obrigado, querido ouvinte, por manter a sua audiência aqui na programação da BBN nesta noite de terça-feira, onde dentro das próximas horas você estará louvando a Deus, crescendo no conhecimento da sua vontade revelada na Escritura, na companhia de seu irmão e amigo, Denis Cordeiro.

Aproveitando a oportunidade deste início de programação, gostaria de compartilhar com você o pensamento de todo dia em Lucas capítulo 18, versículo 13. Ó Deus, tem misericórdia de mim, pecador. Não adianta tentar consertar o exterior, pois o nosso coração é enganoso e perverso. A palavra de Deus diz que temos um coração sujo, mas também nos diz que o Senhor já providenciou o necessário para purificar o nosso coração. Deus cria um coração puro em nós quando aceitamos a Cristo como Salvador.

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existindo em forma de Deus, não julgou como usurpação o ser igual a Deus. Antes, a si mesmo se esvaziou, assumindo forma de servo, tornando-se em semelhança de homens e reconhecido em figura humana. A si mesmo se humilhou, tornando-se obediente até a morte e morte de cruz. Pelo que Deus o exaltou também sobremaneira, lhe deu um nome que está acima de todo nome, para que ao nome de Jesus se dobre todo o joelho, no céu, na terra, debaixo da terra, e toda a língua confesse que Jesus

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caro ouvinte, é bom ter você para mais um programa Sabedoria para o Coração. Chegamos hoje à nossa última mensagem na série Heróis, Legados de Fé, uma série de estudos em Hebreus capítulo 11. Hoje veremos Hebreus 11, verso 36 ao verso 40. O título da nossa mensagem é Vivendo nas Sombras. John Owen nasceu em 1616. Ele foi um líder dentre pastores e escritores puritanos. Um homem afirmou que os puritanos foram sequoias na floresta da teologia, e John Owen foi a mais alta de todas. Até mesmo Jonathan Edwards, o líder do grande avivamento que aconteceu nos Estados Unidos no século XVIII, disse que os escritos de Owen deveriam ser valorizados acima de quaisquer outros, exceto as escrituras. John Owen começou a estudar na Universidade de Oxford aos 12 anos de idade e concluiu seu mestrado aos 19. Ele foi grandemente usado por Deus e era chamado de o grande fazedor, já que realizava, fazia muitas coisas. Ele foi um indivíduo famoso, servindo sob os holofotes, especialmente por servir como capelão ao rei da Inglaterra e pregador regular diante do parlamento inglês. Sua posição, todavia, não diluiu suas convicções. Na verdade, numa dada ocasião, quando pregava diante do parlamento, Owen repreendeu os políticos por lutarem contra a Irlanda, ao invés de pregarem o evangelho àquele país e seus soldados. John Owen foi um crente corajoso, um homem de fé, um pregador e escritor, poderosamente usado pelo Senhor. John Owen se encaixaria muito bem com os grandes personagens de Hebreus 11, onde lemos relatos de tremenda coragem, vitória, progresso e conquista. Entretanto, existe outro lado na história de Owen que muitos desconhecem e que provavelmente não seria incluído no boletim das igrejas por aí em geral. Owen lutava contra a falta de consistência e contempos de esterilidade espiritual. Escrevendo a um amigo, ele disse: "Reconheço para você que tenho um espírito seco e árido. Imploro profundamente por suas orações, para que, a despeito de minhas inclinações pecaminosas, Deus me regue a partir de Deus." Outra faceta de sua vida era seu sofrimento. Ele e sua esposa Mary foram casados por 31 anos. Juntos tiveram 11 filhos e todos, com exceção de um, morreram ainda novos. Apenas um filho, na verdade uma filha, atingiu a vida adulta, mas ela trouxe apenas mais sofrimento ao casal porque se divorciou de seu marido, depois desenvolveu câncer, passou a morar com os pais novamente, onde morreu pouco tempo depois. John e Mary Owen amargaram a morte de todos os seus 11 filhos, o que em média significa perder um filho a cada 3 anos de casamento. Esse casal andou pelo Vale das Sombras da Morte durante grande parte de suas vidas. Será que eles foram pessoas de grande fé ou de pequena fé? A questão é, será que nosso entendimento de fé deixa espaço para os dois, grande e pequena fé? Ou será que diríamos que a fé é vista somente como uma experiência em lugares altos? Será que seu conceito de fé é grande o suficiente para englobar tanto os triunfos como as tragédias da vida, sofrimentos e vitórias, pecado e graça, fracasso e progresso? Hebreus 11 nos apresenta os dois lados. Pessoas como Raabe, Sansão, Gideão e Davi foram incluídas nessa lista de heróis da fé. Em sua grande maioria, as notícias foram só boas. Como revisão, aqui está o que aprendemos até agora sobre fé. Fé é nossa avaliação do caráter de Deus. Em outras palavras, fé é nossa declaração do que cremos ser a fidelidade do Senhor. Também aprendemos que fé é nossa crença no poder criativo de Deus. Como vimos no verso 3, Deus é o primeiro e o maior de todos os heróis. Em terceiro lugar, aprendemos que fé é nossa aderência à adoração a Deus centralizada na cruz. Isso foi evidenciado pelo sacrifício de sangue feito por Abel, conforme Deus prescreveu. Fé também é nossa disposição para comunicar as verdades de Deus. Em quinto lugar, vimos que fé é nossa obediência à palavra de Deus, a despeito dos obstáculos e inexperiência. Noé não tinha experiência em construir navios. Ele ficou sozinho, motivado por sua fé obediente às ordens de Deus. Em seguida, aprendemos que fé é nossa perseverança, apesar do escárnio dos incrédulos e do silêncio de Deus.
Em sétimo lugar, vimos que fé significa andar em direção ao desconhecido e depois esperar sem nada além das promessas do Senhor. Também aprendemos que fé é nosso abandono dos desejos do passado, deleites do presente e sonhos do futuro por causa de nossa lealdade a Deus. Em nono lugar, vimos que fé é nossa disposição para deixar para trás o fracasso do passado e arriscar todo o nosso futuro em obediência a Deus. Em seu comentário, Arthur Pink mencionou que o missionário Robert Moffat, que serviu por 50 anos na África do Sul, passou muitos de seus primeiros anos sem qualquer fruto espiritual, sem sequer um convertido. Alguns de seus amigos na Inglaterra lhe escreveram, pedindo que ele dissesse especificamente qual presente poderiam lhe enviar a fim de encorajá-lo. Moffat respondeu, quero que me enviem um conjunto para celebrar a ceia. Não havia igreja alguma estabelecida, nem mesmo uma resposta positiva a Cristo. Mesmo assim, ele diz, quero um conjunto de utensílios para a ceia. Quando chegou, meses depois, uma dúzia de novos crentes se reuniu para observar a ordenança juntos. Em décimo lugar, observamos que a fé é exercida quando nossa fraqueza não impede nossa aceitação da tarefa dada por Deus. Finalmente, para nosso estudo hoje, fé é correr a carreira, mesmo quando parece que estamos perdendo. Se Hebreus 11 parasse no verso 35, poderíamos concluir erroneamente que a fé, num dado momento ou outro, fará nossa vida inteira vitoriosa, que a fé é uma longa vida só de alegria, que o crente fiel sempre finda com testemunhos de sucesso, glória e conquistas. Sinceramente, a igreja está repleta de mensagens diferentes a respeito da fé. Muitos desses testemunhos se tornam livros populares. Alguns deles são cheios de concepções erradas, que incluem a fé produzirá justiça, ou a vida não será difícil, tipo, os crentes realmente espirituais contam com o dobro de anjos ao seu redor, não é? Esses testemunhos também divulgam que a fé removerá todos os medos. Uma pessoa de fé jamais se esconde nem pisca. Fidelidade sempre conduzirá à vitória. Ou então, a fé aumentará a confiança, o que garante que os problemas diminuirão. Juntamente com esse mesmo pensamento vai a ideia de que quanto maior sua confiança em Deus, menos problemas terá na vida. E mais uma noção equivocada desses testemunhos. A fé fará com que dor e sofrimento sejam exceções na vida do crente. Talvez esse seja o motivo porque o crente em geral se surpreende quando acorda um dia e descobre que coisas terríveis aconteceram a crentes perdoados. Meu amigo, coisas ruins acontecem a pessoas fiéis. Hebreus 11 não termina com o verso 35. O capítulo continua e inclui nesse parágrafo final os testemunhos de pessoas que viveram nas sombras da perseguição. Veja Hebreus 11, versos 36 e 37. Outros, por sua vez, passaram pela prova de escárnios e açoites, sim, até de algemas e prisões. Foram apedrejados, provados, cerrados pelo meio, mortos,

Outros, por sua vez, passaram pela prova de escárnios. Talvez você se lembre do testemunho de Neemias. Ele foi zombado, escarnecido e acusado falsamente por aqueles que não queriam ajudar a reconstruir a cidade de Jerusalém e seus muros. Neemias 4:6. Ou também Eliseu, o profeta, sendo zombado pelos rapazes em 2 Reis capítulo 2. Zombaria e escárnios verbais enquanto você corre a carreira da fé. Imagine correr uma corrida e ninguém o encorajar. Ao invés disso, todos zombam, escarnecem e ridicularizam sua fé. Essa acontece de ser a cultura que muitos crentes ao redor do mundo suportam. Penso em Atanásio, aquele pai da igreja que defendeu a divindade de Jesus Cristo contra o falso ensino de que Jesus era apenas humano, glorificado somente por causa de sua vida piedosa. Esse foi o início, lá no século IV, do que seria posteriormente apresentado com nova roupagem, muitos séculos depois, com um novo rótulo, rótulo de Testemunhas de Jeová e Mórmons. Atanásio foi banido de sua cidade, Alexandria, 5 vezes diferentes, passando 17 anos ao todo exilado. Conforme diz a tradição, Atanásio passou 50 anos sozinho defendendo a igualdade de Cristo com o Pai, e alguém lhe disse: Atanásio, o mundo inteiro está contra você. Ao que ele respondeu: então Atanásio está contra o mundo inteiro. Ele manteve o evangelho puro, a fé verdadeira, mesmo quando isso significou que ficaria sozinho. Não é surpresa que tenha recebido o apelido de o Santo da Teimosia. O autor de Hebreus continua e adiciona que esses santos passaram pela prova de açoites. Evidentemente, isso vai além de ofensa verbal e chega à ofensa física. O açoite era executado com um chicote feito de tiras longas de couro. Cada tira tinha na ponta uma pedra ou pedaço de ferro. Cada golpe arrancava pele e carne do corpo do condenado. O açoite era chamado de meia-morte, porque quando terminava, a pessoa já estava quase morta. Quando lemos sobre as provas nessa lista de Hebreus 11, é impossível não pensar no autor e consumador da nossa fé, Jesus Cristo, o qual suportou tanto zombaria e escárnio verbais, como terrível açoite e surra, a ponto de se tornar irreconhecível. O autor de Hebreus adiciona mais uma descrição do tratamento violento sobre fiéis inocentes. Veja o verso 36, sim, até de algemas e prisões. Esses crentes judeus pensaram em José, preso injustamente, ou no profeta Jeremias, preso porque disse a verdade ao seu rei e povo. Lembre-se de que essas pessoas de fé sofreram violência não porque tinham pouca fé, mas porque precisamente demonstraram tremenda fé. Sua obediência a Deus trouxe mais dor, não deleite, às suas vidas. A primeira categoria foi a das pessoas que foram zombadas. A segunda categoria dos que viveram sob as sombras da perseguição é a dos santos que passaram pelo martírio. No início do verso 37, notamos que eles foram apedrejados. Nesse tipo de execução, pedras grandes eram lançadas de perto contra o condenado. Não havia necessidade de armas como espadas, algum laço para enforcamento ou uma cruz. Pedras do chão já faziam serviço. Isso foi o que aconteceu com Nabote em 1 Reis 9. Ele foi acusado falsamente pelo rei Acabe e sua esposa Jezabel e, como resultado, morreu por apedrejamento. Conforme a tradição judaica, esse também foi o fim do profeta Jeremias. O Novo Testamento nos apresenta a Estevão, depois de ter pregado seu primeiro e último sermão, declarando a divindade e glória de Jesus Cristo, ele foi apedrejado, conforme lemos em Atos 7. Hebreus 11:37 continua falando daqueles que foram cerrados pelo meio. A tradição judaica conta que o profeta Isaías foi caçado pelo rei Manassés por ter ousado proclamar uma palavra de julgamento do Senhor contra Israel. A princípio, Isaías escapou e se escondeu numa árvore oca. Mas, depois que foi encontrado, o rei mandou que a árvore fosse cerrada ao meio com ele ainda dentro. Tudo indica que Hebreus 11 se refere a esse martírio em particular, apesar de outros indivíduos terem sido desmembrados e torturados por sua fé. O autor fala que alguns ainda foram provados, muito provavelmente uma referência ao fato de terem sido obrigados a negar a fé para salvar suas vidas. E, no caso dos que não a negaram, foram mortos a fio de espada. A história está repleta de relatos desse tipo. Eu li que existem 60 catacumbas

0: perto de Roma, cobrindo cerca de 1.000 quilômetros de túneis e corredores subterrâneos. Esses túneis têm em torno de 3 metros de altura e uma largura entre 1 metro e 1 metro e meio. Lá dentro existem fileiras e mais fileiras de vãos, buracos abertos na rocha ao lado. Os mortos eram colocados nesses vãos, os quais eram depois fechados ou cobertos com mármore e azulejos. Quando túmulos de cristãos foram abertos para serem explorados, os esqueletos revelaram a terrível perseguição romana. Cabeças estavam separadas de corpos, costelas e ombros feridos por lâminas, ossos pretos por terem sido queimados. O jornal de São Petersburgo, na Rússia, trouxe a história de um ucraniano que foi estraçalhado por uma leoa no zoológico de Kiev, na Ucrânia. Ele desafiou o animal de propósito, crendo que Deus o protegeria. O homem desceu por meio de uma corda para dentro de um ambiente fechado com paredes de concreto, onde havia 4 leoas. Daí ele começou a falar em direção a elas, gritando: "Deus me salvará se ele existe." Uma leoa correu em sua direção e o arremessou contra o chão, cortando sua artéria carótida, enquanto uma grande plateia observava tudo lá de cima. Será que sua fé não foi grande o suficiente? Obviamente, essa não foi a questão. Não devemos tentar Deus dessa maneira. Milhões de crentes são confrontados com uma crise de descrença em Deus porque ele não os salvou do perigo, deficiência, dificuldade ou talvez da morte de um ente querido. Eles podem até não expressar em voz alta, mas seus corações clamam: "Se Deus existe, ele me salvará disso e daquilo." Você já parou para pensar que jamais está sozinho nesse tipo de crise? A verdade é que o coração humano naturalmente indaga para onde Deus foi, assim como Jó fez, quer uma audiência com o Criador. Mas Deus não foi para lugar nenhum. Ele abre um pouco mais as cortinas no final de Hebreus 11. Sabemos que ele esteve presente na primeira parte do capítulo, onde muralhas ruíram, mares se abriram e mortos ressuscitaram. Bom, Deus diz agora na segunda parte do capítulo que ele também está presente no meio das sombras. Russell Lowell expressou essa verdade muito bem quando escreveu que a verdade parece estar na forca e o erro sentado no trono. Mesmo por trás do sombrio desconhecido, está Deus lá nas sombras, guardando aqueles que lhe pertencem. Quando você vive sob o brilho do sol em dia de céu limpo, Deus está com você, e nós sabemos disso. Mas saiba também, meu querido, que quando você passa pelas sombras, Deus está lá também, e às vezes nos esquecemos disso. Neste exato momento, ele caminha com os seus pelo vale das sombras da morte. Crentes fiéis no decorrer das eras experimentaram o sofrimento da violência e do martírio. Em terceiro lugar, o autor de Hebreus adiciona que muitos foram ignorados e abandonados. Continue lendo o verso 37. Andaram peregrinos, vestidos de peles de ovelhas e de cabras. Em outras palavras, eles não tinham outro material para fazer suas roupas, nada de algodão, seda ou linho, somente o material mais pobre de todos, couro seco de ovelhas e cabras. Juntamente com a pobreza física, o autor adiciona 3 detalhes. Eles foram necessitados, afligidos e maltratados. Isso significa que eles não sabiam de onde viria seu próximo copo de água ou prato de comida. Eles viviam sob grande pressão, tentando sobreviver e sendo atormentados e oprimidos. Eles foram expulsos de seus lares, não somente abandonados, mas repudiados. No verso 38 lemos: "Errantes pelos desertos, pelos montes, pelas covas, pelos antros da terra." Ou seja, eles foram confinados ao tipo de moradia mais rudimentar disponível, encontrando refúgio em cavernas ou outro tipo de moradia primitiva, como até buracos cavados no solo. Davi se escondeu do rei Saul no deserto, 1 Samuel 22. Obadias alimentou os profetas que se escondiam numa caverna, 1 Reis 18. Elias fugiu para salvar sua vida e se escondeu dos assassinos de Jezabel numa caverna, 1 Reis 19. Sabemos pela história que cristãos se esconderam nas catacumbas de Roma durante os anos de perseguição. Esses foram reduzidos às formas de existência mais rudimentares possíveis. E aí, foram pobres coitados ou o quê? Bom, verso 38 diz que eles foram homens dos quais o mundo não era digno. Essa é outra forma de dizer: isso não é tudo. O texto está nos informando que a história deles e a nossa não termina aqui. A despeito das aparências, esses santos foram vencedores. Todos nós vencemos. Alguns são chamados pelo Senhor para vencer com a vida. Outros são chamados para vencer com a morte. Alguns são chamados para vencer com o triunfo. Outros são chamados para vencer com a tragédia. Conforme Paulo escreveu, para mim o viver é Cristo e o morrer é lucro. Filipenses 1:21. O que diremos de missionários que foram martirizados como Nate Saint e Jim Elliot? Foram eles perdedores ou vencedores? A causa de Cristo perdeu ou venceu? Será que a obra de Cristo está perdendo em países como a China, Vietnã, Paquistão e Coreia do Norte? Deus estava vencendo quando Cristo compareceu diante de Pilatos ou quando Cristo foi pendurado na cruz? Quem venceu no século I, Paulo ou Nero? Bom, a resposta depende de onde paramos na história. Hebreus 11 afirma que a história ainda não terminou. Quem estava vencendo, Hitler ou Corrie ten Boom, que entrou no campo de concentração Ravensbrück com milhares de outras mulheres? A jovem Ten Boom foi presa por ajudar judeus que fugiam dos campos de concentração nazistas. Ela os livrou da morte certa. Agora se tornou um deles. Ela até conseguiu contrabandear uma Bíblia pequena para dentro da prisão. E à noite, conforme ela mesma contou anos depois, essa Bíblia se tornou um círculo de ajuda e esperança que somente aumentava. Como mendigos amontoados em torno de uma lareira, nos reunimos em torno da Bíblia, segurando nossos corações para ser exposto ao seu calor. Ela escreveu em 31 de dezembro de 1944, por causa de um erro administrativo e da vontade de Deus, fui solta. Já com 52 anos de idade, ela passaria o resto de sua vida solteira, viajando, dando testemunhos ao redor do mundo. E minha citação favorita de Ten Boom é a seguinte: nenhum poço é tão profundo que Deus não possa alcançar. Diga-me, quem venceu? Porventura foram esses santos perdedores? Veja o que diz Hebreus 11, agora versos 39 e 40. Ora, todos estes que obtiveram bom testemunho por sua fé, não obtiveram, contudo, a concretização da promessa, por haver Deus provido coisa superior a nosso respeito, para que eles, sem nós, não fossem aperfeiçoados. O que o autor está dizendo aqui? Primeiro, esses santos não foram perdedores, mas vencedores. Segundo, a história deles não é completa sem nós. Eles contemplavam promessas futuras ainda não cumpridas, o Messias prometido, cuja morte na cruz completaria ou aperfeiçoaria sua redenção. Nós olhamos de volta para a obra finalizada de Cristo. Os santos do Antigo Testamento olhavam para a frente. Nossa situação é muito melhor, porque sabemos muito mais do que eles sabiam. Temos a revelação completa, temos os fatos históricos da vinda de Cristo e de sua morte e ressurreição. Temos tanto o Antigo como o Novo Testamento. Vivemos na revelação completa da luz da palavra de Deus. Eles viviam nas sombras das promessas ainda não cumpridas. Mas isso foi suficiente. E que testemunho de fé eles deixaram! Eles não tinham Mateus a Apocalipse, não tinham a descrição da casa do Pai, a árvore da vida e o novo céu e nova terra gloriosos. Eles não tinham conhecimento do Bema, onde serão recompensados pelo seu labor, amor e atos de fé. Eles não tinham conhecimento da exclamação da satisfação final da obra de Cristo, o qual disse: está consumado. Eles não tinham conhecimento vasto do Espírito Santo, do qual dependemos para viver dia após dia. A questão é a seguinte: se eles puderam confiar em Deus com tão pouco, o que nós faremos agora que temos muito mais? O reformador João Calvino escreveu nessa passagem: a única coisa que eles tinham era uma fagulha de luz para conduzi-los ao céu. Mas nós temos o sol da justiça brilhando sobre nós. Que desculpa daremos por ainda nos agarrar a esta terra? Eles perseveraram, apesar de não saberem nem mesmo a metade do que nós sabemos. Eles nos encorajam por sua fé, não somente em seus triunfos, mas também em suas tribulações e como confiaram no Senhor. Um autor escreveu: esses santos da antiguidade formam nossa árvore genealógica espiritual. Sem eles, nós não temos raízes. Sem nós, eles não têm galhos. Eles são aperfeiçoados ou completados quando a seiva vivificadora de suas vidas flui através de nossa folhagem e flores espirituais, enchendo a terra com a fragrância da fé. Esse é o testemunho de um mártir na Índia, China ou Roma que enche nossos corações de coragem hoje. É a fidelidade de Deus nas sombras da história antiga que ilumina nosso caminho hoje. É o testemunho de alguém que perdeu 11 filhos que traz esperança ao coração do crente que perdeu algo hoje. É a luta de um compositor de hino que viveu 200 anos atrás que formou as palavras da canção que nós entoamos hoje. Recentemente, eu e meus familiares visitamos meu irmão mais novo, que tem sofrido com câncer no cérebro. Muitos parentes e familiares se reuniram em sua casa. Ele ainda está lúcido, ainda luta e solta algumas piadas. Ele ainda confia, canta e verbaliza que vale a pena seguir a Deus, tanto em dia de céu limpo como sob as sombras da morte. Quando fazíamos um círculo em sua casa para orar, ele disse: "Espere aí, vamos cantar primeiro." E ele conduziu todos na canção: "Tu és fiel, Senhor, meu Pai Celeste, pleno poder aos teus filhos darás. Nunca mudaste, tu nunca faltaste, tal como eras, tu sempre serás. Tu és fiel, Senhor, tu és fiel, Senhor. Dia após dia, com bênção sem fim, tua mercê me sustenta e me guarda. Tu és fiel, Senhor, fiel a mim." Isso é verdade para todos esses heróis da fé que viveram sob o brilho do sol. Mas é verdade para todos os que viveram nas sombras também. É verdade para você e é verdade para mim. Fé é uma corrida. Mesmo quando parece que estamos perdendo, estamos vencendo. Tudo depende de onde paramos na história. Não pare agora. A história não termina aqui e agora. Ela termina quando, dentre outras coisas, nossa corrida for trocada por um reino. Quando reinaremos com nosso rei vindouro. A história só termina quando Deus escrever a última palavra. Foi uma alegria ter você, meu querido, por essa jornada em Hebreus capítulo 11. Espero verdadeiramente que você tenha sido desafiado pelo Senhor por esses testemunhos dos heróis da fé. Fico esperando você para a nossa próxima série de estudos. Que Deus o abençoe e tenha um ótimo dia.
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2: Creatina ajuda a ganhar músculos mesmo sem exercício? O que diz a ciência? Cientistas criam banana que demora mais a escurecer ao ser cortada. Faz diferença? Qual a ciência por trás do ato de lavar o arroz antes de cozinhar? Um novo estudo publicado em periódico científico internacional aponta que a creatina pode gerar ganhos de força e massa magra até mesmo em pessoas sedentárias, além de sugerir potenciais benefícios para a memória e a saúde cognitiva no envelhecimento. A pesquisa acompanhou adultos entre 45 e 65 anos e mostrou que o grupo inativo que usou o suplemento ganhou cerca de 1 quilo de massa muscular em 12 semanas. Enquanto os participantes que combinaram a creatina com exercícios físicos tiveram aumento ainda maior de força e redução no percentual de gordura. Apesar dos resultados otimistas, especialistas alertam que a substância não deve ser vista como um milagre, jamais substitui a prática regular de atividade física. A alimentação diária não consegue fornecer as doses concentradas do suplemento, o que torna o pote de pó bastante prático, mas médicos lembram que as evidências sobre a perda de gordura isolada e a proteção cognitiva ainda exigem mais estudos, reforçando que o treino de força continua sendo a base indispensável para a saúde muscular. Uma empresa britânica de biotecnologia agrícola desenvolveu uma nova variedade de banana que demora muito mais tempo para escurecer após ser cortada ou descascada. Utilizando a avançada técnica de edição genética CRISPR, os pesquisadores conseguiram reduzir a produção da enzima responsável pela oxidação da fruta, mantendo a cor amarela, a textura e o sabor original por dias, principalmente se for guardada na geladeira. O avanço busca facilitar o uso do produto em alimentos pré-embalados e combater diretamente o desperdício, já que milhões de toneladas de bananas próprias para o consumo são descartadas diariamente no mundo só por apresentarem pequenas manchas na casca. A inovação já foi reconhecida como uma das grandes invenções do ano e conquistou autorização de venda em países estratégicos como Brasil, Japão e Filipinas. Além de ajudar a diminuir o impacto econômico no setor de exportações, a fruta geneticamente melhorada pode contribuir para a redução expressiva na emissão de gases de efeito estufa ao diminuir as perdas ao longo da cadeia de produção. Lavar o arroz antes de ir para a panela é um hábito comum em muitas cozinhas, mas estudos recentes revelam que a prática não altera a textura final do prato. Ao contrário do que se pensava, o arroz ficar mais solto ou empapado depende exclusivamente da variedade do grão e não da remoção do amido superficial durante o enxágue. O verdadeiro benefício da lavagem está na segurança alimentar. Enxaguar os grãos reduz drasticamente a presença de microplásticos e diminui muitos níveis de arsênico e outros metais pesados absorvidos do solo durante o cultivo. Por outro lado, especialistas alertam que a água também leva embora uma pequena parte de nutrientes importantes como ferro, zinco e cobre, embora a perda seja pouco expressiva para quem mantém uma dieta diversificada.
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3: As boas novas de Deus para você memorizar hoje aqui na BBN encontram-se em Romanos 1,16. Porque não me envergonho do Evangelho de Cristo, pois é o poder de Deus para a salvação de todo aquele que crê, primeiro do judeu e também do grego. Romanos 1,16. Estas são as boas novas de Deus para você memorizar aqui na BBN.

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0: Em nossa última edição, iniciamos um estudo de capítulo do Salmo 32. Identificamos um título, versículos-chave, uma verdade significativa, algumas referências cruzadas e uma pergunta. Em seguida, estabelecemos um esboço. O primeiro ponto foi: existe uma maneira errada de buscar libertação espiritual. Nesse ponto, observamos: não fique em silêncio quando Deus estiver te convencendo. Não seja teimoso como um cavalo ou uma mula, resistindo à convicção de Deus. Ele colocará freios e rédeas em você e o guiará, mas será muito mais difícil. A agonia interior quando você é teimoso ou silencioso. Agora vejamos o segundo ponto. Existe uma maneira certa de encontrar libertação espiritual. Você descobre o que fazer no Salmo 32. O versículo 2 declara que você será verdadeiramente abençoado por Deus se não houver engano em seu espírito, sem encobrimento, sem esconderijo, transparência genuína diante do Senhor. Portanto, se você deseja libertação espiritual, não seja enganoso quando vier a Deus. O versículo 5 diz: confessei-te o meu pecado e a minha maldade não encobri. Então, na frase seguinte, ele continua dizendo: confessarei ao Senhor as minhas transgressões. Então, você reconhece o que descobre ser verdade em seu coração e o confessa ao Senhor. Você admite: sim, isso é verdade sobre mim. Então você ora. O versículo 6 diz: por isso, todo aquele que é santo orará a ti, a tempo de te poder achar. O versículo 10 o encoraja com esta promessa: aquele que confia no Senhor, a misericórdia ou o amor leal o cercará. Estes são os passos que você precisa dar se quiser ter um relacionamento correto com Deus e encontrar libertação em sua vida espiritual.
1: Se você gostou desse programa e tem algum comentário ou pedido a fazer, fique à vontade para nos escrever aqui no rede@bbnmedia.org. 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Obrigado e até o próximo programa.

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2: Dia 6 de outubro. Texto bíblico, Salmo 136, versículos de 10 a 22. Tema, uma história de benignidade. Assim diz a palavra do Senhor: aquele que feriu o Egito dos seus primogênitos, porque a sua benignidade dura para sempre, e que tirou a Israel do meio deles, porque a sua benignidade dura para sempre, com mão forte e com braço estendido, porque a sua benignidade dura para sempre, aquele que dividiu o mar vermelho em duas partes, porque a sua benignidade dura para sempre, e fez passar Israel pelo meio dele, porque a sua benignidade dura para sempre, mas derrubou a Faraó com seu exército no mar vermelho, porque a sua benignidade dura para sempre, aquele que guiou o seu povo pelo deserto, porque a sua benignidade dura para sempre, aquele que feriu os grandes reis, porque a sua benignidade dura para sempre, e deu a morte a reis famosos, porque a sua benignidade dura para sempre, a Sion, rei dos amorreus, porque a sua benignidade dura para sempre, e a Og, rei de Bassã, porque a sua benignidade dura para sempre, e deu terra deles em herança, porque a sua benignidade dura para sempre. Sim, em herança a Israel, seu servo, porque a sua benignidade dura para sempre. Neste segmento do Salmo, o poeta conclama o povo de Israel a adorar a Deus pelos seus atos poderosos na condução de Israel, desde a libertação do Egito até a conquista de Canaã. Ele, porém, se reserva o direito de salientar que há ainda muitas outras maravilhas pelas quais Deus deve ser exaltado. O tema da peregrinação de Israel, desde o Egito até Canaã, contém inúmeros lances de intervenção sobrenatural de Jeová, pelos quais Deus deve ser exaltado. Todos os episódios evocados mostram a Israel que o amor do Senhor é eterno. Na vida de cada família cristã, também há sempre muitos episódios que podem ser motivo de louvor a Deus. Basta que tenhamos sensibilidade espiritual para perceber. E mais, as intervenções de Deus na história de cada família cristã são uma rica oportunidade para testemunhar da graça de Deus, do poder do Evangelho de Jesus, para que outras pessoas possam se converter à fé em Jesus. Os fatos narrados sobre o poder de Deus na vida de Israel também tinham como objetivo mostrar a todos os povos que só Jeová é Deus e somente Ele deve ser adorado. Oremos ao Senhor. Senhor, nós te exaltamos por tudo que tens feito por nossa família e desejamos testemunhar da tua graça a outros lares. Em nome de Jesus. Amém.
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2: Nobel de Física volta a ter um único vencedor depois de mais de 30 anos, com Francis Hausen. Vai trabalhar no feriado de 12 de outubro? Saiba se dá premendar e quais são os seus direitos. Lista suja do trabalho escravo diminui mais de 50% desde a última atualização. O físico belga Francis Hausen quebrou um marco histórico ao se tornar o primeiro cientista a receber o Prêmio Nobel de Física sozinho em mais de 3 décadas, feito que não acontecia desde 1992. Foi laureado pela Academia Real das Ciências da Suécia por conceber e liderar a criação do Observatório IceCube, um detector gigantesco construído num quilômetro cúbico de gelo no Polo Sul, projetado para capturar os raríssimos choques de neutrinos com átomos de gelo e registrar os seus clarões de luz. Diferente de outras partículas desviadas por campos magnéticos, os neutrinos não possuem carga elétrica e cruzam o universo sem alterar sua rota, permitindo rastrear as fontes mais distantes e energéticas do cosmos. Com a tecnologia do IceCube, a ciência alcançou um novo patamar na astronomia, identificando pela primeira vez neutrinos vindos de fora do sistema solar e abrindo caminho para novas instalações semelhantes em oceanos e lagos pelo mundo. O feriado nacional de 12 de outubro, Dia da Criança, cai numa segunda-feira que vem, e garante um fim de semana prolongado de 3 dias para quem costuma folgar aos sábados e domingos. No entanto, a lei permite a convocação de funcionários em setores essenciais ou quando há previsão em convenção coletiva, assegurando ao trabalhador escalado o direito de receber o pagamento em dobro pelo dia trabalhado ou uma folga compensatória negociada com a empresa. Especialistas em direito trabalhista reforçam que o empregador não pode impor a forma de compensação de maneira unilateral e alertam para os riscos de faltar injustificadamente ao plantão. Embora a demissão por justa causa seja rara num episódio isolado, a ausência pode gerar advertências e desconto no salário. Atualizada a conhecida lista suja do trabalho escravo, incluindo cerca de 80 novos empregadores responsáveis pelo resgate de mais de 500 trabalhadores submetidos a condições análogas à escravidão em mais de 20 estados. Divulgado a cada 6 meses pelo Ministério do Trabalho, o cadastro abrange principalmente atividades como criação de gado, serviços domésticos, produção de carvão vegetal, cultivo de café e construção civil, liderando Minas Gerais o número de novos registros no Brasil. A inclusão dos nomes ocorre somente após o fim de processos administrativos sem possibilidade de recurso, permanecendo cada infrator do cadastro por 2 anos, salvo se firmarem acordos de ajustamento de conduta para indenizar as vítimas. Desde a criação do Grupo Especial de Fiscalização Móvel, mais de 70 mil trabalhadores já foram resgatados em todo o território nacional. E denúncias anônimas de exploração podem ser feitas diretamente pelo sistema IP na internet.
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O coração alegre é como o bom remédio. Primeira parte de Provérbios, capítulo 17, versículo 22. 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

0: Hoje o nosso salmo será o 25 e eu quero que nós já guardemos esta mensagem. Faz-me saber os teus caminhos, Senhor, e ensina-me as tuas veredas. Salmo 25, número 4. Eu quero dizer a você que não é crente ainda e que deseja fazer de Deus o seu escudo, venha aqui na nossa igreja, venha fazer esse trato com Jesus, que esta é a hora de Deus. Mas este salmo mostra uma rogativa do rei Davi a Deus para que Deus lhe faça duas coisas. Primeiro, o livre dos seus inimigos. Segundo, perdoe os seus pecados. Quem é que não precisa este livramento dos inimigos? A Bíblia diz que nós estamos vivendo um tempo quando nós temos que lutar contra os principados e as potestades, contra as hostes espirituais da maldade nos lugares celestiais. E lá na central do Brasil, o demônio tomou conta de uma senhora. Não é uma senhora mendiga, não, uma senhora de aparência razoável, que começou lá com aquelas cenas tristes de domínio satânico. Mas pela misericórdia de Deus, e pela palavra de Deus, que diz que o Filho de Deus veio para destruir as obras do diabo, aquela senhora tomou lugar e se tornou uma ouvinte do programa. Tranquilamente, logo depois que Deus a libertou, ela disse, agora eu creio que posso até ficar em pé, e levantou-se. Então, Davi está falando aqui dos inimigos. Já naquele tempo, os inimigos estavam ao redor de Davi. Estavam querendo confundi-lo, estavam querendo levá-lo à transgressão, a deixar o caminho de Deus. Mas Davi formula então esse salmo e esta oração: ó Deus, eu confio em ti e a ti eu levanto a minha alma, porque os inimigos não podem triunfar sobre mim.
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0: bem-vindo ao programa Palavras de Louvor. Esse programa é baseado nos estudos do Dr. Donald Hubbard, pastor e professor da Bíblia. Nós agradecemos a Deus pelo privilégio de, nos próximos minutos, apresentar a você verdades contidas na Palavra de Deus e suas aplicações para os nossos dias. Vamos então a mais um estudo no programa Palavras de Louvor. Apresentação, Lincoln Oliveira.
1: Estamos falando de como os cristãos, aqueles que já nasceram de novo em Jesus Cristo, devem responder em tempos de desânimo e desencorajamento. Há uma palavra especial para isso, que usamos com muita frequência e em pelo menos 6 vezes no Novo Testamento, nos ensina a responder a estes momentos. Esta palavra simples é: não desanime e não desfaleça. Por exemplo, em Lucas capítulo 18, no verso 1, nós lemos: e contou-lhes também uma parábola sobre o dever de orar sempre e nunca desfalecer. Veja que este é o problema de muitos de nós, até mesmo cristãos. Temos a tendência de nos tornar terrivelmente desanimados quando as coisas não saem da maneira que queremos, da maneira que achamos que seria melhor. Quando os problemas acontecem na família, quando tempestades financeiras ocorrem, ou quando a aflição física chega, quando os problemas batem à porta na igreja ou no trabalho. Temos a tendência de nos tornar terrivelmente entristecidos. E francamente, a tentação é para que desistamos sem nos mover adiante e nos animarmos. Deus tem uma palavra muito especial para nós em meio a isso tudo: não desanime. Isso mesmo. Quando o desânimo chegar, não fique totalmente desalentado. Mas a questão, evidentemente, é: como podemos ficar longe do desânimo? Vamos dar uma olhada naquelas áreas nas quais muitos crentes desanimam diante das pressões, e chegam as pressões e as perseguições quando as aflições recaem sobre nós. Talvez as dificuldades familiares ou financeiras provoquem esse tipo de pressão. E de repente, começamos a descobrir a maneira correta de realmente enfrentar a pressão da perspectiva correta. Eu sei que é muito difícil, mas é absolutamente necessário e precisamos fazê-lo. Lembre-se de que já ressaltamos na segunda carta aos Coríntios, capítulo 4, versos 16 a 18, que o apóstolo Paulo disse que estas coisas que nos aconteceriam seriam leves e apenas por um breve momento. Veja que se não colocarmos nosso foco nas dificuldades, mas sim nossa mente e coração na pessoa do Senhor Jesus, então aprenderemos a compreender o que Deus está respondendo. E então começaremos a entender que Deus permite isso para que nos pareçamos mais com Jesus Cristo. Dessa forma, não seremos amargos, nem tampouco vamos ficar desanimados. Veja que é por isso que você não deve ficar desanimado em meio à pressão. Vamos voltar à segunda área, dentre as 4 áreas que já indicamos a você, que são pontos de real pressão na vida de cada crente. Esta é a segunda área que precisamos estar firmes: o ministério de oração. Certamente que quando ficamos desanimados e desalentados, a primeira área que é atingida é nosso ministério de oração. Você já percebeu isso? Eu já. Já percebi que quando me torno tremendamente desanimado e desencorajado em meu coração, antes mesmo de perceber o que está acontecendo, a área que começa a fraquejar é minha vida espiritual em meu ministério de oração. Muitos filhos de Deus começam a perguntar: o que adianta tudo isso? Por que continuar a orar? Parece resolver tão pouco. Diga-me, você já fez essa pergunta? Você já se sentiu assim? Vez por outra, sou convidado para falar em conferências bíblicas em várias partes. Uma das perguntas que sempre me fazem nas conferências que vou tem a ver com este assunto. Que pergunta é essa? Por que Deus não responde às nossas orações? A Bíblia diz que devo orar e eu orei, orei, orei e não vejo nenhum fruto de minha vida de oração. Por isso, é muito fácil desanimar e ficar desalentado. E mesmo assim, isso é exatamente o que não pode ocorrer. Se não fizermos isto da forma correta, certamente o faremos em nosso interior. Chegamos onde Jesus disse que deveríamos orar sempre e não desfalecer. E também uma parábola sobre o dever de orar sempre e nunca desfalecer. O que se segue é uma parábola que Jesus identificou como a de um juiz que não temia a Deus, nem tampouco aos homens, e sobre uma viúva que queria que sua causa fosse julgada e desejava justiça com relação a seu adversário, de acordo com o verso 3. Leia toda a parábola à vontade, mas ela em si não está muito relacionada com o nosso assunto, que é a oração em geral. Veja que nesta parábola, Jesus nos instrui a continuar sempre em oração. Por exemplo, quando começamos a entender que a oração é absolutamente crucial na vida, e ela é mesmo, se não orarmos, começamos a ficar desanimados. A única coisa que nos impede de desanimar é a oração. Veja que isso acontece se não tivermos cuidado com o nosso ministério de oração. A oração é absolutamente uma das coisas mais fundamentais que os crentes fazem no exercício de seu desenvolvimento espiritual. O Dr. William Culbertson, falecido reitor do Instituto Bíblico Moody, disse certa vez que a oração é provavelmente a coisa mais importante que o crente faça. Saiba que quanto mais velho fico, mais estudo a palavra de Deus e compreendo seus ensinos, mas concordo plenamente com o Dr. Culbertson. Nesta área da vida de um crente, onde ele sempre é tentado a encontrar atalhos, a oração é absolutamente crucial. Se a oração é absolutamente crucial, também é essencial. Ela é realmente absolutamente essencial. A oração é uma parte essencial de qualquer obra cristã. É absolutamente básico que não há nada mais verdadeiro e importante se não for apoiado pela oração. A oração é realmente o que importa. Jesus nos promete que a oração fará uma tremenda diferença. Mas e quando falamos das respostas de Deus à oração? Há muitos meses atrás, partilhamos com você em nosso estudo nas Palavras de Louvor sobre as muitas maneiras que Deus responde à oração. Talvez seja a hora de revermos brevemente isso de uma forma mais clara, sobre como Deus responde às orações. Veja que o que estamos tentando fazer é partilhar com todos nossos ouvintes que não devemos desanimar em nosso ministério de oração, mas nos animarmos e começarmos a entender como Deus opera em nosso mundo de hoje. Se eu fizesse uma pequena pesquisa hoje e perguntasse como Deus responde às orações, tenho certeza 90 a 95% de meus ouvintes responderiam, vocês diriam para mim, bem, Deus responde de três formas. Algumas vezes Deus diz sim, outras vezes Deus diz não e às vezes Deus diz espere um pouco. Bom, isso é verdade, mas poderíamos acrescentar ainda algumas coisas. Veja que há, na verdade, cinco maneiras diferentes de Deus responder às nossas orações e estas cinco formas são ensinadas na Bíblia. Gostaria de

0: essa não é minha vontade para você. Mas o que precisamos entender é que Deus não está retendo nada que precisamos desesperadamente, como se Ele estivesse se divertindo conosco. Jamais isso aconteceria. O que Deus está fazendo em sua infinita sabedoria é nos dar, a longo prazo, algo que seja espiritualmente bom para nós. Portanto, Deus, em seu infinito amor, sabedoria e misericórdia, nos diz não. Não porque Ele não se importa, mas devido a seu grande cuidado conosco. Algumas vezes, Deus diz, espere um pouco. Algumas vezes, a resposta nos chega dentro das 24 ou 48 horas. E para alguns, meses e até anos de oração são necessários. Mas, por trás de tudo isso, Deus está agindo. Veja que em algumas situações, Deus dirá sim, em outras não. E ainda, outras vezes, a resposta será, espere um pouco. Em outras circunstâncias, e aqui, é a quarta maneira bíblica, uma forma diferente daquela que pedimos. Não é um sim e não é um não, nem tampouco um atraso na resposta. Então o que é? Uma resposta diferente daquela que foi originalmente pedida. É necessário olharmos com os olhos da fé para conseguirmos ver. Mas comece a olhar com atenção e você perceberá que talvez você tenha orado por algo e seu pedido esteja vindo, mas aos poucos. Veja então que Deus ouve e responde à oração. Obviamente que a Bíblia diz que se eu guardar iniquidade em meu coração, Deus não me ouvirá. Por isso, preciso me certificar de estar pisando em chão firme diante de Deus. Por isso, meu caro ouvinte, invista seu tempo e comece seu ministério de oração. Não desanime, nem fique desalentado. Lembre-se de que em Lucas capítulo 18, no verso 1, lemos: E contou-lhes também uma parábola sobre o dever de orar sempre e nunca desfalecer. A maneira de não desfalecer é orar, pois se não o fizer, eu garanto, o desânimo vai bater em sua porta. Lembre-se apenas de que há duas coisas que envolvem o ministério de oração. Deus fará mais e melhor do que você tem pedido. Deus tem uma afeição especial pelos seus amados. Por isso, anime-se com seu ministério de oração. Isso fará muita diferença e será muito importante para você na obra de Deus. Vamos orar. Senhor, encoraje os nossos corações no ministério de oração e que possamos ser mais fiéis em nossos momentos de oração diante do trono ao exaltarmos Jesus Cristo como Senhor. Em nome de Jesus, nosso Salvador, oramos. Amém.
1: Fica por aqui mais um Palavras de Louvor, um programa baseado nos estudos do Dr. Donald Hubbard e apresentado por Lincoln Oliveira. Esperamos que o estudo de hoje tenha servido para fazê-lo crescer em seu relacionamento com Deus. Esperamos contar com a sua audiência em nossa próxima edição. Até lá e que Deus lhe abençoe.

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2: Optogenética, entenda a técnica que levou cientistas a ganharem prêmio Nobel. Por que o exercício é um grande aliado do paciente com câncer? Cães processam a fala de forma mais parecida à dos humanos do que se acreditava. Os pesquisadores Carl Deisseroth, Peter Hegemann e George Nagel foram agraciados com o Prêmio Nobel de Medicina 2026 pelo desenvolvimento revolucionário da optogenética. Essa técnica inovadora funciona como um verdadeiro interruptor para ativar e desativar neurônios específicos no cérebro vivo utilizando a luz. A descoberta teve origem na investigação de proteínas de algas unicelulares sensíveis à iluminação azul, permitindo que cientistas passem a controlar sinais elétricos em células nervosas e compreendam em tempo real como o cérebro molda nossas memórias, emoções e comportamento. A aplicação do método trouxe avanços extraordinários para a neurociência moderna, abrindo novos caminhos para desvendar os circuitos neurais associados a vários distúrbios psiquiátricos e doenças neurológicas. Além do mapeamento detalhado das funções cerebrais, a optogenética já ultrapassa as fronteiras dos laboratórios de pesquisa e chega ao campo da medicina clínica. Atualmente, médicos e cientistas estão utilizando o método em testes avançados que buscam restaurar parte da visão de pessoas com deficiência visual, transformando o modo como tratamos problemas complexos de saúde no futuro. O exercício físico passou a ser reconhecido como uma importante ferramenta terapêutica para pacientes em tratamento contra o câncer, ajudando a proteger a massa muscular, a integridade óssea e a capacidade cardiorrespiratória. Especialistas destacam que a atividade física orientada fortalece o corpo para cirurgias, diminui os efeitos colaterais das terapias e combate a fadiga, trazendo mais qualidade de vida, autonomia e bem-estar durante todo o processo de reabilitação, que não é fácil. Na outra ponta dos cuidados com a saúde, médicos e nutricionistas fazem um alerta sobre o uso indiscriminado de suplementos alimentares, lembrando que altas doses de vitaminas ou anabolizantes podem causar sérios danos aos rins, ao fígado e ao coração. A orientação é clara, um padrão alimentar equilibrado, como a dieta mediterrânea, oferece benefícios muito superiores ao de qualquer cápsula. Um estudo inovador publicado em revista científica internacional, a revista Science, revela que o cérebro dos cães processa a fala humana de maneira muito mais parecida com o nosso do que se imaginava. Assim como nós, os cães utilizam preferencialmente as consoantes e não as vogais para identificar e separar os limites das palavras em frases contínuas. Essa descoberta mostra que a capacidade de organizar a fala em blocos não depende exclusivamente de habilidades linguísticas humanas, surgindo espontaneamente em outras espécies expostas à nossa convivência. Para chegar a essa conclusão, pesquisadores acompanharam voluntários e cães por meio de eletroencefalogramas enquanto ouviam padrões de sons.
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1: Em 1 Coríntios capítulo 3, versículos 7 e 8, está escrito que aquele que planta ou rega não é muito importante, mas sim Deus é que é importante, porquanto é Ele que realiza o crescimento. O que planta e o que rega tem o mesmo alvo e cada um será recompensado pelo trabalho que realizou.
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3: Olá, que bom que você está aí para acompanhar a nossa mensagem de esperança e encorajamento Pão Diário. Hoje vou ler o texto de Karen Huang com o título Bíblias no Banco de Trás, baseado no livro de Zacarias, capítulo 4, entre os versículos 1 e 7. O carro de André parou e guardas se aproximaram. Ele orou como de costume. Deus, quando o Senhor estava na terra, fizeste com que os cegos vissem. Agora faça com que os que enxergam fiquem cegos. Eles revistaram o carro, sem dizer nada sobre as Bíblias no bagageiro. André atravessou a fronteira, levando sua carga aos que não podiam tê-las. Andrew Vanderpeel, ou irmão André, confiou em Deus para a tarefa supostamente impossível a qual o Senhor o chamou. Levar a Bíblia onde o cristianismo era ilegal, enfatizando a sua educação limitada e a falta de recursos. Sou uma pessoa comum, e o que eu fiz, qualquer um pode fazer. Hoje, a missão Portas Abertas serve aos cristãos perseguidos em todo o mundo. Quando o povo voltou do exílio, Zorobabel, governador de Judá, enfrentou a tarefa impossível de reconstruir o templo e sentiu-se desencorajado. Mas Deus o lembrou de não confiar no poder e força humana, mas em seu espírito. Deus o encorajou por meio da visão dada ao profeta Zacarias sobre lâmpadas abastecidas com o óleo das oliveiras ao redor. Como elas queimavam por causa do contínuo suprimento de óleo, eles realizariam a obra de Deus confiando em seu contínuo suprimento de poder. Dependamos de Deus, confiemos nele e façamos o que ele nos pede. E você, confia no Espírito de Deus? A visão das oliveiras que suprem as lâmpadas com óleo o encoraja? Pense nisso. Eu sou a Clarice Fogaça e essa foi a nossa mensagem do dia.
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A salvação em Cristo Jesus é uma obra da graça de Deus e não algo que nós conquistamos com os nossos próprios méritos. A Bíblia diz em João 10:28: Eu lhes dou a vida eterna e jamais perecerão. Quando colocamos a nossa fé em Cristo, recebemos o perdão dos pecados e a vida eterna. Nossa segurança não está na nossa própria força, mas na fidelidade daquele que nos salvou. Por isso, mesmo enfrentando lutas e dificuldades, podemos descansar na promessa de que Deus não abandona aqueles que pertencem a Cristo. A nossa esperança está firmada em Jesus e nele temos a certeza da vida eterna.

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1: O Espírito de Deus guiou a caneta de Paulo para que pudesse sentar e escrever algumas das verdades mais profundas encontradas em todo o Novo Testamento. Vamos seguir com a nossa leitura, versículos 7 a 9, capítulo 1. Nele temos a redenção por meio de seu sangue, o perdão dos pecados de acordo com as riquezas da graça de Deus, a qual ele derramou sobre nós, uma das minhas palavras preferidas, com toda sabedoria e entendimento, e nos revelou o mistério da sua vontade, de acordo com o seu bom propósito que ele estabeleceu em Cristo. Nós vemos a frase para o louvor da sua glória aparecer três vezes no capítulo 1, e o capítulo 2 se dá em torno do assunto da reconciliação, onde Deus acertou a coisa entre ele e o homem, enviando Cristo. Foi isso que Cristo fez por nós, através da cruz. Existem dois trechos no capítulo 2 que me chamam a atenção de forma especial, e eles têm naturezas contrastantes. O versículo 1 do capítulo 2 fala sobre como estavam mortos em suas transgressões e pecados. Veja o versículo 4. Todavia Deus... Isso é mesmo incrível, não é? Agora veja os versículos 11, 12 e 13. Portanto, lembre-se de que anteriormente vocês eram gentios por nascimento e chamados em circuncisão pelos que se chamam circuncisos, feito no corpo por mãos humanas, e que, naquela época, versículo 12, vocês estavam sem Cristo, separados da comunidade de Israel, sendo estrangeiros quanto às alianças da promessa, sem esperança e sem Deus no mundo, mas agora em Cristo Jesus. Veja o contraste, o versículo 4 diz, todavia Deus, mas agora. Então vemos no versículo 13, mas agora, em Cristo Jesus. Esse é um capítulo que faz um grande contraste quando nos diz que Jesus Cristo fez em nós. E depois, no capítulo 3, ele junta todos e nos torna um só corpo em Cristo. Essa é a primeira parte de Efésios. Hoje em dia, está na moda desprezar o ensino doutrinário. As pessoas tendem a perguntar, por que gastar tanto tempo nesses assuntos que ninguém consegue entender direito e que causam tanta confusão? Bem, minha resposta é simples e começa com uma pequena analogia. Por que é que colocam fundações tão profundas naqueles arranha-céus altos? Por que não simplesmente limpam o terreno e começam a construir o primeiro andar? Por que não prosseguem e constroem um segundo andar, já que o primeiro ficou tão bom e nada rachou? E por que não vão e colocam um terceiro andar? Se construírem um prédio assim, uma coisa é certa. Eu nunca vou entrar neste prédio. Eu não sou nenhum engenheiro, mas sei o suficiente para saber que entrar em um prédio sem uma fundação condizente com a proporção do edifício é brincar de roleta russa. Da mesma forma, aqueles que constroem arranha-céus da espiritualidade, desprezando uma base doutrinária profunda, significativa e proporcional ao projeto proposto, estão brincando com a vida daqueles que transitam por seus projetos. Estão brincando com a vida daqueles que passam a habitar em um edifício lindo por fora, mas incapaz de resistir ao menor tremor, incapaz de sustentar o próprio peso de suas propostas. A casa na rocha tem alicerces reforçados e profundos, e isso a torna resistente às tempestades mais aterrorizantes. Você pode até ter encontrado a rocha, mas só vai conseguir um alvará de construção se seu projeto contemplar as fundações doutrinárias mínimas. Não despreze aquilo que vai garantir o sucesso do seu projeto. Lembre que uma obra que só tem fundação não passa de um túnel que liga nada a lugar nenhum. Vou dizer uma coisa antes de entrarmos mais profundamente no capítulo primeiro. Muito disso tudo eu não vou conseguir explicar de forma satisfatória. Eu já me senti muito mal a respeito disso, mas com meus 56 anos de idade, aprendi a não tentar explicar o que eu não consigo. Por isso, tem certas coisas que eu apenas vou apresentar para você. Vou munir você com conteúdo e dúvidas o suficiente para intermináveis discussões com Deus. Não me escreva perguntando e não me critique, tá bom? Sou apenas um mensageiro, estou apenas lendo a carta de Deus. Se você não gostar, bem, aí você pode se dirigir direto a Deus e despejar suas reclamações. Eu já fiz isso inúmeras vezes. Em relação a algumas coisas, Deus me agraciou com uma melhor compreensão. Outras ainda estão lá aguardando uma explicação. Mas em tudo isso, meu relacionamento com Deus foi fortalecido. Talvez isso aconteça com você hoje ou em algum outro dia. Você vai receber a mensagem e lutar com ela. E aí vai dizer, não consigo entender. Fique calmo, você não é o primeiro. Na verdade, eu mesmo poderia dizer, bem-vindo ao time. Eu também não consigo, e já que nós não conseguimos entender sempre, devemos cair de joelhos e dizer, Senhor, já que não conseguimos compreender, confiamos em Ti para cuidar dos detalhes que não compreendemos sozinhos. Temos tanta dificuldade em confiar em Deus, em algo que não podemos entender. E o tempo todo fazemos várias coisas através da confiança. Confiamos nos professores de nossos filhos, confiamos no cozinheiro do restaurante onde comemos. E a lista continua. Da mesma forma são os capítulos 1, 2 e 3 do livro de Efésios. Não espere compreender tudo para crer. Não torne algo obrigatório entender para depois acreditar. Deus não funciona assim. A fé não é assim. Simplesmente creia, ou você nunca vai crescer. E isso não quer dizer que você nunca entenderá. Nada disso. Tenho certeza de que Deus vai lhe dar graça. Não quero dizer que a carta aos Efésios não mereça um estudo sério. Longe disso. Passei a maior parte da minha vida estudando a palavra com cuidado e em detalhes, mas sempre dizendo, Isso está além de mim, Senhor. Não consigo explicar por completo para as pessoas, mas vou ensinar e deixar que o Senhor faça com que isso tenha sentido. Como eu disse, os capítulos 1, 2 e 3 são cheios de doutrina. Mal posso esperar para chegar ao capítulo 4, porque eu entendo melhor o capítulo 4. Até que consigo me virar bem com o capítulo 4. Ele fala sobre caminhar na luz, fala sobre ser cheio do Espírito. Vamos lá então, veja comigo o quarto capítulo deste livro, versículo 2. Com toda humildade e mansidão, com longanimidade. Eu não sei você, mas essas aí são todas as coisas que eu não sou. Vamos continuar. Versículo 2 e 3. Suportando-vos uns aos outros em amor, procurando guardar a unidade do Espírito. Isso não é misterioso, não é nem mesmo complexo, mas é simplesmente fora do seu alcance conseguir isso por conta própria. É por

vez e outra e novamente. Os capítulos 1, 2 e 3 estão na forma indicativa. Os capítulos 4, 5 e 6 estão na forma imperativa. Você percebe isso logo de cara. Veja o capítulo 4, versículo 1. Rogo-vos, pois, eu o preço do Senhor. Você sabe por que ele disse isso? Que andeis como é digno da vocação com que fostes chamados. Isso é imperativo, está escrito bem assim. Digo a você, faça isso. Essa forma de falar, na verdade, proporciona um certo equilíbrio. Se tivéssemos apenas o capítulo 3, teríamos pessoas cruzando os braços, assoviando e esperando que Deus fizesse tudo. Eles diriam, Deus vai sustentar minha família porque Ele me chamou, me predestinou e me escolheu. Ele vai cuidar de tudo. Esse é o final do capítulo 3. Ah, meu querido, chegue no capítulo 4 e você vai ver que tem bastante trabalho a ser feito. Você precisa viver uma vida, você tem responsabilidades. E o capítulo 4 fala sobre como viver a vida cristã. O capítulo 5 é a vida do imitador. Por que eu diria imitador? Porque Paulo disse isso, veja o capítulo 5, versículo 1. Portanto, sejam imitadores de Deus. Talvez você esteja se perguntando, então ele está me mandando fazer o que eu não consigo fazer? Claro, ele manda você fazer isso para que confie que o Espírito Santo fará isso em você. Essa não é uma questão complexa, mas nós a tornamos complexa porque somos muito capazes e passamos nossa vida fazendo coisas para Deus como se Ele fosse ficar impressionado. O capítulo 5 nos dá esse panorama das coisas que você deve e não deve fazer. E depois ele diz no versículo 18, não se embriaguem com vinho que leva à libertinagem, mas deixem-se encher pelo Espírito. É assim que se faz. E veja o resultado, isso é incrível. Veja os resultados nos versículos de 19 a 21. Como o resultado de serem cheios do Espírito, as pessoas estarão, a partir do versículo 19, falando entre si com salmos, hinos e cânticos espirituais, cantando e louvando de coração ao Senhor, dando graças constantemente a Deus Pai por todas as coisas, em nome de nosso Senhor Jesus Cristo. Sujeitem-se uns aos outros por temor a Cristo. Tudo isso vem de estar cheio do Espírito. Depois Paulo fala sobre as mulheres serem submissas aos seus maridos e fala para os maridos viverem o tipo de vida que faz com que as esposas queiram ser submissas. Você chega no final do capítulo e é maravilhoso, porque ele leva a uma família que tem filhos que são obedientes. Não é ótimo ver isso? Me fale sobre outra carta que ensine essas coisas e nessa ordem. Somente Efésios. Colossenses é um pouco parecido, mas acredito que Colossenses não aborde alguns assuntos da mesma maneira que Efésios. Os detalhes aqui colocados pela lógica de Paulo são fabulosos. Não somente sobre filhos, mas veja os escravos no versículo 5 do capítulo 6. Agora ele chega no assunto do mercado de trabalho. Hoje em dia, nós os chamamos de empregados, mas existe uma pequena analogia. Veja comigo, capítulo 6, versículo 5. Escravos, obedeçam a seus senhores terrenos. Empregados, prestem atenção no que seus empregadores esperam. Continuando o versículo, versículo 5. Com respeito e temor, com sinceridade de coração, como a Cristo. Paulo fala sobre como ser um bom empregado.

0: A segunda parte desta tabela mostra como o imitador de Cristo vive no mundo, em casa e no trabalho. São direcionamentos ótimos, são todas ótimas instruções. E depois, de repente, as coisas ficam pesadas, o assunto fica pesado. O versículo 10 do capítulo 6 entra no reino que todos nós meio que estremecemos por dentro ao ouvir. O reino demoníaco. Eu odeio isso, mas nos versículos 10 e 11, Paulo me diz para, finalmente, fortaleçam-se no Senhor e no seu forte poder. Vistam toda a armadura de Deus para poderem ficar firmes contra as ciladas do diabo. Isso quer dizer que você pode ficar diante da presença de forças demoníacas e ficar firme. Sim, exatamente firme. E como você faz isso? Você só vai ler sobre a armadura que Deus proporciona aos crentes na carta aos Efésios. Sabia disso? Versículos 13, 14, 15, 16, 17 e 18. Bem ali. É o único lugar. É um trecho único das Escrituras. Ele até mesmo coloca a armadura em você, peça por peça. E nós, cristãos, não podemos lutar se não conhecermos os nossos equipamentos e se não usarmos. Veja nos versículos 18 e 19. Orem no Espírito em todas as ocasiões, com toda oração e súplica. Tendo isso em mente, estejam atentos e perseverem na oração por todos os santos. Orem também por mim. Então, Paulo finaliza com uma grande conclusão. Ele começou a carta com graça e paz, e agora termina com graça e paz. Já tinha reparado nisso? Veja nos versículos 23 e 24. Paz seja com os irmãos. A graça seja com todos os que amam a nosso Senhor Jesus Cristo. Você talvez fale, nossa, pastor Fernando, essas coisas todas são confusas. Veja, eu sei, e é por isso que são empolgantes, é por isso que é tão maravilhoso. Você ia gostar de ir a um restaurante que tem apenas duas coisas no cardápio, hambúrguer e fritas? Não. Você gosta de um lugar que tem um cardápio grande. Você pode deixar isso de fora, escolher aquilo, pedir aquele outro. É um cardápio completo. Vou te dar três pensamentos para que você possa meditar, tudo bem? Todos relacionados com Efésios. Efésios nos dá um lembrete, nos dá um alívio e nos dá garantia. Escreva isso, um lembrete, um alívio e uma garantia. O lembrete é, estamos todos debaixo do governo de Cristo como Senhor. E assim, devemos ser submissos. Iremos aprender a ser submissos quando estudarmos os primeiros capítulos de Efésios. Este livro também nos dá um alívio. Em Efésios, descobrimos que pertencemos a um corpo, não estamos sozinhos, não somos solitários carregando as demandas da vida. Somos parte de um corpo, temos irmãos e irmãs debaixo de Deus, o Pai e com Jesus Cristo. Ele foi dado a nós como nosso guia e exemplo. Estamos aliviados em saber que somos parte de um corpo e assim estamos comprometidos com esse sentimento de relacionamento do corpo. Em relação à primeira verdade, somos submissos. Em relação à segunda verdade, somos comprometidos. E depois, a terceira coisa que Efésios nos dá, e nós já comentamos sobre ela, é que temos a garantia que podemos ficar firmes contra os ataques do inimigo. Temos a garantia de Efésios que podemos ficar firmes contra os ataques do inimigo, e é por isso que precisamos estar preparados. Submisso, comprometido e equipado. É isso que Efésios vai fazer por você. Essa carta vai te ensinar a submissão. Vai falar sobre a importância de ser comprometido com os outros no corpo e vai te dar a garantia de que você não está sozinho. Você pode lutar a batalha com o equipamento certo. Não é maravilhoso? A não ser que você não conheça Jesus. Isso muda tudo. Lembre, isso é para os cristãos, para as pessoas separadas para Deus através de Cristo. Caso você não tenha recebido a Cristo, hoje é o dia perfeito para você dizer: quero aceitar Jesus. Venho até a cruz e venho submisso ao seu plano para mim. O Senhor morreu por mim, derramou seu sangue na cruz pelos meus pecados e me entrego a ti em completa fé e confiança. E deixo meu futuro em suas mãos. Eu espero que você tenha feito essa oração comigo. Mas se você ainda não for um crente em Jesus, uma coisa eu te digo: quanto mais nós nos aprofundarmos nessa carta, mais frustrado você vai ficar. Mas se for um filho de Deus, você mal vai aguentar esperar pelo próximo programa. Se você puder, feche os seus olhos comigo nesse momento. Quero falar para você que ainda não tem certeza se é salvo. Talvez você tenha frequentado a igreja quando era criança ou vai até hoje, mas não tem certeza de qual é a sua posição nisso tudo. E se pergunta: será que eu estou dentro ou fora? Será que meu destino é o céu ou o inferno? Se você ainda não conheceu a Cristo com todo o seu coração, você precisa conhecer aquele que é o verdadeiro autor dessa carta, Jesus Cristo. Ele é aquele que mudou a vida de Paulo e, através de Paulo, mudou a vida de Timóteo e, através de Timóteo, mudou as vidas das pessoas que ele pastoreou em Éfeso. E através desses exemplos chegamos até aquela pessoa que nos levou a Cristo. Hoje eu posso ser essa pessoa em sua vida. Posso ter o privilégio de anunciar a você que existe uma vida a ser vivida acima do plano que você está vivendo, com um poder que você nunca conheceu, com uma esperança que você nunca teve. O pecado separa você de Deus, você sabe disso. Ele é santo e você não é, mas ele fez uma ponte. Ele preencheu esse grande espaço com uma cruz. Você vai até Cristo através da cruz. Você vai até Deus por toda a eternidade. Então, faça isso agora. Ore comigo. Pai, te amamos com nossos corações, te amamos com nossas mentes, com o íntimo das nossas almas. Te amamos por ter nos encontrado, por ter nos resgatado de todas as coisas e de toda a estupidez das nossas vidas. O Senhor fez isso colocando os seus braços ao nosso redor e nos chamando para ti. Passaremos o resto dos nossos dias dizendo obrigado, muito obrigado. Te agradecemos por Jesus que nos amou e se entregou por nós. Obrigado por nos dar tanta informação através de cartas profundas e de amor, pelas quais podemos guiar nossas vidas. Obrigado por não ter nos jogado nesta terra para fazermos as coisas por conta própria. O Senhor não somente nos instrui, mas nos capacita para viver, realizar e crer. Meu coração está com aqueles que ainda não aceitaram seu Filho. Oro e peço que o Senhor faça com que eles se sintam desamparados, porque é assim que eles realmente estão. Que tenham noites sem sono, dias conturbados, situações de cortar o coração. até que venham em submissão para a cruz, que eles vejam a luz e nasçam de novo. Aí sim, eles serão felizes de verdade. Senhor, fiz minha tarefa da melhor maneira que pude ir e agora peço que seu Espírito assuma daqui em diante e queime em nossos corações a cada dia. Encoraje-nos através dessa mensagem e nos convença com ela, seja qual for a necessidade, até que estejamos novamente juntos diante da sua preciosa palavra. Peço isso através de Jesus Cristo, nosso Salvador e Senhor. Amém.
1: E com esta oração, o pastor Fernando Bóquio conclui o primeiro estudo sobre a carta aos Efésios. 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
2: Creatina ajuda a ganhar músculos mesmo sem exercício? O que diz a ciência? Cientistas criam banana que demora mais a escurecer ao ser cortada. Faz diferença? Qual a ciência por trás do ato de lavar o arroz antes de cozinhar? Um novo estudo publicado em periódico científico internacional aponta que a creatina pode gerar ganhos de força e massa magra até mesmo em pessoas sedentárias, além de sugerir potenciais benefícios para a memória e a saúde cognitiva no envelhecimento. A pesquisa acompanhou adultos entre 45 e 65 anos e mostrou que o grupo inativo que usou o suplemento ganhou cerca de 1 quilo de massa muscular em 12 semanas. Enquanto os participantes que combinaram a creatina com exercícios físicos tiveram aumento ainda maior de força e redução no percentual de gordura. Apesar dos resultados otimistas, especialistas alertam que a substância não deve ser vista como um milagre, jamais substitui a prática regular de atividade física. A alimentação diária não consegue fornecer as doses concentradas do suplemento, o que torna o pote de pó bastante prático, mas médicos lembram que as evidências sobre a perda de gordura isolada e a proteção cognitiva ainda exigem mais estudos, reforçando que o treino de força continua sendo a base indispensável para a saúde muscular. Uma empresa britânica de biotecnologia agrícola desenvolveu uma nova variedade de banana que demora muito mais tempo para escurecer após ser cortada ou descascada. Utilizando a avançada técnica de edição genética CRISPR, os pesquisadores conseguiram reduzir a produção da enzima responsável pela oxidação da fruta, mantendo a cor amarela, a textura e o sabor original por dias, principalmente se for guardada na geladeira. O avanço busca facilitar o uso do produto em alimentos pré-embalados e combater diretamente o desperdício, já que milhões de toneladas de bananas próprias para o consumo são descartadas diariamente no mundo só por apresentarem pequenas manchas na casca. A inovação já foi reconhecida como uma das grandes invenções do ano e conquistou autorização de venda em países estratégicos como Brasil, Japão e Filipinas. Além de ajudar a diminuir o impacto econômico no setor de exportações, a fruta geneticamente melhorada pode contribuir para a redução expressiva na emissão de gases de efeito estufa ao diminuir as perdas ao longo da cadeia de produção. Lavar o arroz antes de ir para a panela é um hábito comum em muitas cozinhas, mas estudos recentes revelam que a prática não altera a textura final do prato. Ao contrário do que se pensava, o arroz ficar mais solto ou empapado depende exclusivamente da variedade do grão e não da remoção do amido superficial durante o enxágue. O verdadeiro benefício da lavagem está na segurança alimentar. Enxaguar os grãos reduz drasticamente a presença de microplásticos e diminui muito os níveis de arsênico e outros metais pesados absorvidos do solo durante o cultivo. Por outro lado, especialistas alertam que a água também leva embora uma pequena parte de nutrientes importantes como ferro, zinco e cobre, embora a perda seja pouco expressiva para quem mantém uma dieta diversificada.
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Lutar o bom combate, permanecer firme e terminar bem. 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
1: O Evangelho de João, ele sempre nos apresenta um contraste entre trevas e luz. Observe você o capítulo 1, versículo 4 e versículo 5. A palavra de Deus nos diz assim: A vida estava nele, e a vida era a luz dos homens. A luz resplandece nas trevas, e as trevas não prevaleceram contra ela. É exatamente esse tipo de contraste que encontramos no capítulo 9 do Evangelho de João. Neste capítulo, nós encontramos o contraste entre o homem cego, que vive em trevas, mas de repente ele encontra a verdadeira luz, que ilumina a todo homem. Por outro lado, nós temos os fariseus, que pensavam viver em luz, mas estavam sepultados nas mais densas trevas. Mas também neste capítulo, nós temos várias evidências da grandeza de Cristo. De fato, a ironia do capítulo deve-se à questão de que o cego de nascença podia ver e os fariseus estavam absolutamente cegos. Mas o que encontramos além aqui nesta passagem é uma importante confirmação de tudo aquilo que Jesus disse de si mesmo no capítulo 8. O capítulo 9, portanto, confirma as afirmações de Jesus. Por exemplo, no capítulo 8, no versículo 12, Jesus se apresenta como sendo a luz. No capítulo 9, no versículo 7, Jesus traz a luz ao homem cego. No capítulo 8, no versículo 36, Jesus diz ser o libertador. No capítulo 9, no versículo 38, Jesus liberta o pecador. No capítulo 8, no versículo 58, Jesus apresenta-se como sendo pré-existente. Veja o que ele diz no versículo 58 do capítulo 8. Respondeu-lhes Jesus: em verdade eu vos digo, antes que Abraão existisse, eu sou. E no capítulo 9, então, no versículo 38, Jesus recebe a adoração deste homem. É importante entendermos isto porque muitas pessoas veem Jesus como sendo um anjo ou um arcanjo encarnado ou um espírito iluminado, mas Jesus, na verdade, é o próprio Deus. Daí ele dizer que ele é pré-existente, que ele é eu sou. E mais do que isso, ele recebe a adoração deste homem. O encontro entre o homem que recebeu a cura e os fariseus ilustra muito bem o conflito que já falamos a respeito entre crença e descrença, o embate entre fé e incredulidade. Estes incidentes aconteceram em Jerusalém. Capítulo 9, versículo 14, nos diz que aconteceu num sábado. E, portanto, ocorreu em algum ponto entre a festa dos tabernáculos, que é descrita no capítulo 7, versículo 2, e a festa da dedicação, no capítulo 10, versículo 22. Dos versículos 9, aliás, do capítulo 9, dos versículos 1 a 12, nós temos a descrição da iluminação que este homem recebe. Eu gostaria de ler com você, uma vez mais, capítulo 9, versículos de 1 a 12. Caminhando Jesus, viu um homem cego de nascença, e os seus discípulos perguntaram: Mestre, quem pecou, este ou seus pais, para que nascesse cego? Respondeu Jesus: Nem ele pecou, nem seus pais, mas foi para que se manifestassem nele as obras de Deus. É necessário que façamos as obras daquele que me enviou enquanto é dia. A noite vem quando ninguém pode trabalhar. Enquanto estou no mundo, sou a luz do mundo. Dito isto, cuspiu na terra e, tendo feito lodo com a saliva, aplicou aos olhos do cego, dizendo-lhe: vai, lava-te no tanque de Siloé, que quer dizer enviado. Ele foi, lavou-se e voltou vendo. Então os vizinhos e os que dantes o conheciam de vista, como mendigo, perguntavam: não é este o que estava sentado pedindo esmolas? Uns diziam: é ele. Outros: não, mas se parece com ele. Ele mesmo, porém, dizia: sou eu. Perguntaram-lhe, pois: como te foram abertos os olhos? Respondeu ele: o homem chamado Jesus fez lodo, untou-me os olhos e disse-me: vai ao tanque de Siloé e lava-te. Então fui, lavei-me e estou vendo. Disseram-lhe: onde está ele? Respondeu: não sei. Esta é a descrição que temos deste maravilhoso milagre que Jesus realizou na vida deste homem: dar vista a um cego de nascença. É muito importante lembrarmos que este sinal era um cumprimento profético de Isaías, capítulo 35, versículo 5, aonde o Messias tinha como sua credencial abrir os olhos aos cegos. Quando Jesus curou aquele homem, ele estava apresentando as suas credenciais messiânicas. Em outras palavras, Jesus estava dizendo: vocês estão procurando pelo Messias, vocês estão procurando pelo ungido de Deus, aqui está ele, vocês acabaram de o encontrar. O ponto mais importante neste episódio é que Jesus não apenas estava disposto a oferecer a luz física para este homem, mas também a luz espiritual. Homens cegos, naqueles dias, normalmente viviam exclusivamente da caridade pública, ou seja, de esmolas, de contribuições das pessoas ao seu redor. E sabe qual era o melhor lugar para esse tipo de atividade? Era próximo ao templo. E se você observar o versículo 59 do capítulo 8, veja exatamente onde estavam Jesus com seus discípulos. Então pegaram em pedras para atirarem nele, mas Jesus se ocultou e saiu do templo. E imediatamente nós temos no versículo 1 do capítulo 9, caminhando Jesus, viu um homem cego de nascença. Este homem certamente estava próximo ao templo, um lugar repleto de pessoas, normalmente propensas a pensar em caridade, em ajudar aqueles que carecem de ajuda. Era ali que este homem estava, próximo ao templo, aguardando uma oportunidade. Mas é importante entender que apenas estar próximo ao templo, isso não faz com que alguém enxergue. Isso não faz com que alguém enxergue nem mesmo espiritualmente. Existem pessoas que estão muito próximas dos templos, se não dentro dos templos, mas mesmo assim não enxergam as verdades de Deus. Apenas seguir uma religião não nos faz ver as grandezas de Deus, não nos faz perceber a glória de Deus. É preciso encontrar com uma pessoa. É preciso encontrar com o Senhor do templo. É preciso encontrar com Jesus. Alguém disse, com muita propriedade, que hoje os templos estão cheios de pessoas vazias. A razão é simples. A razão é porque as pessoas simplesmente estão tentando preencher a sua vida com um envolvimento religioso. Mas o envolvimento religioso jamais preencheu e jamais preencherá o coração humano. Apenas Cristo pode encher a vida humana totalmente e nos conceder a capacidade de ver de verdade, de enxergar, de transpor os obstáculos impostos pela incredulidade. Não nos basta estar sentados próximos ao templo. Não basta apenas estar dentro do templo. É preciso que tenhamos um relacionamento vivo, verdadeiro, com o Senhor do templo. O que mudou totalmente a vida deste homem, deste cego de nascença, foi um encontro com o Senhor do templo. Quando Jesus teve um contato com este homem, a vida dele foi totalmente transformada. Muitas pessoas estão dentro de templos achando que isso os faz diferentes, mas não os faz. Assim como uma barata, por estar dentro de um pacote de balas, não se transforma numa bala, assim também o fato de uma pessoa descrente a respeito de tudo que o Evangelho apresenta, uma pessoa não disposta a aceitar pela fé a verdade do Evangelho, ela também pode estar dentro da igreja e ainda não ser alguém transformada pelo poder do Evangelho. O que devemos fazer? Nós devemos abrir os nossos corações para um relacionamento com o Senhor do templo. Há uma antiga canção cristã que diz mais ou menos assim: eu era cego, perdido, sem Deus, sem Jesus, quando estendeu a sua mão para mim. Quando Jesus estendeu a sua mão. Quando estendeu a sua mão para mim, eu era cego, perdido, sem Deus, sem Jesus. Quando estendeu a sua

0: multiplique sua mão em nossos olhos. Isso nos abra a vista. Você já teve os seus olhos abertos por Jesus? Você está apenas perto do templo ou você está perto de Jesus? Você está apenas dentro do templo ou você está tendo um relacionamento íntimo, de oração, de leitura da palavra de Deus, de confiança em Jesus para o perdão dos seus pecados? Qual é a sua situação? Este homem foi totalmente transformado. Nesta passagem, nós vemos o cumprimento de que aqueles que andavam em trevas, quando confiaram em Cristo, viram a maravilhosa luz do Evangelho. E isso pode acontecer com você exatamente onde você está agora. Se você talvez esteja tão envolvido com atividades religiosas, atividades apenas humanas, mas não está envolvido nesse relacionamento dinâmico com Jesus, hoje é o dia. Este é o momento em que você pode obedecer o que a palavra de Deus nos diz a respeito de um relacionamento verdadeiro com Deus. O versículo 7 nos mostra que Jesus deu uma ordem a este homem: vai, lava-te no tanque de Siloé. Ele foi e foi curado. Se você, querido ouvinte, obedecer a palavra de Deus, os teus olhos também se abrirão.
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Romanos capítulo 15, versículo 4 diz: porque tudo o que dantes foi escrito, para nosso ensino foi escrito. Devemos ter um coração disposto a aprender com o objetivo de amadurecer e crescer na sabedoria que vem do alto. Portanto, continue louvando ao Senhor com mais da boa música cristã enquanto aguardamos a leitura das Sagradas Escrituras no programa Leitura Bíblica Diária, aqui.

0: O físico belga Francis Hausen quebrou um marco histórico ao se tornar o primeiro cientista a receber o Prêmio Nobel de Física sozinho em mais de 3 décadas, feito que não acontecia desde 1992. Foi laureado pela Academia Real das Ciências da Suécia por conceber e liderar a criação do Observatório IceCube, um detector gigantesco construído num quilômetro cúbico de gelo no Polo Sul, projetado para capturar os raríssimos choques de neutrinos com átomos de gelo e registrar os seus clarões de luz. Diferente de outras partículas desviadas por campos magnéticos, os neutrinos não possuem carga elétrica e cruzam o universo sem alterar sua rota, permitindo rastrear as fontes mais distantes e energéticas do cosmos. Com a tecnologia do IceCube, a ciência alcançou um novo patamar na astronomia, identificando pela primeira vez neutrinos vindos de fora do sistema solar e abrindo caminho para novas instalações semelhantes em oceanos e lagos pelo mundo. O feriado nacional de 12 de outubro, Dia da Criança, cai numa segunda-feira que vem, e garante um fim de semana prolongado de 3 dias para quem costuma folgar aos sábados e domingos. No entanto, a lei permite a convocação de funcionários em setores essenciais ou quando há previsão em convenção coletiva, assegurando ao trabalhador escalado o direito de receber o pagamento em dobro pelo dia trabalhado ou uma folga compensatória negociada com a empresa. Especialistas em direito trabalhista reforçam que o empregador não pode impor a forma de compensação de maneira unilateral e alertam para os riscos de faltar injustificadamente ao plantão. Embora a demissão por justa causa seja rara num episódio isolado, a ausência pode gerar advertências e desconto no salário. Atualizada a conhecida lista suja do trabalho escravo, incluindo cerca de 80 novos empregadores responsáveis pelo resgate de mais de 500 trabalhadores submetidos a condições análogas à escravidão em mais de 20 estados. Divulgado a cada 6 meses pelo Ministério do Trabalho, o cadastro abrange principalmente atividades como criação de gado, serviços domésticos, produção de carvão vegetal, cultivo de café e construção civil, liderando Minas Gerais o número de novos registros no Brasil. A inclusão dos nomes ocorre somente após o fim de processos administrativos sem possibilidade de recurso, permanecendo cada infrator do cadastro por 2 anos. Salvo se firmarem acordos de ajustamento de conduta para indenizar as vítimas. Desde a criação do Grupo Especial de Fiscalização Móvel, mais de 70 mil trabalhadores já foram resgatados em todo o território nacional. E denúncias anônimas de exploração podem ser feitas diretamente pelo sistema IP na internet.
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3: Capítulo 7. Não julgueis para que não sejais julgados, porque com o juízo com que julgardes, sereis julgados, e com a medida com que tiverdes medido, vos hão de medir a vós. E por que reparas tu no argueiro que está no olho do teu irmão, e não vês a trave que está no teu olho? Ou como dirás a teu irmão, deixa-me tirar o argueiro do teu olho, estando uma trave no teu? Hipócrita, tira primeiro a trave do teu olho, e então cuidarás em tirar o argueiro do olho do teu irmão. Não deis aos cães as coisas santas, nem deiteis aos porcos as vossas pérolas. Não aconteça que as pisem com os pés, e voltando-se, vos despedacem. Pedi e dar-se-vos-á, buscai e encontrareis, batei e abrir-se-vos-á. Porque aquele que pede, recebe, e o que busca, encontra, e ao que bate, abrir-se-lhe-á. E qual de entre vós é o homem que, pedindo-lhe pão o seu filho, lhe dará uma pedra? E pedindo-lhe peixe, lhe dará uma serpente? Se vós, pois, sendo maus, sabeis dar boas coisas aos vossos filhos, quanto mais vosso Pai que está nos céus dará bens aos que lhe pedirem. Portanto, tudo o que vós quereis que os homens vos façam, fazei-lo também vós, porque esta é a lei e os profetas. Entrai pela porta estreita, porque larga é a porta e espaçoso o caminho que conduz à perdição, e muitos são os que entram por ela. E porque estreita é a porta e apertado o caminho que leva à vida, e poucos há que a encontrem. Acautelai-vos, porém, dos falsos profetas que vêm até vós vestidos como ovelhas, mas interiormente são lobos devoradores. Por seus frutos os conhecereis. Porventura colhem-se uvas dos espinheiros ou figos dos abrolhos? Assim toda árvore boa produz bons frutos, e toda árvore má produz frutos maus. Não pode a árvore boa dar maus frutos, nem a árvore má dar frutos bons. Toda árvore que não dá bom fruto, corta-se e lança-se no fogo. Portanto, pelos seus frutos os conhecereis. Nem todo o que me diz, Senhor, Senhor, entrará no reino dos céus, mas aquele que faz a vontade de meu Pai que está nos céus. Muitos me dirão naquele dia, Senhor, Senhor, não profetizamos nós em teu nome, e em teu nome não expulsamos demônios, e em teu nome não fizemos muitas maravilhas? E então lhes direi abertamente, nunca vos conheci, apartai-vos de mim vós que praticais a iniquidade. Todo aquele, pois, que escuta estas minhas palavras e as pratica, assemelhá-lo-ei ao homem prudente que edificou a sua casa sobre a rocha, e desceu a chuva e correram rios, e assopraram ventos, e combateram aquela casa e não caiu, porque estava edificada sobre a rocha. E aquele que ouve estas minhas palavras e não as cumpre, compará-lo-ei ao homem insensato que edificou a sua casa sobre a areia. E desceu a chuva e correram rios e assopraram ventos e combateram aquela casa e caiu, e foi grande a sua queda. E aconteceu que, concluindo Jesus este discurso, a multidão se admirou da sua doutrina, porquanto os ensinava como tendo autoridade, e não como os escribas. Capítulo 8. E descendo ele do monte, seguiu-o uma grande multidão, e eis que veio um leproso e o adorou, dizendo, Senhor, se quiseres, podes tornar-me limpo. E Jesus, estendendo a mão, tocou, dizendo, quero, ser limpo. E logo ficou purificado da lepra. Disse-lhe então Jesus, olha, não o digas a alguém, mas vai e mostra-te ao sacerdote e apresenta a oferta que Moisés determinou para lhe servir de testemunho. E entrando Jesus em Cafarnaum, chegou junto dele um centurião rogando-lhe e dizendo: Senhor, o meu criado jaz em casa paralítico e violentamente atormentado. E Jesus lhe disse: Eu irei e lhe darei saúde. E o centurião respondendo disse: Senhor, não sou digno de que entres debaixo do meu telhado, mas dize somente uma palavra e o meu criado há de sarar, pois também eu sou homem sob autoridade e tenho soldados às minhas ordens, e digo a este vai e ele vai, e a outro vem e ele vem, e ao meu criado faze isto e ele o faz. E maravilhou-se Jesus ouvindo isto e disse aos que o seguiam: Em verdade vos digo que nem mesmo em Israel encontrei tanta fé. Mas eu vos digo que muitos virão do Oriente e do Ocidente e assentar-se-ão à mesa com Abraão, Isaac e Jacó no reino dos céus. E os filhos do reino serão lançados nas trevas exteriores. Ali haverá pranto e ranger de dentes. Então disse Jesus ao centurião: Vai, e como creste te seja feito. E naquela mesma hora o seu criado sarou. E Jesus, entrando em casa de Pedro, viu a sogra deste acamada e com febre. E tocou-lhe na mão, e a febre a deixou, e levantou-se e serviu-os. E chegada a tarde, trouxeram-lhe muitos endemoninhados, e ele com a sua palavra expulsou deles os espíritos e curou todos os que estavam enfermos, para que se cumprisse o que fora dito pelo profeta Isaías, que diz: Ele tomou sobre si as nossas enfermidades e levou as nossas doenças. E Jesus, vendo em torno de si uma grande multidão, ordenou que passassem para o outro lado. E aproximando-se dele, um escriba disse-lhe: Mestre, aonde quer que fores, eu te seguirei. E disse Jesus: As raposas têm covis, e as aves do céu têm ninhos, mas o filho do homem não tem onde reclinar a cabeça. E outro de seus discípulos lhe disse: Senhor, permite-me que primeiramente vá sepultar meu pai. Jesus, porém, disse-lhe: Segue-me e deixa os mortos sepultar os seus mortos. E entrando ele no barco, seus discípulos o seguiram. E eis que no mar se levantou uma tempestade tão grande que o barco era coberto pelas ondas. Ele, porém, estava dormindo. E os seus discípulos, aproximando-se, o despertaram, dizendo: Senhor, salva-nos, que perecemos. E ele disse-lhes: Por que temeis, homens de pouca fé? Então, levantando-se, repreendeu os ventos e o mar, e seguiu-se uma grande bonança. E aqueles homens se maravilharam, dizendo: Que homem é este, que até os ventos e o mar lhe obedecem? E tendo chegado ao outro lado, à província dos gadarenos, saíram-lhe ao encontro dois endemoninhados, vindos dos sepulcros. Tão ferozes eram que ninguém podia passar por aquele caminho. E eis que clamaram, dizendo: Que temos nós contigo, Jesus, Filho de Deus? Vieste aqui atormentar-nos antes do tempo? E andava pastando distante deles uma manada de muitos porcos. E os demônios rogaram-lhe, dizendo: Se nos expulsas, permite-nos que entremos naquela manada de porcos. E ele lhes disse: Ide. E saindo eles, se introduziram na manada dos porcos. E eis que toda aquela manada de porcos se precipitou no mar por um despenhadeiro, e morreram nas águas. Os porqueiros fugiram e, chegando à cidade, divulgaram tudo o que acontecera aos endemoninhados. E eis que toda aquela cidade saiu ao encontro de Jesus, e vendo-o, rogaram-lhe que se retirasse dos seus termos. Capítulo 9. E entrando no barco, passou para o outro lado, e chegou à sua cidade. E eis que lhe trouxeram um paralítico deitado numa cama. E Jesus, vendo a fé deles, disse ao paralítico: Filho, tem bom ânimo, perdoados te são os teus pecados. E eis que alguns dos escribas diziam entre si: Ele blasfema. Mas Jesus, conhecendo seus pensamentos, disse: Por que pensais mal em vossos corações? Pois qual é mais fácil, dizer perdoados te são os teus pecados, ou dizer levanta-te e anda? Ora, para que saibais que o Filho do Homem tem na terra autoridade para perdoar pecados, disse então ao paralítico, levanta-te, toma tua cama e vai para tua casa. E levantando-se foi para sua casa. E a multidão, vendo isto, maravilhou-se e glorificou a Deus que dera tal poder aos homens. E Jesus, passando adiante dali, viu assentado na recebedoria um homem chamado Mateus, e disse-lhe, segue-me. E ele, levantando-se, o seguiu. E aconteceu que, estando ele em casa, sentado à mesa, chegaram muitos publicanos e pecadores e sentaram-se juntamente com Jesus e seus discípulos. E os fariseus, vendo isto, disseram aos seus discípulos, por que come o vosso mestre com os publicanos e pecadores? Jesus, porém, ouvindo, disse-lhes, não necessitam de médico os sãos, mas sim os doentes. Ide, porém, e aprendei o que significa. Misericórdia quero e não sacrifício, porque eu não vim a chamar os justos, mas os pecadores ao arrependimento. Então chegaram ao pé dele os discípulos de João, dizendo, por que jejuamos nós e os fariseus muitas vezes, e os teus discípulos não jejuam? E disse-lhes Jesus, podem porventura andar tristes os filhos das bodas, enquanto o esposo está com eles? Dias, porém, virão em que lhes será tirado o esposo, e então jejuarão. Ninguém deita remendo de pano novo em roupa velha, porque semelhante remendo rompe a roupa e faz-se maior a rotura. Nem se deita vinho novo em odres velhos. Aliás, rompem-se os odres e entorna-se o vinho, e os odres estragam-se. Mas deita-se vinho novo em odres novos, e assim ambos se conservam. Dizendo-lhes ele estas coisas, eis que chegou um chefe e o adorou, dizendo, minha filha faleceu agora mesmo, mas vem, impõe-lhe a tua mão e ela viverá. E Jesus, levantando-se, seguiu-o, ele e os seus discípulos. E eis que uma mulher que havia já 12 anos padecia de um fluxo de sangue, chegando por detrás dele, tocou a orla de sua roupa, porque dizia consigo, se eu tão somente tocar a sua roupa, ficarei sã. E Jesus, voltando-se e vendo-a, disse, tem ânimo, filha, a tua fé te salvou. E imediatamente a mulher ficou sã. E Jesus, chegando à casa daquele chefe, e vendo os instrumentistas e o povo em alvoroço, disse-lhes, retirai-vos, que a menina não está morta, mas dorme. E riam-se dele. E logo que o povo foi posto fora, entrou Jesus e pegou-lhe na mão, e a menina levantou-se. E espalhou-se aquela notícia por todo aquele país. E partindo Jesus dali, seguiram-no 2 cegos clamando e dizendo, tem compaixão de nós, filho de Davi. E quando chegou à casa, os cegos se aproximaram dele. E Jesus disse-lhes, credes vós que eu possa fazer isto? Disseram-lhe eles, sim, Senhor. Tocou então os olhos deles, dizendo, seja-vos feito segundo a vossa fé. E os olhos se lhes abriram, e Jesus ameaçou-os, dizendo, olhai que ninguém o saiba. Mas, tendo ele saído, divulgaram a sua fama por toda aquela terra, e havendo-se eles retirado, trouxeram-lhe um homem mudo e endemoninhado. E expulso o demônio, falou mudo, e a multidão se maravilhou, dizendo, nunca tal se viu em Israel. Mas os fariseus diziam, ele expulsa os demônios pelo príncipe dos demônios. E percorria Jesus todas as cidades e aldeias, ensinando nas sinagogas deles, e pregando o evangelho do reino, e curando todas as enfermidades e moléstias entre o povo. E vendo as multidões, teve grande compaixão delas, porque andavam cansadas e desgarradas, como ovelhas que não têm pastor. Então disse aos seus discípulos, a seara é realmente grande, mas poucos os ceifeiros. Rogai, pois, ao Senhor da seara, que mande ceifeiros para a sua seara.
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1: Nos últimos dias, temos feito um estudo de capítulo no Salmo 32. Identificamos o título como Experimentando Libertação Espiritual. Em seguida, desenvolvemos três pontos. Existe uma maneira errada de buscar libertação espiritual, existe uma maneira certa de encontrar libertação espiritual e os resultados quando você experimenta libertação espiritual. Vimos as maneiras erradas e as certas. Agora, vamos analisar os resultados. Os versículos 1 e 2 declaram que o perdão é um dos resultados. Esse é um ponto muito básico. Quando somos tomados pela culpa e sentimos a escravidão do pecado não confessado em nossas vidas, ser perdoado é uma experiência gloriosa. O salmista descreve o seu próprio perdão. Bem-aventurado aquele cuja transgressão é perdoada e cujo pecado é coberto. Bem-aventurado o homem a quem o Senhor não imputa maldade e em cujo espírito não há engano. O versículo 7 descreve a sua libertação. O versículo 8 diz que o Senhor o instruirá e ensinará para que você entenda o caminho que deve seguir. O versículo 10 diz que você será cercado pela misericórdia de Deus quando confiar nele. Em outras palavras, quando você se aproxima do Senhor da maneira correta e experimenta libertação espiritual, perdão, instrução, conselho e ser envolvido pelo amor leal ou misericórdia de Deus, se tornarão sua experiência. Leia o Salmo novamente, medite nele e, pela fé, confie que Deus lhe dará libertação espiritual. É assim que você pode descobrir e experimentar por si mesmo a libertação espiritual, de acordo com a promessa e a instrução de Deus. Se este estudo ajudou, eu agradeceria se você me escrevesse.
0: Se você gostou desse programa e tem algum comentário ou pedido a fazer, fique à vontade para nos escrever aqui no rede@bbnmedia.org. 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
2: Optogenética, entenda a técnica que levou cientistas a ganharem prêmio Nobel. Por que o exercício é um grande aliado do paciente com câncer? Cães processam a fala de forma mais parecida dos humanos do que se acreditava. Os pesquisadores Carl Deisseroth, Peter Hegemann e George Nagel foram agraciados com o Prêmio Nobel de Medicina 2026 pelo desenvolvimento revolucionário da optogenética. Essa técnica inovadora funciona como um verdadeiro interruptor para ativar e desativar neurônios específicos no cérebro vivo utilizando a luz. A descoberta teve origem na investigação de proteínas de algas unicelulares sensíveis à iluminação azul, permitindo que cientistas passem a controlar sinais elétricos em células nervosas e compreendam em tempo real como o cérebro molda nossas memórias, emoções e comportamento. A aplicação do método trouxe avanços extraordinários para a neurociência moderna, abrindo novos caminhos para desvendar os circuitos neurais associados a vários distúrbios psiquiátricos e doenças neurológicas. Além do mapeamento detalhado das funções cerebrais, a optogenética já ultrapassa as fronteiras dos laboratórios de pesquisa e chega ao campo da medicina clínica. Atualmente, médicos e cientistas estão utilizando o método em testes avançados que buscam restaurar parte da visão de pessoas com deficiência visual, transformando o modo como tratamos problemas complexos de saúde no futuro. O exercício físico passou a ser reconhecido como uma importante ferramenta terapêutica para pacientes em tratamento contra o câncer, ajudando a proteger a massa muscular, a integridade óssea e a capacidade cardiorrespiratória. Especialistas destacam que a atividade física orientada fortalece o corpo para cirurgias, diminui os efeitos colaterais das terapias e combate a fadiga, trazendo mais qualidade de vida, autonomia e bem-estar durante todo o processo de reabilitação, que não é fácil. Na outra ponta dos cuidados com a saúde, médicos e nutricionistas fazem um alerta sobre o uso indiscriminado de suplementos alimentares, lembrando que altas doses de vitaminas ou anabolizantes podem causar sérios danos aos rins, ao fígado e ao coração. A orientação é clara, um padrão alimentar equilibrado, como a dieta mediterrânea, oferece benefícios muito superiores ao de qualquer cápsula. Um estudo inovador publicado em revista científica internacional, a revista Science, revela que o cérebro dos cães processa a fala humana de maneira muito mais parecida com o nosso do que se imaginava. Assim como nós, os cães utilizam preferencialmente as consoantes e não as vogais para identificar e separar os limites das palavras em frases contínuas. Essa descoberta mostra que a capacidade de organizar a fala em blocos não depende exclusivamente de habilidades linguísticas humanas, surgindo espontaneamente em outras espécies expostas à nossa convivência. Para chegar a essa conclusão, pesquisadores acompanharam voluntários e cães por meio de eletroencefalogramas enquanto ouviam padrões de sons.
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3: As boas novas de Deus para você memorizar hoje aqui na BBN encontram-se em Romanos 1:16. Porque não me envergonho do Evangelho de Cristo, pois é o poder de Deus para a salvação de todo aquele que crê, primeiro do judeu e também do grego. Romanos 1:16. Estas são as boas novas de Deus para você memorizar aqui na BBN.

O coração alegre é como o bom remédio. Primeira parte de Provérbios, capítulo 17, versículo 22. 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

0: Querido ouvinte, muito obrigado pela sua audiência aqui na programação da BBN e seja bem-vindo ao nosso momento de oração em família. Você está ouvindo seu irmão e amigo Denis Cordeiro e hoje, pela graça e misericórdia de Deus, estarei na apresentação dos pedidos de oração que foram encaminhados pelos nossos amados irmãos e ouvintes. Porém, antes de iniciarmos este momento de comunhão na presença de nosso Deus, vamos ouvir um devocional apresentado pelo nosso querido irmão Newton Costa, que é representante de área na cidade de Curitiba. Ouçamos com fé a mensagem da Palavra de Deus, que nos ajuda a seguir o exemplo de Cristo e assim desenvolver a nossa caminhada cristã segundo a vontade de Deus.
1: Um líder que serve. Olá, meu querido ouvinte. Que bom estarmos juntos novamente. Hoje eu quero convidar você a refletir sobre a verdadeira essência da liderança cristã e lhe fazer duas perguntas. O que realmente significa ser um servo? E como servir da maneira que Jesus serviu? Jesus não nos perdoa para servirmos de uma forma diferente daquela que Ele mesmo já viveu. Já aconteceu com ele aqui na Terra, conviveu com pessoas mal-humoradas e exigentes, sentindo-se cansadas e esgotadas. Em Filipenses, capítulo 2, o apóstolo Paulo explica com clareza que Jesus foi o servo por excelência. Olhar para este modelo pode, às vezes, fazer você achar que seguir os passos de Jesus é difícil demais. Mas o próprio Mestre deixou claro em Mateus capítulo 20 que o que mais importa é a intenção do seu coração e a sua atitude. A palavra de Deus nos chama a seguir essa pegada santa na primeira carta de Pedro capítulo 2 versículo 21. Diz assim: porque para isto sois chamados, pois também Cristo padeceu por nós, deixando-nos o exemplo, para que sigais as suas pisadas. Para enriquecer o seu estudo bíblico aí na sua casa, anote também essas referências. Mateus capítulo 20, do verso 25 ao 27, Filipenses capítulo 2, do verso 5 ao verso 11, também Filipenses 2, versos 14 ao 17, e primeira epístola aos Coríntios, capítulo 12, do verso 5 ao verso 11. Quando você aprende a ver a vida através dos olhos de Jesus, torna-se natural identificar oportunidades diárias para servir. Com muita frequência, nós perdemos essas chances preciosas, porque concentramos a nossa atenção exclusivamente em nós mesmos. Não conseguimos enxergar além da parede dos nossos próprios problemas, cobranças e preocupações. Somente quando olhamos além de nós mesmos é que podemos ser, de fato, os servos que Jesus deseja que sejamos. Em Lucas, capítulo 22, Jesus ensinou aos discípulos que o maior e o líder entre eles deveria ser como quem serve, inclinando o seu coração a servir com humildade. Você estará trilhando com firmeza os passos de Jesus, os passos do Mestre. Meu querido ouvinte, a grandeza no reino de Deus não se mede por títulos ou posições de destaque, mas pela disposição de estender a mão e servir ao próximo com amor genuíno. Olhe ao seu redor. Sempre há alguém precisando de uma palavra, de um apoio prático ou de um gesto de carinho. Seja as mãos e os pés de Jesus no seu dia a dia. Como bem disse Max Lucado, servos confiáveis, estes são os elementos de ligação da Bíblia. Seus atos raramente são recitados, os seus nomes raramente são mencionados. Contudo, se não fosse por sua devoção a Deus, muitos grandes eventos nunca teriam acontecido. Que o exemplo humilde e amoroso de Jesus Cristo inspire a sua vida e a sua casa. E agora, voltemos ao apresentador do programa para orarmos pelos pedidos que chegaram a nós, com você e por você, querido ouvinte.
0: Muito obrigado, irmão Newton, por apresentar o devocional bíblico de hoje e que Deus siga abençoando você e toda a sua família. Agora vamos ouvir os pedidos, as necessidades e súplicas de nossos irmãos pelos quais intercederemos hoje. Nós temos uma ouvinte que pede oração pela vida de sua mãe e sua vida. Um ouvinte pede oração por sua saúde emocional, paz e tranquilidade. Vamos orar pela vida de um ouvinte e sua saúde, pois está enfrentando sérios problemas respiratórios. Ele disse que os médicos não sabem ao certo como tratar, mas o médico dos médicos sabe. Nós temos uma ouvinte que pede oração pela saúde de seu cunhado que está com problemas, por suas filhas e netas, para que Deus as alcance e as guarde todos os dias e também por fortalecimento diário em sua vida. Um neto pede oração em favor da saúde de sua avó e todos os seus familiares. Nós temos um ouvinte que pede oração para que Deus abra as portas para uma mudança profissional e lhe conceda uma oportunidade de trabalho compatível com sua formação e experiência. Um ouvinte pede oração pela recuperação de seu irmão que fez uma cirurgia no coração e que ainda está sob tratamento intensivo. Um ouvinte pede oração pela saúde de sua sobrinha que teve um caso de infecção urinária e agora está sob tratamento. Vamos orar pela vida de um ouvinte e toda a sua família, pois estão no meio de um processo imigratório. Ore por um colega de ministério que sofreu um mini derrame recentemente e agora está fazendo terapia para se recuperar. E para você que acaba de sintonizar na programação da Rede de Rádio Difusão Bíblica, estamos em nosso momento de oração em família. Se você tem algum motivo ou necessidade especial que gostaria de compartilhar conosco para receber ajuda e intercessão na presença de nosso Senhor e Salvador, escreva para nós o seu pedido de oração para o e-mail rede@bbnmedia.org ou mande-nos uma mensagem de texto pelo WhatsApp 5541 99511 1020. Voltando à lista dos pedidos de oração de hoje, nós temos um ouvinte que pede oração por sua vida e também por uma esposa, segundo a vontade de Deus. Uma ouvinte pede oração por sua vida espiritual, pela vida de seu esposo e de seus filhos, para que todos possam viver uma vida consagrada. Nós temos uma ouvinte que pede oração pelo resultado de um exame e por um procedimento médico. Uma ouvinte pede oração por uma porta de emprego e por sua vida sentimental. Uma ouvinte pede oração por seu esposo e seu casamento. Nós temos um ouvinte que pede oração pela vida espiritual de seu irmão e libertação de vícios. Uma mãe também pede oração por libertação de vícios na vida de seu filho. Nós temos uma ouvinte que pede oração pelo consolo de Deus para sua irmã e família pela perda de seu esposo. Uma ouvinte pede oração por sua saúde. Vamos orar pela vida de uma ouvinte que sofre com ansiedade. São estes os pedidos de oração de hoje e neste momento vamos orar e nos colocar na presença de nosso maravilhoso e bondoso Salvador, colocando cada necessidade e súplica em suas mãos ao redor de seu trono de graça. Vamos orar. Pai Santo, no nome precioso do Teu Filho amado Jesus Cristo, mais uma vez nos colocamos diante de Tua presença neste dia, primeiramente glorificando e exaltando Teu Santo Nome, que é digno de receber toda a honra, toda a glória e todo o louvor. Queremos fazer parte do Coro Santo neste momento, que 24 horas por dia, sem parar, declara que só Tu és Santo, Santo, Santo. Queremos agradecer pelo privilégio que temos de nos colocar diante de Tua presença, mesmo com Tua grandiosa santidade, o Senhor nos dá livre acesso pelo novo e vivo caminho que é inaugurado pelo Teu Filho amado Jesus Cristo. Sabendo dessa maravilhosa graça que é dispensada sobre nossas vidas, queremos glorificar o Teu nome e apresentar a Ti as nossas súplicas e necessidades, sabendo que todas as coisas que precisamos vêm das Tuas mãos. Queremos apresentar, neste momento, o pedido de oração de um ouvinte em prol de sua vida e também da vida de sua mãe. Queremos interceder pela saúde emocional de um ouvinte para que o Senhor possa derramar sobre sua vida, neste momento, paz e tranquilidade. Nós oramos e intercedemos em especial pela vida de um ouvinte e de sua saúde, pois está enfrentando sérios problemas respiratórios. Nós fazemos menção também de sua fé e também de nossa fé, na verdade de que o Senhor é o médico dos médicos e sabe como tratar este problema. Pedimos que o Senhor possa visitar também a vida do cunhado de uma ouvinte que está com problemas de saúde, que o Senhor possa visitar neste momento e trazer a Tua salvação na vida de suas filhas e netas, para que o Senhor as alcance e guarde todos os dias. Oramos também para que o Senhor possa derramar sobre a vida desta ouvinte o fortalecimento necessário para as lutas do dia a dia. Nós oramos e apresentamos ao Senhor o pedido deste neto em favor da saúde de sua avó e que o Senhor possa visitar todos os seus familiares. Nós oramos e pedimos que o Senhor atenda ao pedido de um ouvinte para que o Senhor possa abrir uma porta de mudança profissional e conceder a ele uma oportunidade de trabalho compatível com a sua formação e experiência. Oramos pela recuperação do irmão de um ouvinte que recentemente fez uma cirurgia no coração de Ponte de Safena e que ainda está internado na UTI. Pedimos que o Senhor possa abençoá-lo neste momento sob tratamento intensivo e que ele possa se recuperar bem desta cirurgia. Nós oramos em prol da saúde da sobrinha de um ouvinte que teve um caso de infecção urinária e que ela possa ter a plena recuperação. Nós oramos também em favor da vida de um ouvinte e de toda a sua família que está no meio de um processo imigratório e que o Senhor possa abençoá-los nesta fase. Nós oramos também e apresentamos ao Senhor a saúde de um colega de ministério que sofreu um mini derrame recentemente e pedimos que o Senhor possa ajudá-lo na recuperação enquanto ele faz terapia. Nós intercedemos pela vida de um ouvinte e também por seu pedido em favor de uma esposa segundo a Tua vontade. Nós oramos e apresentamos ao Senhor a vida espiritual de uma ouvinte, de seu esposo e de seus filhos, e pedimos que o Senhor possa atender ao pedido dela para que eles vivam de maneira consagrada a Ti. E pedimos também em prol de o resultado de um exame médico de uma ouvinte e também de um procedimento médico que ela precisa fazer. Que o Senhor possa abrir uma porta de emprego e visitar a vida sentimental de uma ouvinte e também atender ao pedido desta ouvinte em prol de seu esposo e seu casamento. Oramos pela vida espiritual do irmão de um ouvinte e também por libertação de vícios. Também apresentamos a Ti a vida do filho de um ouvinte para que o Senhor possa libertá-lo também de seus vícios. Que o Senhor possa visitar neste momento a vida de um ouvinte, de sua família, em especial de sua irmã que sofre com a perda de seu esposo. Que o Teu Santo Espírito possa visitar neste momento a cada coração enlutado, trazendo conforto e consolo em Tua presença. Apresentamos pedido de oração de um ouvinte em prol de sua saúde e que o Senhor possa visitar neste momento a vida de um ouvinte que sofre com ansiedade. Colocamos todos esses pedidos em Tuas mãos, sabendo que nada é impossível para Ti e que o Senhor acompanha e conhece cada detalhe de cada vida que foi citada aqui hoje. Que possamos descansar no Teu cuidado paternal e também na Tua vontade, que é boa, perfeita e agradável, e também na Tua sabedoria que nos guia durante os desafios desta vida. Assim nós oramos a Ti, agradecidos por este momento de comunhão. No nome santo do Teu Filho amado Jesus Cristo é que nós oramos. Amém.

Como filhos de Deus, precisamos buscar aquilo que traz paz e que edifica nossos irmãos. A atitude do nosso coração livre no Senhor Jesus deve ter como foco a edificação do seu corpo. Então, vamos continuar louvando a Deus aqui na rede de rádio Difusão Bíblica, enquanto aguardamos o estudo bíblico apresentado pelo pastor Itamir Neves no programa Através da Bíblia.

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1: Querido amigo, você deve se lembrar que há dois programas passados dissemos que apresentaríamos alguns paralelos entre a vida de José e a vida de Jesus. Você se recorda disso? Pois bem, estávamos falando naquele programa sobre a pessoa de José e como ele foi vendido pelos seus irmãos aos midianitas que o levaram para o Egito. No estudo da vida de José, encontramos paralelos que iremos apresentar durante alguns programas paralelos com a vida de Jesus. Hoje nós vamos apenas começar. Então, primeiro paralelo, você pode anotar aí, refere-se aos nascimentos. Ambos, José e Jesus, tiveram nascimentos que nós podemos considerar como milagrosos. Sabemos que Raquel era estéril e somente diante da intervenção divina, ela relacionando-se com Israel, deu à luz a José. O nascimento de Jesus foi único, foi milagroso, porque Jesus nasceu de uma virgem. Jesus foi gerado por obra e graça do Espírito Santo, sem a participação de José, marido de Maria. Muito bem, esse é um primeiro paralelo. O segundo paralelo refere-se ao amor paternal. Observando o amor especial que Jacó tinha por José e o amor especial que Deus tinha por Jesus, notamos essa semelhança. Jacó amava profundamente a José. E Deus amava profundamente a Jesus, a tal ponto que Deus disse do céu: "Este é meu filho amado em quem me alegro", conforme Mateus 3,17. Querido amigo, como você pode perceber, essas semelhanças são muito significativas e todas elas nos mostram como Deus, durante toda a história da humanidade, foi se revelando passo a passo a nós, demonstrando o seu amor e o seu plano maravilhoso de nos salvar. Assim, na história de José, que nós vamos estudar por vários capítulos, nós vamos encontrar esses paralelos. E nos próximos programas, veremos outras semelhanças, outros paralelos que servem como metáforas, que servem como ilustrações, comparações, que servem como sinais para mostrar o bendito plano de Deus para nos salvar. Agora, olhamos para o capítulo 37, e ali nós tivemos a oportunidade de conhecer um pouquinho de José, de ver como ele foi odiado pelos seus irmãos e como ele foi vendido para o Egito, onde ele foi exposto numa feira de escravos e onde ele foi comprado também por Potifar, oficial e comandante da guarda do faraó. A história de José foi interrompida pelo capítulo 38, como nós vimos no programa passado, onde nos foi relatada a vida de Judá e os seus pecados, com o objetivo principal, veja bem, amigo, de nos mostrar que mesmo uma descendência tão contrária aos princípios divinos, o próprio Deus pode suscitar dessa descendência pecaminosa, e de fato suscitou, a maior bênção que o ser humano pôde experimentar, isso é, Jesus Cristo veio da linhagem de Judá. Jesus Cristo veio ao mundo dessa linhagem pecaminosa de Judá, um dos filhos de Israel. Jesus Cristo nasceu dessa linhagem, porém ele não tinha pecado. Ele se fez homem para salvar a humanidade dos seus pecados. Mas vamos voltar a focalizar a vida de José. E aí nós o encontramos com 17 ou 18 anos, sendo submetido a experiências muito, muito graves, muito delicadas. Mas é assim mesmo que Deus prepara um homem para uma grande obra. Vemos que quando José estava começando a sentir o prazer da vitória, isso é, de ter uma vida muito bem aceita por seu pai, de ser um homem sonhador, de ter esse contato especial com Deus, ele foi submetido a uma outra experiência que lhe adiou a vitória. Situações ocorreram de repente, afastando-o daquela vitória muito fácil. Eram provas aparentemente grandes para aquele jovem, mas, querido amigo, isso foi providencial. Tudo foi permitido e planejado por Deus, que queria preparar em José um grande homem para cumprir uma grande tarefa. Deus sempre apareceu aos outros patriarcas. Porém, Deus não apareceu a José. José era um crente muito fiel e cria que Deus estava presente em todos os episódios da sua vida. Por isso, Deus não precisou lhe aparecer em visões. José não chegou a ouvir a voz de Deus, mas sabia que ele, Deus, estava preparando ele, José, para uma grande obra, para uma grande tarefa, para uma grande missão. José tinha essa convicção e Deus foi se manifestando em todos os detalhes da vida de José. Mesmo não tendo aparecido a José de uma forma visível, Deus estava presente na sua vida e, sabendo disso, José estava disposto a suportar as duras experiências e a se manter fiel. Ele tinha feito uma decisão, ele tinha tomado uma posição. Deus estava com ele e ele queria ficar fiel a Deus. É, na verdade é isso, querido amigo, o que acontece quando uma vida de um cristão está diante de Deus. Nós temos que tomar as nossas decisões, nós temos que nos posicionar. Queremos confiar integralmente em Deus ou não? Muitas vezes, os caminhos através dos quais Deus nos leva a experimentar grandes vitórias, esses são caminhos difíceis. Antes de desfrutarmos das suas bênçãos e do seu triunfo, passamos por duras provas. José estava sempre obediente, andando pelos caminhos determinados por Deus. Ele estava resoluto a ser sempre fiel a Deus. Tudo, prezado amigo, todas as coisas contribuem para o nosso bem. José pensava assim. Depois de passar por todos os obstáculos, tropeços ou provas até difíceis, com certeza Deus me dará vitória. Era esse o pensamento de José. Tempos depois, quase no final, depois de analisar a sua vida de um modo geral, José disse a seus irmãos que o venderam como escravo para o Egito. Lá no capítulo 50, versículo 20 do livro de Gênesis, José disse o seguinte: "Vós, na verdade, intentastes o mal contra mim, porém Deus o tornou em bem, para fazer como vedes agora, que se conserve muita gente em vida." Querido amigo, você percebe que essa é uma visão diferente da vida? Quando nós confiamos no Senhor, podemos olhar para o futuro, podemos olhar para o passado e vamos verificar a presença de Deus no nosso dia a dia. Por ter esse espírito animado e positivo, por ter essa total e completa confiança em Deus, o Senhor mesmo era com José e o tornou um homem próspero. Os versículos 3 e 4 nos dizem que, percebendo que o Senhor era com José em tudo aquilo que ele fazia, Potifar, aquele que o comprou na feira de escravos, o colocou como mordomo da sua casa e lhe passou às mãos tudo o que tinha. Que vida abençoada era essa de José, não é mesmo? Mas o texto prossegue, nos versículos 5 a 7, relatam que o Senhor abençoou a casa do egípcio, de Potifar, por amor a José. Potifar confiou então às mãos de José e, tendo por mordomo, de nada sabia senão sobre o pão que ele devia comer, o pão com que ele se alimentava. O resto estava sob o controle de José. Essa, querido amigo, é de fato uma experiência muito especial. De um escravo vendido na praça, a posição de um mordomo fiel e pleno de responsabilidades na casa de um comandante do faraó, o maior império da época. Você percebeu que mudança de vida? Mas sabe qual era o segredo? O próprio texto nos diz: o Senhor era com José, o Senhor era com ele. E sabe por quê? O texto também responde: por amor a José, o Senhor ama aquele quem lhe é fiel. Mesmo cedo, ainda muito novo, talvez com 17, 18 anos, José tinha um bom caráter e tinha muita dignidade. Esse é o relato de uma vida abençoada e abençoadora. Vimos que muitos foram abençoados por meio de Abraão, de Isaac e de Jacó. Agora vemos José levando à casa de Potifar o quê? As bênçãos do Senhor, exatamente isso. Querido amigo, vale a pena perguntarmos, como é que tem sido a nossa vida? Nós somos abençoados e somos também abençoadores? Temos compartilhado das bênçãos que Deus nos tem dado? Mas veja, outras perguntas surgem. Será que uma vida abençoada dessa maneira está isenta de dificuldades? Será que a presença de Deus em nossa vida e em nossas atividades impedem que soframos as tribulações normais que tantos outros sofrem? Veja bem, querido amigo, voltando ao texto, é interessante observarmos a última frase do versículo 6. Diz a Bíblia o seguinte, que José também, no meio de toda essa situação, a Bíblia descreve, ele era formoso de porte e de aparência. Então, você pode deduzir, por esse pequeno relato, que sendo ainda um rapaz jovem, de 17 anos, 18 anos, com um porte físico forte, que certamente tinha ganho através das tarefas na casa do seu pai Israel, ele sendo também bonito e sendo de uma outra nacionalidade, é claro que José despertava um interesse especial. E aí o que vemos nesse relato, dos versículos 7 a 9, é que José despertou o interesse de quem? Veja só que dificuldade, da mulher de Potifar. A mulher de Potifar, que nós não sabemos o seu nome, provavelmente era bem mais nova que o seu marido, era jovem e bonita. Essa jovem senhora enamorou-se de José e lhe propôs, veja só, ser ele seu amante. Ela mesma tomou a iniciativa e convidou a José para deitar-se com ela. Ela estava encantada com José, com seu sucesso, com a sua habilidade para com os negócios, mas também ela estava encantada com a sua tenra idade, com o seu porte físico e com a beleza de José. Então, não tendo mais controle sobre os seus sentimentos e sobre os seus desejos, com certeza, ela ofereceu-se a José. Você percebe que situação difícil? É uma situação muito delicada. Então, vemos aqui que apesar de ser um homem sob a bênção de Deus, José não ficou isento de grandes provações.

através de 7 razões, por que que ele não aceitaria aquele convite para ser amante dela, da mulher de Potifar. Anote então as razões que José apresentou. São 7 essas razões. Primeiro, ele reconheceu a sua posição. Ele era um simples mordomo, sabia que era escravo do seu patrão. Segundo, ele reconheceu que o seu senhor lhe tinha confiado tudo e não sabia e nem se preocupava com as coisas que aconteciam na sua casa. Terceiro, ele reconheceu que possuía uma posição privilegiada em sua tarefa, pois o seu próprio senhor não sabia, não era maior que ele na sua própria casa. Quarto, ele reconheceu que o seu senhor o considerava um servo de total confiança, pois lhe tinha dado completa autoridade sobre todos os assuntos e sobre todos na sua casa. Quinto lugar, ele reconheceu que mesmo tendo autoridade e liberdade sobre tudo e todos, ele tinha algo proibido para ele, exatamente a esposa de Potifar. Sexto, ele reconheceu que não poderia cometer tal maldade contra o seu senhor Potifar. E, finalmente, sétimo lugar, ele reconheceu que não poderia pecar contra Deus. Você percebeu, então, querido amigo, 7 razões porque ele rejeitou aquela proposta indecorosa da mulher de Potifar? Apesar de ser crente, José não ficou isento à tentação, não ficou livre das dificuldades, mas José estava espiritualmente preparado. Existem hoje crentes que oram apenas quando se acham diante de um perigo ou de uma aflição. Mas José estava sempre preparado, ele tinha decidido andar fielmente diante de Deus. Provavelmente ele orava constantemente e isso o tornava sempre pronto para estar firme contra as piores investidas de Satanás contra a sua santidade. A tentação não o surpreendeu. Era a sua convicção religiosa que determinava a sua conduta. Era a sua determinação de ter uma vida íntima com Deus que determinava o seu comportamento. Era a sua fé em Deus que o levava a resistir à tentação. Vemos que a posição de José em relação ao casamento era muito correta. A mulher de Potifar deveria ser respeitada a todo custo. Era a mulher de Potifar, do seu senhor, e por isso José não podia possuí-la. E possuí-la seria uma ofensa, antes de tudo, a Deus. Foi essa convicção que determinou a conduta de José. Nos versículos 10 a 12, encontramos a sequência da investida do maligno contra um servo de Deus. Veja só, além de continuar se insinuando e convidando José para um relacionamento incorreto, para deitar-se com ela, a mulher de Potifar não desistia dele. E José, tendo que trabalhar e administrar a casa de Potifar, um certo dia não encontrou nenhum dos outros servos na casa. Apenas estavam ele e a esposa do seu senhor. E o que fez essa mulher? Essa mulher o agarrou pelas vestes. Mas José, deixando as vestes em sua mão, ele fugiu, ele correu daquela situação. Vendo ela que José fugira, mas havia deixado as vestes nas suas mãos, chamou pelos homens da sua casa, os outros servos, e lhes disse: "Vede, trouxe-nos o meu marido, esse hebreu, para me insultar. Ele veio até mim para se deitar comigo e eu gritei em alta voz. Ouvindo ele que eu levantava a voz e gritava, ele deixou as suas vestes ao meu lado e saiu fugindo para fora." Querido amigo, veja que situação. Embora alguns possam considerar José como um covarde, sob o ponto de vista humana, sob o ponto de vista dos que temem a Deus, José foi um herói, na verdade. Essa é uma situação quando fugir representa o verdadeiro heroísmo. Mas, querido amigo, a mulher de Potifar apresentou-se então como vítima. Achou uma boa explicação para aquela situação? E José, que foi um herói, foi transformado em vítima de uma astúcia, de uma calúnia. A mulher, não conseguindo o seu mau intento, vingou-se de José. José fugiu e a mulher de Potifar mentiu.

0: José não trocou os seus direitos das bênçãos divinas por uma satisfação momentânea, para depois, um dia, colher frutos amargos de haver cedido covardemente ao desafio da carne. O apóstolo Paulo também, um dia, aconselhou o seu jovem filho na fé, Timóteo, com as seguintes palavras: fugi dos desejos da mocidade. Sim, querido amigo, nós temos que muitas vezes fugir, porque a tentação é ilusória e ela quer nos levar ao pecado. Temos que então nos posicionar ao lado do Senhor e fugir da tentação. Mas o texto prossegue, os versos 16 a 20 relatam que quando Potifar chegou em casa, a sua mulher contou-lhe algo que certamente o entristeceu, deixou-o grandemente irado, porque aquele servo, José, era um servo de máxima confiança. Ele tinha traído Potifar. Foi essa acusação contra José. A mulher de Potifar disse-lhe que aquele hebreu, denotando grande preconceito e menosprezo, ele tinha tentado desonrá-la. E ela, gritando por socorro, ele conseguiu fugir, mas deixou as suas roupas ali ao lado dela. Potifar ficou muito irritado, acreditou na sua mulher. Era a palavra de uma esposa contra a palavra de um escravo. José, então, não teve a mínima chance. Querido amigo, diante dessa história, o que você acha que Potifar sentiu? Ele sentiu-se muito irritado e queria até matar José. Mas Potifar, com certeza, de acordo com os planos de Deus, mandou jogar José na prisão. A pergunta é: será que Deus não estava sob o controle daquela situação? Quando sofremos por nossos erros, não podemos reclamar. Mas sofrer injustamente, não dá para suportar. Será que não foi esse o pensamento de José? Será, querido amigo, que não é esse o pensamento que muitas vezes eu e você temos? Novamente insistimos. Por sermos crentes, por confiarmos em Deus e obedecermos a sua palavra, nós não estamos isentos das provações, dos testes, das dificuldades, das aflições que a vida nos proporciona. Temos sim é que confiar plenamente no Senhor, sabendo que Ele é um Deus justo. Diante das injustiças dos homens, temos um Deus justo, Ele é o nosso juiz. E mais ainda, mesmo diante das injustiças humanas, temos que confiar que Deus tem o poder de transformar todas as coisas para o bem daqueles que o amam. Deus sabe de tudo e a tudo vê. Você crê nisso? Esse é o desafio que Deus nos dá. Chegando agora ao final do nosso programa e ao final do estudo de hoje, nós encontramos nos versos 21 a 23 um relato que afirmam que, mesmo naquela situação, Deus estava com José. Essa é uma grande garantia. Deus não nos tira da fornalha, mas Ele se coloca na fornalha juntamente conosco. Você se lembra da experiência de Daniel? E você se lembra do salmista Davi? Ainda que eu ande pelo vale da sombra da morte, não temerei mal algum. Por quê? Porque tu estás comigo. Aqui está a razão. Tu estás comigo. É assim que a Bíblia nos garante a presença de Deus. Essa foi a experiência de José. E essa pode ser a minha e a sua experiência. Você crê nisso? Você crê que isso é possível ainda hoje? Então decida agora mesmo manter-se fiel contra as tentações, perseverar em oração, manter-se vigilante para não cair na tentação e confiar plenamente na justiça divina. Muito obrigado por sua companhia e espero encontrá-lo no nosso próximo programa. Deus te abençoe.
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2: Creatina ajuda a ganhar músculos mesmo sem exercício? O que diz a ciência? Cientistas criam banana que demora mais a escurecer ao ser cortada. Faz diferença? Qual a ciência por trás do ato de lavar o arroz antes de cozinhar? Um novo estudo publicado em periódico científico internacional aponta que a creatina pode gerar ganhos de força e massa magra até mesmo em pessoas sedentárias, além de sugerir potenciais benefícios para a memória e a saúde cognitiva no envelhecimento. A pesquisa acompanhou adultos entre 45 e 65 anos e mostrou que o grupo inativo que usou o suplemento ganhou cerca de 1 quilo de massa muscular em 12 semanas. Enquanto os participantes que combinaram a creatina com exercícios físicos tiveram aumento ainda maior de força e redução no percentual de gordura. Apesar dos resultados otimistas, especialistas alertam que a substância não deve ser vista como um milagre, jamais substitui a prática regular de atividade física. A alimentação diária não consegue fornecer as doses concentradas do suplemento, o que torna o pote de pó bastante prático, mas médicos lembram que as evidências sobre a perda de gordura isolada e a proteção cognitiva ainda exigem mais estudos, reforçando que o treino de força continua sendo a base indispensável para a saúde muscular. Uma empresa britânica de biotecnologia agrícola desenvolveu uma nova variedade de banana que demora muito mais tempo para escurecer após ser cortada ou descascada. Utilizando a avançada técnica de edição genética CRISPR, os pesquisadores conseguiram reduzir a produção da enzima responsável pela oxidação da fruta, mantendo a cor amarela, a textura e o sabor original por dias, principalmente se for guardada na geladeira. O avanço busca facilitar o uso do produto em alimentos pré-embalados e combater diretamente o desperdício, já que milhões de toneladas de bananas próprias para o consumo são descartadas diariamente no mundo só por apresentarem pequenas manchas na casca. A inovação já foi reconhecida como uma das grandes invenções do ano e conquistou autorização de venda em países estratégicos como Brasil, Japão e Filipinas. Além de ajudar a diminuir o impacto econômico no setor de exportações, a fruta geneticamente melhorada pode contribuir para a redução expressiva na emissão de gases de efeito estufa ao diminuir as perdas ao longo da cadeia de produção. Lavar o arroz antes de ir para a panela é um hábito comum em muitas cozinhas, mas estudos recentes revelam que a prática não altera a textura final do prato. Ao contrário do que se pensava, o arroz ficar mais solto ou empapado depende exclusivamente da variedade do grão e não da remoção do amido superficial durante o enxágue. O verdadeiro benefício da lavagem está na segurança alimentar. Enxaguar os grãos reduz drasticamente a presença de microplásticos e diminui muito os níveis de arsênico e outros metais pesados absorvidos do solo durante o cultivo. Por outro lado, especialistas alertam que a água também leva embora uma pequena parte de nutrientes importantes como ferro, zinco e cobre, embora a perda seja pouco expressiva para quem mantém uma dieta diversificada.
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3: As boas novas de Deus para você memorizar hoje aqui na BBN encontram-se em Romanos 1,16. Porque não me envergonho do Evangelho de Cristo, pois é o poder de Deus para a salvação de todo aquele que crê, primeiro do judeu e também do grego. Romanos 1,16. Estas são as boas novas de Deus para você memorizar aqui na BBN.

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2: Dia 7 de outubro. Texto bíblico, Salmo 136, versículo de 23 a 26. Tema, Ele se lembrou de nós. Assim diz a palavra do Senhor, que se lembrou de nós em nossa humilhação, porque a sua benignidade dura para sempre, e nos libertou dos nossos inimigos, porque a sua benignidade dura para sempre, que dá alimento a toda carne, porque a sua benignidade dura para sempre. Dai graças ao Deus dos céus, porque a sua benignidade dura para sempre. Deus se lembrou de nós em nossa humilhação e nos livrou dos nossos inimigos. Versículos 23 e 24. Porque a sua benignidade é eterna. Fomos escolhidos pela soberania de Deus para sermos alvos da sua benignidade. O mérito não está em nós. Tudo aconteceu pela graça, pela benignidade de Deus sobre nós. Aliás, este é o ensino constante da lei, dos salmos e dos profetas. Não houve outra razão porque fôssemos salvos e preservados a não ser a graça de Deus sobre nós. A única atitude que nos compete é reconhecer o amor eterno de Deus sobre nós e exaltar o seu santo nome para sempre, como pessoas, como famílias e como igreja. O salmista reconhece que Jeová é o Deus dos céus, mas seu amor eterno se revela na terra para com os que o temem. Essa é a essência da oração dominical. Seja feita a tua vontade, assim na terra como no céu. Deus ama todos os seres humanos, porque Deus é amor. Mas quem não tem o temor de Deus, está fora de reconhecer, sentir e proclamar o amor eterno de Deus. A função primordial da família cristã na terra é exaltar a Cristo pelo seu amor eterno. Oremos ao Senhor. Senhor, desejamos exaltar de todo o coração a grandeza do teu amor por nós, que sejamos dignos da tua benignidade. Em nome de Jesus. Amém.
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não podemos seguir o exemplo de Deus baseados em nossa força, mas por causa do poder de Cristo, podemos renunciar nossos desejos egoístas e amar aqueles que são difíceis de amar, trazendo preceitos bíblicos que nos ensinam a amar seguindo o exemplo de nosso Senhor. Logo mais vamos ouvir o estudo do programa Palavra e Família, aqui na Rede de Rádio Difusão Bíblica.

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1: Os jogadores pareciam perdidos em campo, inseguros, travados. Tinham sonhado e se preparado para essa final de campeonato há meses, mas por alguma razão pareciam mais preocupados em não errar do que em acertar o gol. Talvez fosse a ansiedade, talvez o medo de levar uma bronca do técnico e perder o lugar no time titular, mas de qualquer jeito faltava-lhes aquela criatividade e a fluidez do jogo. Razão porque chegaram no final com o placar de 4-0. Quando ficamos preocupados em não errar, perdemos o foco e a alegria e liberdade de atacar o gol. Quando se trata da vontade de Deus, algumas pessoas ficam tão preocupadas em não errar que deixam de jogar. Ou seja, não desenvolvem a liberdade e a criatividade que Deus lhes deu dentro da sua vontade revelada. Esse medo pode nos paralisar na procura daquela suposta vontade de Deus escondida. A vontade de Deus revelada não é para nos travar, mas sim fazer com que nós nos soltemos dentro do campo. É no campo onde temos liberdade de jogar e acertar o gol. Fora, só esquentamos o banco. Já estudamos alguns mitos sobre a vontade de Deus, especialmente nesse contexto de namoro, noivado e casamento. O mito daquela vontade ideal de Deus no centro do mar que nós temos a responsabilidade de descobrir. A teologia da prosperidade que ensina que quando nós estamos no centro da vontade de Deus, tudo vai ser mil maravilhas. O mito de que nossa responsabilidade é descobrir as coisas que Deus escondeu, quando de fato as coisas reveladas pertencem a nós e as encobertas pertencem a Deus. Nesse programa, gostaríamos de tratar de mais alguns mitos quanto à vontade de Deus antes de descrever como é que nós podemos viver dentro da liberdade e criatividade no campo do Senhor, que é a sua vontade. Baseados no temor em errar, uma suposta vontade ideal de Deus, muitos procuram orientações em fontes extra-bíblicas. Em uma sociedade orientada pelas emoções, os cristãos são, como todos, facilmente levados pela voz interior que clama dentro de seus corações e interpretam-na como sendo a voz de Deus ou do Espírito Santo. As consequências de uma teologia baseada em impressões subjetivas acerca da vontade de Deus são catastróficas dentro do processo de namoro e casamento. Baseados em uma ideia de que as circunstâncias irão guiar o cristão ao criar uma convicção sem hesitação, muitos têm ouvido a suposta voz de Deus e caído em deliberado pecado, porque confundiram a voz divina com as vozes de uma carne alimentada pelas pressões relacionais, socioculturais, suscetíveis às paixões desse mundo. Jovens têm dado ouvidos a ditas profecias de casamento ou a voz da paz interior e tomado decisões tolas com relação ao namoro e casamento. De fato, Deus controla todas as circunstâncias, mas o cristão não deve esperar que circunstâncias orientem suas vontades e decisões. Um bom exemplo disso é a interpretação das adversidades. uma boa criatividade misturada com um coração pecaminoso pode criar inúmeras interpretações para as adversidades debaixo da teologia das portas abertas e portas fechadas. As adversidades podem ser resultado da disciplina de Deus, sim, como também podem ser resultantes da preocupação divina em equipar cristãos para ministrar a outras pessoas, com o conforto com que eles mesmos foram confortados, segundo Coríntios 1. Além disso, os filhos de Deus frequentemente agiram de forma contrária às circunstâncias nas Escrituras. Eles agiram contra as mensagens baseadas em visões de forma a obedecer preceitos revelados. Por exemplo, baseado em circunstâncias favoráveis, Davi poderia ter matado Saul contra a vontade de Deus, mas ele decidiu reagir de acordo com a palavra e não as circunstâncias. Então temos que tomar todo o cuidado para não usar as circunstâncias como filtro para interpretar a vontade de Deus, e sim permitir que a palavra interprete as circunstâncias. Além da interpretação equivocada das circunstâncias, outros elementos considerados como orientações extra-bíblicas incluem a revelação direta do tipo Deus falou comigo, a dita orientação do Espírito Santo, a teologia das portas abertas e portas fechadas, o uso de testes como Gideão fez com Alã, sonhos e visões, a voz interior e a suposta paz de Cristo. Cada um desses elementos constrói suas supostas bases bíblicas em uma interpretação equivocada de textos bíblicos. Por exemplo, a teologia da paz de Cristo tem como base Colossenses 3:15, que a paz de Cristo seja o juiz em seus corações, visto que vocês foram chamados para viver em paz como membros de um só corpo. O texto é usado muitas vezes como um texto prova para defender a presença da subjetiva paz de Cristo no processo de decisões. No entanto, o contexto do versículo esclarece a natureza da paz de Cristo em questão. Não há promessas que cristãos serão orientados por qualquer tipo de paz subjetiva referente ao namoro ou a qualquer assunto. O contexto indica que a passagem exorta seus leitores ao cultivo da paz no relacionamento entre irmãos. Suportem-se uns aos outros e perdoem as queixas que tiverem uns contra os outros, é o contexto, não uma paz interior. O versículo é tirado totalmente fora do seu contexto. O problema comum por trás de cada uma dessas supostas orientações acerca da vontade de Deus é a inevitável minimização do lugar da palavra de Deus no processo da tomada de decisões. A verdade máxima de Deus é colocada de lado para dar lugar a impressões subjetivas, a suposta voz do Espírito, a paz interior, acerca da interpretação de algum evento passado ou presente. Cuidado! A questão que jovens devem responder é se Deus orienta a decisão sobre namoro e casamento fora da sua palavra ou dentro. A própria Bíblia ensina que tudo o que é necessário para a vida e a piedade é encontrado em Cristo Jesus e no conhecimento de sua pessoa através das Escrituras. Portanto, buscar orientações, informações ou confirmações além da palavra de Deus é crer que a revelação divina ainda não cessou e que elementos com o mesmo nível de autoridade das Escrituras ainda podem ser confeccionados através de impressões, emoções, sonhos e outros meios. Cremos que existe um caminho muito mais seguro, menos confuso e mais objetivo para guiar jovens na decisão do namoro. Se a vontade de Deus que nos pertence já foi revelada, onde começar? Certamente todos os 66 livros da Bíblia constituem a matéria-prima que teremos de estudar para o resto das nossas vidas, para acertar a vontade de Deus. É por isso que Deus nos deu a palavra dele. Mas convém para nós iniciarmos, especialmente considerando as decisões sobre namoro, com um pequeno estudo da frase bíblica: essa é a vontade de Deus. Encontramos essa frase ou algo parecido somente 4 vezes na Bíblia. Um bom começo para entender qual é a vontade de Deus seria começar quando Deus fala: essa é a minha vontade. A palavra de Deus diz assim: a vontade de Deus é nossa salvação. A vontade de Deus é nossa sede por Deus. A vontade de Deus é nossa santificação, ou seja, pureza moral. E a vontade de Deus é a nossa submissão às autoridades em nossa vida: pais, pastores, poderes civis. Salvação, sede, santificação e submissão. Em cada um desses textos, Deus fala: essa é a minha vontade. Cada declaração é como os limites de um campo de futebol. O jovem que conduz sua vida dentro das 4 linhas está livre para atuar no jogo, desde que dentro das regras do futebol. Fora, o que ele faz nem conta. Dentro pode chutar, driblar, fitar e passar. Existem sim jogadas melhores e piores em termos do alvo final, que é marcar gol e ganhar o jogo. Mas existem inúmeros meios para alcançar aquele fim. A vontade de Deus é assim. Existem limites no campo, regras a serem seguidas e princípios claros para a melhor jogada. Mas também existe liberdade, criatividade e, acima de tudo, um técnico que consegue organizar tudo para sua própria glória. Vamos trabalhar um pouco esses 4 elementos claramente revelados da vontade de Deus, que tem tudo a ver com o namoro, noivado e casamento. Santificação é uma das linhas do campo da vontade de Deus. Jogar dentro dos limites do campo, segundo a vontade de Deus, talvez tenha mais implicações para o namoro do que você imagina. Por exemplo, em termos de pureza moral, a santificação, Deus deseja que sejamos moralmente puros, sem as manchas desse mundo, especialmente na área sexual. 1 Tessalonicenses, capítulo 4, versículos 1 a 8, nos ensina isso. Para verificar se estamos dentro em campo, podemos começar a avaliar

Outro exemplo se relaciona com pessoas que são autoridades em nossa vida. Não é só a santificação que é a vontade de Deus para nós, mas também a submissão às autoridades. Deus usa pessoas em liderança sobre nossas vidas para nos direcionar dentro da sua vontade. Sendo assim, devemos consultar e nos submeter a autoridades que Ele colocou sobre nós. Devemos nos perguntar se nossa atitude para com nossos pais, pastores, tem sido de honra ou desonra no que diz respeito ao namoro. Temos buscado o conselho de líderes espirituais que Deus colocou em nossas vidas? Esse é o caminho certo para acertar a vontade de Deus. Jovens solteiros que confiam em informações extra-bíblicas tornam-se presas fáceis da cobiça de seus próprios corações, vulneráveis aos ataques do inimigo em suas vidas. As escolhas relacionadas a namoro e casamento devem ser construídas tendo como base o padrão bíblico de escolha e dentro da liberdade concedida por Deus aos seus filhos. Ou seja, estamos jogando em campo quando obedecemos às autoridades em nossas vidas. Outra declaração da própria palavra do que é a vontade de Deus é 1 Tessalonicenses 5, 16 a 18. Regozijai-vos sempre, orai sem cessar, em tudo dai graças, porque esta é a vontade de Deus em Cristo Jesus para convosco. É mais um texto que claramente dita para nós o que é a vontade de Deus. Descreve uma pessoa que tem sede do próprio Deus. O jovem que deseja descobrir a vontade de Deus deve verificar primeiro se ele está em campo com um coração sedento de Deus, tendo um tempo diário na palavra de Deus, buscando a Deus em oração com um espírito grato, que é fruto da plenitude do Espírito. Santificação, submissão às autoridades, sede por Deus. O texto de 2 Pedro 3,9 também diz que a nossa salvação é a vontade de Deus. Ele não deseja que ninguém pereça, mas que todos sejam salvos. Então, nós temos os parâmetros, os limites dentro dos quais estamos em campo. Uma incoerência é quando nós claramente recebemos a vontade de Deus para as nossas vidas na palavra, mas ignoramos as suas instruções, que pela sua infinita graça e misericórdia nos deu. Parece o auge da arrogância insistir em tais circunstâncias que Ele nos dê ainda mais informações quando nós desobedecemos ou nos ignoramos do que Ele já revelou para nós. Em cada decisão que tomamos, devemos começar com uma pergunta: existe algum princípio bíblico que fala sobre essa questão? Devemos aquietar nosso coração na presença de Deus, buscando-o em oração e em total dependência. Devemos consultar a multidão de conselheiros para obter direção debaixo das autoridades que Deus nos deu. Então, resumindo, o que podemos dizer sobre a vontade de Deus e o namoro? Primeiro, não precisa se preocupar em achar aquela pessoa, a única que Deus separou. Deve preocupar-se, sim, com a vontade de Deus revelada em sua palavra. Uma vez dentro da vontade revelada de Deus nas Escrituras, deve agir em dependência de Deus, ou seja, oração, debaixo das autoridades que Deus colocou em sua vida, e seguindo a sabedoria bíblica através de conselheiros dignos e bíblicos. Finalmente, deve então tomar as decisões confiante e alegremente, sem dúvidas ou segundo os pensamentos, vivendo com gratidão em meio às consequências da decisão, debaixo da

0: soberana e bondosa mão de Deus. Ou seja, jogar com criatividade e liberdade dentro dos limites do campo estabelecidos por Deus. Assim podemos ter certeza que estamos jogando dentro da vontade de Deus.
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E assim, ouvindo este momento de louvor e adoração fornecidos pela programação da BBN, você está ouvindo seu irmão e amigo Denis Cordeiro, e antes de encerrar a minha participação, quero deixar aqui o meu agradecimento a Deus pelo tempo abençoado que passamos juntos e também por sua vida, querido ouvinte, pois é por você e para você que este ministério funciona 24 horas por dia, 7 dias por semana, sem intervalos ou propagandas. Se o Senhor permitir, amanhã nos reuniremos novamente para continuar crescendo na graça e no conhecimento da vontade do nosso Senhor e Salvador Jesus Cristo, além de glorificar o nome do Senhor, transmitindo a mensagem que transforma, salva e liberta o ser humano. Muito obrigado pela sua audiência e continue ouvindo a nossa programação. Um forte abraço e que Deus te abençoe.

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2: Alcolumbre anuncia sessões para discutir e votar fim da escala 6x1. TSE marca para quinta-feira julgamento que pode definir eleição no Rio. Justiça Eleitoral informa que dados sobre comparecimento de eleitores estão em processamento. O presidente do Senado, Davi Alcolumbre, anunciou um calendário oficial de discussões para votar em plenário a proposta de emenda constitucional que prevê o fim da escala de trabalho 6x1 e a redução da jornada semanal de 44 para 40 horas, sem redução de salário. Para cumprir o rito regimental, serão realizadas 5 sessões deliberativas ao longo das próximas semanas, antes da votação em primeiro turno, garantindo o debate entre os parlamentares sobre a mudança na rotina de quase 40 milhões de trabalhadores brasileiros. A proposta foi encaminhada ao Senado após ser aprovada na Câmara e ter passado pela Comissão de Constituição e Justiça, tendo o cronograma de votação adiado por Alcolumbre para evitar interferências no primeiro turno eleitoral. Para ser aprovada em definitivo, a matéria precisa passar por 2 turnos no plenário e obter o apoio de pelo menos 49 senadores. O Tribunal Superior Eleitoral marcou para esta quinta-feira, dia 8, o julgamento que pode definir o resultado da eleição para o governo do Rio de Janeiro no primeiro turno. A corte vai analisar se aceita o pedido de desistência de um recurso apresentado pela defesa do candidato Antony Garotinho, que teve os votos anulados sob júdice por inelegibilidade decorrente de uma condenação por improbidade administrativa. Caso o TSE homologue a desistência de Garotinho, seus mais de 270 mil votos serão anulados definitivamente. Com o recálculo dos votos válidos, o candidato Douglas Ruas ultrapassará a marca de 50% dos votos válidos, o que permitiria sua proclamação como governador eleito no primeiro turno, sem a necessidade de disputa com Eduardo Paes, que está em segundo. O Tribunal Superior Eleitoral esclareceu que as informações relativas ao comparecimento, às ausências, às justificativas e à presença de mesários no primeiro turno eleitoral ainda estão em fase de processamento no sistema. O comunicado foi emitido após eleitores que compareceram às urnas no último domingo relatarem que o aplicativo e-Título e o portal da Justiça Eleitoral mostravam status de ausência, o que levou o tribunal a atualizar a mensagem no sistema para o aviso de que os dados estão em andamento.
3: Previsão do tempo.
2: Quarta-feira, 7 de outubro de 2026, em Curitiba e região metropolitana, sol com pancadas de chuva de manhã e muitas nuvens à tarde. À noite, tempo firme, mínima 14, máxima 25. Em Cornélio Procópio e norte do Paraná, sol com muitas nuvens, pancadas de chuva à tarde, à noite, mínima 20, máxima 28. Em Taubaté e Vale do Paraíba, em São Paulo, sol com muitas nuvens e nublado, com chuva de manhã. Tarde com temporal à noite chuvosa, mínima 19, máxima 26. Em Pirassununga e Centro-Leste Paulista, sol com muitas nuvens, pancadas de chuva à tarde e à noite, mínima 20, máxima 28. As informações são do Climatempo.
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A salvação é o maior presente que Deus ofereceu à humanidade por meio do nosso Senhor Jesus Cristo. Segundo a Bíblia, todos os seres humanos se afastaram de Deus por causa do pecado, mas, em seu amor, Ele enviou Jesus para trazer reconciliação e vida eterna. Em João 3,16, aprendemos que Deus amou o mundo de tal maneira que deu seu Filho unigênito, para que todo aquele que nele crê não pereça, mas tenha a vida eterna. A salvação não é conquistada por obras ou méritos humanos, ela é recebida pela fé em Cristo. Na cruz, Jesus levou sobre si os nossos pecados, oferecendo perdão e um novo começo. E por meio da sua ressurreição, ele venceu o pecado e a morte, garantindo a esperança para todos que creem nele. Assim, a salvação em Cristo nos traz perdão, transformação de vida e a promessa de viver eternamente com Deus.

Agradecemos de coração a sua sintonia nesta manhã de quarta-feira. 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

0: Um minuto só pode fazer a diferença em meio às correrias do dia a dia. Ouça agora esta verdade bíblica. O autor Timothy Sanford escreveu: a cruz é o foco principal do cristianismo. Tudo está ligado à cruz, tudo. É na cruz que a igreja cristã tem algo que nenhuma outra religião tem. Muitas religiões têm grandes mestres, algumas têm grandes mártires. No entanto, só o cristianismo tem a cruz. Só o cristianismo tem um plano de salvação tão forte, tão relevante ou tão absurdo para o pensamento humano. Só o cristianismo tem um momento no tempo onde Deus, o diabólico e a humanidade colidiram tão violentamente que isso aboliu o pecado que separava o homem da pessoa de Deus e mudou o homem para sempre. Por outro lado, no dia a dia nós vemos cristãos vazios e confusos, igrejas com programação todas as noites, mas sem o poder e autoridade que vem de vidas alinhadas com a vontade de Deus. Em 2 Coríntios, o apóstolo Paulo alertou para o fato de que alguns pregam um outro Jesus e um outro evangelho. É o evangelho pela metade, onde fala-se do amor de Deus, mas se desfaz a necessidade de confissão, arrependimento e vidas mudadas, virtualmente ignorando a obra da cruz na nossa vida diária. Eu sou Eduardo Steibel e encerro com uma palavra dos Salmos. O Senhor é bom e a sua misericórdia dura para sempre.
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No final, você pergunta a si mesmo se não foi maravilhoso ouvir sobre Jesus na BBN. 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Vamos ouvir mais música agora?

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2: Hoje nós vamos falar sobre a recompensa da fé. Nossa mensagem está baseada em 1 Reis, capítulo 17, versos 7 a 24, que conta a história da viúva, que foi abençoada pelo profeta Elias. 900 anos após o ocorrido, 900 anos depois, apareceu Jesus e disse: em verdade vos digo que muitas viúvas existiam em Israel, nos dias de Elias, de sorte que em toda a terra houve grande fome, e a nenhuma delas foi enviado Elias, senão a Sarepta de Sidom, a uma mulher viúva. Interessante, Jesus próprio reconheceu que, de tantas viúvas que havia na terra, por que será que Elias foi parar na casa da viúva de Sidom? O que levou Jesus a mencionar esta viúva 900 anos mais tarde? A mesma razão que levou Elias ao encontro dela também. Simplesmente a palavra fé. Essa palavra é tão importante. Jesus não encontrou fé na cidade de Nazaré, onde ele estava ensinando. Assim como Deus não achou fé em Israel nos dias de Elias. O que acontece com uma família sitiada pela fome, cercada pela fome, mas que resolve praticar a arte da fé? Ela será visitada pelo poder de Deus, pela provisão de Deus, pela presença de Deus e pela proteção de Deus. A viúva, mãe de um único filho, viúva e mãe de um único filho, estava cozendo a sua última refeição e se preparando para morrer. A morte já era uma rotina diária na cidade onde ela morava. Você sabia que a nossa situação atual não é muito diferente daquela pobre viúva, não é muito diferente daquela época? Cerca de 6 mil pessoas morrem de fome no Brasil todos os anos. 43 mil pessoas morrem assassinadas no Brasil todos os anos. E ao todo, cerca de 1 milhão e 500 mil pessoas morrem anualmente no nosso país. Assim como colocamos a nossa esperança na ciência para prolongar a nossa vida e no dinheiro para nos dar segurança física e até material, precisamos confiar em Deus para nos proteger na vida e na hora da nossa morte também. Vamos verificar como ocorre o processo da fé em nossas vidas? Primeiro, o agente da fé. Quem é o agente da fé? O agente da fé depende de cada um de nós. A ação da fé já depende da decisão de cada um de nós. E o alcance da fé depende do limite de Deus, que nós sabemos ser infinito. Em primeiro lugar, Deus precisa sempre de um pregador. Deus precisa de um mensageiro. Veja o verso 7, mais uma vez. Nós estamos em 1 Reis 17, verso 7. E sucedeu que, passados alguns dias, o ribeiro se secou, porque não tinha havido chuva na terra. O agente da fé, aqui no caso, era um jovem profeta chamado Elias. O agente da fé, aqui no caso, era um jovem chamado Elias. Porém, antes de espalhar a sua fé em Deus, Elias teria que conquistá-la por meio da sua obediência. Ele viveu da fé por vários dias no ribeiro de Quirite. sendo ali alimentado por corvos e bebendo a água do ribeiro. Mas depois de alguns dias, o ribeiro de Querite se secou. Como tudo na nossa vida se seca um dia. Tudo na nossa vida se seca um dia. A nossa saúde se vai com a idade, a nossa popularidade se vai com o tempo e o nosso dinheiro se vai com uma recessão econômica. O que o ribeiro seco, então, tem para nos ensinar? Primeiro que Deus precisa da nossa atenção para nos ensinar a sua vontade e que Deus precisa dos nossos problemas para nos surpreender com o seu poder. Primeiro, precisamos de isolamento para ouvir a voz de Deus, como aconteceu com Elias no verso 3. Retira-te daqui e vai para o oriente e esconde-te junto ao ribeiro de Querite, que está diante do Jordão. A vida de Elias estava correndo muito perigo por causa de sua pregação. Deus mandou que ele se escondesse ao lado de um ribeiro, mas em plena estiagem e seca. Foi uma quarentena forçada, mas através da qual Elias conseguiu ouvir a voz de Deus, seu Deus. Antes disso, ele era o famoso profeta cuja oração podia fechar o céu e parar a chuva, o único homem capaz de desafiar a tirania do rei Acabe. Às vezes, Deus precisa nos isolar para mostrar a nossa fragilidade e o seu poderio de sobre as nossas vidas. Ele nos isola na hora da doença de Querite, na hora do desemprego de Querite, na hora da solidão de Querite, cujo nome quer dizer retirado de algum lugar. Querite, retirado de algum lugar. De onde Deus precisa retirar você neste momento para lhe ensinar a vontade dele? Pastor Jaime ficou 3 meses engessado nos ombros e braços. Sem poder trabalhar durante aquele tempo, ele disse que Deus o estava obrigando a ficar quieto apenas para orar e ler a palavra de Deus. Deus o retirou de todo o barulho e o colocou na solitude de sua casa. Até para ir ao banheiro, ele precisava da ajuda da esposa. Deus está dizendo nessas horas, aquietai-vos e sabei que eu sou Deus. Serei exaltado entre os gentios, serei exaltado sobre a terra. O que mais um ribeiro seco tem para nos ensinar? Primeiro nós vimos que o ribeiro seco ensina que precisamos de isolamento para ouvir a voz de Deus. E agora, precisamos de isolamento para depender de Deus. Não só ouvir a sua voz, mas depender de Deus. E eu tenho ordenado aos corvos que ali te sustentem. A ênfase no advérbio de lugar. Ali, ali. Deus prometeu proteção e provisão desde que fosse ali, no riacho de Querite. Elias teria escolhido outro lugar, com certeza, mais cheio de água, mais agradável, mais ocupado. Mas Deus disse, não, eu te quero ali, no riacho de Querite. Os corvos eram animais impuros, e Elias, como judeu, teria que aceitar a comida que vinha do bico daqueles pássaros imundos. E Elias teria morrido de fome, se não fosse pelos corvos. Ele teve que aceitar a ajuda de onde ele menos queria ajuda. Dois cientistas judeus, dois cientistas israelenses, descobriram a vacina contra a poliomielite. Jonas Salk e Albert Sabin. E apesar disso, comunistas, antissemitas, racistas, são beneficiados por esta vacina. Eles preferem ser ajudados por dois judeus que eles odeiam do que correr o risco de uma paralisia infantil pelo resto de suas vidas. Elias precisou se isolar e passar a depender completamente de Deus antes de

0: 9, levanta-te e vai para Sarepta, que é de Sidom, e habita ali. Eis que eu ordenei ali a uma mulher viúva que te sustente. Você e eu precisamos trabalhar para estarmos no centro da vontade de Deus, no lugar certo e na hora certa. E Deus tem um plano perfeito para as nossas vidas, que só nós podemos impedi-lo de realizá-lo. 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

Estamos comunicando graça e bênção. 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E você deve continuar ligado, porque vamos trazer o programa Boa Semente logo no início da próxima hora. Ou melhor, você tem o noticiário e logo em seguida o programa Boa Semente.

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2: Casa própria ou aluguel? Como saber o que vale mais a pena para você? Estudo revela que células de defesa do cérebro podem ajudar a combater o Alzheimer. Por que a toalha de banho fica áspera e não seca mais o corpo? A decisão entre comprar ou alugar um imóvel varia conforme a estabilidade financeira e os objetivos individuais de cada um. A aquisição de uma casa própria proporciona segurança de moradia e consolida um patrimônio familiar após a quitação local do financiamento. Por outro lado, a opção pelo aluguel garante maior mobilidade geográfica e preserva o capital inicial para a realização de outros investimentos. Cada escolha imobiliária exige ponderações sobre custos e custos de oportunidade envolvidos no processo. A compra realizada à vista elimina os juros bancários, mas imobiliza o patrimônio financeiro e impede rendimentos de aplicações. Já o pagamento de parcelas financiadas acarreta o encargo severo de juros, ao passo que a locação representa o pagamento continuado por um uso imobiliário sem aquisição de propriedade. Pesquisadores da Icahn School of Medicine at Mount Sinai publicaram um estudo na revista Nature Genetics, mapeando mais de 830 mil células imunes mieloides do córtex pré-frontal humano. O levantamento identificou 6 subclasses e 13 subtipos celulares distintos de microglia e macrófagos perivasculares em doadores de diferentes faixas etárias. Os dados da instituição israelense revelaram como essas populações celulares se transformam ao longo do envelhecimento e durante o progresso do Alzheimer. A pesquisa destacou um subtipo específico de micróglia que se multiplica com o avanço da neurodegeneração e atua na eliminação de resíduos danosos ao cérebro. A manutenção desse estado protetor das células de defesa depende da sinalização da proteína TREM2 e da interação com a via molecular MITF-GPNMB. Os experimentos demonstraram que variantes genéticas ligadas ao sistema imunológico afetam diretamente a eficácia dessa resposta protetora natural. A perda de absorção e a aspereza das toalhas de banho decorrem principalmente do acúmulo de resíduos causados pelo uso excessivo de amaciante. Esse produto cria uma película gordurosa nas fibras de algodão que impede a retenção adequada de água e prejudica a secagem do corpo. Para reverter o problema, especialistas recomendam realizar uma pré-lavagem com sabão líquido e vinagre de álcool branco, ou deixar o tecido de molho numa solução com bicarbonato de sódio. O processo de higienização ideal exige a separação das toalhas por cor e a lavagem sem a presença de outras peças de roupa. A substituição do amaciante pelo vinagre de álcool na gaveta da máquina ajuda a amaciar o tecido e remover resíduos sem deixar cheiro. O uso de amaciante deve ser opcional e restrito a apenas 1/4 da medida recomendada, visando apenas perfumar a peça sem comprometer a sua funcionalidade.
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1: De outubro, quem crê nele não é condenado, mas quem não crê já está condenado, porquanto não crê no nome do unigênito Filho de Deus, João 3,18. Duas classes de pessoas. Em muitos países, hoje em dia, as diferenças culturais entre povos e nações são toleradas e qualquer forma de discriminação depara-se com severa oposição. Muitas pessoas pensam que toda forma de cultura deve ser reconhecida e respeitada. Entretanto, algo é interessante. Para Deus, essas distinções não têm nenhuma relevância. Para Ele, há somente duas classes de pessoas, crentes e descrentes. No Antigo Testamento, esses dois grupos são chamados de justos e ímpios. Aqueles do primeiro grupo não são justos por estarem isentos de falhas ou terem conquistado sua justiça por meio de uma vida piedosa. Deus os vê como tais porque eles fizeram o que é certo aos seus olhos. Eles admitiram francamente que são pecadores perdidos e agora confiam plenamente na graça e misericórdia de Deus. Eles aceitaram o julgamento que Deus impôs à humanidade na Bíblia e obedeceram sua palavra. Eles fizeram o que ele exigiu. Crê no Senhor Jesus Cristo e serás salvo. Atos 16:31. Os descrentes são ímpios primariamente pelo fato de terem ignorado a Deus e sua palavra. Essa divisão de pessoas em duas classes se estende para além da morte. Quem tiver aceitado a Cristo durante a sua vida pela fé será levado a ele quando morrer. Após a morte, os descrentes se encontrarão no lugar de tormento, o Hades. E quando todos que tiverem morrido ressuscitarem, continuará havendo essa distinção. O primeiro grupo ressuscitará para a vida, os outros para julgamento. Confira Filipenses 1:23, Lucas 16:23, João 5:28, 29. 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
1: Muito obrigado por sintonizar o programa Hora de Estudo Bíblico. Meu querido amigo, hoje chegamos ao último estudo da série A Pessoa de Deus, em que seus nomes e atributos revelam a sua pessoa. Vimos a respeito da necessidade que o homem tem de Deus, a respeito da natureza de Deus e dos nomes de Deus. Em nosso próximo programa vamos iniciar uma nova série, mas hoje queremos encerrar nossa série sobre os nomes de Deus. Abra sua Bíblia no livro de Ezequiel, capítulo 48. Ezequiel 48. Enquanto você abre a sua Bíblia, vamos orar. Querido Pai, nós somos gratos pela Tua Palavra, que é lâmpada para os nossos pés e luz para o nosso caminho. Obrigado pela salvação e por ter nos dado o Espírito Santo. Que a Tua Palavra, Senhor, trabalhe nos corações de todos que estão ouvindo o programa. Oramos por aqueles que não Te conhecem. Que o Espírito Santo possa trabalhar em seus corações e que eles possam Te conhecer. Obrigado por todos os nossos ouvintes que nos apoiam em oração e também financeiramente. Abençoe-os neste dia, Senhor. Obrigado por tudo o que o Senhor irá fazer neste dia, durante este estudo. Ajude-nos a estarmos atentos à Tua Palavra e que possamos responder a ela, produzindo frutos em nossas vidas. Te pedimos que confortes aqueles que estão enfermos e também os idosos, aqueles que vêm sofrendo com problemas de saúde. Que a Tua Palavra faça algo maravilhoso na vida de cada um deles neste dia. Te pedimos isso em nome de Jesus. Amém. Vamos ler Ezequiel capítulo 48, versículo 35. 18.000 canas por medida terá ao redor, e o nome da cidade desde aquele dia será O Senhor está ali. Jeová Shamá. O Senhor está presente. Sublinhe em sua Bíblia, O Senhor está ali. Este é o significado do termo hebraico Jeová Shamá. Este é mais um dos nomes compostos de Deus. Este nome tem sido uma bênção para o povo de Deus através dos séculos. Lembre-se, Deus se revela ao seu povo através dos seus nomes. Esses nomes passaram a significar muito para os judeus. Eles liam esses nomes e assimilavam o seu significado. Cada vez que liam um nome, compreendiam o seu significado, o que lhes era muito pessoal, porque o Deus que se revelava no Antigo Testamento era o Deus que estava com eles e eles o apreciavam. Por exemplo, ao ler o nome El Shaddai, seus corações estremeciam ao pensar que Deus era suficiente para prover para eles, o maravilhoso provedor. Quando se deparavam com o nome O Altíssimo, El Elyon, o possuidor dos céus e da terra, podiam descansar no fato de que Deus é o dono de todas as coisas, portanto, poderia fornecer-lhes alimento em abundância. Quando se deparavam com o nome Deus Eterno, o Deus que não tem começo nem fim, é Olam, eram lembrados de sua eternidade. Esse era o Deus a quem adoravam, a quem serviam. E quando se deparavam com o nome El Roi, o Deus que vê, recebiam consolo para os seus corações. Eles sabiam que os olhos de Deus estavam sobre eles, onde quer que estivessem, apesar das circunstâncias ou quão difícil fosse a prova ou a tentação. Esse Deus a quem conheciam, serviam e adoravam, via tudo. Seus olhos estavam sobre eles, e Jeová El Roi. Quando liam o nome Jeová Jirê, lembravam que o Senhor proveria para as suas necessidades. A Bíblia começa a tomar vida quando compreendemos o significado de cada um desses nomes. Conhecer estes nomes conforta o nosso coração, pois este é o Deus da Bíblia e o Cristo do Novo Testamento. Há também o nome Jeová Tsekenu, que significa o Senhor, nossa justiça. Deus sempre age corretamente. Jeová Raá, o Senhor, meu pastor, o que conforta os nossos corações e nos acompanha nos momentos de provação. Jeová Rafá, o Senhor que cura. Nada é difícil demais para Deus e Jeová Shalom, o Senhor a minha paz. Agora chegamos ao último dos nomes compostos. Jeová Shamá, o Senhor está presente. O Senhor está presente ou o Senhor está aqui. Lembre-se que com esses nomes Deus se revelou ao seu povo. Este é o último nome que aparece no Antigo Testamento, ou seja, em Ezequiel 48:35. 18 mil canas por medida terá ao redor, e o nome da cidade desde aquele dia será O Senhor está ali. O nome Jeová Shammá precisa ser examinado à luz da profecia de Ezequiel, que já se encontra neste livro. Alguns estudiosos da Bíblia têm tentado explicar este versículo como se fosse parte da história de Israel. Outros estudiosos dizem que este versículo está relacionado aos dias de hoje, mas eu creio que é uma profecia que aponta para o futuro. Deus estava com o seu povo no Antigo Testamento, não há dúvida sobre isso. Desde que Israel foi libertado do Egito e peregrinou pelo deserto, em tempos de perseguição e em cativeiro pelas mãos de outras nações, Deus estava ali. Deus sempre esteve presente em toda a história da nação de Israel, mas neste texto vemos uma aplicação para o futuro. O meu objetivo não é dar uma explicação ou uma exposição das palavras proféticas de Ezequiel. Eu quero estabelecer apenas uma base sólida para que possamos aplicar o significado do nome de Jeová Shammá. Não vamos discutir sobre o templo de Ezequiel, não é o objetivo deste estudo. Estamos aqui para estudar o nome de Jeová Shammá, o Senhor está presente. Um dia, no início da história da humanidade, Deus escolheu um lugar nesta terra para se revelar, e ele o fez em diversas ocasiões. Trata-se de um local entre o Vale do Mar Morto e o Mediterrâneo. Ali, em uma rocha, Abraão se prontificou a oferecer Isaque, e neste mesmo lugar, Deus se revelou com o nome de Jeová Jirê, o Senhor proverá. Próximo ao local existia uma pequena cidade chamada Salém, que vem da palavra Shalom, significando paz. Abraão se encontrou com o rei desse povo. Talvez você se lembre de Melquisedeque, rei de Salém, que também é conhecido como o rei da justiça e rei da paz, de acordo com Gênesis capítulo 14, versículos de 1 a 14. Muito tempo depois, neste mesmo lugar, Salomão construiria o templo judaico usando planos que seu pai Davi deixara. Lembro-me de que no ano de 1944, o Dr. Donald Barrhaus estava editando uma revista. Foi um privilégio para mim, anos depois, ter uma coluna nesta revista escrevendo artigos para jovens. A revista se chamava Apocalipse. O Dr. Barnhouse disse que se buscarmos a razão pela qual Deus escolheu esse lugar em especial, estaremos especulando. Deus quis escolher um lugar em que Cristo viveria e morreria, um lugar em que cravaria uma cruz no chão, na qual o Senhor iria morrer. Deus também escolheu um povo do qual viria a Virgem, que daria luz ao seu filho. Por isso Deus levou Abraão para a terra da Palestina e a entregou a ele e a sua posteridade para sempre, em aliança eterna que ninguém pode mudar. Nesta terra escolhida por Deus havia um lugar destinado para a cidade que seria a capital da nação e um dia seria a capital do mundo. Assim aconteceu que no meio de um mundo que se afastou de Deus, foi construída uma cidade com o nome de Salém, que significa paz, cujo nome Deus mudou para Habitação da Paz ou Jerusalém. Jerusalém, a paz do Senhor. Mas quando Ezequiel escreveu essa profecia, a nação de Israel estava em seus piores dias. A cidade de Jerusalém tinha sido destruída, o povo tinha sido levado cativo, o profeta escreveu o livro no próprio cativeiro. Não sei se você percebeu ou não, mas a profecia de Ezequiel foi escrita por um homem em cativeiro. A terra ficou sem habitantes, a cidade estava sem cidadãos, vazia, o templo sem sacerdotes, o ritual sem adoradores e a glória de Deus havia deixado o local. Por todos os lados se via a palavra Icabode, foi-se a glória de Israel. Você se lembra disso em nosso estudo anterior, em 1 Samuel 4, versículo 21? Já que a história de Jerusalém narra a história da rebelião do homem contra Deus, conforme o próprio Senhor disse em Mateus 23:37, esta cidade tem sido um campo de batalha e é até hoje um lugar de batalha. Os principais problemas do Oriente Médio giram em torno da Palestina e da cidade de Jerusalém. Mas Ezequiel viu o dia em que o Messias de Israel habitará com o seu povo e eles dirão: Jeová Shammá, o Senhor está presente. Eu espero que você possa ver isso na profecia de Ezequiel. Tenho certeza que tinha uma aplicação para os dias de Ezequiel, mas acredito verdadeiramente que o que Ezequiel está escrevendo aqui, no capítulo 48, é uma profecia não cumprida no momento. Visto que a história de Jerusalém narra a história de rebeldia do homem contra Deus, creio que Ezequiel está falando de um tempo futuro em que Cristo voltará, a nação se reunirá e Deus reinará na cidade de Jerusalém. Jeová Shamá estará ali e o Senhor aparecerá em pessoa. As palavras de Ezequiel são explicadas nos escritos de Zacarias. Se você ler os capítulos 12, 13 e 14 de Zacarias, descobrirá que o próprio Senhor vai estar lá naquele dia. Zacarias 14, 4. Veja, agora não há paz na cidade porque o príncipe da paz não está lá. Jerusalém, a habitação da paz do Senhor, atualmente não tem nada a ver com uma cidade de paz. As pessoas me perguntam o que eu penso sobre as negociações entre árabes e israelenses para chegar a um acordo de paz no Oriente Médio. Bem, tudo o que eu posso dizer, meus amigos, é que não haverá paz até que o príncipe da paz retorne. Eu realmente gostaria que houvesse paz no Oriente Médio, mas isso não vai acontecer até a volta do Senhor. Muitos creem que haverá paz, mas não haverá paz, e sim destruição e derramamento de sangue no Oriente Médio até que Jesus venha. Vou dizer outra coisa. Não haverá paz naquela cidade até que Cristo venha como príncipe da paz, o Jeová Shamá, quando ele estiver presente. O profeta Isaías disse que eles vão dizer paz, paz, mas não há paz para os ímpios. Tanto os líderes militares como os chefes de Estado continuam falando sobre um processo de paz para o Oriente Médio, mas a Bíblia é clara em dizer que a paz não é possível até que o príncipe da paz, o nosso Senhor Jesus Cristo, venha a Jerusalém, a habitação da paz, a cidade da paz. Mas não pode haver paz até que Jeová Shamá esteja presente. O Senhor precisa estar ali. A paz não veio depois do Tratado de Bercy, porque o Senhor não estava lá. A paz não veio com o Tribunal de Haia, porque o Senhor não estava lá. A paz não veio com a Liga das Nações, com sede em Genebra, porque o Senhor não estava lá. A paz não virá pelas Nações Unidas, porque o Senhor não está lá. A paz virá ao mundo não através de um processo de paz ou de um programa detalhado em algum lugar do planeta, mas virá de Jerusalém quando o Senhor estiver lá. Para que haja paz, o Senhor Jesus Cristo deve estar presente, meus amigos. Isso é muito importante. Por que não podemos alcançar a paz? Porque o Senhor não está lá. O príncipe da paz estará na cidade da paz e quando ele estiver presente, então haverá uma paz maravilhosa. Esta é uma aplicação maravilhosa para nós também. Quando eu leio e estudo o Velho Testamento, eu sempre me pergunto, o que eu posso aprender? Quais são as lições práticas? Agora é verdade que a presença de Deus com o seu povo tem sido a fonte de coragem, esperança e força, e a aplicação do nome de Deus não é limitada a uma cidade, seu povo no futuro. Sua interpretação primária, creio eu, tem a ver com o futuro, mas podemos aplicar isso à nossa vida. Como Jeová Shamá abençoou aqueles que o seguiam com sua presença antes de Israel se tornar uma nação, da mesma maneira, sua presença está com todos que o seguem hoje. Isso é muito importante. Hebreus capítulo 13, versículo 5 diz, não te deixarei, nem te desampararei. Quando Deus disse a Abraão para deixar sua terra e sua família, prometeu estar com ele. Depois de Abraão, Deus disse a Isaac, peregrina nesta terra e serei contigo. Gênesis 26, 3. Serei contigo. E olha que declaração. Depois de Isaac, Deus disse a Jacó, torna-te a terra dos teus pais

cidade para Abraão, Isaac, Jacó, Moisés, Josué e todos os outros santos que creram em Deus e o obedeceram pela fé. Jeová Shamá estava presente quando o mar foi partido. Às margens do Jordão, Jeová Shamá estava presente. Sempre que o povo de Deus estava em dificuldades, o Senhor estava lá. E isso é uma das experiências mais gratificantes do cristão. Experimentar Jeová Shamá, a presença de Deus. Conhecê-lo em todas as provas. Nós não precisamos esperar o cumprimento da profecia de Ezequiel para conhecer as promessas de Deus. É verdade que não podemos vê-lo agora como um dia o veremos. Eu nunca vi o Senhor com os meus olhos, nem pretendo vê-lo, mas a Bíblia diz, porque agora vemos por espelho em enigma, mas então veremos face a face. Agora conheço em parte, mas então conhecerei como também sou conhecido. 1 Coríntios 13, 12. Vamos ver como ele é. 1 João 3, 2. Embora não possamos vê-lo agora com os nossos olhos, sabemos que ele está aqui. Ele nos envia a todas as nações, a todo mundo, mas diz, eis que eu estou convosco todos os dias até a consumação dos séculos. Mateus 28, versículos 19 e 20. Deus estava com Daniel na cova dos leões. Deus estava lá, o Jeová Shamá. Ele estava com os três jovens hebreus na fornalha ardente. Jeová Shamá, o Senhor, estava presente. Ele estava com Jonas no ventre do grande peixe. Jeová Shamá, o Senhor, estava presente. Ele estava com Pedro e Paulo na prisão, o Jeová Shamá. Ele estava com João na ilha de Pátimos, o Jeová Shamá, o Senhor estava presente. Ele estava com cada um de seus filhos que decidiram segui-lo pela fé. Embora sua presença nem sempre era palpável, ele estava lá. Cada filho de Deus é um templo onde mora Jeová Shamá. 1 Coríntios 3:16, 6:19 e 20 fala sobre o fato de que somos o templo de Deus. Sois o templo de Deus e o Espírito de Deus habita em vós. Romanos 8:9 diz, se alguém não tem o Espírito de Cristo, esse tal não é dele. Onde está Jeová Shamá? Está aqui. Ele está dentro de mim, dentro de você através da pessoa do Espírito Santo. Sua presença é o que eu preciso diariamente. É o que você precisa também. Aprenda a familiarizar-se com Jeová Shamá. O Senhor está sempre presente. Não está presente de maneira simbólica, está presente de verdade, não materialmente, mas espiritualmente. Não é algo temporário, mas eterno. Deus me salvou há 51 anos atrás. Há 51 anos, no dia de Natal, Deus me salvou. E nesses 51 anos, Ele tem estado comigo. Não importa onde eu vá ou o que eu estava fazendo, Ele sempre esteve comigo. E se você é salvo, se você nasceu de novo, então Deus está com você. Se você é salvo, Deus está com você. Talvez você não saiba, mas ainda assim, Ele está presente. Ele está sempre presente para nos ajudar. Davi declarou que ele não poderia fugir da presença de Deus. Você já leu o salmo em que Davi expressa claramente a presença de Deus? Para onde me irei do teu espírito? Ou para onde fugirei da tua face? Salmo 139:7. Este é um salmo que fala da onipresença de Deus. Em outras palavras, não há lugar onde Deus não esteja presente. Deus está em toda parte. A onipresença é um dos atributos essenciais de Deus. O prefixo oni significa todo, por isso, sua presença está em todos os lugares. O Salmo 139, começando com o versículo 7, é um grande testemunho da onipresença de Deus. O salmista diz, se subir ao céu, lá tu estás. Se fizer no inferno a minha cama, eis que tu ali estás também. Se tomar as asas da alva, se habitar nas extremidades do mar, até ali a tua mão me guiará e a tua destra me susterá. Se disser, de certo que as trevas me encobrirão, então a noite será luz à roda de mim. Nem ainda as trevas me encobrem de ti. Mas a noite resplandece como o dia. As trevas e a luz são para ti a mesma coisa. Pois possuíste os meus rins, cobriste-me no ventre de minha mãe. Davi diz que não importa para onde ele for, Deus está sempre presente. Caro ouvinte, você não pode fugir da presença de Deus. Faça uso dos recursos da sua graça e de sua misericórdia que lhe darão força para enfrentar cada novo dia. Ah, como esse nome conforta, pois eu sei que podemos contar sempre com a sua presença. Se você é salvo, Deus está aí com você. Se você ainda não é salvo, creia em Cristo Jesus e será salvo. Bem, o nosso tempo acabou por hoje.

0: continuaremos com outro estudo em nosso próximo programa. E eu espero, sinceramente, que esta série de estudos tenha sido uma bênção para a sua vida. Até lá, e continue olhando para o alto. Que Deus o abençoe.
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2: Alcolumbre anuncia sessões para discutir e votar fim da escala 6x1. TSE marca para quinta-feira julgamento que pode definir eleição no Rio. Justiça Eleitoral informa que dados sobre comparecimento de eleitores estão em processamento. O presidente do Senado, Davi Alcolumbre, anunciou um calendário oficial de discussões para votar em plenário a proposta de emenda constitucional que prevê o fim da escala de trabalho 6x1 e a redução da jornada semanal de 44 para 40 horas, sem redução de salário. Para cumprir o rito regimental, serão realizadas 5 sessões deliberativas ao longo das próximas semanas, antes da votação em primeiro turno, garantindo o debate entre os parlamentares sobre a mudança na rotina de quase 40 milhões de trabalhadores brasileiros. A proposta foi encaminhada ao Senado após ser aprovada na Câmara e ter passado pela Comissão de Constituição e Justiça, tendo o cronograma de votação adiado por Alcolumbre para evitar interferências no primeiro turno eleitoral. Para ser aprovada em definitivo, a matéria precisa passar por 2 turnos no plenário e obter o apoio de pelo menos 49 senadores. O Tribunal Superior Eleitoral marcou para esta quinta-feira, dia 8, o julgamento que pode definir o resultado da eleição para o governo do Rio de Janeiro no primeiro turno. A corte vai analisar se aceita o pedido de desistência de um recurso apresentado pela defesa do candidato Antony Garotinho, que teve os votos anulados sob júdice por inelegibilidade decorrente de uma condenação por improbidade administrativa. Caso o TSE homologue a desistência de Garotinho, seus mais de 270 mil votos serão anulados definitivamente. Com o recálculo dos votos válidos, o candidato Douglas Ruas ultrapassará a marca de 50% dos votos válidos, o que permitiria sua proclamação como governador eleito no primeiro turno, sem a necessidade de disputa com Eduardo Paes, que está em segundo. O Tribunal Superior Eleitoral esclareceu que as informações relativas ao comparecimento, às ausências, às justificativas e à presença de mesários no primeiro turno eleitoral ainda estão em fase de processamento no sistema. O comunicado foi emitido após eleitores que compareceram às urnas no último domingo relatarem que o aplicativo e-Título e o portal da Justiça Eleitoral mostravam status de ausência, o que levou o tribunal a atualizar a mensagem no sistema para o aviso de que os dados estão em andamento.
3: Previsão do tempo.
2: Quarta-feira, 7 de outubro de 2026, em Curitiba e região metropolitana, sol com pancadas de chuva de manhã e muitas nuvens à tarde. À noite, tempo firme, mínima 14, máxima 25. Em Cornélio Procópio e norte do Paraná, sol com muitas nuvens, pancadas de chuva à tarde, à noite, mínima 20, máxima 28. Em Taubaté e Vale do Paraíba, em São Paulo, sol com muitas nuvens e nublado, com chuva de manhã. Tarde com temporal à noite chuvosa, mínima 19, máxima 26. Em Pirassununga e Centro-Leste Paulista, sol com muitas nuvens, pancadas de chuva à tarde à noite, mínima 20, máxima 28. As informações são do Climatempo.
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4: As boas novas de Deus para você memorizar hoje aqui na BBN encontram-se em Romanos 1,16. Porque não me envergonho do Evangelho de Cristo, pois é o poder de Deus para a salvação de todo aquele que crê, primeiro do judeu e também do grego. Romanos 1,16. Estas são as boas novas de Deus para você memorizar aqui na BBN.

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Eis o Cordeiro de Deus, que tira o pecado do mundo. João 1:29. Você sabe que este Jesus, que esteve pendurado na cruz e morreu por você, é o Criador de todas as coisas? Sabe que o Deus Eterno não se cansa nem se fatiga? Sua mente é indecifrável. Ele carrega todo o universo. Em sentido mais profundo, não existem leis da natureza, mas tudo é sustentado e mantido por uma pessoa: Jesus Cristo. Em Isaías 9:6 lemos: o governo está sobre os seus ombros. É como se o Espírito Santo dissesse: esse Jesus, o Eterno Filho de Deus, é tão forte que carrega todo o universo sobre seus ombros. Agora, leia Lucas 15, 4 e 5. Ali, você o vê como o bom pastor. Ele se tornou homem. E nessa passagem, ele fala das 100 ovelhas que possui, e quando perde uma delas, ele a procura até encontrá-la. E então, a carrega sobre seus ombros. Para carregar aquela uma ovelhinha, ele necessita dos dois ombros. Você crê que estes ombros fortes um dia possam desabar? Oh, sim, sem dúvida. Eles desabaram sob uma carga que foi mais pesada que todo o universo. Eis o Cordeiro de Deus, que tira o pecado do mundo. Ele caiu sob o peso dos nossos pecados, mas a morte não pôde retê-lo. Ele ressuscitou e vive.

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Nós não podemos ter os olhos no mundo e os olhos em Jesus. Isso é uma maneira confusa de se guiar. Nós precisamos ter os olhos em Cristo, porque assim evitamos que as distrações do mundo venham a nos derrubar, não é? E uma das maneiras mais eficazes de se manter alinhado à palavra de Deus é lendo todo dia a palavra de Deus. A sua Bíblia está juntando poeira? Você não tem visitado as páginas do livro sagrado? Adote aí um costume. Quem sabe você pode começar e incorporar o hábito de ler a sua Bíblia mais frequentemente. Que bom que você está na BBN. Agora tocamos boa música.

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0: nada que possamos fazer com nossas próprias forças para merecermos a vida eterna. Isso fica claro quando lemos Efésios capítulo 2, nos versos 8 e 9. Porque pela graça sois salvos, por meio da fé, e isto não vem de vós, é dom de Deus, não vem das obras, para que ninguém se glorie. Comparado ao peso do pecado, que está ligado a nós desde o nascimento, nem mesmo uma vida de boas obras seria suficiente para pagar essa dívida. Mas é aí que a graça e amor de Deus por nós muda tudo. E quando Jesus nasce neste mundo e padece na cruz, Ele nos trouxe então, gratuitamente, o pagamento pelos pecados e o lindo presente da vida eterna. Querido ouvinte, se você nunca orou a Deus, pedindo perdão pelos seus pecados e crendo no nome santo de Jesus, hoje pode ser o dia da sua salvação, o dia que você terá seu nome escrito no livro da vida para toda a eternidade. 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

Olá, querido ouvinte. É uma alegria ter você para mais um programa Sabedoria para o Coração. Hoje damos início a uma nova série. Ela tem por título Heróis, Legados de Fé da Modernidade. O primeiro herói da fé da modernidade que veremos hoje é, na verdade, uma heroína chamada Amy Carmichael. Nossa mensagem será baseada em 1 Coríntios capítulo 3, versos 12 e 13 e Marcos 16, 15. Em 1867, a primeira de sete filhos nasceu numa família irlandesa de sobrenome Carmichael. Apesar de David e Caterina Carmichael serem crentes dedicados, eles não faziam ideia de que sua primogênita, Amy, cresceria para se tornar uma das missionárias mais reverenciadas do mundo moderno. O que eles perceberam rapidamente foi que Amy tinha um temperamento forte e era uma menina difícil de se lidar. Ainda como garotinha, Amy recebeu o apelido de Irlandesa Selvagem. Sempre que havia traquinagem na casa dos Carmichaels com sete crianças, Amy geralmente era instigadora. Um dos primeiros incidentes dessa menina de temperamento determinado e personalidade forte aconteceu quando ela tinha apenas 5 anos de idade. Sua mãe tinha lhe dito que se ela orasse por suas necessidades, Deus responderia suas orações. Amy tinha olhos castanhos, mas ela queria que fossem azuis. Então, numa bela noite, ela orou pedindo que Deus mudasse a cor de seus olhos. Na manhã seguinte, pulou da cama e correu para o espelho. De longe, seus pais puderam ouvir sua frustração e decepção. A mãe teve dificuldades para explicar a Amy que Deus, às vezes, responde nossas orações com um não e que Ele sempre tem um motivo para isso, mesmo que Amy não gostasse da resposta. Em outra ocasião, um adulto disse a Amy que ela deveria parar de engolir semente de ameixa, porque senão nasceria um pé de ameixa de dentro da cabeça dela. Imediatamente, Amy engoliu uma dúzia, animada com a ideia de ter um pomar saindo pela cabeça. Essa determinação forte lhe serviria bem anos depois na Índia, quando abandonou os vestidos europeus pelos vestidos indianos, quando saiu das agências missionárias inglesas e abriu sua própria, quando ignorou o sistema indiano de castas, ao abrir um orfanato e tratar funcionários e crianças com igualdade. Conforme ela mesma escreveu, foi somente anos depois que Amy entendeu por que Deus lhe havia dado olhos castanhos ao invés de azuis. Com olhos castanhos, ela poderia incorporar a vida de uma indiana nativa, entrar num templo hindu sem ser percebida, a fim de resgatar uma garotinha que era mantida ali como prostituta, escrava de sexo, pelos sacerdotes brâmanes. Com bastante frequência, ela foi acusada de sequestro, mas encarou seus acusadores sem se render. Aos 15 anos de idade, Amy creu no Evangelho e entregou sua vida nas mãos de Deus por meio da fé em Cristo Jesus. 2 anos depois, seu pai morreu inesperadamente, deixando-a com sua mãe para criar as outras 6 crianças. Num domingo de manhã, sua mãe e seus irmãos voltavam andando para casa depois da igreja, quando Amy se deparou na rua com uma mulher, levando um amontoado pesado de trapos. Rapidamente, Amy e seus irmãos aliviaram a mulher daquele peso, pegaram-na em seus braços e a ajudaram a caminhar. Amy se lembra dos olhares frios dos outros irmãos da igreja, a quem chamava de presbiterianos apropriados, os quais obviamente reprovaram sua atitude. Você não deveria sujar suas mãos desse jeito. Posteriormente, Amy escreveria que, enquanto ajudava aquela senhora sobrecarregada de trapos, lembrou-se de um verso das Escrituras. Eu gostaria de chamar sua atenção para a passagem na qual Amy pensou nessa ocasião. Esta passagem se tornaria o lema de sua vida. Veja 1 Coríntios 3, versos 11 a 13. Porque ninguém pode lançar outro fundamento além do que foi posto, o qual é Jesus Cristo. Contudo, se o que alguém edifica sobre o fundamento é ouro, prata, pedras preciosas, madeira, feno, palha, manifesta se tornará a obra de cada um, pois o dia a demonstrará, porque está sendo revelada pelo fogo, e qual seja a obra de cada um, o próprio fogo o provará.
Nesse texto, o apóstolo fala da futura avaliação da vida de cada crente. Trata-se não de um tempo de punição, mas de recompensa. E Paulo expande um pouco o assunto desse julgamento, o bema de Cristo, lá em 2 Coríntios 5:10, porque importa que todos nós compareçamos perante o tribunal de Cristo, para que cada um receba segundo o bem ou o mal que tiver feito por meio do corpo. Agora, as Escrituras ensinam claramente que nós não somos salvos pelas boas obras. Efésios 2, 8 e 9 diz, porque pela graça sois salvos mediante a fé, e isto não vem de vós, é um dom ou presente de Deus, não de obras, para que ninguém se glorie. Bem claro, não é? A salvação não é conseguida por meio de boas obras. Entretanto, apesar de a salvação não ser merecida pelas obras, ela é, sem dúvidas, evidenciada pelas boas obras. Conforme os reformadores colocaram tão bem alguns séculos atrás, fé salvífica é fé em Cristo somente, mas a fé salvífica jamais vem sozinha. Em outras palavras, fé genuína é acompanhada pelas boas obras, que glorificam o Pai e levam o mundo a ver e ouvir o Evangelho. Então, o que revelamos com nossas vidas? 1 Coríntios 3, versos 11 a 13, é um trecho que desafia o crente a viver uma vida piedosa, fervorosa, disciplinada e intencionada. O que temos dado a Deus, com efeito? Coisas que queimarão diante do olhar de Cristo ou coisas que durarão eternamente? E a propósito, Paulo deixa claro aqui nessa passagem que nosso serviço para Cristo não é uma questão de quantidade, mas de qualidade. Este é o desafio de Paulo para o crente aqui. Oferecemos pedras preciosas ou palha para Cristo? Damos a Ele coisas baratas de nossas vidas, restos que não nos fazem falta, ou presentes custosos? Foi essa passagem que mandou Amy Carmichael para o seu quarto naquela tarde, quando chegou em casa depois de ter ajudado aquela mulher na rua. Ela orou com tremenda angústia por ter cedido à apatia religiosa, por evitar sujar as mãos no ministério do Evangelho e porque sua vida fazia pouquíssima diferença nas vidas de pessoas e para a glória de Deus. Conforme contam seus biógrafos, esse dia e esse texto ecoariam pelo decorrer do resto de sua vida. Em breve, Deus provaria sua decisão. Com o passar do tempo, a mãe de Amy ficou incapaz de cuidar dos filhos. Amy findou se mudando para a casa de um viúvo piedoso que criava os seus filhos. Ele foi o fundador da Convenção Keswick e Amy trabalhou como sua secretária por vários anos. Enquanto isso, o Senhor começou a colocar em seu coração um fardo por algumas jovens pobres que trabalhavam no moinho ali perto. O trabalho com as moças foi eficaz e dentro de poucos meses, muitas delas tinham confiado em Cristo como seu Senhor e Salvador. Pelo fato de morar na casa de um líder da Convenção Keswick, Amy teve o privilégio de conhecer servos peculiares de Deus, homens como F.B. Meyer e Hudson Taylor. Logo, logo, Amy começou a sentir a direção de Deus para sair do ministério local e partir para alguma terra distante. Ela escreveu que Marcos 16:15 vinha vez após vez ao seu coração e mente. Somente a primeira palavra, ide, ide, ide. Esse é um imperativo, uma ordem. Vá, vá e pregue o evangelho às nações. Vá! Mais ou menos na mesma época, Amy ouviu Hudson Taylor pregar e falar sobre descrentes chineses morrendo numa média de 1 milhão por mês. Essa realidade cativou ainda mais seu pensamento. Marcos 16:15 se tornaria seu chamado pessoal de Cristo para deixar sua terra natal, a Grã-Bretanha, e deixar para trás o que ela dizia ser o luxo da luz para entrar nas trevas. Amy preencheu os formulários para se tornar membro da agência de Hudson Taylor, Missões para o Interior da China, mas ela foi rejeitada por ter uma saúde debilitada. E ela de fato sofria de fraqueza e enfermidades persistentes. Ela era acometida de neuralgia, uma doença que estimulava os nervos a sentir dor. Às vezes, ela era forçada a passar semanas deitada na cama.
Mas, obstinada do jeito que era, um ano depois ela embarcou no navio em direção ao Japão para servir como missionária. Serviu menos de um ano e foi forçada a voltar para casa por problemas de saúde. Para a maioria das pessoas, sem dúvidas para uma moça solteira morando na Grã-Bretanha, isso já teria bastado. Ela teria sido aplaudida por seu esforço, poderia ter ficado satisfeita com seu sacrifício e obediência para ir. Mas não para essa irlandesa selvagem que uma vez sonhou em ter um pomar saindo pela cabeça. Ela sabia que Deus a tinha chamado para uma terra distante e uma cultura de trevas. Ela queria fazer alguma coisa para Deus, algo que ninguém tinha ainda realizado. Mais tarde ela escreveria: Satanás é muito mais diligente do que nós. Ele compra uma oportunidade enquanto nos perguntamos quanto ela custará. Para a surpresa e preocupação de todos, um ano depois, dessa vez membro da agência missionária da Igreja da Inglaterra, Amy embarcou para a Índia, um lugar não muito fácil de trabalhar. Várias fontes que li relatam que até os missionários que a receberam lá na Índia predisseram que ela não duraria nem mesmo 6 meses no campo missionário. Como imaginado, ela batalhou, de fato, com a saúde debilitada, também com solidão e com o aprendizado da língua tâmil para poder compartilhar o evangelho com aqueles ao seu redor. Mas, diferente do esperado, ela findou servindo na Índia por 55 anos e sem jamais voltar sequer uma vez para seu país. Mas você precisa saber que seu ministério passou por uma mudança radical que ela jamais imaginou, nem mesmo os outros missionários imaginaram. Essa mudança resultou em mal-entendidos com suas igrejas apoiadoras, discórdias com outros missionários, uma briga enorme envolvendo uma família influente da Inglaterra numa tentativa de removê-la do campo e até problemas com a lei na Índia. Mas Amy escolheu permanecer no trabalho, abrir sua própria agência missionária e confiar em Cristo para mantê-la fora da prisão e cuidar de suas necessidades financeiras. Bom, essa mudança radical começou com uma garotinha chamada Prina. Ela tinha sido vendida aos 7 anos de idade pelos seus pais para o templo hindu da região, onde supostamente estava casada com os deuses. Quando removemos toda a fachada, descobrimos que ela foi introduzida num mundo que hoje é conhecido por outro nome, tráfico sexual, apesar de a prática ser aceita e até reverenciada em seus dias e cultura. A prática começou no século VI. Ela envolvia a venda de meninas novas por seus pais a sacerdotes hinduístas. No templo, elas seriam inicialmente ensinadas a cantar e dançar. Mas quando atingiam a puberdade, eram forçadas a uma vida de tragédia inescapável. As meninas não passavam de escravas dos sacerdotes brâmanes. Elas eram também usadas e abusadas por homens que frequentavam o templo para levar ofertas em comida e dinheiro. Quando Prina, essa garotinha indiana de 7 anos de idade, percebeu que sua vida acabaria se tornando, ela fugiu e acabou voltando para casa, onde achou que estaria segura. Logo que chegou em casa, uma mulher do templo apareceu, exigindo que Prina fosse devolvida imediatamente. Amy conta que os braços de Prina agarravam a cintura da mãe enquanto gritava por socorro. A mulher do templo soltou algumas ameaças, dizendo que os deuses derramariam sua fúria. Então a mãe, temendo as divindades, tirou os braços da filha de sua cintura e a entregou à mulher. Quando chegou ao templo, os sacerdotes pegaram ferros quentes e marcaram as mãos de Prina como punição. Mas Prina recusou desistir e logo fugiu novamente. Dessa vez fugiu para uma vila próxima e foi encontrada por uma mulher crente que a escondeu. E aconteceu, pela providência de Deus, de Amy Carmichael estar visitando essa mesma vila nessa mesma tarde. Quando conheceu Prina e ouviu sua história, Amy descobriu o que numa carta depois chamou de a ferida aberta no corpo da mãe Índia, onde pais e mães vendem suas filhas a diferentes deuses, transformando suas preciosas filhas em prostitutas do templo. E Amy decidiu fazer alguma coisa.
Uma vila no sul da Índia chamada Donavur se tornou o quartel-general da missão de Amy, uma área de 40 hectares que logo testemunhou a construção de uma escola, casa, hospital e orfanato. Mas, principalmente, o lugar se tornou um refúgio que Amy apelidou de o Retiro da Floresta Cinza. Não demorou muito até que 17 meninas fugiram e foram resgatadas de templos próximos e abrigadas nesse santuário em Donavur. As crianças todas chamavam Amy de Ama, que significa mãe. Agora, acredite ou não, muitos missionários ficaram chocados ao ver que Amy interferia no sistema de casta e até ousava resgatar garotas de templos hindus no meio da noite. Ela escreveu para seus mantenedores contando suas experiências, mas o manuscrito que ela esperava que fosse publicado para abrir os olhos de seus compatriotas foi rejeitado pela editora, a qual o enviou de volta afirmando que era desanimador demais. Amy continuou sacrificando tudo que tinha, ouro, prata e pedras preciosas, pela causa do Evangelho de Cristo. Após um tempo, seu abrigo em Donavur passou a cuidar de meninos e de bebês abandonados. Todos eles a chamavam de Ama. Nas minhas leituras, achei interessante descobrir que a maioria das crianças que entravam para o orfanato não sabia sua data de nascimento. Então, elas decidiram pensar na data de nascimento da seguinte forma. Elas escolheram como seu aniversário o dia em que chegaram ao refúgio de Amy Carmichael. Elas chamavam esse dia de o dia da chegada. Esse dia se tornou seu aniversário, porque naquele dia elas

pelos últimos 20 anos de sua vida. Ela escreveu em seu diário posteriormente: "Não temos que entender, apenas obedecer." Esses 20 anos de confinamento a uma cama acabaram se tornando maravilhosamente frutíferos. Ela escreveu meia dúzia de livros, além de poesias que inspirariam milhares de pessoas a investir suas vidas no ministério de Cristo, a aceitar o chamado pessoal de ir e edificar uma vida feita de pedras preciosas com sacrifícios custosos, a realizar um serviço que agradaria o Senhor. Em um livro maravilhoso que escreveu, no qual fala de Amy Carmichael, Wiersbe faz uma pergunta honesta. Qual igreja hoje apoiaria o ministério de Amy Carmichael? Pense bem nos fatos. Ela passou 60 anos no campo e não voltou sequer uma vez para prestar relatório aos mantenedores. Apesar de ter ido para o campo sob a autoridade de uma agência missionária, ela praticamente fez as coisas do seu jeito, ignorando normas convencionais e até o sistema de casta, vestindo-se como uma mulher indiana e exigindo que todos em sua missão adotassem um nome indiano. Pense também no fato de ela ter saído da agência missionária enviadora e começado sua própria organização. Considere que ela partiu para o campo a fim de realizar um tipo de ministério, mas dentro de poucos anos começou um ministério totalmente diferente, que até criou problemas com a lei local. Numa dada ocasião, ela encarou a possibilidade de passar 7 anos na prisão por auxiliar o sequestro de uma criança. Por fim, o caso foi deixado de lado. Além disso, os relatórios que ela enviava para sua terra natal eram estranhos demais para serem verdadeiros, ou até mesmo chocantes demais. Pense também no fato de ela ter sido requisitada várias e várias vezes para voltar para visitar suas igrejas, mas recusou deixar o campo. Ela disse que não tinha tempo e nem iria voar naqueles aviões mesmo, porque, conforme ela mesma explicou, já que o diabo era o príncipe da potestade do ar, ela não tinha desejo algum de voar no território dele. Uma perspectiva estranha, mas muitos na época pensavam da mesma forma. Por fim, considere o fato de ela ter passado os últimos 20 anos de seu ministério como uma inválida, liderando o trabalho de sua cama. A pergunta é: quem apoiaria uma missionária desse jeito, teimosa e de temperamento forte até o fim? Eu descobri que, quando ela tinha 80 anos, leu o comentário de que seus livros eram bastante populares. Populares? Reagiu ela. Senhor, é assim que as pessoas enxergam esses livros escritos no calor da batalha? Populares? Ó Senhor, queime esses livros e reduza-os a cinza, se isso for verdade. Amy Carmichael escreveu com um realismo bastante honesto a candidatos a missões. Ela lhes dizia que jamais conseguiriam chegar à Índia como missionários, ao menos que levassem consigo um bom senso de humor e nenhum olfato. Ela disse a outros candidatos que, acima de qualquer outra coisa, trabalhar com ela lhes oferecia apenas uma coisa: a oportunidade de morrer. Amy Carmichael viveu na prática o seu verso-chave, que fala que Deus deseja ver em nós sacrifícios preciosos, coisas que custam valor alto, não para que sejamos salvos, mas porque queremos glorificar o Deus que nos salvou e nos chamou para ir. Quando morreu, em 1951, aos 83 anos de idade, Amy deixou para trás um legado magnífico edificado sobre o alicerce de Cristo, vidas preciosas de centenas de crianças, cujas vidas foram física e espiritualmente resgatadas pelo Evangelho de Jesus Cristo. Quando sua morte se aproximava, ela insistiu que não colocassem epitáfio algum sobre seu túmulo. Ela não queria que existisse a tentação de seus colegas edificarem um santuário em sua honra. Eles honraram o seu pedido até certo ponto. Sobre seu túmulo, colocaram uma pequena fonte de água com uma placa na qual escreveram uma palavra somente: ama, ou seja, mãe. Foi impossível não pensar na ironia que muitas crianças encontraram um lar porque Amy se dispôs a abrir mão do seu. Ela viveu 60 anos para o dia da recompensa, quando seria recompensada conforme seu

0: verso-chave ensina pela qualidade de seu serviço, pela autenticidade, integridade, verdade, humildade, perseverança, amor e fé. Foi isso o que o apóstolo Paulo quis dizer quando falou de uma vida edificada sobre o fundamento de Cristo, com pedras preciosas de ouro, prata e joias. Vidas dispostas a serem sacrificadas, a encarar o preço e a abraçar o alto custo de ser um discípulo de Jesus Cristo. Desejo terminar com as palavras de um poema que Amy Carmichael escreveu. Ele revela sua atitude para com a vida, ministério e sofrimento. Uma vida que ela queria, assim como Paulo, que somasse para a causa de Cristo. Livra-me da oração que pede que eu seja protegida dos ventos que sopram contra ti. Livra-me de temer quando devo aspirar, de tropeçar quando devo subir mais alto, de me fragilizar, ó capitão, livra teu soldado que te segue. Livra-me do desejo sutil de facilitar as coisas, de escolhas fáceis. Livra-me do enfraquecimento, de tudo quanto ofusca o teu calvário. Ó Cordeiro de Deus, livra-me. Dá-me o amor que lidera o caminho, a fé que nada teme, a esperança que nenhuma decepção consome, o fervor que queima como fogo. Não me deixe afundar como um torrão, que eu seja teu combustível, ó chama de Deus. Meu querido, quero que essa série de estudos o encoraje a escolher e decorar versos que Deus tem usado em sua vida hoje de forma especial. Toda a Escritura é inspirada e útil, mas existem épocas na vida quando uma passagem ou verso serve de encorajamento especial ou até mesmo para revelar nosso pecado. Vamos aprender com o exemplo e testemunho de alguns heróis da fé da modernidade. No caso de Amy Carmichael, a passagem que impactou sua vida foi 1 Coríntios 3, versos 11 a 13. Porque ninguém pode lançar outro fundamento além do que foi posto, o qual é Jesus Cristo. Contudo, se o que alguém edifica sobre o fundamento é ouro, prata, pedras preciosas, madeira, feno, palha, manifesta se tornará a obra de cada um, pois o dia a demonstrará porque está sendo revelada pelo fogo, e qual seja a obra de cada um, o próprio fogo o provará. E Marcos 16:15, ide e pregai o evangelho a toda criatura. Foi muito bom, meu querido ouvinte, ter você para essa rápida mensagem biográfica na vida de Amy Carmichael. Convido você para acompanhar o nosso próximo estudo. Veremos a vida do pastor, escritor e teólogo A.W. Tozer. O versículo-chave de sua vida é Colossenses 3, versos 1 a 3. Portanto, se fostes ressuscitados juntamente com Cristo, buscai as coisas lá do alto, onde Cristo vive, assentado à direita de Deus. Pensai nas coisas lá do alto, não nas que são aqui da terra, porque morrestes, e a nossa vida está oculta juntamente com Cristo em Deus. Destacaremos três aspectos no ministério de A.W. Tozer. O primeiro aspecto estará ligado à questão da pregação e ensino das Escrituras. O segundo aspecto estará ligado à sua atitude em relação ao valor da música. E, por fim, o terceiro aspecto estará ligado à sua maior contribuição, que foi a sua visão sublime de Cristo. Fico esperando você, então. Que Deus o abençoe e tenha um ótimo dia.
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2: Dólar fecha abaixo de R$ 5 pela primeira vez desde maio. OEA elogia eleição no Brasil, mas aponta preocupação com desinformação. Brasileiro mais velho do mundo faz 114 anos e troca parabéns com um colega de 113 da Austrália. O mercado financeiro brasileiro passou por um dia de reajuste nesta terça-feira, 6 de outubro, com o dólar comercial recuando 0,55 e fechando a 4,97, o menor patamar de encerramento em quase 5 meses. O movimento de valorização do real foi impulsionado pelo cenário pós-primeiro turno eleitoral, acompanhado por um recuo global da moeda americana frente a divisas emergentes. Já a Bolsa de Valores teve uma leve realização de lucros após a disparada da véspera, com o Ibovespa caindo 0,52 e encerrando o dia aos 205.835 pontos, mantendo-se sustentado acima da marca histórica dos 200 mil pontos. Ao mesmo tempo, o petróleo fechou em estabilidade, com o barril do tipo Brent cotado a US$ 100,58. Refletindo o equilíbrio entre os riscos geopolíticos no Oriente Médio e a resiliência na oferta global da commodity. A Organização dos Estados Americanos divulgou relatório preliminar elaborado por mais de 90 observadores internacionais elogiando a condução cívica e pacífica das eleições brasileiras, destacando a competência técnica e logística do Tribunal Superior Eleitoral e dos Tribunais Regionais Eleitorais. O documento ressaltou avanços como a expansão dos dados biométricos e a participação de especialistas nos testes de segurança das urnas eletrônicas. Apesar do reconhecimento da lisura do pleito, a OEA alertou para o clima de forte polarização política, judicialização e disseminação de narrativas de desinformação voltadas a desacreditar o sistema de votação. Entre os principais pontos de atenção, a missão observadora registrou a ausência de debates entre os candidatos à presidência e a falta de critérios jurídicos padronizados na justiça eleitoral sobre o uso de IA e imagens manipuladas na propaganda política. O cearense João Marinho Neto, reconhecido pelo Guinness Book como homem mais velho do mundo, celebrou 114 anos no último domingo. Para celebrar a data, ele trocou mensagens de aniversário e carinho com o australiano Ken Wilkes, que completou 113 no mesmo dia. No intercâmbio simbólico de felicitações, organizado pelas famílias e pela equipe da Longevity Quest, a mais de 14 mil quilômetros de distância. Nascido em Maranguape em 1912 e criado na zona rural de Apuiarés, João dedicou toda a sua vida à agricultura e atribui a sua raríssima longevidade à proximidade familiar e ao bom convívio comunitário. Pai de 7 filhos, ele reúne hoje dezenas de netos, bisnetos e trinetos, ingressando no restrito grupo de apenas 9 homens em toda a história documentada a alcançarem a marca dos 114 anos de idade.
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3: As boas novas de Deus para você memorizar hoje aqui na BBN encontram-se em Romanos 1,16. Porque não me envergonho do Evangelho de Cristo, pois é o poder de Deus para a salvação de todo aquele que crê, primeiro do judeu e também do grego. Romanos 1,16. Estas são as boas novas de Deus para você memorizar aqui na BBN.

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0: Olá, que bom que você está aí para acompanhar a nossa mensagem de esperança e encorajamento Pão Diário. Hoje vou ler o texto de Karen Huang com o título Bíblias no Banco de Trás, baseado no livro de Zacarias, capítulo 4, entre os versículos 1 e 7. O carro de André parou e guardas se aproximaram. Ele orou como de costume. Deus, quando o Senhor estava na terra, fizeste com que os cegos vissem. Agora faça com que os que enxergam fiquem cegos. Eles revistaram o carro, sem dizer nada sobre as Bíblias no bagageiro. André atravessou a fronteira, levando sua carga aos que não podiam tê-las. Andrew Vanderpeel, ou irmão André, confiou em Deus para a tarefa supostamente impossível a qual o Senhor o chamou. Levar a Bíblia onde o cristianismo era ilegal, enfatizando a sua educação limitada e a falta de recursos. Sou uma pessoa comum, e o que eu fiz, qualquer um pode fazer. Hoje, a missão Portas Abertas serve aos cristãos perseguidos em todo o mundo. Quando o povo voltou do exílio, Zorobabel, governador de Judá, enfrentou a tarefa impossível de reconstruir o templo e sentiu-se desencorajado. Mas Deus o lembrou de não confiar no poder e força humana, mas em seu espírito. Deus o encorajou por meio da visão dada ao profeta Zacarias sobre lâmpadas abastecidas com o óleo das oliveiras ao redor. Como elas queimavam por causa do contínuo suprimento de óleo, eles realizariam a obra de Deus confiando em seu contínuo suprimento de poder. Dependamos de Deus, confiemos nele e façamos o que ele nos pede. E você, confia no Espírito de Deus? A visão das oliveiras que suprem as lâmpadas com óleo o encoraja? Pense nisso. Eu sou a Clarice Fogaça e essa foi a nossa mensagem do dia.
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Daqui a pouco teremos a participação de Lincoln Oliveira com o programa Palavras de Louvor. Nós temos nos escritos e comentários bíblicos do Dr. Donald Hubbard um tesouro em Deus. E nós gostamos muito desse programa. Esperamos que você cresça ouvindo. Faça anotações para aplicações na vida diária.

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0: bem-vindo ao programa Palavras de Louvor. Esse programa é baseado nos estudos do Dr. Donald Hubbard, pastor e professor da Bíblia. Nós agradecemos a Deus pelo privilégio de, nos próximos minutos, apresentar a você verdades contidas na Palavra de Deus e suas aplicações para os nossos dias. Vamos então a mais um estudo no programa Palavras de Louvor. Apresentação, Lincoln Oliveira.
1: Estamos falando de como os cristãos, aqueles que já nasceram de novo em Jesus Cristo, devem responder em tempos de desânimo e desencorajamento. Há uma palavra especial para isso, que usamos com muita frequência e em pelo menos 6 vezes no Novo Testamento, nos ensina a responder a estes momentos. Esta palavra simples é: não desanime e não desfaleça. Por exemplo, em Lucas capítulo 18, no verso 1, nós lemos: e contou-lhes também uma parábola sobre o dever de orar sempre e nunca desfalecer. Veja que este é o problema de muitos de nós, até mesmo cristãos. Temos a tendência de nos tornar terrivelmente desanimados quando as coisas não saem da maneira que queremos, da maneira que achamos que seria melhor. Quando os problemas acontecem na família, quando tempestades financeiras ocorrem, ou quando a aflição física chega, quando os problemas batem à porta na igreja ou no trabalho. Temos a tendência de nos tornar terrivelmente entristecidos. E francamente, a tentação é para que desistamos sem nos mover adiante e nos animarmos. Deus tem uma palavra muito especial para nós em meio a isso tudo: não desanime. Isso mesmo. Quando o desânimo chegar, não fique totalmente desalentado. Mas a questão, evidentemente, é: como podemos ficar longe do desânimo? Vamos dar uma olhada naquelas áreas nas quais muitos crentes desanimam diante das pressões, e chegam as pressões e as perseguições quando as aflições recaem sobre nós. Talvez as dificuldades familiares ou financeiras provoquem esse tipo de pressão. E de repente, começamos a descobrir a maneira correta de realmente enfrentar a pressão da perspectiva correta. Eu sei que é muito difícil, mas é absolutamente necessário e precisamos fazê-lo. Lembre-se de que já ressaltamos na segunda carta aos Coríntios, capítulo 4, versos 16 a 18, que o apóstolo Paulo disse que estas coisas que nos aconteceriam seriam leves e apenas por um breve momento. Veja que se não colocarmos nosso foco nas dificuldades, mas sim nossa mente e coração na pessoa do Senhor Jesus, então aprenderemos a compreender o que Deus está respondendo. E então começaremos a entender que Deus permite isso para que nos pareçamos mais com Jesus Cristo. Dessa forma, não seremos amargos, nem tampouco vamos ficar desanimados. Veja que é por isso que você não deve ficar desanimado em meio à pressão. Vamos voltar à segunda área, dentre as 4 áreas que já indicamos a você, que são pontos de real pressão na vida de cada crente. Esta é a segunda área que precisamos estar firmes: o ministério de oração. Certamente que quando ficamos desanimados e desalentados, a primeira área que é atingida é nosso ministério de oração. Você já percebeu isso? Eu já. Já percebi que quando me torno tremendamente desanimado e desencorajado em meu coração, antes mesmo de perceber o que está acontecendo, a área que começa a fraquejar é minha vida espiritual em meu ministério de oração. Muitos filhos de Deus começam a perguntar: o que adianta tudo isso? Por que continuar a orar? Parece resolver tão pouco. Diga-me, você já fez essa pergunta? Você já se sentiu assim? Vez por outra, sou convidado para falar em conferências bíblicas em várias partes. Uma das perguntas que sempre me fazem nas conferências que vou tem a ver com este assunto. Que pergunta é essa? Por que Deus não responde às nossas orações? A Bíblia diz que devo orar e eu orei, orei, orei e não vejo nenhum fruto de minha vida de oração. Por isso, é muito fácil desanimar e ficar desalentado. E mesmo assim, isso é exatamente o que não pode ocorrer. Se não fizermos isto da forma correta, certamente o faremos em nosso interior. Chegamos onde Jesus disse que deveríamos orar sempre e não desfalecer. E também uma parábola sobre o dever de orar sempre e nunca desfalecer. O que se segue é uma parábola que Jesus identificou como a de um juiz que não temia a Deus, nem tampouco aos homens, e sobre uma viúva que queria que sua causa fosse julgada e desejava justiça com relação a seu adversário, de acordo com o verso 3. Leia toda a parábola à vontade, mas ela em si não está muito relacionada com o nosso assunto, que é a oração em geral. Veja que nesta parábola, Jesus nos instrui a continuar sempre em oração. Por exemplo, quando começamos a entender que a oração é absolutamente crucial na vida, e ela é mesmo, se não orarmos, começamos a ficar desanimados. A única coisa que nos impede de desanimar é a oração. Veja que isso acontece se não tivermos cuidado com o nosso ministério de oração. A oração é absolutamente uma das coisas mais fundamentais que os crentes fazem no exercício de seu desenvolvimento espiritual. O Dr. William Culbertson, falecido reitor do Instituto Bíblico Moody, disse certa vez que a oração é provavelmente a coisa mais importante que o crente faça. Saiba que quanto mais velho fico, mais estudo a palavra de Deus e compreendo seus ensinos, mas concordo plenamente com o Dr. Culbertson. Nesta área da vida de um crente, onde ele sempre é tentado a encontrar atalhos, a oração é absolutamente crucial. Se a oração é absolutamente crucial, também é essencial. Ela é realmente absolutamente essencial. A oração é uma parte essencial de qualquer obra cristã. É absolutamente básico que não há nada mais verdadeiro e importante se não for apoiado pela oração. A oração é realmente o que importa. Jesus nos promete que a oração fará uma tremenda diferença. Mas e quando falamos das respostas de Deus à oração? Há muitos meses atrás, partilhamos com você, em nosso estudo nas Palavras de Louvor, sobre as muitas maneiras que Deus responde à oração. Talvez seja a hora de revermos brevemente isso de uma forma mais clara, sobre como Deus responde às orações. Veja que o que estamos tentando fazer é partilhar com todos nossos ouvintes que não devemos desanimar em nosso ministério de oração, mas nos animarmos e começarmos a entender como Deus opera em nosso mundo de hoje. Se eu fizesse uma pequena pesquisa hoje e perguntasse como Deus responde às orações, tenho certeza 90 a 95% de meus ouvintes responderiam, vocês diriam para mim, bem, Deus responde de três formas. Algumas vezes Deus diz sim, outras vezes Deus diz não e às vezes Deus diz espere um pouco. Bom, isso é verdade, mas poderíamos acrescentar ainda algumas coisas. Veja que há, na verdade, cinco maneiras diferentes de Deus responder às nossas orações e estas cinco formas são ensinadas na Bíblia. Gostaria de rapidamente partilhá-las com você. Primeiro, e obviamente, que Deus de fato responde com um sim, nos dando aquilo que deseja o nosso coração. Isso sempre nos encoraja, mas o desânimo pode se estabelecer quando Deus parece, em sua infinita vontade, não responder com o sim. Daí, sabemos que o não é uma segunda forma de Deus responder à oração. Vez por outra, Deus diz a você e a mim de uma forma bem definida: meu filho, essa não é minha vontade para você. Mas o que precisamos entender é que Deus não está retendo nada que precisamos desesperadamente, como se Ele estivesse se divertindo conosco. Jamais isso aconteceria. O que Deus está fazendo em sua infinita sabedoria é nos dar, a longo prazo, algo que seja espiritualmente bom para nós. Portanto, Deus, em seu infinito amor, sabedoria e misericórdia, nos diz não. Não porque Ele não se importa, mas devido a seu grande cuidado conosco. Algumas vezes, Deus diz: espere um pouco. Algumas vezes, a resposta não chega dentro das 24 ou 48 horas. E para alguns, meses e até anos de oração são necessários. Mas, por trás de tudo isso, Deus está agindo. Veja que em algumas situações, Deus dirá sim, em outras não, e ainda, outras vezes, a resposta será: espere um pouco. Em outras circunstâncias, e aqui, é a quarta maneira bíblica, uma forma diferente daquela que pedimos. Não é um sim e não é um não, nem tampouco um atraso na resposta. Então o que é? Uma resposta diferente daquela que foi originalmente pedida. É necessário olharmos com os olhos da fé para conseguirmos ver. Mas comece a olhar com atenção e você perceberá que talvez você tenha orado por algo e seu pedido esteja vindo, mas aos poucos. Veja então que Deus ouve e responde à oração. Obviamente que a Bíblia diz que se eu guardar iniquidade em meu coração, Deus não me ouvirá. Por isso, preciso me certificar de estar pisando em chão firme diante de Deus. Por isso, meu caro ouvinte, invista seu tempo e comece seu ministério de oração. Não desanime, nem fique desalentado. Lembre-se de que em Lucas capítulo 18, no verso 1, lemos: e contou-lhes também uma parábola sobre o dever de orar sempre e nunca desfalecer. A maneira de não desfalecer é orar, pois se não o fizer, eu garanto, o desânimo vai bater em sua porta. Lembre-se apenas de que há duas coisas que envolvem o ministério de oração. Deus fará mais e melhor do que você tem pedido. Deus tem uma afeição especial pelos seus amados. Por isso, anime-se com seu ministério de oração. Isso fará muita diferença e será muito importante para você na obra de Deus. Vamos orar. Senhor, encoraje os nossos corações no ministério de oração e que possamos ser mais fiéis em nossos momentos de oração diante do trono ao exaltarmos Jesus Cristo como Senhor. Em nome de Jesus, nosso Salvador, oramos. Amém.
0: Fica por aqui mais um Palavras de Louvor, um programa baseado nos estudos do Dr. Donald Hubbard e apresentado por Lincoln Oliveira. Esperamos que o estudo de hoje tenha servido para fazê-lo crescer em seu relacionamento com Deus. Esperamos contar com a sua audiência em nossa próxima edição. Até lá, e que Deus lhe abençoe.

Daqui a pouco a participação da Escola Bíblica do Ar com o programa Felicidade Começa com Fé. Nós vamos colocar o programa no ar logo após o noticiário. Enquanto você aguarda, você ouve mais da boa, inspiradora música tradicional cristã. Música.

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2: Acúmulo de tártaro, o que faz algumas pessoas terem mais do que outras? Pressão fraca no chuveiro, quando um pressurizador pode ajudar ou se a solução é outra? Custo invisível, fatores que podem fazer o produtor perder dinheiro sem perceber. A velocidade de formação do tártaro ou cálculo dental varia entre as pessoas devido a fatores biológicos e anatômicos individuais a cada um, e não apenas a rotina de escovação. A composição e o fluxo da saliva desempenham um papel central no processo, pois fornecem os minerais necessários para calcificar a placa bacteriana, especialmente em áreas próximas às glândulas salivares, como a face interna dos dentes inferiores da frente. Além disso, o desalinhamento dentário e dentes sobrepostos dificultam a higienização diária com fio dental e escova, permitindo o acúmulo prolongado de resíduo. Uma vez mineralizado e fixado na superfície do dente, o tártaro não pode ser removido pela escovação caseira. Forçar a limpeza manual pode, inclusive, lesionar a gengiva e desgastar o esmalte. O tratamento exige a remoção por meio de limpeza profissional em consultório. A pressão de água em chuveiros e torneiras ocorre devido à falta de altura e gravidade em relação à caixa d'água, frequente em casas e andares altos, ou a falhas na rede, como vazamentos, sujeira em filtros, registros parcialmente fechados e tubulações entupidas. Antes de adquirir um pressurizador, especialistas recomendam um diagnóstico técnico completo para verificar se a causa não é uma simples obstrução, além de realizar a escolha do equipamento com base na vazão e nas pressões estáticas e dinâmica da casa. Para a instalação, é fundamental contar com suporte profissional qualificado, pois o uso de pressurizadores inadequados pode provocar vazamentos, ruídos excessivos e golpes de ar e pressão na tubulação. Em apartamentos, existem opções compactas focadas em pontos específicos, como mini pressurizadores sob a pia, modelos acoplados a aquecedores a gás, que exigem ajuste prévio de temperatura ou instalados diretamente no chuveiro elétrico, desde que respeitadas as normas do condomínio e a capacidade de pressão dos metais e tubos existentes. Em momentos de margens apertadas no campo, controlar os gastos operacionais que não aparecem nas planilhas é fundamental para garantir a rentabilidade da safra. Especialistas do setor alertam que o consumo excessivo de combustível, a sobreposição de áreas trabalhadas e equipamentos mal regulados estão entre os principais gargalos que elevam o custo por hectare. Além disso, paradas não planejadas por falta de manutenção preventiva causam atrasos em janelas cruciais do plantio e da colheita, resultando em perdas financeiras que vão muito além do valor do simples conserto das máquinas. Outro ponto decisivo para a eficiência da gestão agrícola é a capacidade de transformar dados operacionais em decisões estratégicas, utilizando plataformas de telemetria para identificar e corrigir desperdícios.
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0: Hoje o nosso salmo será o 25 e eu quero que nós já guardemos esta mensagem. Faze-me saber os teus caminhos, Senhor, e ensina-me as tuas veredas. Salmo 25, número 4. Eu quero dizer a você que não é crente ainda e que deseja fazer de Deus o seu escudo, venha aqui na nossa igreja, venha fazer esse trato com Jesus, que esta é a hora de Deus. Mas este salmo mostra uma rogativa do rei Davi a Deus para que Deus lhe faça duas coisas. Primeiro, o livre dos seus inimigos. Segundo, perdoe os seus pecados. Quem é que não precisa este livramento dos inimigos? A Bíblia diz que nós estamos vivendo um tempo quando nós temos que lutar contra os principados e as potestades, contra as hostes espirituais da maldade nos lugares celestiais. E lá na central do Brasil, o demônio tomou conta de uma senhora. Não é uma senhora mendiga, não, uma senhora de aparência razoável, que começou lá com aqueles cenas tristes de domínio satânico. Mas pela misericórdia de Deus e pela palavra de Deus, que diz que o Filho de Deus veio para destruir as obras do diabo, aquela senhora tomou lugar e se tornou uma ouvinte do programa. Tranquilamente, logo depois que Deus a libertou, ela disse: agora eu creio que posso até ficar em pé, e levantou. Então, Davi está falando aqui dos inimigos. Já naquele tempo, os inimigos estavam ao redor de Davi, estavam querendo confundi-lo, estavam querendo levá-lo à transgressão, a deixar o caminho de Deus. Mas Davi formula então esse salmo e esta oração: ó Deus, eu confio em ti e a ti eu levanto a minha alma, porque os inimigos não podem triunfar sobre mim.
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1: O Espírito de Deus guiou a caneta de Paulo para que pudesse sentar e escrever algumas das verdades mais profundas encontradas em todo o Novo Testamento. Vamos seguir com a nossa leitura, versículos 7 a 9, capítulo 1. Nele temos a redenção por meio de seu sangue, o perdão dos pecados de acordo com as riquezas da graça de Deus, a qual ele derramou sobre nós, uma das minhas palavras preferidas, com toda sabedoria e entendimento, e nos revelou o mistério da sua vontade, de acordo com o seu bom propósito que ele estabeleceu em Cristo. Nós vemos a frase para o louvor da sua glória aparecer três vezes no capítulo 1, e o capítulo 2 se dá em torno do assunto da reconciliação, onde Deus acertou a coisa entre ele e o homem, enviando Cristo. Foi isso que Cristo fez por nós, através da cruz. Existem dois trechos no capítulo 2 que me chamam a atenção de forma especial, e eles têm naturezas contrastantes. O versículo 1 do capítulo 2 fala sobre como estavam mortos em suas transgressões e pecados. Veja o versículo 4. Todavia Deus. Isso é mesmo incrível, não é? Agora veja os versículos 11, 12 e 13. Portanto, lembre-se de que anteriormente vocês eram gentios por nascimento e chamados em circuncisão pelos que se chamam circuncisos, feito no corpo por mãos humanas, e que, naquela época, versículo 12, vocês estavam sem Cristo, separados da comunidade de Israel, sendo estrangeiros quanto às alianças da promessa, sem esperança e sem Deus no mundo, mas agora em Cristo Jesus. Veja o contraste, o versículo 4 diz, todavia Deus, mas agora. Então vemos no versículo 13, mas agora, em Cristo Jesus. Esse é um capítulo que faz um grande contraste quando nos diz que Jesus Cristo fez em nós. E depois, no capítulo 3, ele junta todos e nos torna um só corpo em Cristo. Essa é a primeira parte de Efésios. Hoje em dia, está na moda desprezar o ensino doutrinário. As pessoas tendem a perguntar, por que gastar tanto tempo nesses assuntos que ninguém consegue entender direito e que causam tanta confusão? Bem, minha resposta é simples e começa com uma pequena analogia. Por que é que colocam fundações tão profundas naqueles arranha-céus altos? Por que não simplesmente limpam o terreno e começam a construir o primeiro andar? Por que não prosseguem e constroem um segundo andar, já que o primeiro ficou tão bom e nada rachou? E por que não vão e colocam um terceiro andar? Se construírem um prédio assim, uma coisa é certa. Eu nunca vou entrar neste prédio. Eu não sou nenhum engenheiro, mas sei o suficiente para saber que entrar em um prédio sem uma fundação condizente com a proporção do edifício é brincar de roleta russa. Da mesma forma, aqueles que constroem arranha-céus da espiritualidade, desprezando uma base doutrinária profunda, significativa e proporcional ao projeto proposto, estão brincando com a vida daqueles que transitam por seus projetos. Estão brincando com a vida daqueles que passam a habitar em um edifício lindo por fora, mas incapaz de resistir ao menor tremor, incapaz de sustentar o próprio peso de suas propostas. A casa na rocha tem alicerces reforçados e profundos, e isso a torna resistente às tempestades mais aterrorizantes. Você pode até ter encontrado a rocha, mas só vai conseguir um alvará de construção se seu projeto contemplar as fundações doutrinárias mínimas. Não despreze aquilo que vai garantir o sucesso do seu projeto. Lembre que uma obra que só tem fundação não passa de um túnel que liga nada a lugar nenhum. Vou dizer uma coisa antes de entrarmos mais profundamente no capítulo primeiro. Muito disso tudo eu não vou conseguir explicar de forma satisfatória. Eu já me senti muito mal a respeito disso, mas com meus 56 anos de idade, aprendi a não tentar explicar o que eu não consigo. Por isso, tem certas coisas que eu apenas vou apresentar para você. Vou munir você com conteúdo e dúvidas o suficiente para intermináveis discussões com Deus. Não me escreva perguntando e não me critique, tá bom? Sou apenas um mensageiro, estou apenas lendo a carta de Deus. Se você não gostar, bem, aí você pode se dirigir direto a Deus e despejar suas reclamações. Eu já fiz isso inúmeras vezes. Em relação a algumas coisas, Deus me agraciou com uma melhor compreensão. Outras ainda estão lá aguardando uma explicação. Mas em tudo isso, meu relacionamento com Deus foi fortalecido. Talvez isso aconteça com você hoje ou em algum outro dia. Você vai receber a mensagem e lutar com ela. E aí vai dizer, não consigo entender. Fique calmo, você não é o primeiro. Na verdade, eu mesmo poderia dizer, bem-vindo ao time. Eu também não consigo, e já que nós não conseguimos entender sempre, devemos cair de joelhos e dizer, Senhor, já que não conseguimos compreender, confiamos em Ti para cuidar dos detalhes que não compreendemos sozinhos. Temos tanta dificuldade em confiar em Deus, em algo que não podemos entender. E o tempo todo fazemos várias coisas através da confiança. Confiamos nos professores de nossos filhos, confiamos no cozinheiro do restaurante onde comemos. E a lista continua. Da mesma forma são os capítulos 1, 2 e 3 do livro de Efésios. Não espere compreender tudo para crer. Não torne algo obrigatório entender para depois acreditar. Deus não funciona assim. A fé não é assim. Simplesmente creia, ou você nunca vai crescer. E isso não quer dizer que você nunca entenderá. Nada disso. Tenho certeza de que Deus vai lhe dar graça. Não quero dizer que a carta aos Efésios não mereça um estudo sério. Longe disso. Passei a maior parte da minha vida estudando a palavra com cuidado e em detalhes, mas sempre dizendo, Isso está além de mim, Senhor. Não consigo explicar por completo para as pessoas, mas vou ensinar e deixar que o Senhor faça com que isso tenha sentido. Como eu disse, os capítulos 1, 2 e 3 são cheios de doutrina. Mal posso esperar para chegar ao capítulo 4, porque eu entendo melhor o capítulo 4. Até que consigo me virar bem com o capítulo 4. Ele fala sobre caminhar na luz, fala sobre ser cheio do Espírito. Vamos lá então, veja comigo o quarto capítulo deste livro, versículo 2. Com toda humildade e mansidão, com longanimidade. Eu não sei você, mas essas aí são todas as coisas que eu não sou. Vamos continuar, versículo 2 e 3. Suportando-vos uns aos outros em amor, procurando guardar a unidade do Espírito. Isso não é misterioso, não é nem mesmo complexo, mas é simplesmente fora do seu alcance conseguir isso por conta própria. É por isso que o Espírito de Deus tem um papel tão grande aqui. Veja a primeira parte do capítulo 4. Ela fala sobre humildade, unidade, maturidade, honestidade e harmonia. A caminhada do crente. Talvez uma de suas dúvidas seja exatamente a respeito deste caminhar. Leia o capítulo 4 e, se continuar com dúvidas, leia de novo. Se você ainda estiver lutando com toda aquela questão de humildade, maturidade e tudo mais, bom, leia mais uma vez e outra e novamente. Os capítulos 1, 2 e 3 estão na forma indicativa. Os capítulos 4, 5 e 6 estão na forma imperativa. Você percebe isso logo de cara. Veja o capítulo 4, versículo 1. Rogo-vos, pois, eu o preso do Senhor. Você sabe por que ele disse isso? Que andeis como é digno da vocação com que fostes chamados. Isso é imperativo, está escrito bem assim. Digo a você, faça isso. Essa forma de falar, na verdade, proporciona um certo equilíbrio. Se tivéssemos apenas o capítulo 3, teríamos pessoas cruzando os braços, assoviando e esperando que Deus fizesse tudo. Eles diriam, Deus vai sustentar minha família porque Ele me chamou, me predestinou e me escolheu. Ele vai cuidar de tudo. Esse é o final do capítulo 3. Ah, meu querido, chegue no capítulo 4 e você vai ver que tem bastante trabalho a ser feito. Você precisa viver uma vida, você tem responsabilidades. E o capítulo 4 fala sobre como viver a vida cristã. O capítulo 5 é a vida do imitador. Por que eu diria imitador? Porque Paulo disse isso, veja o capítulo 5, versículo 1. Portanto, sejam imitadores de Deus. Talvez você esteja se perguntando, então ele está me mandando fazer o que eu não consigo fazer? Claro, ele manda você fazer isso para que confie que o Espírito Santo fará isso em você. Essa não é uma questão complexa, mas nós a tornamos complexa porque somos muito capazes e passamos nossa vida fazendo coisas para Deus como se Ele fosse ficar impressionado. O capítulo 5 nos dá esse panorama das coisas que você deve e não deve fazer. E depois ele diz no versículo 18, não se embriaguem com vinho que leva à libertinagem, mas deixem-se encher pelo Espírito. É assim que se faz. E veja o resultado, isso é incrível. Veja os resultados nos versículos de 19 a 21. Como o resultado de serem cheios do Espírito, as pessoas estarão, a partir do versículo 19, falando entre si com salmos, hinos e cânticos espirituais, cantando e louvando de coração ao Senhor, dando graças constantemente a Deus Pai por todas as coisas, em nome de nosso Senhor Jesus Cristo. Sujeitem-se uns aos outros por temor a Cristo. Tudo isso vem de estar cheio do Espírito. Depois Paulo fala sobre as mulheres serem submissas aos seus maridos e fala para os maridos viverem o tipo de vida que faz com que as esposas queiram ser submissas. Você chega no final do capítulo e é maravilhoso, porque ele leva a uma família que tem filhos que são obedientes. Não é ótimo ver isso? Me fale sobre outra carta que ensine essas coisas e nessa ordem. Somente Efésios. Colossenses é um pouco parecido, mas acredito que Colossenses não aborde alguns assuntos da mesma maneira que Efésios. Os detalhes aqui colocados pela lógica de Paulo são fabulosos, não somente sobre filhos, mas veja os escravos no versículo 5 do capítulo 6. Agora ele chega no assunto do mercado de trabalho. Hoje em dia, nós os chamamos de empregados, mas existe uma pequena analogia. Veja comigo, capítulo 6, versículo 5. Escravos, obedeçam a seus senhores terrenos. Empregados, prestem atenção no que seus empregadores esperam. Continuando o versículo 5. Com respeito e temor, com sinceridade de coração, como a Cristo. Paulo fala sobre como ser um bom empregado. A segunda parte desta tabela mostra como o imitador de Cristo vive no mundo, em casa e no trabalho. São direcionamentos ótimos, são todas ótimas instruções. E depois, de repente, as coisas ficam pesadas, o assunto fica pesado. O versículo 10 do capítulo 6 entra no reino que todos nós meio que estremecemos por dentro ao ouvir. O reino demoníaco. Eu odeio isso, mas nos versículos 10 e 11, Paulo me diz para, finalmente, fortaleçam-se no Senhor e no seu forte poder. Vistam toda a armadura de Deus para poderem ficar firmes contra as ciladas do diabo. Isso quer dizer que você pode ficar diante da presença de forças demoníacas e ficar firme. Sim, exatamente firme. E como você faz isso? Você só vai ler sobre a armadura que Deus proporciona aos crentes na carta aos Efésios. Sabia disso? Versículos 13, 14, 15, 16, 17 e 18. Bem ali. É o único lugar. É um trecho único das Escrituras. Ele até mesmo coloca a armadura em você, peça por peça. E nós, cristãos, não podemos lutar se não conhecermos os nossos equipamentos e se não usarmos. Veja nos versículos 18 e 19. Orem no Espírito em todas as ocasiões, com toda oração e súplica. Tendo isso em mente, estejam atentos e perseverem.

empolgantes. É por isso que é tão maravilhoso. Você ia gostar de ir a um restaurante que tem apenas duas coisas no cardápio: hambúrguer e fritas? Não. Você gosta de um lugar que tem um cardápio grande. Você pode deixar isso de fora, escolher aquilo, pedir aquele outro. É um cardápio completo. Vou te dar três pensamentos para que você possa meditar, tudo bem? Todos relacionados com Efésios. Efésios nos dá um lembrete, nos dá um alívio e nos dá garantia. Escreva isso: um lembrete, um alívio e uma garantia. O lembrete é: estamos todos debaixo do governo de Cristo como Senhor. E assim, devemos ser submissos. Iremos aprender a ser submissos quando estudarmos os primeiros capítulos de Efésios. Este livro também nos dá um alívio. Em Efésios, descobrimos que pertencemos a um corpo, não estamos sozinhos, não somos solitários carregando as demandas da vida. Somos parte de um corpo, temos irmãos e irmãs debaixo de Deus, o Pai, e com Jesus Cristo. Ele foi dado a nós como nosso guia e exemplo. Estamos aliviados em saber que somos parte de um corpo e assim estamos comprometidos com esse sentimento de relacionamento do corpo. Em relação à primeira verdade, somos submissos. Em relação à segunda verdade, somos comprometidos. E depois, a terceira coisa que Efésios nos dá, e nós já comentamos sobre ela, é que temos a garantia que podemos ficar firmes contra os ataques do inimigo. Temos a garantia de Efésios que podemos ficar firmes contra os ataques do inimigo, e é por isso que precisamos estar preparados. Submisso, comprometido e equipado. É isso que Efésios vai fazer por você. Essa carta vai te ensinar a submissão. Vai falar sobre a importância de ser comprometido com os outros no corpo e vai te dar a garantia de que você não está sozinho. Você pode lutar a batalha com o equipamento certo. Não é maravilhoso? A não ser que você não conheça Jesus. Isso muda tudo. Lembre, isso é para os cristãos, para as pessoas separadas para Deus através de Cristo. Caso você não tenha recebido a Cristo, hoje é o dia perfeito para você dizer: quero aceitar Jesus. Venho até a cruz e venho submisso ao seu plano para mim. O Senhor morreu por mim, derramou seu sangue na cruz pelos meus pecados e me entrego a ti em completa fé e confiança, e deixo meu futuro em suas mãos. Eu espero que você tenha feito essa oração comigo, mas se você ainda não for um crente em Jesus, uma coisa eu te digo: quanto mais nós nos aprofundarmos nessa carta, mais frustrado você vai ficar. Mas se for um filho de Deus, você mal vai aguentar esperar pelo próximo programa. Se você puder, feche os seus olhos comigo nesse momento. Quero falar para você que ainda não tem certeza se é salvo. Talvez você tenha frequentado a igreja quando era criança ou vai até hoje, mas não tem certeza de qual é a sua posição nisso tudo. E se pergunta: será que eu estou dentro ou fora? Será que meu destino é o céu ou o inferno? Se você ainda não conheceu a Cristo com todo o seu coração, você precisa conhecer aquele que é o verdadeiro autor dessa carta, Jesus Cristo. Ele é aquele que mudou a vida de Paulo e, através de Paulo, mudou a vida de Timóteo e, através de Timóteo, mudou as vidas das pessoas que ele pastoreou em Éfeso. E através desses exemplos, chegamos até aquela pessoa que nos levou a Cristo. Hoje eu posso

0: ser essa pessoa em sua vida. Posso ter o privilégio de anunciar a você que existe uma vida a ser vivida acima do plano que você está vivendo, com um poder que você nunca conheceu, com uma esperança que você nunca teve. O pecado separa você de Deus, você sabe disso. Ele é santo e você não é, mas ele fez uma ponte. Ele preencheu esse grande espaço com uma cruz. Você vai até Cristo através da cruz. Você vai até Deus por toda a eternidade. Então, faça isso agora. Ore comigo. Pai, te amamos com nossos corações, te amamos com nossas mentes, com o íntimo das nossas almas. Te amamos por ter nos encontrado, por ter nos resgatado de todas as coisas e de toda a estupidez das nossas vidas. O Senhor fez isso colocando os seus braços ao nosso redor e nos chamando para ti. Passaremos o resto dos nossos dias dizendo obrigado, muito obrigado. Te agradecemos por Jesus que nos amou e se entregou por nós. Obrigado por nos dar tanta informação através de cartas profundas e de amor, pelas quais podemos guiar nossas vidas. Obrigado por não ter nos jogado nesta terra para fazermos as coisas por conta própria. O Senhor não somente nos instrui, mas nos capacita para viver, realizar e crer. Meu coração está com aqueles que ainda não aceitaram seu Filho. Oro e peço que o Senhor faça com que eles se sintam desamparados, porque é assim que eles realmente estão. Que tenham noites sem sono, dias conturbados, situações de cortar o coração, até que venham em submissão para a cruz. Que eles vejam a luz e nasçam de novo. Aí sim, eles serão felizes de verdade. Senhor, fiz minha tarefa da melhor maneira que pude ir e agora peço que seu Espírito assuma daqui em diante e queime em nossos corações a cada dia. Encoraje-nos através dessa mensagem e nos convença com ela, seja qual for a necessidade, até que estejamos novamente juntos diante da sua preciosa palavra. Peço isso através de Jesus Cristo, nosso Salvador e Senhor. Amém.
1: E com esta oração, o pastor Fernando Bóquio conclui o primeiro estudo sobre a carta aos Efésios. 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
2: Sarampo. Brasil intensifica ações face a avanço nos Estados Unidos e nas Américas. FIES 2026/2. Faculdades privadas podem ofertar vagas até esta quarta. Nobel de Química 2026 vai para Henry Kagan e Kenzo Soai pela descoberta sobre como moléculas escolhem um lado. O Ministério da Saúde reforçou o alerta de monitoramento contra o sarampo no Brasil devido ao avanço da doença no continente, principalmente nos Estados Unidos, que enfrenta o maior surto em mais de 35 anos. No território nacional, já foram registrados mais de 50 casos importados em estados como São Paulo, Amazonas e Rio de Janeiro. Em resposta, equipes de saúde estão intensificando a vacinação em locais de grande circulação, além de realizar em busca ativa e bloqueios vacinais para conter qualquer risco de contágio. Apesar do surgimento desses casos vindos do exterior, o Brasil mantém o status de país livre de circulação endêmica do sarampo, reconquistado no final de 2024. As vacinas estão disponíveis gratuitamente pelo SUS e a população está convocada a atualizar a caderneta de vacinação. A alta cobertura de imunização e a vigilância constante são as únicas formas de impedir que o vírus volte a se espalhar de maneira sustentada. As instituições privadas de ensino superior têm até esta quarta-feira para formalizar a adesão e ofertar vagas remanescentes do Fundo de Financiamento Estudantil, FIES, para o segundo semestre deste ano. Todo o processo de formalização e assinatura do termo de adesão deve ser feito de forma eletrônica pelas mantenedoras por meio do portal SISFIES. As faculdades participantes devem disponibilizar no mínimo 6 vagas por curso e turno, prestando informações detalhadas sobre a quantidade de vagas e os valores das semestralidades escolares. Para os estudantes interessados, as inscrições gratuitas estarão abertas entre os dias 26 de outubro e 3 de novembro, diretamente no Portal Único de Acesso ao Ensino Superior. Para concorrer a uma das vagas, é necessário ter participado do Enem a partir de 2010, obtido média mínima de 450 pontos sem zerar a redação, e comprovar renda familiar por pessoa de até 3 salários mínimos. O resultado da chamada única dos pré-selecionados está previsto para ser divulgado no dia 16 de novembro. O Prêmio Nobel de Química este ano foi concedido ao francês Henry Kagan e ao japonês Kenzo Soai por suas pesquisas fundamentais sobre a homoquiralidade e a simetria das moléculas. O trabalho da dupla revelou como reações químicas podem favorecer a formação de apenas uma das versões espelhadas de uma molécula, desvendando um mistério de mais de um século sobre a química da vida. A descoberta permite que cientistas produzam substâncias mais puras, o que reduz efeitos colaterais em medicamentos e aprimora a fabricação de fragrâncias e defensivos agrícolas. Kagan deu o primeiro passo em 1986 ao demonstrar que era possível quebrar a proporção equilibrada entre as formas espelhadas, enquanto Soai avançou nos anos seguintes com reações de autocatálise, nas quais o próprio produto acelera sua produção até gerar apenas uma das versões.
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0: 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Vamos ouvir?
1: Nos últimos dias, temos feito um estudo de capítulo no Salmo 32. Identificamos o título como Experimentando Libertação Espiritual. Em seguida, desenvolvemos três pontos. Existe uma maneira errada de buscar libertação espiritual. Existe uma maneira certa de encontrar libertação espiritual e os resultados quando você experimenta libertação espiritual. Vimos as maneiras erradas e as certas. Agora, vamos analisar os resultados. Os versículos 1 e 2 declaram que o perdão é um dos resultados. Esse é um ponto muito básico. Quando somos tomados pela culpa e sentimos a escravidão do pecado não confessado em nossas vidas, ser perdoado é uma experiência gloriosa. O salmista descreve o seu próprio perdão. Bem-aventurado aquele cuja transgressão é perdoada e cujo pecado é coberto. Bem-aventurado o homem a quem o Senhor não imputa maldade e em cujo espírito não há engano. O versículo 7 descreve a sua libertação. O versículo 8 diz que o Senhor o instruirá e ensinará para que você entenda o caminho que deve seguir. O versículo 10 diz que você será cercado pela misericórdia de Deus quando confiar nele. Em outras palavras, quando você se aproxima do Senhor da maneira correta e experimenta libertação espiritual, perdão, instrução, conselho e ser envolvido pelo amor leal ou misericórdia de Deus, se tornarão sua experiência. Leia o Salmo novamente, medite nele e, pela fé, confie que Deus lhe dará libertação espiritual. É assim que você pode descobrir e experimentar por si mesmo a libertação espiritual, de acordo com a promessa e a instrução de Deus. Se este estudo ajudou, eu agradeceria se você me escrevesse.
0: Se você gostou desse programa e tem algum comentário ou pedido a fazer, fique à vontade para nos escrever aqui no rede@bbnmedia.org. 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Obrigado e até o próximo programa.

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Espero que você possa fazer o mesmo. 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Daqui a pouco eu vou dizer para você como é que você pode divulgar melhor esse trabalho e ver mais gente exposta à palavra do Senhor.

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1: O Evangelho de João, ele sempre nos apresenta um contraste entre trevas e luz. Observe você o capítulo 1, versículo 4 e versículo 5. A palavra de Deus nos diz assim: A vida estava nele, e a vida era a luz dos homens. A luz resplandece nas trevas, e as trevas não prevaleceram contra ela. É exatamente esse tipo de contraste que encontramos no capítulo 9 do Evangelho de João. Neste capítulo, nós encontramos o contraste entre o homem cego, que vive em trevas, mas de repente ele encontra a verdadeira luz, que ilumina a todo homem. Por outro lado, nós temos os fariseus, que pensavam viver em luz, mas estavam sepultados nas mais densas trevas. Mas também neste capítulo, nós temos várias evidências da grandeza de Cristo. De fato, a ironia do capítulo deve-se à questão de que o cego de nascença podia ver e os fariseus estavam absolutamente cegos. Mas o que encontramos além aqui nesta passagem é uma importante confirmação de tudo aquilo que Jesus disse de si mesmo no capítulo 8. O capítulo 9, portanto, confirma as afirmações de Jesus. Por exemplo, no capítulo 8, no versículo 12, Jesus se apresenta como sendo a luz. No capítulo 9, no versículo 7, Jesus traz a luz ao homem cego. No capítulo 8, no versículo 36, Jesus diz ser o libertador. No capítulo 9, no versículo 38, Jesus liberta o pecador. No capítulo 8, no versículo 58, Jesus apresenta-se como sendo pré-existente. Veja o que ele diz no versículo 58 do capítulo 8. Respondeu-lhes Jesus: em verdade eu vos digo, antes que Abraão existisse, eu sou. E no capítulo 9, então, no versículo 38, Jesus recebe a adoração deste homem. É importante entendermos isto porque muitas pessoas veem Jesus como sendo um anjo ou um arcanjo encarnado ou um espírito iluminado, mas Jesus, na verdade, é o próprio Deus. Daí ele dizer que ele é pré-existente, que ele é eu sou. E mais do que isso, ele recebe a adoração deste homem. O encontro entre o homem que recebeu a cura e os fariseus ilustra muito bem o conflito que já falamos a respeito entre crença e descrença, o embate entre fé e incredulidade. Estes incidentes aconteceram em Jerusalém. Capítulo 9, versículo 14, nos diz que aconteceu num sábado. E, portanto, ocorreu em algum ponto entre a festa dos tabernáculos, que é descrita no capítulo 7, versículo 2, e a festa da dedicação, no capítulo 10, versículo 22. Dos versículos 9, aliás, do capítulo 9, dos versículos 1 a 12, nós temos a descrição da iluminação que este homem recebe. Eu gostaria de ler com você, uma vez mais, capítulo 9, versículos de 1 a 12. Caminhando Jesus, viu um homem cego de nascença, e os seus discípulos perguntaram: Mestre, quem pecou, este ou seus pais, para que nascesse cego? Respondeu Jesus: Nem ele pecou, nem seus pais, mas foi para que se manifestassem nele as obras de Deus. É necessário que façamos as obras daquele que me enviou enquanto é dia. A noite vem quando ninguém pode trabalhar. Enquanto estou no mundo, sou a luz do mundo. Dito isto, cuspiu na terra e, tendo feito lodo com a saliva, aplicou aos olhos do cego, dizendo-lhe: vai, lava-te no tanque de Siloé, que quer dizer enviado. Ele foi, lavou-se e voltou vendo. Então os vizinhos e os que dantes o conheciam de vista, como mendigo, perguntavam: não é este o que estava sentado pedindo esmolas? Uns diziam: é ele. Outros: não, mas se parece com ele. Ele mesmo, porém, dizia: sou eu. Perguntaram-lhe, pois: como te foram abertos os olhos? Respondeu ele: o homem chamado Jesus fez lodo, untou-me os olhos e disse-me: vai ao tanque de Siloé e lava-te. Então fui, lavei-me e estou vendo. Disseram-lhe: onde está ele? Respondeu: não sei. Esta é a descrição que temos deste maravilhoso milagre que Jesus realizou na vida deste homem: dar vista a um cego de nascença. É muito importante lembrarmos que este sinal era um cumprimento profético de Isaías, capítulo 35, versículo 5, aonde o Messias tinha como sua credencial abrir os olhos aos cegos. Quando Jesus curou aquele homem, ele estava apresentando as suas credenciais messiânicas. Em outras palavras, Jesus estava dizendo: vocês estão procurando pelo Messias, vocês estão procurando pelo ungido de Deus, aqui está ele, vocês acabaram de o encontrar. O ponto mais importante neste episódio é que Jesus não apenas estava disposto a oferecer a luz física para este homem, mas também a luz espiritual. Homens cegos, naqueles dias, normalmente viviam exclusivamente da caridade pública, ou seja, de esmolas, de contribuições das pessoas ao seu redor. E sabe qual era o melhor lugar para esse tipo de atividade? Era próximo ao templo. E se você observar o versículo 59 do capítulo 8, veja exatamente onde estavam Jesus com seus discípulos. Então pegaram em pedras para atirarem nele, mas Jesus se ocultou e saiu do templo. E imediatamente nós temos no versículo 1 do capítulo 9, caminhando Jesus, viu um homem cego de nascença. Este homem certamente estava próximo ao templo, um lugar repleto de pessoas, normalmente propensas a pensar em caridade, em ajudar aqueles que carecem de ajuda. Era ali que este homem estava, próximo ao templo, aguardando uma oportunidade. Mas é importante entender que apenas estar próximo ao templo, isso não faz com que alguém enxergue. Isso não faz com que alguém enxergue nem mesmo espiritualmente. Existem pessoas que estão muito próximas dos templos, se não dentro dos templos, mas mesmo assim não enxergam as verdades de Deus. Apenas seguir uma religião não nos faz ver as grandezas de Deus, não nos faz perceber a glória de Deus. É preciso encontrar com uma pessoa. É preciso encontrar com o Senhor do templo. É preciso encontrar com Jesus. Alguém disse, com muita propriedade, que hoje os templos estão cheios de pessoas vazias. A razão é simples. A razão é porque as pessoas simplesmente estão tentando preencher a sua vida com um envolvimento religioso. Mas o envolvimento religioso jamais preencheu e jamais preencherá o coração humano. Apenas Cristo pode encher a vida humana totalmente e nos conceder a capacidade de ver de verdade, de enxergar, de transpor os obstáculos impostos pela incredulidade. Não nos basta estar sentados próximos ao templo, não basta apenas estar dentro do templo, é preciso que tenhamos um relacionamento vivo, verdadeiro, com o Senhor do templo. O que mudou totalmente a vida deste homem, deste cego de nascença, foi um encontro com o Senhor do templo. Quando Jesus teve um contato com este homem, a vida dele foi totalmente transformada. Muitas pessoas estão dentro de templos achando que isso os faz diferentes, mas não os faz. Assim como uma barata, por estar dentro de um pacote de balas, não se transforma numa bala, assim também o fato de uma pessoa descrente a respeito de tudo que o Evangelho apresenta, uma pessoa não disposta a aceitar pela fé a verdade do Evangelho, ela também pode estar dentro da igreja e ainda não ser alguém transformada pelo poder do Evangelho. O que devemos fazer? Nós devemos abrir os nossos corações para um relacionamento com o Senhor do templo. Há uma antiga canção cristã que diz mais ou menos assim: eu era cego, perdido, sem Deus, sem Jesus, quando estendeu a sua mão para mim. Quando Jesus estendeu a sua mão. Quando estendeu a sua mão para mim, eu era cego, perdido, sem Deus, sem Jesus. Quando estendeu a sua mão para mim. Assim somos todos. Quando estamos apenas perto do templo, mas longe de Deus. Quando estamos apenas perto do templo, mas longe de Deus, não passamos de pessoas sem direção, perdidas, precisando deste toque de Jesus em nossos olhos, precisando que Jesus nos diga o que fazer. Vai, lava-te no tanque de Siloé. Precisamos que, quando Jesus aplique sua mão em nossos olhos, isso nos abra a vista. Você já teve os seus olhos abertos por Jesus? Você está apenas perto do templo ou você está perto de Jesus? Você está apenas dentro do templo ou você está tendo um relacionamento íntimo de oração, de leitura da palavra de Deus, de confiança em Jesus para o perdão dos seus pecados? Qual é a sua situação? Este homem foi totalmente transformado. Nesta passagem nós vemos o cumprimento de que aqueles que andavam em trevas, quando confiaram em Cristo, viram a maravilhosa luz do Evangelho. E isso pode acontecer com você exatamente onde você está agora. Se você talvez esteja tão envolvido com atividades religiosas, atividades apenas humanas, mas não está envolvido nesse relacionamento dinâmico com Jesus, hoje é o dia, este é o momento em que você pode obedecer o que a palavra de Deus nos diz a respeito de um relacionamento verdadeiro com Deus. O versículo 7 nos mostra que Jesus deu uma ordem a este homem: vai, lava-te no tanque de Siloé. Ele foi e foi curado. Se você, querido ouvinte, obedecer a palavra de Deus, os teus olhos também se abrirão.
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1: Admoesto-te, pois, antes de tudo, que se façam deprecações, orações, intercessões e ações de graças por todos os homens, pelos reis e por todos os que estão em eminência, para que tenhamos uma vida quieta e sossegada em toda piedade e honestidade. Porque isto é bom e agradável diante de Deus nosso Salvador, que quer que todos os homens se salvem e venham ao conhecimento da verdade.
2: Quando nós definimos Jesus, nós sabemos que o artigo tem que ser definido. Não tem que dar área ou espaço para nada mais. Ele é o caminho, a verdade e a vida. E sendo o caminho único, né? Como diz o artigo definido, só ele pode conduzir você até Deus. E a gente às vezes pensa que há atalhos para Deus. Não há. Não existem subterfúgios espirituais, não existem obras que você pratique que irão qualificar você como um filho de Deus. Não existe argumento que dobre a posição do Senhor em relação a isso. Pela graça sois salvos mediante a fé, e isso não vem de vós, é dom de Deus. Não vem das obras para que ninguém se glorie. Então, quem acha que é especial, que tem algo que possa oferecer para Deus, não vai achar em Deus uma justificativa para se considerar um salvo, por outra coisa que não seja fé e por alguém que não seja Jesus. Pedro disse para Jesus em João 6:68: Senhor, para quem iremos nós? Tu tens as palavras da vida eterna. O verso inteiro é: respondeu-lhe, pois, Simão Pedro: Senhor, para quem iremos nós? Tu tens as palavras da vida eterna. Pois é, não há outro. E é bom que quanto mais cedo entendamos isso, melhor caminharemos e não teremos ilusões. Maravilhoso Deus, muito obrigado por amares o Brasil de uma forma tão profunda e por nos permitires te adorar. Ó Deus, pedimos que tu visites os lares e encha de confiança, fé, tranquilidade, sabedoria os corações e as mentes dessas pessoas em todo o país. Ó Deus, aumenta o número dos salvos na nossa nação e melhora a experiência, Senhor, desses irmãos e irmãs na tua bondade e na caminhada deles. Nós te oramos assim, confiados de que nos ouviste, e o fazemos no precioso nome de Jesus, o nosso Salvador. Amém.

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2: Goiás passa a ter mosaico de áreas protegidas na Serra dos Pirineus. Ministério Público do Rio recomenda que partida entre Vasco e Boca Juniors pela Copa Sul-Americana seja no Maracanã. OMS lança guia para enfrentar obesidade em crianças e adolescentes. O Ministério do Meio Ambiente oficializou a criação do mosaico da Serra dos Pirineus, em Goiás, unindo 20 reservas privadas nas proximidades de Pirenópolis. A medida, já publicada no Diário Oficial da União, é para integrar a gestão do território e fortalecer a proteção da biodiversidade local, além da preservação dos recursos naturais, paisagísticos e culturais do Cerrado. A portaria também institui um conselho consultivo composto por representantes do poder público, entidades ambientais e gestores das reservas. Esse colegiado será responsável por articular ações de conservação, formular políticas públicas e orientar o desenvolvimento sustentável na região. As unidades de conservação integrantes terão 6 meses para concluir o cadastramento formal no Sistema Nacional. O Ministério Público do Rio de Janeiro recomendou à concessionária Fla-Flu a liberação do Maracanã para a partida entre Vasco e Boca Juniors, válida pela semifinal da Copa Sul-Americana no próximo dia 20. A decisão atende a um parecer da Polícia Militar, que apontou o estádio como local mais adequado devido à alta complexidade de segurança do confronto. A gestora do Maracanã havia vetado a realização do jogo em São Januário, com a justificativa de preservar o gramado, mas o órgão ressaltou que a integridade física dos torcedores deve se sobrepor aos impactos no campo. Além de garantir o local do jogo decisivo, o MP deu um prazo de 30 dias para que a concessionária publique critérios objetivos e transparentes sobre o uso do Maracanã por outros clubes, que não o Flamengo e o Fluminense. As novas regras deverão estabelecer prazos de intervalo entre partidas e motivos claros para eventuais recusas, garantindo o tratamento isonômico a todas as equipes. O órgão reforçou que qualquer futura negativa precisará ser tecnicamente fundamentada, encerrando disputas recorrentes sobre a utilização do maior palco do futebol carioca. A Organização Mundial da Saúde lançou o primeiro diretório global focado na prevenção e no tratamento da obesidade em crianças e adolescentes, condição que quadruplicou desde 1990. Para menores de 10 anos, a entidade veta categoricamente o uso de remédios, bariátrica ou dispositivos de perda de peso, priorizando intervenções focadas em reeducação alimentar, atividades físicas e apoio psicológico familiar. Já para os jovens entre 10 e 19 anos, medicamentos aprovados e cirurgias são admitidos apenas em casos graves e após a falha de programas multidisciplinares. O documento alerta que a obesidade é uma doença crônica com sérios riscos à saúde física e mental, elevando as chances de diabetes tipo 2, problemas cardiovasculares e episódios de bullying. A OMS ressalta que o tratamento isolado não resolve o problema global e cobra ações em planejamento urbano e educação.
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3: As boas novas de Deus para você memorizar hoje aqui na BBN encontram-se em Romanos 1,16. Porque não me envergonho do Evangelho de Cristo, pois é o poder de Deus para a salvação de todo aquele que crê, primeiro do judeu e também do grego. Romanos 1,16. Estas são as boas novas de Deus para você memorizar aqui na BBN.

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0: 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Ouça agora esta verdade bíblica. O autor Timothy Sanford escreveu: a cruz é o foco principal do cristianismo. Tudo está ligado à cruz, tudo. É na cruz que a igreja cristã tem algo que nenhuma outra religião tem. Muitas religiões têm grandes mestres, algumas têm grandes mártires. No entanto, só o cristianismo tem a cruz. Só o cristianismo tem um plano de salvação tão forte, tão relevante ou tão absurdo para o pensamento humano. Só o cristianismo tem um momento no tempo onde Deus, o diabólico e a humanidade colidiram tão violentamente que isso aboliu o pecado que separava o homem da pessoa de Deus e mudou o homem para sempre. Por outro lado, no dia a dia nós vemos cristãos vazios e confusos, igrejas com programação todas as noites, mas sem o poder e autoridade que vem de vidas alinhadas com a vontade de Deus. Em 2 Coríntios, o apóstolo Paulo alertou para o fato de que alguns pregam um outro Jesus e um outro evangelho. É o evangelho pela metade, onde fala-se do amor de Deus, mas se desfaz a necessidade de confissão, arrependimento e vidas mudadas, virtualmente ignorando a obra da cruz na nossa vida diária. Eu sou Eduardo Steibel e encerro com uma palavra dos Salmos. O Senhor é bom e a sua misericórdia dura para sempre.
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O coração alegre é como o bom remédio. Primeira parte de Provérbios, capítulo 17, versículo 22. E você sabe onde foi que eu acabei de ler essa edificante passagem? 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
1: Querido amigo, você deve se lembrar que há dois programas passados dissemos que apresentaríamos alguns paralelos entre a vida de José e a vida de Jesus. Você se recorda disso? Pois bem, estávamos falando naquele programa sobre a pessoa de José e como ele foi vendido pelos seus irmãos aos midianitas que o levaram para o Egito. No estudo da vida de José, encontramos paralelos que iremos apresentar durante alguns programas paralelos com a vida de Jesus. Hoje nós vamos apenas começar. Então, o primeiro paralelo, você pode anotar aí, refere-se aos nascimentos. Ambos, José e Jesus, tiveram nascimentos que nós podemos considerar como milagrosos. Sabemos que Raquel era estéril e somente diante da intervenção divina, ela relacionando-se com Israel, deu à luz a José. O nascimento de Jesus foi único, foi milagroso, porque Jesus nasceu de uma virgem. Jesus foi gerado por obra e graça do Espírito Santo, sem a participação de José, marido de Maria. Muito bem, esse é um primeiro paralelo. O segundo paralelo refere-se ao amor paternal. Observando o amor especial que Jacó tinha por José e o amor especial que Deus tinha por Jesus, notamos essa semelhança. Jacó amava profundamente a José e Deus amava profundamente a Jesus, a tal ponto que Deus disse do céu: "Este é meu filho amado em quem me alegro", conforme Mateus 3:17. Querido amigo, como você pode perceber, essas semelhanças são muito significativas e todas elas nos mostram como Deus, durante toda a história da humanidade, foi se revelando passo a passo a nós, demonstrando o seu amor e o seu plano maravilhoso de nos salvar. Assim, na história de José, que nós vamos estudar por vários capítulos, nós vamos encontrar esses paralelos. E nos próximos programas, veremos outras semelhanças, outros paralelos que servem como metáforas, que servem como ilustrações, comparações, que servem como sinais para mostrar o bendito plano de Deus para nos salvar. Agora, olhamos para o capítulo 37, e ali nós tivemos a oportunidade de conhecer um pouquinho de José, de ver como ele foi odiado pelos seus irmãos e como ele foi vendido para o Egito, onde ele foi exposto numa feira de escravos e onde ele foi comprado também por Potifar, oficial e comandante da guarda do faraó. A história de José foi interrompida pelo capítulo 38, como nós vimos no programa passado, onde nos foi relatada a vida de Judá e os seus pecados, com o objetivo principal, veja bem, amigo, de nos mostrar que mesmo uma descendência tão contrária aos princípios divinos, o próprio Deus pode suscitar dessa descendência pecaminosa, e de fato suscitou, a maior bênção que o ser humano pôde experimentar, isso é, Jesus Cristo veio da linhagem de Judá. Jesus Cristo veio ao mundo dessa linhagem pecaminosa de Judá, um dos filhos de Israel. Jesus Cristo nasceu dessa linhagem, porém ele não tinha pecado. Ele se fez homem para salvar a humanidade dos seus pecados. Mas vamos voltar a focalizar a vida de José. E aí nós o encontramos com 17 ou 18 anos, sendo submetido a experiências muito, muito graves, muito delicadas. Mas é assim mesmo que Deus prepara um homem para uma grande obra. Vemos que quando José estava começando a sentir o prazer da vitória, isso é, de ter uma vida muito bem aceita por seu pai, de ser um homem sonhador, de ter esse contato especial com Deus, ele foi submetido a uma outra experiência que lhe adiou a vitória. Situações ocorreram de repente, afastando-o daquela vitória muito fácil. Eram provas aparentemente grandes para aquele jovem, mas, querido amigo, isso foi providencial. Tudo foi permitido e planejado por Deus, que queria preparar em José um grande homem para cumprir uma grande tarefa. Deus sempre apareceu aos outros patriarcas. Porém, Deus não apareceu a José. José era um crente muito fiel e cria que Deus estava presente em todos os episódios da sua vida. Por isso, Deus não precisou lhe aparecer em visões. José não chegou a ouvir a voz de Deus, mas sabia que ele, Deus, estava preparando ele, José, para uma grande obra, para uma grande tarefa, para uma grande missão. José tinha essa convicção e Deus foi se manifestando em todos os detalhes da vida de José. Mesmo não tendo aparecido a José de uma forma visível, Deus estava presente na sua vida e, sabendo disso, José estava disposto a suportar as duras experiências e a se manter fiel. Ele tinha feito uma decisão, ele tinha tomado uma posição. Deus estava com ele e ele queria ficar fiel a Deus. Na verdade é isso, querido amigo, o que acontece quando uma vida de um cristão está diante de Deus. Nós temos que tomar as nossas decisões, nós temos que nos posicionar. Queremos confiar integralmente em Deus ou não? Muitas vezes, os caminhos através dos quais Deus nos leva a experimentar grandes vitórias, esses são caminhos difíceis. Antes de desfrutarmos das suas bênçãos e do seu triunfo, passamos por duras provas. José estava sempre obediente, andando pelos caminhos determinados por Deus. Ele estava resoluto a ser sempre fiel a Deus. Tudo, prezado amigo, todas as coisas contribuem para o nosso bem. José pensava assim. Depois de passar por todos os obstáculos, tropeços ou provas até difíceis, com certeza Deus me dará vitória. Era esse o pensamento de José. Tempos depois, quase no final, depois de analisar a sua vida de um modo geral, José disse a seus irmãos que o venderam como escravo para o Egito. Lá no capítulo 50, versículo 20 do livro de Gênesis, José disse o seguinte: "Vós, na verdade, intentastes o mal contra mim, porém Deus o tornou em bem, para fazer como vedes agora, que se conserve muita gente em vida." Querido amigo, você percebe que essa é uma visão diferente da vida? Quando nós confiamos no Senhor, podemos olhar para o futuro, podemos olhar para o passado e vamos verificar a presença de Deus no nosso dia a dia. Por ter esse espírito animado e positivo, por ter essa total e completa confiança em Deus, o Senhor mesmo era com José e o tornou um homem próspero. Os versículos 3 e 4 nos dizem que, percebendo que o Senhor era com José em tudo aquilo que ele fazia, Potifar, aquele que o comprou na feira de escravos, o colocou como mordomo da sua casa e lhe passou às mãos tudo o que tinha. Que vida abençoada era essa de José, não é mesmo? Mas o texto prossegue, nos versículos 5 a 7, relatam que o Senhor abençoou a casa do egípcio, de Potifar, por amor a José. Potifar confiou então as mãos de José e, tendo-o por mordomo, de nada sabia senão sobre o pão que ele devia comer, o pão com que ele se alimentava. O resto estava sob o controle de José. Essa, querido amigo, é de fato uma experiência muito especial. De um escravo vendido na praça, a posição de um mordomo fiel e pleno de responsabilidades na casa de um comandante do faraó, o maior império da época. Você percebeu que mudança de vida? Mas sabe qual era o segredo? O próprio texto nos diz: o Senhor era com José, o Senhor era com ele. E sabe por quê? O texto também responde: por amor a José, o Senhor ama aquele quem lhe é fiel. Mesmo cedo, ainda muito novo, talvez com 17, 18 anos, José tinha um bom caráter e tinha muita dignidade. Esse é o relato de uma vida abençoada e abençoadora. vimos que muitos foram abençoados por meio de Abraão, de Isaac e de Jacó. Agora vemos José levando à casa de Potifar o quê? As bênçãos do Senhor, exatamente isso. Querido amigo, vale a pena perguntarmos, como é que tem sido a nossa vida? Nós somos abençoados e somos também abençoadores? Temos compartilhado das bênçãos que Deus nos tem dado? Mas veja, outras perguntas surgem. Será que uma vida abençoada dessa maneira está isenta de dificuldades? Será que a presença de Deus em nossa vida e em nossas atividades impedem que soframos as tribulações normais que tantos outros sofrem? Veja bem, querido amigo, voltando ao texto, é interessante observarmos a última frase do versículo 6. Diz a Bíblia o seguinte, que José também, no meio de toda essa situação, a Bíblia descreve, ele era formoso de porte e de aparência. Então, você pode deduzir, por esse pequeno relato, que sendo ainda um rapaz jovem, de 17 anos, 18 anos, com um porte físico forte, que certamente tinha ganho através das tarefas na casa do seu pai Israel, ele sendo também bonito e sendo de uma outra nacionalidade, é claro que José despertava um interesse especial. E aí o que vemos nesse relato, dos versículos 7 a 9, é que José despertou o interesse de quem? Veja só que dificuldade, da mulher de Potifar. A mulher de Potifar, que nós não sabemos o seu nome, provavelmente era bem mais nova que o seu marido, era jovem e bonita. Essa jovem senhora enamorou-se de José e lhe propôs, veja só, ser ele seu amante. Ela mesma tomou a iniciativa e convidou a José para deitar-se com ela. Ela estava encantada com José, com seu sucesso, com a sua habilidade para com os negócios, mas também ela estava encantada com a sua tenra idade, com o seu porte físico e com a beleza de José. Então, não tendo mais controle sobre os seus sentimentos e sobre os seus desejos, com certeza, ela ofereceu-se a José. Você percebe que situação difícil? É uma situação muito delicada. Então vemos aqui que apesar de ser um homem sob a bênção de Deus, José não ficou isento de grandes provações. E especificamente, José não ficou isento dessa grande tentação. É isso mesmo. O crente, mesmo sendo muito fiel, não está isento das dificuldades da vida, das provas a que são submetidos todos os seres humanos. Mas José teve uma reação inesperada. A grande maioria dos jovens com certeza aceitaria esse convite, mas com José foi diferente. José era diferente, José temia Deus. José recusou aquela proposta e conforme os versos 8 e 9, ele respondeu à mulher de Potifar através de 7 razões por que ele não aceitaria aquele convite para ser amante dela, da mulher de Potifar. Anote então as razões que José apresentou. São 7 essas razões. Primeiro, ele reconheceu a sua posição. Ele era um simples mordomo, sabia que era escravo do seu patrão. Segundo, ele reconheceu que o seu senhor lhe tinha confiado tudo e não sabia e nem se preocupava com as coisas que aconteciam na sua casa. Terceiro, ele reconheceu que possuía uma posição privilegiada em sua tarefa, pois o seu próprio senhor não sabia, não era maior que ele na sua própria casa. Quarto, ele reconheceu que o seu senhor o considerava um servo de total confiança, pois lhe tinha dado completa autoridade sobre todos os assuntos e sobre todos na sua casa. Quinto lugar, ele reconheceu que mesmo tendo autoridade e liberdade sobre tudo e todos, ele tinha algo proibido para ele, exatamente a esposa de Potifar. Sexto, ele reconheceu que não poderia cometer tal maldade contra o seu senhor Potifar. E finalmente, sétimo lugar, ele reconheceu que não poderia pecar contra Deus. Você percebeu então, querido amigo, 7 razões porque ele rejeitou aquela proposta indecorosa da mulher de Potifar. apesar de ser crente, José não ficou isento à tentação, não ficou livre das dificuldades, mas José estava espiritualmente preparado. Existem hoje crentes que oram apenas quando se acham diante de um perigo ou de uma aflição. Mas José estava sempre preparado, ele tinha decidido andar fielmente diante de Deus. Provavelmente ele orava constantemente e isso o tornava sempre pronto para estar firme contra as piores investidas de Satanás contra a sua santidade. A tentação não o surpreendeu. Era a sua convicção religiosa que determinava a sua conduta. Era a sua determinação de ter uma vida íntima com Deus que determinava o seu comportamento. Era a sua fé em Deus que o levava a resistir à tentação. Vemos que a posição de José em relação ao casamento era muito correta. A mulher de Potifar deveria ser respeitada a todo custo. Era a mulher de Potifar, do seu senhor, e por isso José não podia possuí-la. E possuí-la seria uma ofensa, antes de tudo, a Deus. Foi essa convicção que determinou a conduta de José. Nos versículos 10 a 12, encontramos a sequência da investida do maligno contra um servo de Deus. Veja só, além de continuar se insinuando e convidando José para um relacionamento incorreto, para deitar-se com ela, a mulher de Potifar não desistia dele. E José, tendo que trabalhar e administrar a casa de Potifar, um certo dia não encontrou nenhum dos outros servos na casa. Apenas estavam ele e a esposa do seu senhor. E o que fez essa mulher? Essa mulher o agarrou pelas vestes. Mas José, deixando as vestes em sua mão, ele fugiu, ele correu daquela situação. Vendo ela que José fugira, mas havia deixado as vestes nas suas mãos,

0: Fugir representa o verdadeiro heroísmo. Mas, querido amigo, a mulher de Potifar apresentou-se então como vítima. Achou uma boa explicação para aquela situação? E José, que foi um herói, foi transformado em vítima de uma astúcia, de uma calúnia. A mulher, não conseguindo o seu mau intento, vingou-se de José. José fugiu e a mulher de Potifar mentiu. José não trocou os seus direitos das bênçãos divinas por uma satisfação momentânea, para depois, um dia, colher frutos amargos de haver cedido covardemente ao desafio da carne. O apóstolo Paulo também, um dia, aconselhou o seu jovem filho na fé, Timóteo, com as seguintes palavras: fugi dos desejos da mocidade. Sim, querido amigo, nós temos que muitas vezes fugir, porque a tentação é ilusória e ela quer nos levar ao pecado. Temos que então nos posicionar ao lado do Senhor e fugir da tentação. Mas o texto prossegue, os versos 16 a 20 relatam que quando Potifar chegou em casa, sua mulher contou-lhe algo que certamente o entristeceu, deixou-o grandemente irado, porque aquele servo, José, era um servo de máxima confiança. Ele tinha traído Potifar. Foi essa acusação contra José. A mulher de Potifar disse-lhe que aquele hebreu, denotando grande preconceito e menosprezo, ele tinha tentado desonrá-la, e ela, gritando por socorro, ele conseguiu fugir, mas deixou as suas roupas ali ao lado dela. Potifar ficou muito irritado, acreditou na sua mulher. Era a palavra de uma esposa contra a palavra de um escravo. José, então, não teve a mínima chance. Querido amigo, diante dessa história, o que você acha que Potifar sentiu? Ele sentiu-se muito irritado e queria até matar José. Mas Potifar, com certeza, de acordo com os planos de Deus, mandou jogar José na prisão. A pergunta é: será que Deus não estava sob o controle daquela situação? Quando sofremos por nossos erros, não podemos reclamar. Mas sofrer injustamente, não dá para suportar. Será que não foi esse o pensamento de José? Será, querido amigo, que não é esse o pensamento que muitas vezes eu e você temos? Novamente insistimos. Por sermos crentes, por confiarmos em Deus e obedecermos a sua palavra, nós não estamos isentos das provações, dos testes, das dificuldades, das aflições que a vida nos proporciona. Temos sim é que confiar plenamente no Senhor, sabendo que Ele é um Deus justo. Diante das injustiças dos homens, temos um Deus justo. Ele é o nosso juiz. E mais ainda, mesmo diante das injustiças humanas, temos que confiar que Deus tem o poder de transformar todas as coisas para o bem daqueles que o amam. Deus sabe de tudo e a tudo vê. Você crê nisso? Esse é o desafio que Deus nos dá. Chegando agora ao final do nosso programa e ao final do estudo de hoje, nós encontramos nos versos 21 a 23 um relato que afirmam que, mesmo naquela situação, Deus estava com José. Essa é uma grande garantia. Deus não nos tira da fornalha, mas Ele se coloca na fornalha juntamente conosco. Você se lembra da experiência de Daniel? E você se lembra do salmista Davi? Ainda que eu ande pelo vale da sombra da morte, não temerei mal algum. Por quê? Porque tu estás comigo. Aqui está a razão. Tu estás comigo. É assim que a Bíblia nos garante a presença de Deus. Essa foi a experiência de José. E essa pode ser a minha e a sua experiência. Você crê nisso? Você crê que isso é possível ainda hoje? Então decida agora mesmo manter-se fiel contra as tentações, perseverar em oração, manter-se vigilante para não cair na tentação e confiar plenamente na justiça divina. Muito obrigado por sua companhia e espero encontrá-lo no nosso próximo programa. Deus te abençoe.
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2: Acúmulo de tártaro, o que faz algumas pessoas terem mais do que outras? Pressão fraca no chuveiro, quando um pressurizador pode ajudar ou se a solução é outra? Custo invisível, fatores que podem fazer o produtor perder dinheiro sem perceber. A velocidade de formação do tártaro ou cálculo dental varia entre as pessoas devido a fatores biológicos e anatômicos individuais a cada um, e não apenas a rotina de escovação. A composição e o fluxo da saliva desempenham um papel central no processo, pois fornecem os minerais necessários para calcificar a placa bacteriana, especialmente em áreas próximas às glândulas salivares, como a face interna dos dentes inferiores da frente. Além disso, o desalinhamento dentário e dentes sobrepostos dificultam a higienização diária com fio dental e escova, permitindo o acúmulo prolongado de resíduo. Uma vez mineralizado e fixado na superfície do dente, o tártaro não pode ser removido pela escovação caseira. Forçar a limpeza manual pode, inclusive, lesionar a gengiva e desgastar o esmalte. O tratamento exige a remoção por meio de limpeza profissional em consultório. A baixa pressão de água em chuveiros e torneiras ocorre devido à falta de altura e gravidade em relação à caixa d'água, frequente em casas e andares altos, ou a falhas na rede, como vazamentos, sujeira em filtros, registros parcialmente fechados e tubulações entupidas. Antes de adquirir um pressurizador, especialistas recomendam um diagnóstico técnico completo para verificar se a causa não é uma simples obstrução, além de realizar a escolha do equipamento com base na vazão e nas pressões externas. Tática e dinâmica da casa. Para a instalação, é fundamental contar com suporte profissional qualificado, pois o uso de pressurizadores inadequados pode provocar vazamentos, ruídos excessivos e golpes de ar e pressão na tubulação. Em apartamentos, existem opções compactas focadas em pontos específicos, como mini pressurizadores sob a pia, modelos acoplados a aquecedores a gás, que exigem ajuste prévio de temperatura ou instalados diretamente no chuveiro elétrico, desde que respeitadas as normas do condomínio e a capacidade de pressão dos metais e tubos existentes. Em momentos de margens apertadas no campo, controlar os gastos operacionais que não aparecem nas planilhas é fundamental para garantir a rentabilidade da safra. Especialistas do setor alertam que o consumo excessivo de combustível, a sobreposição de áreas trabalhadas e equipamentos mal regulados estão entre os principais gargalos que elevam o custo por hectare. Além disso, paradas não planejadas por falta de manutenção preventiva causam atrasos em janelas cruciais do plantio e da colheita, resultando em perdas financeiras que vão muito além do valor do simples conserto das máquinas. Outro ponto decisivo para a eficiência da gestão agrícola é a capacidade de transformar dados operacionais em decisões estratégicas, utilizando plataformas de telemetria para identificar e corrigir desperdícios.
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3: As boas novas de Deus para você memorizar hoje aqui na BBN encontram-se em Romanos 1,16. Porque não me envergonho do Evangelho de Cristo, pois é o poder de Deus para a salvação de todo aquele que crê, primeiro do judeu e também do grego. Romanos 1,16. Estas são as boas novas de Deus para você memorizar aqui na BBN.

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1: Como crescer em Cristo? A vida cristã, antes de tudo, uma vida de crescente dependência e conhecimento que desenvolvemos a respeito de uma pessoa, Jesus Cristo. Jamais pense na vida cristã como algo mecânico ou meramente filosófico, pois assim a estaríamos relegando a mais uma das tantas filosofias de vida criada pelos homens. Vida cristã é vida e é abundante, como um rio que jamais se extingue. Talvez você se pergunte onde está essa vida abundante em sua própria experiência, enquanto luta contra o desânimo, buscando um encorajamento que parece não mais existir. A Bíblia tem boas novas para você, pois além de identificar o que está ocorrendo, ela também aponta o caminho a seguir, tão bem definido por João Batista. É necessário que ele cresça e que eu diminua. Quando o apóstolo Paulo tratou do desenvolvimento da igreja, sua recomendação foi: antes, seguindo a verdade em amor, cresçamos em tudo naquele que é a cabeça, Cristo. Também o apóstolo Pedro instruiu os salvos: antes crescei na graça e conhecimento de nosso Senhor e Salvador, Jesus Cristo. Creio que estes versos são suficientes para lembrar-lhe a razão de seu fracasso até aqui. Você simplesmente não está crescendo em Cristo. Mas também é necessário um alerta. Talvez você esteja investindo todo o seu esforço em algo que você imagina ser crescer em Cristo, mas que não tem produzido os resultados esperados. Não se desespere. A Bíblia tem a solução para isso, e a vida do apóstolo Pedro nos serve de grande auxílio nesta questão. É visível na narrativa dos Evangelhos a grande transformação ocorrida na vida e atitudes de Pedro. E a palavra de Deus nos permite distinguir a razão que causou esta transformação. Iniciemos observando Pedro em suas atitudes ainda fortemente emocionais em relação a Jesus. O vemos orgulhosamente clamar durante a última ceia: Senhor, estou pronto a ir contigo até a prisão e a morte. Este era o Pedro que estava pronto a ir às últimas consequências junto com Jesus, se considerando forte o suficiente para realizar seu intento. Sua aparente boa intenção foi logo desencorajada pelo mestre. Hoje mesmo me negarás 3 vezes. Já no Getsêmani, quando os guardas se aproximam para prender Jesus, é Pedro que demonstra a atitude mais ousada. Então Simão Pedro, que tinha espada, desembaiou-a e feriu o servo do sumo sacerdote. Ao que o mestre se interpõe: põe a tua espada na bainha. Não beberei eu o cálice que o Pai me deu? Aqui vemos Pedro pronto a fazer tudo por Jesus, a seu modo e pelas suas forças. A grande transformação tem lugar na vida de Pedro quando ele é confrontado por Jesus: Simão Pedro, filho de Jonas, amas-me? Até aquele dia, Pedro procurava demonstrar seu amor pelo mestre através de ações que ele julgava importantes e necessárias, mas que se mostravam contraditórias quanto à vontade de Deus. Foi a partir de sua submissão à ordem de Cristo que Pedro pôde finalmente crescer e ser usado. Apascenta as minhas ovelhas. Nosso crescimento em Cristo precisa atender ao padrão que o Senhor estabeleceu. Está em mim e eu em vós. Como a vara de si mesma não pode dar fruto se não estiver na videira, assim também vós, se não estiverdes em mim. Eu sou a videira, vós as varas. Quem está em mim e eu nele, esse dá muito fruto, porque sem mim nada podeis fazer. Submeter-se a Jesus Cristo e à sua vontade é o único caminho para o crescimento.
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1: Em 1 Coríntios capítulo 3, versículos 7 e 8, está escrito que aquele que planta ou rega não é muito importante, mas sim Deus é que é importante, porquanto é Ele que realiza o crescimento. O que planta e o que rega tem o mesmo alvo e cada um será recompensado pelo trabalho que realizou.
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1: Muito obrigado por sintonizar o programa Hora de Estudo Bíblico. Meu querido amigo, hoje chegamos ao último estudo da série A Pessoa de Deus, em que seus nomes e atributos revelam a sua pessoa. Vimos a respeito da necessidade que o homem tem de Deus, a respeito da natureza de Deus e dos nomes de Deus. Em nosso próximo programa vamos iniciar uma nova série, mas hoje queremos encerrar nossa série sobre os nomes de Deus. Abra sua Bíblia no livro de Ezequiel, capítulo 48. Ezequiel 48. Enquanto você abre a sua Bíblia, vamos orar. Querido Pai, nós somos gratos pela Tua Palavra, que é lâmpada para os nossos pés e luz para o nosso caminho. Obrigado pela salvação e por ter nos dado o Espírito Santo. Que a Tua Palavra, Senhor, trabalhe nos corações de todos que estão ouvindo o programa. Oramos por aqueles que não Te conhecem. Que o Espírito Santo possa trabalhar em seus corações e que eles possam Te conhecer. Obrigado por todos os nossos ouvintes que nos apoiam em oração e também financeiramente. Abençoe-os neste dia, Senhor. Obrigado por tudo o que o Senhor irá fazer neste dia, durante este estudo. Ajude-nos a estarmos atentos à Tua Palavra e que possamos responder a ela, produzindo frutos em nossas vidas. Te pedimos que confortes aqueles que estão enfermos e também os idosos, aqueles que vêm sofrendo com problemas de saúde. Que a Tua Palavra faça algo maravilhoso na vida de cada um deles neste dia. Te pedimos isso em nome de Jesus. Amém. Vamos ler Ezequiel capítulo 48, versículo 35. 18.000 canas por medida terá ao redor, e o nome da cidade desde aquele dia será O Senhor está ali. Jeová Shamá. O Senhor está presente. Sublinhe em sua Bíblia, o Senhor está ali. Este é o significado do termo hebraico Jeová Shamá. Este é mais um dos nomes compostos de Deus. Este nome tem sido uma bênção para o povo de Deus através dos séculos. Lembre-se, Deus se revela ao seu povo através dos seus nomes. Esses nomes passaram a significar muito para os judeus. Eles liam esses nomes e assimilavam o seu significado. Cada vez que liam um nome, compreendiam o seu significado, o que lhes era muito pessoal, porque o Deus que se revelava no Antigo Testamento era o Deus que estava com eles e eles o apreciavam. Por exemplo, ao ler o nome El Shaddai, seus corações estremeciam ao pensar que Deus era suficiente para prover para eles, o maravilhoso provedor. Quando se deparavam com o nome o Altíssimo, El Elyon, o possuidor dos céus e da terra, podiam descansar no fato de que Deus é o dono de todas as coisas, portanto, poderia fornecer-lhes alimento em abundância. Quando se deparavam com o nome Deus Eterno, o Deus que não tem começo nem fim, Olam, eram lembrados de sua eternidade. Esse era o Deus a quem adoravam, a quem serviam. E quando se deparavam com o nome El-Roi, o Deus que vê, recebiam consolo para os seus corações. Eles sabiam que os olhos de Deus estavam sobre eles, onde quer que estivessem, apesar das circunstâncias ou quão difícil fosse a prova ou a tentação. Esse Deus a quem conheciam, serviam e adoravam, via tudo. Seus olhos estavam sobre eles, e Jeová El-Roi. Quando liam o nome Jeová Jireh, lembravam que o Senhor proveria para as suas necessidades. A Bíblia começa a tomar vida quando compreendemos o significado de cada um desses nomes. Conhecer estes nomes conforta o nosso coração, pois este é o Deus da Bíblia e o Cristo do Novo Testamento. Há também o nome Jeová Tsekenu, que significa o Senhor, nossa justiça. Deus sempre age corretamente. Jeová Raá, o Senhor, meu pastor, o que conforta os nossos corações e nos acompanha nos momentos de provação. Jeová Rafá, o Senhor que cura. Nada é difícil demais para Deus e Jeová Shalom, o Senhor a minha paz. Agora chegamos ao último dos nomes compostos. Jeová Shamá, o Senhor está presente. O Senhor está presente ou o Senhor está aqui. Lembre-se que com esses nomes Deus se revelou ao seu povo. Este é o último nome que aparece no Antigo Testamento, ou seja, em Ezequiel 48, 35. 18 mil canas por medida terá ao redor, e o nome da cidade desde aquele dia será O Senhor está ali. O nome Jeová Shammah precisa ser examinado à luz da profecia de Ezequiel, que já se encontra neste livro. Alguns estudiosos da Bíblia têm tentado explicar este versículo como se fosse parte da história de Israel. Outros estudiosos dizem que este versículo está relacionado aos dias de hoje, mas eu creio que é uma profecia que aponta para o futuro. Deus estava com o seu povo no Antigo Testamento, não há dúvida sobre isso. Desde que Israel foi libertado do Egito e peregrinou pelo deserto, em tempos de perseguição e em cativeiro pelas mãos de outras nações, Deus estava ali. Deus sempre esteve presente em toda a história da nação de Israel, mas neste texto vemos uma aplicação para o futuro. O meu objetivo não é dar uma explicação ou uma exposição das palavras proféticas de Ezequiel. Eu quero estabelecer apenas uma base sólida para que possamos aplicar o significado do nome de Jeová Shammah. Não vamos discutir sobre o templo de Ezequiel, não é o objetivo deste estudo. Estamos aqui para estudar o nome de Jeová Shammah, o Senhor está presente. Um dia, no início da história da humanidade, Deus escolheu um lugar nesta terra para se revelar, e Ele o fez em diversas ocasiões. Trata-se de um local entre o Vale do Mar Morto e o Mediterrâneo. Ali, em uma rocha, Abraão se prontificou a oferecer Isaque, e neste mesmo lugar, Deus se revelou com o nome de Jeová Jirê, o Senhor proverá. Próximo ao local existia uma pequena cidade chamada Salém, que vem da palavra Shalom, significando paz. Abraão se encontrou com o rei desse povo. Talvez você se lembre de Melquisedeque, rei de Salém, que também é conhecido como o rei da justiça e rei da paz, de acordo com Gênesis capítulo 14, versículos de 1 a 14. Muito tempo depois, neste mesmo lugar, Salomão construiria o templo judaico usando planos que seu pai Davi deixara. Lembro-me de que no ano de 1944, o Dr. Donald Barhouse estava editando uma revista. Foi um privilégio para mim, anos depois, ter uma coluna nesta revista escrevendo artigos para jovens. A revista se chamava Apocalipse. O Dr. Barhouse disse que se buscarmos a razão pela qual Deus escolheu esse lugar em especial, estaremos especulando. Deus quis escolher um lugar em que Cristo viveria e morreria. Um lugar em que cravaria uma cruz no chão, na qual o Senhor iria morrer. Deus também escolheu um povo do qual viria a Virgem que daria luz ao seu filho. Por isso Deus levou Abraão para a terra da Palestina e a entregou a ele e a sua posteridade para sempre, em aliança eterna que ninguém pode mudar. Nesta terra escolhida por Deus havia um lugar destinado para a cidade que seria a capital da nação e um dia seria a capital do mundo. Assim aconteceu que no meio de um mundo que se afastou de Deus, foi construída uma cidade com o nome de Salém, que significa paz, cujo nome Deus mudou para Habitação da Paz ou Jerusalém. Jerusalém, a paz do Senhor. Mas quando Ezequiel escreveu essa profecia, a nação de Israel estava em seus piores dias. A cidade de Jerusalém tinha sido destruída, o povo tinha sido levado cativo, o profeta escreveu o livro no próprio cativeiro. Não sei se você percebeu ou não, mas a profecia de Ezequiel foi escrita por um homem em cativeiro. A terra ficou sem habitantes, a cidade estava sem cidadãos, vazia, o templo sem sacerdotes, o ritual sem adoradores e a glória de Deus havia deixado o local. Por todos os lados se via a palavra Icabode, foi-se a glória de Israel. Você se lembra disso em nosso estudo anterior, em 1 Samuel 4, versículo 21? Já que a história de Jerusalém narra a história da rebelião do homem contra Deus, conforme o próprio Senhor disse em Mateus 23:37, esta cidade tem sido um campo de batalha e é até hoje um lugar de batalha. Os principais problemas do Oriente Médio giram em torno da Palestina e da cidade de Jerusalém. Mas Ezequiel viu o dia em que o Messias de Israel habitará com o seu povo e eles dirão, Jeová Shammah, o Senhor está presente. Eu espero que você possa ver isso na profecia de Ezequiel. Tenho certeza que tinha uma aplicação para os dias de Ezequiel, mas acredito verdadeiramente que o que Ezequiel está escrevendo aqui, no capítulo 48, é uma profecia não cumprida no momento. Visto que a história de Jerusalém narra a história de rebeldia do homem contra Deus, creio que Ezequiel está falando de um tempo futuro em que Cristo voltará, a nação se reunirá e Deus reinará na cidade de Jerusalém. Jeová Shamá estará ali e o Senhor aparecerá em pessoa. As palavras de Ezequiel são explicadas nos escritos de Zacarias. Se você ler os capítulos 12, 13 e 14 de Zacarias, descobrirá que o próprio Senhor vai estar lá naquele dia. Zacarias 14, 4. Veja, agora não há paz na cidade porque o príncipe da paz não está lá. Jerusalém, a habitação da paz do Senhor, atualmente não tem nada a ver com uma cidade de paz. As pessoas me perguntam o que eu penso sobre as negociações entre árabes e israelenses para chegar a um acordo de paz no Oriente Médio. Bem, tudo o que eu posso dizer, meus amigos, é que não haverá paz até que o príncipe da paz retorne. Eu realmente gostaria que houvesse paz no Oriente Médio, mas isso não vai acontecer até a volta do Senhor. Muitos creem que haverá paz, mas não haverá paz, e sim destruição e derramamento de sangue no Oriente Médio até que Jesus venha. Vou dizer outra coisa. Não haverá paz naquela cidade até que Cristo venha como príncipe da paz, o Jeová Shamá, quando ele estiver presente. O profeta Isaías disse que eles vão dizer paz, paz, mas não há paz para os ímpios. Tanto os líderes militares como os chefes de Estado continuam falando sobre um processo de paz para o Oriente Médio, mas a Bíblia é clara em dizer que a paz não é possível até que o príncipe da paz, o nosso Senhor Jesus Cristo, venha a Jerusalém, a habitação da paz, a cidade da paz. Mas não pode haver paz até que Jeová Shamá esteja presente. O Senhor precisa estar ali. A paz não veio depois do Tratado de Bercy, porque o Senhor não estava lá. A paz não veio com o Tribunal de Haia, porque o Senhor não estava lá. A paz não veio com a Liga das Nações, com sede em Genebra, porque o Senhor não estava lá. A paz não virá pelas Nações Unidas, porque o Senhor não está lá. A paz virá ao mundo não através de um processo de paz ou de um programa detalhado em algum lugar do planeta, mas virá de Jerusalém quando o Senhor estiver lá. Para que haja paz, o Senhor Jesus Cristo deve estar presente, meus amigos. Isso é muito importante. Por que não podemos alcançar a paz? Porque o Senhor não está lá. O príncipe da paz estará na cidade da paz e quando ele estiver presente, então haverá uma paz maravilhosa. Esta é uma aplicação maravilhosa para nós também. Quando eu leio e estudo o Velho Testamento, eu sempre me pergunto, o que eu posso aprender? Quais são as lições práticas? Agora é verdade que a presença de Deus com o seu povo tem sido a fonte de coragem, esperança e força, e a aplicação do nome de Deus não é limitada a uma cidade, seu povo no futuro. Sua interpretação primária, creio eu, tem a ver com o futuro, mas podemos aplicar isso à nossa vida. Como Jeová Shamá abençoou aqueles que o seguiam com sua presença antes de Israel se tornar uma nação, da mesma maneira, sua presença está com todos que o seguem hoje. Isso é muito importante. Hebreus capítulo 13, versículo 5 diz, não te deixarei, nem te desampararei. Quando Deus disse a Abraão para deixar sua terra e sua família, prometeu estar com ele. Depois de Abraão, Deus disse a Isaque, peregrina nesta terra e serei contigo. Gênesis 26:3. Serei contigo. E olha que declaração. Depois de Isaac, Deus disse a Jacó, torna-te a terra dos teus pais e a tua parentela e eu serei contigo. Gênesis 31:3. Em Betel, Deus disse a Jacó, e eis que estou contigo e te guardarei por onde quer que fores. Gênesis 28, versículo 15. Quando Deus enviou Moisés para libertar Israel do Egito, ele disse, certamente eu serei contigo. Êxodo 3:12. Após a morte de Moisés, Deus disse a Josué, como fui com Moisés, assim serei contigo. Ele disse isso pelo menos três vezes. Josué 1, versículo 5, 9 e 17. Eu serei contigo. A presença de Jeová Shamá era realidade para Abraão, Isaque, Jacó, Moisés, Josué e todos os outros santos que creram em Deus e o obedeceram pela fé. Jeová Shamá estava presente quando o mar foi partido. Às margens do Jordão, Jeová Shamá estava presente. Sempre que o povo de Deus estava em dificuldades, o Senhor estava lá. E isso é uma das experiências mais gratificantes do cristão. Experimentar Jeová Shamá, a presença de Deus. Conhecê-lo em todas as provas. Nós não precisamos esperar o cumprimento da profecia de Ezequiel para conhecer as promessas de Deus. É verdade que não podemos vê-lo agora como um dia o veremos? Eu nunca vi o Senhor com os meus olhos, nem pretendo vê-lo, mas a Bíblia diz, porque agora vemos por espelho em enigma, mas então veremos face a face. Agora conheço em parte, mas então conhecerei como também sou conhecido. 1 Coríntios 13, 12. Vamos ver como ele é. 1 João 3, 2. Embora não possamos vê-lo agora com os nossos olhos, sabemos que ele está aqui. Ele nos envia a todas as nações, a todo mundo, mas diz, eis que eu estou convosco todos os dias até a consumação dos séculos. Mateus 28, versículos 19 e 20. Deus estava com Daniel na cova dos leões. Deus estava lá, o Jeová Shammá. Ele estava com os três jovens hebreus na fornalha ardente. Jeová Shammá, o Senhor, estava presente. Ele estava com Jonas no ventre do grande peixe. Jeová Shammá, o Senhor, estava presente. Ele estava com Pedro e Paulo na prisão, o Jeová Shammá. Ele estava com João na ilha de Patmos, o Jeová Shammá, o Senhor, estava presente. Ele estava com cada um de seus filhos que decidiram segui-lo pela fé. Embora sua presença nem sempre era palpável, ele estava lá. Cada filho de Deus é um templo onde mora Jeová Shammá. 1 Coríntios 3:16, 6:19 e 20 fala sobre o fato de que somos o templo de Deus. Sois o templo de Deus e o Espírito de Deus habita em vós. Romanos 8:9 diz, se alguém não tem o Espírito de Cristo, esse tal não é dele. Onde está Jeová Shammá? Está aqui. Ele está dentro de mim, dentro de você através da pessoa do Espírito Santo. Sua presença é o que eu preciso diariamente. É o que você precisa também. Aprenda a familiarizar-se com Jeová Shammá. O Senhor está sempre presente. Não está presente de maneira simbólica. Está presente de verdade. Não materialmente, mas espiritualmente. Não é algo temporário, mas eterno. Deus me salvou há 51 anos atrás. Há 51 anos, no dia de Natal, Deus me salvou. E nesses 51 anos, Ele tem estado comigo. Não importa onde eu vá ou o que eu estava fazendo, Ele sempre esteve comigo. E se você é salvo, se você nasceu de novo, então Deus está com você. Se você é salvo, Deus está com você. Talvez você não saiba, mas ainda assim, Ele está presente. Ele está sempre presente para nos ajudar. Davi declarou que ele não poderia fugir da presença de Deus. Você já leu o salmo em que Davi expressa claramente a presença de Deus? Para onde me irei do teu espírito? Ou para onde fugirei da tua face? Salmo 139:7. Este é um salmo que fala da onipresença de Deus. Em outras palavras, não há lugar onde Deus não esteja presente. Deus está em toda parte. A onipresença é um dos atributos essenciais de Deus. O prefixo oni significa todo, por isso, sua presença está em todos os lugares. O Salmo 139, começando com o versículo 7, é um grande testemunho da onipresença de Deus. O salmista diz, se subir ao céu, lá tu estás. Se fizer no inferno a minha cama, eis que tu ali estás também. Se tomar as asas da alva, se habitar nas extremidades do mar, até ali a tua mão me guiará e a tua destra me susterá. Se disser, de certo que as trevas me encobrirão, então a noite será luz à roda de mim. Nem ainda as trevas me encobrem de ti. Mas a noite resplandece como o dia. As trevas e a luz são para ti a mesma coisa. Pois possuíste os meus rins, cobriste-me no ventre de minha mãe. Davi diz que não importa para onde ele for, Deus está sempre presente. Caro ouvinte, você não pode fugir da presença de Deus. Faça uso dos recursos da sua graça e de sua misericórdia que lhe darão força para enfrentar cada novo dia. Ah, como esse nome conforta, pois eu sei que podemos contar sempre com a sua presença. Se você é salvo, Deus está aí com você. Se você ainda não é salvo, creia em Cristo Jesus.

Queremos dizer muito obrigado a você que ficou conosco até o presente momento. Obrigado de verdade. E que você possa continuar na BBN nesta tarde de quarta-feira, conferindo o amor de Deus para você e sua família. Deus o abençoe e continue na BBN.

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2: Sarampo. Brasil intensifica ações face a avanço nos Estados Unidos e nas Américas. FIES 2026/2. Faculdades privadas podem ofertar vagas até esta quarta. Nobel de Química 2026 vai para Henry Kagan e Kenzo Soai pela descoberta sobre como moléculas escolhem um lado. O Ministério da Saúde reforçou o alerta de monitoramento contra o sarampo no Brasil devido ao avanço da doença no continente, principalmente nos Estados Unidos, que enfrenta o maior surto em mais de 35 anos. No território nacional, já foram registrados mais de 50 casos importados em estados como São Paulo, Amazonas e Rio de Janeiro. Em resposta, equipes de saúde estão intensificando a vacinação em locais de grande circulação, além de realizarem busca ativa e bloqueios vacinais para conter qualquer risco de contágio. Apesar do surgimento desses casos vindos do exterior, o Brasil mantém o status de país livre de circulação endêmica do sarampo, reconquistado no final de 2024. As vacinas estão disponíveis gratuitamente pelo SUS e a população está convocada a atualizar a caderneta de vacinação. A alta cobertura de imunização e a vigilância constante são as únicas formas de impedir que o vírus volte a se espalhar de maneira sustentada. As instituições privadas de ensino superior têm até esta quarta-feira para formalizar a adesão e ofertar vagas remanescentes do Fundo de Financiamento Estudantil, FIES, para o segundo semestre deste ano. Todo o processo de formalização e assinatura do termo de adesão deve ser feito de forma eletrônica pelas mantenedoras por meio do portal SISFIES. As faculdades participantes devem disponibilizar no mínimo 6 vagas por curso e turno, prestando informações detalhadas sobre a quantidade de vagas e os valores das semestralidades escolares. Para os estudantes interessados, as inscrições gratuitas estarão abertas entre os dias 26 de outubro e 3 de novembro, diretamente no Portal Único de Acesso ao Ensino Superior. Para concorrer a uma das vagas, é necessário ter participado do Enem a partir de 2010, obtido média mínima de 450 pontos sem zerar a redação, e comprovar renda familiar por pessoa de até 3 salários mínimos. O resultado da chamada única dos pré-selecionados está previsto para ser divulgado no dia 16 de novembro. O Prêmio Nobel de Química este ano foi concedido ao francês Henry Kagan e ao japonês Kenzo Soai por suas pesquisas fundamentais sobre a homoquiralidade e a simetria das moléculas. O trabalho da dupla revelou como reações químicas podem favorecer a formação de apenas uma das versões espelhadas de uma molécula, desvendando um mistério de mais de um século sobre a química da vida. A descoberta permite que cientistas produzam substâncias mais puras, o que reduz efeitos colaterais em medicamentos e aprimora a fabricação de fragrâncias e defensivos agrícolas. Kagan deu o primeiro passo em 1986 ao demonstrar que era possível quebrar a proporção equilibrada entre as formas espelhadas, enquanto Soai avançou nos anos seguintes com reações de autocatálise, nas quais o próprio produto acelera sua produção até gerar apenas uma das versões.
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A salvação em Cristo Jesus é uma obra da graça de Deus e não algo que nós conquistamos com os nossos próprios méritos. A Bíblia diz em João 10:28: Eu lhes dou a vida eterna e jamais perecerão. Quando colocamos a nossa fé em Cristo, recebemos o perdão dos pecados e a vida eterna. Nossa segurança não está na nossa própria força, mas na fidelidade daquele que nos salvou. Por isso, mesmo enfrentando lutas e dificuldades, podemos descansar na promessa de que Deus não abandona aqueles que pertencem a Cristo. A nossa esperança está firmada em Jesus e nele temos a certeza da vida eterna.

Iniciamos juntos mais um horário na programação da nossa BBN, a Rede de Rádio Difusão Bíblica. Hoje é quarta-feira, dia 7 de outubro, e eu sou seu amigo Mário Sérgio, vou lhe fazendo companhia. Muito obrigado pela sua audiência onde quer que você esteja e que Deus abençoe você.

Daqui a pouco vamos parar e vamos orar uns pelos outros. Será a vez do programa Oração em Família. A partir das 2h15 da tarde, nós vamos ouvir uma breve meditação e logo depois vamos orar. A vida de todo cristão deve ser cheia da oração e da intercessão e súplicas. E este será um bom momento para juntos intercedermos uns pelos outros. Não perca daqui a pouco mais um programa Oração em Família.

0: Começa agora mais um programa Oração em Família, da nossa BBN, a Rede de Rádio Difusão Bíblica. Eu sou seu amigo Mário Sérgio, vou lhe trazer os pedidos e agradecimentos para juntos orarmos. Mas antes vamos ouvir uma meditação bíblica com o Newton Costa, representante da BBN em Curitiba. Logo após estaremos de volta com os pedidos e agradecimentos. Newton, com você a palavra.
1: Encontrando consolação em meio às trevas. Olá, meu querido ouvinte. Que bom estarmos juntos novamente. Hoje eu quero tocar em um assunto que aperta o coração de muitos e lhe fazer duas perguntas muito sinceras. Por que os cristãos sofrem? E para onde se voltar em busca de verdadeira consolação nos tempos mais difíceis da vida? Os cristãos certamente não estão isentos dos problemas deste mundo, mas quando sentimos que estamos enterrados em dor, Deus nos oferece a sua consolação para nos sustentar. A vida com Deus não se torna de repente um passeio suave e sem nuvens escuras. Porém, temos acesso aos ricos tesouros do Senhor. E a sua consolação é um dos mais preciosos. Em tempos difíceis, ele derrama este bálsamo diretamente sobre as nossas almas cansadas. A palavra de Deus nos traz este abraço da graça na segunda carta aos Coríntios, capítulo 1, versos 3 e 4. Bendito seja o Deus e Pai do nosso Senhor Jesus Cristo, o Pai das misericórdias e o Deus de toda a consolação, que nos consola em toda a nossa tribulação, para que também possamos consolar os que estiverem em alguma tribulação, com a consolação com que nós mesmos somos consolados de Deus. Para o seu estudo e alimento diário aí na sua casa, anote também essas referências bíblicas: Salmos 18, verso 1 a 6, Salmos 34, verso 19, além de Abacuque, capítulo 3, verso 17 e 19. Quando a vida parece boa e tranquila, é fácil orar. Caminhamos com passos leves, até que a dor ou a perda nos interrompe abruptamente. Nesses momentos, de repente, Deus parece distante. Nós nos debatemos em meio à dor, lutando para conseguir clamar, e muitas vezes tudo o que conseguimos emitir é um sussurro frágil e quebrado. Mas com profunda compaixão, Deus ouve. Ele vê você lutando contra o desespero. Se pudermos apenas levantar os nossos olhos em direção a Ele, nós o veremos correndo ao nosso encontro para compartilhar o seu consolo. Ele é o nosso herói, o nosso salvador, a nossa paz em meio à tempestade. Meu querido ouvinte, se o dia de hoje amanheceu escuro para você, não se desespere nem se isole na dor. O Pai das misericórdias está ao seu lado neste exato instante. Ele não ignora as suas lágrimas. Ele recolhe o seu pranto e envolve o seu coração com a paz que excede todo o entendimento humano. Descanse nos braços do Consolador. Como bem escreveu Max Lucado, ser um pai está me ensinando que quando sou criticado, ferido ou quando estou com medo, há um pai pronto a me consolar. Há um pai que irá me abraçar até que eu esteja melhor, me ajudar até que eu possa conviver com a ferida, e que não irá dormir enquanto eu estiver com medo de acordar e ver a escuridão. Sempre isto é mais do que suficiente. Que o consolo e a misericórdia do Pai envolvam a sua vida e a sua família. E agora, voltemos ao apresentador do programa para orarmos pelos pedidos que chegaram a nós, com você e por você, querido ouvinte.
0: O nosso muito obrigado ao Newton Costa pela meditação bíblica de hoje, que certamente serviu para o nosso crescimento espiritual. E agora vamos aos pedidos e agradecimentos. Esteja orando junto conosco. Um ouvinte pede pela vida da sua mãe e por sua vida. Um ouvinte pede por sua saúde emocional, por paz e tranquilidade. Um ouvinte pede por sua esposa e filhos e por seu comércio. Um ouvinte pede por uma jovem que está internada pela sua saúde mental e pela vida espiritual dos seus filhos. Um ouvinte pede pela salvação do seu pai e família. Um ouvinte pede que Deus oriente o processo de mudança para a compra de uma nova casa. Um ouvinte pede pela salvação de um amigo e família e pelo consolo de Deus na sua vida, que há 10 meses perdeu seu filho. Um ouvinte pede para que melhore de um problema na coluna e possa voltar a trabalhar. Um ouvinte pede pela sua saúde emocional. Um ouvinte louva a Deus por sua cirurgia de catarata, que deu tudo certo, e pelo consolo de Deus para uma família que perdeu um bebê. Um ouvinte pede por uma perícia que vai realizar. Um ouvinte pede pela salvação e pela vida do seu irmão. Um ouvinte pede pelo seu irmão e família, por salvação e relacionamento com filho e esposo. Este é o programa Oração em Família. Um ouvinte pede por uma situação em seu trabalho. Um ouvinte pede pelo seu sobrinho adolescente para que Deus lhe dê paz e discernimento e harmonia em seu lar e que abençoe seus estudos. Um pai pede pelo seu filho para que volte para os caminhos do Senhor. Um ouvinte pede por sua saúde e pela vida espiritual. Um ouvinte pede pela salvação das suas sobrinhas. Um ouvinte pede pelo trabalho do seu enteado para que possa ter um bom ambiente de trabalho. Um ouvinte pede pelo líder da sua célula, que está se recuperando de uma cirurgia. Um ouvinte pede pela saúde da sua mãe e pela vida da sua sogra, que completa mais um ano de vida. Um ouvinte pede por sua esposa e por sua filha. Um ouvinte pede pela saúde do seu esposo e louva a Deus por mais um ano de vida. Está completando 84 anos. Uma mãe pede por suas filhas. Uma ouvinte pede por um bebê que passou por uma cirurgia cardíaca e uma amiga que também passou por uma cirurgia. Uma ouvinte pede pela libertação dos vícios. Este é o programa Oração em Família. Uma ouvinte pede por sua saúde, pois tem crise alérgica, e pede pela venda de um terreno. Ore por uma irmã que está de luto pelo falecimento de um irmão e também para buscar Jesus e encontrar paz que excede todo entendimento. Ore pela namorada de um ouvinte que está com leucemia, que Deus possa dirigir os médicos em seu tratamento. O ouvinte pede pela saúde da sua esposa e por sua saúde. Um pai pede pela vida espiritual do seu filho e pela direção de Deus em sua vida e de sua família. Este é o programa Oração em Família. Uma avó pede por sua neta pela vida espiritual. Um ouvinte pede a direção de Deus em sua vida e por um processo na justiça. Um ouvinte pede por sua vida e por uma esposa segundo a vontade de Deus. Um ouvinte pede pela sua vida espiritual e de seu esposo e filhos, para que possam viver uma vida consagrada. Um ouvinte pede pelo resultado de um exame e por um procedimento médico. Este é o programa Oração em Família. Um ouvinte pede por uma porta de emprego e a sua vida sentimental. Uma ouvinte pede pelo seu esposo e seu casamento. Um ouvinte pede pela vida espiritual do seu irmão e pela libertação dos vícios. Uma mãe pede pela saúde do seu filho e pela libertação dos vícios. Um ouvinte pede pelo consolo de Deus para sua irmã e também por toda a sua família, pela perda do seu esposo. Um ouvinte pede por sua saúde. Um ouvinte pede pelo seu irmão, que está fazendo uma cirurgia no coração e está na UTI. Este é o programa Oração em Família. Um ouvinte pede por um menino de 3 anos que está internado com problemas no seu pé. Um ouvinte pede por sua mãe devido a uma queda que quebrou o punho e a bacia, e louva o Senhor pela recuperação da sua sobrinha. Uma ouvinte pede por sua saúde, pois tem problema cardíaco. Um ouvinte pede por sua vida. Um ouvinte pediu as nossas orações pelo seu irmão, que estava desempregado, vivendo em sua casa, e o seu irmão acaba de conseguir um emprego em outra cidade. Um ouvinte pede por sua irmã em Cristo, que está com câncer e fará uma cirurgia. Um ouvinte pede pela saúde do seu irmão pelo resultado de um exame de sangue. Um ouvinte pede pela sua saúde e pela saúde do esposo, que vai fazer uma cirurgia e sua recuperação. Um ouvinte pede pelo seu irmão, que fez cirurgia no coração, e também pela saúde do seu esposo. Um ouvinte pede pela saúde do seu filho e seus netos. Um ouvinte pede pelo seu filho por libertação de vícios. Um ouvinte pede pela vida dos seus filhos e também por uma oportunidade de emprego e controle do seu temperamento. Um ouvinte pede por sua família. Um ouvinte pede pela sua saúde emocional e por uma nova moradia e por um esposo segundo o coração de Deus. Um ouvinte louva a Deus que correu tudo bem em sua cirurgia. Um ouvinte pede pela cirurgia na coluna do seu esposo. Um ouvinte pede por um amigo que está internado e está com vários problemas de saúde. Estes são os pedidos e agradecimentos do nosso programa Oração em Família de hoje. Convido você a parar por alguns instantes, se puder, ajoelhe-se e vamos orar. Pai querido, muito obrigado por mais um dia de vida. Obrigado pela tua graça, pela tua misericórdia, pelo teu amor. Agradecemos também a salvação que temos em Cristo Jesus e pedimos que esta salvação chegue a nossos parentes e amigos que ainda não aceitaram Cristo como Salvador. Nós queremos colocar diante do Senhor todos os ouvintes que nos acompanham neste exato momento. Pedimos também por todos os pedidos e agradecimentos do programa Oração em Família de hoje. O Senhor conhece cada indivíduo, o Senhor conhece cada família. Traz o consolo, traz o conforto para aqueles que estão de luto, Senhor Deus. Pedimos que o Senhor abençoe também os que têm vícios, para que sejam libertos. Nós te suplicamos para que o Senhor ajude na saúde dos ouvintes que precisam de uma intervenção na sua saúde, meu Pai. Que o Senhor possa ajudar, que o Senhor possa confortar, que o Senhor possa consolar. Nós oramos assim, em nome do Senhor Jesus. Amém. Muito obrigado pela sua participação em nosso programa Oração em Família da nossa BBN. Nós sempre oramos de segunda a sábado, às 2h15 da tarde e às 4 horas da manhã. E você sempre pode participar enviando seus pedidos por e-mail rede@bbnmedia.org e vamos orar com você, por você e pelas nossas famílias. E agora, prosseguimos com mais da nossa programação musical para abençoar a sua vida e que Deus abençoe onde quer que esteja.

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1: Dia 7 de outubro. Texto bíblico, Salmo 136, versículo de 23 a 26. Tema, Ele se lembrou de nós. Assim diz a palavra do Senhor. Que se lembrou de nós em nossa humilhação, porque a sua benignidade dura para sempre. E nos libertou dos nossos inimigos, porque a sua benignidade dura para sempre. Que dá alimento a toda carne, porque a sua benignidade dura para sempre. Dai graças ao Deus dos céus, porque a sua benignidade dura para sempre. Deus se lembrou de nós em nossa humilhação e nos livrou dos nossos inimigos. Versículos 23 e 24. Porque a sua benignidade é eterna. Fomos escolhidos pela soberania de Deus para sermos alvos da sua benignidade. O mérito não está em nós. Tudo aconteceu pela graça, pela benignidade de Deus sobre nós. Aliás, este é o ensino constante da lei, dos salmos e dos profetas. Não houve outra razão porque fôssemos salvos e preservados a não ser a graça de Deus sobre nós. A única atitude que nos compete é reconhecer o amor eterno de Deus sobre nós e exaltar o seu santo nome para sempre, como pessoas, como famílias e como igreja. O salmista reconhece que Jeová é o Deus dos céus, mas seu amor eterno se revela na terra para com os que o temem. Essa é a essência da oração dominical. Seja feita a tua vontade, assim na terra como no céu. Deus ama todos os seres humanos, porque Deus é amor. Mas quem não tem o temor de Deus, está fora de reconhecer, sentir e proclamar o amor eterno de Deus. A função primordial da família cristã na terra é exaltar a Cristo pelo seu amor eterno. Oremos ao Senhor. Senhor, desejamos exaltar de todo o coração a grandeza do teu amor por nós, que sejamos dignos da tua benignidade. Em nome de Jesus. Amém.
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2: A leitura bíblica diária de hoje será em Mateus, do capítulo 7 ao capítulo 9.
3: Capítulo 7. Não julgueis para que não sejais julgados, porque com o juízo com que julgardes sereis julgados, e com a medida com que tiverdes medido, vos hão de medir a vós. E por que reparas tu no argueiro que está no olho do teu irmão, e não vês a trave que está no teu olho? Ou como dirás a teu irmão, deixa-me tirar o argueiro do teu olho, estando uma trave no teu? Hipócrita! Tira primeiro a trave do teu olho, e então cuidarás em tirar o argueiro do olho do teu irmão. Não deis aos cães as coisas santas, nem deiteis aos porcos as vossas pérolas. Não aconteça que as pisem com os pés, e voltando-se, vos despedacem. Pedi e dar-se-vos-á, buscai e encontrareis, batei e abrir-se-vos-á. Porque aquele que pede recebe, e o que busca encontra, e ao que bate, abrir-se-lhe-á. E qual de entre vós é o homem que, pedindo-lhe pão o seu filho, lhe dará uma pedra? E pedindo-lhe peixe, lhe dará uma serpente? Se vós, pois, sendo maus, sabeis dar boas coisas aos vossos filhos, quanto mais vosso Pai que está nos céus dará bens aos que lhe pedirem? Portanto, tudo o que vós quereis que os homens vos façam, fazei-lhe também vós, porque esta é a lei e os profetas. Entrai pela porta estreita, porque larga é a porta e espaçoso o caminho que conduz à perdição, e muitos são os que entram por ela. E porque estreita é a porta e apertado o caminho que leva à vida, e poucos há que a encontrem. Acautelai-vos, porém, dos falsos profetas que vêm até vós vestidos como ovelhas, mas interiormente são lobos devoradores. Por seus frutos os conhecereis. Porventura colhem-se uvas dos espinheiros ou figos dos abrolhos? Assim toda árvore boa produz bons frutos e toda árvore má produz frutos maus. Não pode a árvore boa dar maus frutos, nem a árvore má dar frutos bons. Toda árvore que não dá bom fruto corta-se e lança-se no fogo. Portanto, pelos seus frutos os conhecereis. Nem todo o que me diz, Senhor, Senhor, entrará no reino dos céus, mas aquele que faz a vontade de meu Pai que está nos céus. Muitos me dirão naquele dia, Senhor, Senhor, não profetizamos nós em teu nome, e em teu nome não expulsamos demônios, e em teu nome não fizemos muitas maravilhas? E então lhes direi abertamente, nunca vos conheci, apartai-vos de mim vós que praticais a iniquidade. Todo aquele, pois, que escuta estas minhas palavras e as pratica, assemelhá-lo-ei ao homem prudente que edificou a sua casa sobre a rocha. E desceu a chuva, e correram rios, e assopraram ventos, e combateram aquela casa, e não caiu, porque estava edificada sobre a rocha. E aquele que ouve estas minhas palavras e não as cumpre, compará-lo-ei ao homem insensato que edificou a sua casa sobre a areia. E desceu a chuva, e correram rios, e assopraram ventos, e combateram aquela casa, e caiu, e foi grande a sua queda. E aconteceu que, concluindo Jesus este discurso, a multidão se admirou da sua doutrina, porquanto os ensinava como tendo autoridade, e não como os escribas. Capítulo 8. E descendo ele do monte, seguiu-o uma grande multidão. E eis que veio um leproso e o adorou, dizendo: Senhor, se quiseres, podes tornar-me limpo. E Jesus, estendendo a mão, tocou, dizendo: Quero, sê limpo. E logo ficou purificado da lepra. Disse-lhe então Jesus: Olha, não o digas a alguém, mas vai e mostra-te ao sacerdote e apresenta a oferta que Moisés determinou para lhe servir de testemunho. E entrando Jesus em Cafarnaum, chegou junto dele um centurião rogando-lhe e dizendo: Senhor, o meu criado jaz em casa paralítico e violentamente atormentado. E Jesus lhe disse: Eu irei e lhe darei saúde. E o centurião respondendo disse: Senhor, não sou digno de que entres debaixo do meu telhado, mas dize somente uma palavra e o meu criado há de sarar, pois também eu sou homem sob autoridade e tenho soldados às minhas ordens, e digo a este vai e ele vai, e a outro vem e ele vem, e ao meu criado faze isto e ele o faz. E maravilhou-se Jesus ouvindo isto, e disse aos que o seguiam: Em verdade vos digo que nem mesmo em Israel encontrei tanta fé. Mas eu vos digo que muitos virão do Oriente e do Ocidente e assentar-se-ão à mesa com Abraão, Isaac e Jacó no reino dos céus. E os filhos do reino serão lançados nas trevas exteriores. Ali haverá pranto e ranger de dentes. Então disse Jesus ao centurião: Vai, e como creste te seja feito. E naquela mesma hora o seu criado sarou. E Jesus, entrando em casa de Pedro, viu a sogra deste acamada e com febre. E tocou-lhe na mão, e a febre a deixou, e levantou-se e serviu-os. E chegada a tarde, trouxeram-lhe muitos endemoninhados, e ele com a sua palavra expulsou deles os espíritos e curou todos os que estavam enfermos, para que se cumprisse o que fora dito pelo profeta Isaías, que diz: Ele tomou sobre si as nossas enfermidades e levou as nossas doenças. E Jesus, vendo em torno de si uma grande multidão, ordenou que passassem para o outro lado. E aproximando-se dele, um escriba disse-lhe: Mestre, aonde quer que fores, eu te seguirei. E disse Jesus: As raposas têm covis, e as aves do céu têm ninhos, mas o filho do homem não tem onde reclinar a cabeça. E outro de seus discípulos lhe disse: Senhor, permite-me que primeiramente vá sepultar meu pai. Jesus, porém, disse-lhe: Segue-me, e deixa os mortos sepultar os seus mortos. E entrando ele no barco, seus discípulos o seguiram. E eis que no mar se levantou uma tempestade tão grande que o barco era coberto pelas ondas. Ele, porém, estava dormindo. E os seus discípulos, aproximando-se, o despertaram, dizendo: Senhor, salva-nos, que perecemos. E ele disse-lhes: Por que temeis, homens de pouca fé? Então, levantando-se, repreendeu os ventos e o mar, e seguiu-se uma grande bonança. E aqueles homens se maravilharam, dizendo: Que homem é este, que até os ventos e o mar lhe obedecem? E tendo chegado ao outro lado, à província dos gadarenos, saíram-lhe ao encontro dois endemoninhados, vindos dos sepulcros. Tão ferozes eram que ninguém podia passar por aquele caminho. E eis que clamaram, dizendo: Que temos nós contigo, Jesus, Filho de Deus? Vieste aqui atormentar-nos antes do tempo? E andava pastando distante deles uma manada de muitos porcos. E os demônios rogaram-lhe, dizendo: Se nos expulsas, permite-nos que entremos naquela manada de porcos. E ele lhes disse: Ide. E saindo eles, se introduziram na manada dos porcos. E eis que toda aquela manada de porcos se precipitou no mar por um despenhadeiro, e morreram nas águas. Os porqueiros fugiram e, chegando à cidade, divulgaram tudo o que acontecera aos endemoninhados. E eis que toda aquela cidade saiu ao encontro de Jesus, e vendo-o, rogaram-lhe que se retirasse dos seus termos. Capítulo 9. E entrando no barco, passou para o outro lado, e chegou à sua cidade. E eis que lhe trouxeram um paralítico deitado numa cama. E Jesus, vendo a fé deles, disse ao paralítico: Filho, tem bom ânimo, perdoados te são os teus pecados. E eis que alguns dos escribas diziam entre si: Ele blasfema. Mas Jesus, conhecendo seus pensamentos, disse: Por que pensais mal em vossos corações? Pois, qual é mais fácil, dizer perdoados te são os teus pecados, ou dizer, levanta-te e anda? Ora, para que saibais que o Filho do Homem tem na terra autoridade para perdoar pecados, disse então ao paralítico: Levanta-te, toma tua cama e vai para tua casa. E levantando-se foi para sua casa. E a multidão, vendo isto, maravilhou-se e glorificou a Deus que dera tal poder aos homens. E Jesus, passando adiante dali, viu assentado na recebedoria um homem chamado Mateus, e disse-lhe: Segue-me. E ele, levantando-se, o seguiu. E aconteceu que, estando ele em casa sentado à mesa, chegaram muitos publicanos e pecadores e sentaram-se juntamente com Jesus e seus discípulos. E os fariseus, vendo isto, disseram aos seus discípulos: Por que come o vosso mestre com os publicanos e pecadores? Jesus, porém, ouvindo, disse-lhes: Não necessitam de médico os sãos, mas sim os doentes. Ide, porém, e aprendei o que significa: Misericórdia quero e não sacrifício, porque eu não vim a chamar os justos, mas os pecadores ao arrependimento. Então chegaram ao pé dele os discípulos de João, dizendo: Por que jejuamos nós e os fariseus muitas vezes, e os teus discípulos não jejuam? E disse-lhes Jesus: Podem, porventura, andar tristes os filhos das bodas, enquanto o esposo está com eles? Dias, porém, virão em que lhes será tirado o esposo, e então jejuarão. Ninguém deita remendo de pano novo em roupa velha, porque semelhante remendo rompe a roupa e faz-se maior a rotura. Nem se deita vinho novo em odres velhos. Aliás, rompem-se os odres e entorna-se o vinho, e os odres estragam-se. Mas deita-se vinho novo em odres novos, e assim ambos se conservam. Dizendo-lhes ele estas coisas, eis que chegou um chefe e o adorou, dizendo: Minha filha faleceu agora mesmo, mas vem, impõe-lhe a tua mão e ela viverá. E Jesus, levantando-se, seguiu-o, ele e os seus discípulos. E eis que uma mulher que havia já 12 anos padecia de um fluxo de sangue, chegando por detrás dele, tocou a orla de sua roupa, porque dizia consigo: Se eu tão somente tocar a sua roupa, ficarei sã. E Jesus, voltando-se e vendo-a, disse: Tem ânimo, filha, a tua fé te salvou. E imediatamente a mulher ficou sã. E Jesus, chegando à casa daquele chefe, e vendo os instrumentistas e o povo em alvoroço, disse-lhes: Retirai-vos, que a menina não está morta, mas dorme. E riam-se dele. E logo que o povo foi posto fora, entrou Jesus e pegou-lhe na mão, e a menina levantou-se. E espalhou-se aquela notícia por todo aquele país. E partindo Jesus dali, seguiram-no 2 cegos clamando e dizendo: Tem compaixão de nós, filho de Davi. E quando chegou à casa, os cegos se aproximaram dele. E Jesus disse-lhes: Credes vós que eu possa fazer isto? Disseram-lhe eles: Sim, Senhor. Tocou então os olhos deles, dizendo: Seja-vos feito segundo a vossa fé. E os olhos se lhes abriram, e Jesus ameaçou-os, dizendo: Olhai que ninguém o saiba. Mas, tendo ele saído, divulgaram a sua fama por toda aquela terra, e, havendo-se eles retirado, trouxeram-lhe um homem mudo e endemoninhado. E expulso o demônio, falou mudo, e a multidão se maravilhou, dizendo: Nunca tal se viu em Israel. Mas os fariseus diziam: Ele expulsa os demônios pelo príncipe dos demônios. E percorria Jesus todas as cidades e aldeias, ensinando nas sinagogas deles, e pregando o evangelho do reino, e curando todas as enfermidades e moléstias entre o povo. E vendo as multidões, teve grande compaixão delas, porque andavam cansadas e desgarradas, como ovelhas que não têm pastor. Então disse aos seus discípulos: a seara é realmente grande, mas poucos os ceifeiros. Rogai, pois, ao Senhor da seara, que mande ceifeiros para a sua seara.
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1: Os jogadores pareciam perdidos em campo, inseguros, travados. Tinham sonhado e se preparado para essa final de campeonato há meses, mas por alguma razão pareciam mais preocupados em não errar do que em acertar o gol. Talvez fosse a ansiedade, talvez o medo de levar uma bronca do técnico e perder o lugar no time titular, mas de qualquer jeito faltava-lhes aquela criatividade e a fluidez do jogo. Razão porque chegaram no final com o placar de 4-0. Quando ficamos preocupados em não errar, perdemos o foco e a alegria e liberdade de atacar o gol. Quando se trata da vontade de Deus, algumas pessoas ficam tão preocupadas em não errar que deixam de jogar. Ou seja, não desenvolvem a liberdade e a criatividade que Deus lhes deu dentro da sua vontade revelada. Esse medo pode nos paralisar na procura daquela suposta vontade de Deus escondida. A vontade de Deus revelada não é para nos travar, mas sim fazer com que nós nos soltemos dentro do campo. É no campo onde temos liberdade de jogar e acertar o gol. Fora, só esquentamos o banco. Já estudamos alguns mitos sobre a vontade de Deus, especialmente nesse contexto de namoro, noivado e casamento. O mito daquela vontade ideal de Deus no centro do mar que nós temos a responsabilidade de descobrir. A teologia da prosperidade que ensina que quando nós estamos no centro da vontade de Deus, tudo vai ser mil maravilhas. O mito de que nossa responsabilidade é descobrir as coisas que Deus escondeu, quando de fato as coisas reveladas pertencem a nós e as encobertas pertencem a Deus. Nesse programa, gostaríamos de tratar de mais alguns mitos quanto à vontade de Deus antes de descrever como é que nós podemos viver dentro da liberdade e criatividade no campo do Senhor, que é a sua vontade. Baseados no temor em errar, uma suposta vontade ideal de Deus, muitos procuram orientações em fontes extra-bíblicas. Em uma sociedade orientada pelas emoções, os cristãos são, como todos, facilmente levados pela voz interior que clama dentro de seus corações e interpretam-na como sendo a voz de Deus ou do Espírito Santo. As consequências de uma teologia baseada em impressões subjetivas acerca da vontade de Deus são catastróficas dentro do processo de namoro e casamento. Baseados em uma ideia de que as circunstâncias irão guiar o cristão ao criar uma convicção sem hesitação, muitos têm ouvido a suposta voz de Deus e caído em deliberado pecado, porque confundiram a voz divina com as vozes de uma carne alimentada pelas pressões relacionais, socioculturais, suscetíveis às paixões desse mundo. Jovens têm dado ouvidos a ditas profecias de casamento ou a voz da paz interior e tomado decisões tolas com relação ao namoro e casamento. De fato, Deus controla todas as circunstâncias, mas o cristão não deve esperar que circunstâncias orientem suas vontades e decisões. Um bom exemplo disso é a interpretação das adversidades. uma boa criatividade misturada com um coração pecaminoso pode criar inúmeras interpretações para as adversidades debaixo da teologia das portas abertas e portas fechadas. As adversidades podem ser resultado da disciplina de Deus, sim, como também podem ser resultantes da preocupação divina em equipar cristãos para ministrar a outras pessoas, com o conforto com que eles mesmos foram confortados, 2 Coríntios 1. Além disso, os filhos de Deus frequentemente agiram de forma contrária às circunstâncias nas Escrituras. Eles agiram contra as mensagens baseadas em visões de forma a obedecer preceitos revelados. Por exemplo, baseado em circunstâncias favoráveis, Davi poderia ter matado Saul contra a vontade de Deus. Mas ele decidiu reagir de acordo com a palavra e não as circunstâncias. Então temos que tomar todo o cuidado para não usar as circunstâncias como filtro para interpretar a vontade de Deus, e sim permitir que a palavra interprete as circunstâncias. Além da interpretação equivocada das circunstâncias, outros elementos considerados como orientações extra-bíblicas incluem a revelação direta do tipo Deus falou comigo, a dita orientação do Espírito Santo, a teologia das portas abertas e portas fechadas, o uso de testes como Gideão fez com Alã, sonhos e visões, a voz interior e a suposta paz de Cristo. Cada um desses elementos constrói suas supostas bases bíblicas em uma interpretação equivocada de textos bíblicos. Por exemplo, a teologia da paz de Cristo tem como base Colossenses 3:15, que a paz de Cristo seja o juiz em seus corações, visto que vocês foram chamados para viver em paz como membros de um só corpo. O texto é usado muitas vezes como um texto prova para defender a presença da subjetiva paz de Cristo no processo de decisões. No entanto, o contexto do versículo esclarece a natureza da paz de Cristo em questão. Não há promessas que cristãos serão orientados por qualquer tipo de paz subjetiva referente ao namoro ou a qualquer assunto. O contexto indica que a passagem exorta seus leitores ao cultivo da paz no relacionamento entre irmãos. Suportem-se uns aos outros e perdoem as queixas que tiverem uns contra os outros, é o contexto, não uma paz interior. O versículo é tirado totalmente fora do seu contexto. O problema comum por trás de cada uma dessas supostas orientações acerca da vontade de Deus é a inevitável minimização do lugar da palavra de Deus no processo da tomada de decisões. A verdade máxima de Deus é colocada de lado para dar lugar a impressões subjetivas, a suposta voz do Espírito, a paz interior, acerca da interpretação de algum evento passado ou presente. Cuidado! A questão que jovens devem responder é se Deus orienta a decisão sobre namoro e casamento fora da sua palavra ou dentro. A própria Bíblia ensina que tudo o que é necessário para a vida e a piedade é encontrado em Cristo Jesus e no conhecimento de sua pessoa através das Escrituras. Portanto, buscar orientações, informações ou confirmações além da palavra de Deus é crer que a revelação divina ainda não cessou e que elementos com o mesmo nível de autoridade das Escrituras ainda podem ser confeccionados através de impressões, emoções, sonhos e outros meios. Cremos que existe um caminho muito mais seguro, menos confuso e mais objetivo para guiar jovens na decisão do namoro. Se a vontade de Deus que nos pertence já foi revelada, onde começar? Certamente todos os 66 livros da Bíblia constituem a matéria-prima que teremos de estudar para o resto das nossas vidas, para acertar a vontade de Deus. É por isso que Deus nos deu a palavra dele. Mas convém para nós iniciarmos, especialmente considerando as decisões sobre namoro, com um pequeno estudo da frase bíblica: essa é a vontade de Deus. Encontramos essa frase ou algo parecido somente 4 vezes na Bíblia. Um bom começo para entender qual é a vontade de Deus seria começar quando Deus fala: essa é a minha vontade. A palavra de Deus diz assim: a vontade de Deus é nossa salvação. A vontade de Deus é nossa sede por Deus. A vontade de Deus é nossa santificação, ou seja, pureza moral. E a vontade de Deus é a nossa submissão às autoridades em nossa vida: pais, pastores, poderes civis. Salvação, sede, santificação e submissão. Em cada um desses textos, Deus fala: essa é a minha vontade. Cada declaração é como os limites de um campo de futebol. O jovem que conduz sua vida dentro das 4 linhas está livre para atuar no jogo, desde que dentro das regras do futebol. Fora, o que ele faz nem conta. Dentro pode chutar, driblar, fitar e passar. Existem sim jogadas melhores e piores em termos do alvo final, que é marcar gol e ganhar o jogo. Mas existem inúmeros meios para alcançar aquele fim. A vontade de Deus é assim. Existem limites no campo, regras a serem seguidas e princípios claros para a melhor jogada. Mas também existe liberdade, criatividade e, acima de tudo, um técnico que consegue organizar tudo para sua própria glória. Vamos trabalhar um pouco esses 4 elementos claramente revelados da vontade de Deus, que tem tudo a ver com o namoro, noivado e casamento. Santificação é uma das linhas do campo da vontade de Deus. Jogar dentro dos limites do campo, segundo a vontade de Deus, talvez tenha mais implicações para o namoro do que você imagina. Por exemplo, em termos de pureza moral, a santificação, Deus deseja que sejamos moralmente puros, sem as manchas desse mundo, especialmente na área sexual. 1 Tessalonicenses, capítulo 4, versículos 1 a 8, nos ensina isso. Para verificar se estamos dentro em campo, podemos começar avaliando nossos hábitos e padrões de entretenimento: televisão, internet, filmes, revistas, sites, salas de chat, piadas sujas ou de duplo significado. Também devemos avaliar a maneira como conduzimos o nosso namoro. Estamos dentro do campo ou fora? A tarefa do cristão que deseja genuinamente cumprir a vontade de Deus é buscar a santificação, alcançada por meio de uma vida marcada por devoção, oração e estudo da palavra. Outro exemplo se relaciona com pessoas que são autoridades em nossa vida. Não é só a santificação que é a vontade de Deus para nós, mas também a submissão às autoridades. Deus usa pessoas em liderança sobre nossas vidas para nos direcionar dentro da sua vontade. Sendo assim, devemos consultar e nos submeter a autoridades que Ele colocou sobre nós. Devemos nos perguntar se nossa atitude para com nossos pais, pastores, tem sido de honra ou desonra no que diz respeito ao namoro. Temos buscado o conselho de líderes espirituais que Deus colocou em nossas vidas? Esse é o caminho certo para acertar a vontade de Deus. Jovens solteiros que confiam em informações extra-bíblicas tornam-se presas fáceis da cobiça de seus próprios corações, vulneráveis aos ataques do inimigo em suas vidas. As escolhas relacionadas a namoro e casamento devem ser construídas tendo como base o padrão bíblico de escolha e dentro da liberdade concedida por Deus aos seus filhos. Ou seja, estamos jogando em campo quando obedecemos às autoridades em nossas vidas. Outra declaração da própria palavra do que é a vontade de Deus é 1 Tessalonicenses 5, 16 a 18. Regozijai-vos sempre, orai sem cessar, em tudo dai graças, porque esta é a vontade de Deus em Cristo Jesus para convosco. É mais um texto que claramente dita para nós o que é a vontade de Deus. Descreve uma pessoa que tem sede do próprio Deus. O jovem que deseja descobrir a vontade de Deus deve verificar primeiro se ele está em campo com um coração sedento de Deus, tendo um tempo diário na palavra de Deus, buscando a Deus em oração com um espírito grato, que é fruto da plenitude do Espírito. Santificação, submissão às autoridades, sede por Deus. O texto de 2 Pedro 3:9 também diz que a nossa salvação é a vontade de Deus. Ele não deseja que ninguém pereça, mas que todos sejam salvos. Então, nós temos os parâmetros, os limites dentro dos quais estamos em campo. Uma incoerência é quando nós claramente recebemos a vontade de Deus para as nossas vidas na palavra, mas ignoramos as suas instruções, que pela sua infinita graça e misericórdia nos deu. Parece o auge da arrogância insistir em tais circunstâncias que ele nos dê ainda mais informações quando nós desobedecemos ou nos ignoramos do que ele já revelou para nós. Em cada decisão que tomamos, devemos começar com uma pergunta: existe algum princípio bíblico que fala sobre essa questão? Devemos aquietar nosso coração na presença de Deus, buscando-o em oração e em total dependência. Devemos consultar a multidão de conselheiros para obter direção debaixo das autoridades que Deus nos deu. Então, resumindo, o que podemos dizer sobre a vontade de Deus e o namoro? Primeiro, não precisa se preocupar em achar aquela pessoa, a única que Deus separou. Deve preocupar-se, sim, com a vontade de Deus revelada em sua palavra. Uma vez dentro da vontade revelada de Deus nas Escrituras, deve agir em dependência de Deus, ou seja, oração, debaixo das autoridades que Deus colocou em sua vida, e seguindo a sabedoria bíblica através de conselheiros dignos e bíblicos. Finalmente, deve então tomar as decisões confiante e alegremente, sem dúvidas ou segundo os pensamentos, vivendo com gratidão em meio às consequências da decisão, debaixo da soberana e bondosa mão de Deus, ou seja, jogar com criatividade e liberdade dentro dos limites do campo estabelecidos por Deus. Assim podemos ter certeza que estamos jogando dentro da vontade de Deus.
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2: Goiás passa a ter mosaico de áreas protegidas na Serra dos Pirineus. Ministério Público do Rio recomenda que partida entre Vasco e Boca Juniors pela Copa Sul-Americana seja no Maracanã. OMS lança guia para enfrentar obesidade em crianças e adolescentes. O Ministério do Meio Ambiente oficializou a criação do mosaico da Serra dos Pirineus, em Goiás, unindo 20 reservas privadas nas proximidades de Pirenópolis. A medida, já publicada no Diário Oficial da União, é para integrar a gestão do território e fortalecer a proteção da biodiversidade local, além da preservação dos recursos naturais, paisagísticos e culturais do Cerrado. A portaria também institui um conselho consultivo composto por representantes do poder público, entidades ambientais e gestores das reservas. Esse colegiado será responsável por articular ações de conservação, formular políticas públicas e orientar o desenvolvimento sustentável na região. As unidades de conservação integrantes terão 6 meses para concluir o cadastramento formal no Sistema Nacional. O Ministério Público do Rio de Janeiro recomendou à concessionária Fla-Flu a liberação do Maracanã para a partida entre Vasco e Boca Juniors, válida pela semifinal da Copa Sul-Americana no próximo dia 20. A decisão atende a um parecer da Polícia Militar, que apontou o estádio como local mais adequado devido à alta complexidade de segurança do confronto. A gestora do Maracanã havia vetado a realização do jogo em São Januário com a justificativa de preservar o gramado, mas o órgão ressaltou que a integridade física dos torcedores deve se sobrepor aos impactos no campo. Além de garantir o local do jogo decisivo, o MP deu um prazo de 30 dias para que a concessionária publique critérios objetivos e transparentes sobre o uso do Maracanã por outros clubes, que não o Flamengo e o Fluminense. As novas regras deverão estabelecer prazos de intervalo entre partidas e motivos claros para eventuais recusas, garantindo o tratamento isonômico a todas as equipes. O órgão reforçou que qualquer futura negativa precisará ser tecnicamente fundamentada, encerrando disputas recorrentes sobre a utilização do maior palco do futebol carioca. A Organização Mundial da Saúde lançou o primeiro diretório global focado na prevenção e no tratamento da obesidade em crianças e adolescentes, condição que quadruplicou desde 1990. Para menores de 10 anos, a entidade veta categoricamente o uso de remédios, bariátrica ou dispositivos de perda de peso, priorizando intervenções focadas em reeducação alimentar, atividades físicas e apoio psicológico familiar. Já para os jovens entre 10 e 19 anos, medicamentos aprovados e cirurgias são admitidos apenas em casos graves e após a falha de programas multidisciplinares. O documento alerta que a obesidade é uma doença crônica com sérios riscos à saúde física e mental, elevando as chances de diabetes tipo 2, problemas cardiovasculares e episódios de bullying. A OMS ressalta que o tratamento isolado não resolve o problema global e cobra ações em planejamento urbano e educação.
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3: As boas novas de Deus para você memorizar hoje aqui na BBN encontram-se em Romanos 1,16. Porque não me envergonho do Evangelho de Cristo, pois é o poder de Deus para a salvação de todo aquele que crê, primeiro do judeu e também do grego. Romanos 1,16. Estas são as boas novas de Deus para você memorizar aqui na BBN.

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1: 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Eis o Cordeiro de Deus, que tira o pecado do mundo. João 1:29. Você sabe que este Jesus, que esteve pendurado na cruz e morreu por você, é o Criador de todas as coisas? Sabe que o Deus Eterno não se cansa nem se fatiga? Sua mente é indecifrável. Ele carrega todo o universo. Em sentido mais profundo, não existem leis da natureza, mas tudo é sustentado e mantido por uma pessoa: Jesus Cristo. Em Isaías 9:6 lemos: o governo está sobre os seus ombros. É como se o Espírito Santo dissesse: esse Jesus, o eterno Filho de Deus, é tão forte que carrega todo o universo sobre seus ombros. Agora, leia Lucas 15:4 e 5. Ali, você o vê como o bom pastor. Ele se tornou homem. E nessa passagem, ele fala das 100 ovelhas que possui, e quando perde uma delas, ele a procura até encontrá-la. E então, a carrega sobre seus ombros. Para carregar aquela uma ovelhinha, ele necessita dos dois ombros. Você crê que estes ombros fortes um dia possam desabar? Oh, sim, sem dúvida. Eles desabaram sob uma carga que foi mais pesada que todo o universo. Eis o Cordeiro de Deus, que tira o pecado do mundo. Ele caiu sob o peso dos nossos pecados, mas a morte não pôde retê-lo. Ele ressuscitou e vive.

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0: ao programa Palavras de Louvor. Esse programa é baseado nos estudos do Dr. Donald Hubbard, pastor e professor da Bíblia. Nós agradecemos a Deus pelo privilégio de, nos próximos minutos, apresentar a você verdades contidas na Palavra de Deus e suas aplicações para os nossos dias. Vamos então a mais um estudo no programa Palavras de Louvor. Apresentação, Lincoln Oliveira.
1: Estamos falando de como os cristãos, aqueles que já nasceram de novo em Jesus Cristo, devem responder em tempos de desânimo e desencorajamento. Há uma palavra especial para isso que usamos com muita frequência e em pelo menos 6 vezes no Novo Testamento nos ensina a responder a estes momentos. Esta palavra simples é: não desanime e não desfaleça. Por exemplo, em Lucas capítulo 18, no verso 1, nós lemos: e contou-lhes também uma parábola sobre o dever de orar sempre e nunca desfalecer. Veja que este é o problema de muitos de nós, até mesmo cristãos. Temos a tendência de nos tornar terrivelmente desanimados quando as coisas não saem da maneira que queremos, da maneira que achamos que seria melhor. Quando os problemas acontecem na família, quando tempestades financeiras ocorrem, ou quando a aflição física chega, quando os problemas batem à porta na igreja ou no trabalho. Temos a tendência de nos tornar terrivelmente entristecidos. E francamente, a tentação é para que desistamos sem nos mover adiante e nos animarmos. Deus tem uma palavra muito especial para nós em meio a isso tudo: não desanime. Isso mesmo. Quando o desânimo chegar, não fique totalmente desalentado. Mas a questão, evidentemente, é: como podemos ficar longe do desânimo? Vamos dar uma olhada naquelas áreas nas quais muitos crentes desanimam diante das pressões, e chegam às pressões e às perseguições quando as aflições recaem sobre nós. Talvez as dificuldades familiares ou financeiras provoquem esse tipo de pressão. E de repente, começamos a descobrir a maneira correta de realmente enfrentar a pressão da perspectiva correta. Eu sei que é muito difícil, mas é absolutamente necessário e precisamos fazê-lo. Lembre-se de que já ressaltamos na segunda carta aos Coríntios, capítulo 4, versos 16 a 18, que o apóstolo Paulo disse que estas coisas que nos aconteceriam seriam leves e apenas por um breve momento. Veja que se não colocarmos nosso foco nas dificuldades, mas sim nossa mente e coração na pessoa do Senhor Jesus, então aprenderemos a compreender o que Deus está respondendo. E então começaremos a entender que Deus permite isso para que nos pareçamos mais com Jesus Cristo. Dessa forma, não seremos amargos, nem tampouco vamos ficar desanimados. Veja que é por isso que você não deve ficar desanimado em meio à pressão. Vamos voltar à segunda área, dentre as 4 áreas que já indicamos a você, que são pontos de real pressão na vida de cada crente. Esta é a segunda área que precisamos estar firmes: o ministério de oração. Certamente que quando ficamos desanimados e desalentados, a primeira área que é atingida é nosso ministério de oração. Você já percebeu isso? Eu já. Já percebi que quando me torno tremendamente desanimado e desencorajado em meu coração, antes mesmo de perceber o que está acontecendo, a área que começa a fraquejar é minha vida espiritual em meu ministério de oração. Muitos filhos de Deus começam a perguntar: o que adianta tudo isso? Por que continuar a orar? Parece resolver tão pouco. Diga-me, você já fez essa pergunta? Você já se sentiu assim? Vez por outra, sou convidado para falar em conferências bíblicas em várias partes. Uma das perguntas que sempre me fazem nas conferências que vou tem a ver com este assunto. Que pergunta é essa? Por que Deus não responde às nossas orações? A Bíblia diz que devo orar e eu orei e não vejo nenhum fruto de minha vida de oração. Por isso, é muito fácil desanimar e ficar desalentado. E mesmo assim, isso é exatamente o que não pode ocorrer. Se não fizermos isto da forma correta, certamente o faremos em nosso interior. Chegamos onde Jesus disse que deveríamos orar sempre e não desfalecer. E também uma parábola sobre o dever de orar sempre e nunca desfalecer. O que se segue é uma parábola que Jesus identificou como a de um juiz que não temia a Deus, nem tampouco aos homens, e sobre uma viúva que queria que sua causa fosse julgada e desejava justiça com relação a seu adversário, de acordo com o verso 3. Leia toda a parábola à vontade, mas ela em si não está muito relacionada com o nosso assunto, que é a oração em geral. Veja que nesta parábola, Jesus nos instrui a continuar sempre em oração. Por exemplo, quando começamos a entender que a oração é absolutamente crucial na vida, e ela é mesmo, se não orarmos, começamos a ficar desanimados. A única coisa que nos impede de desanimar é a oração. Veja que isso acontece se não tivermos cuidado com o nosso ministério de oração. A oração é absolutamente uma das coisas mais fundamentais que os crentes fazem no exercício de seu desenvolvimento espiritual. O Dr. William Culbertson, falecido reitor do Instituto Bíblico Moody, disse certa vez que a oração é provavelmente a coisa mais importante que o crente faça. Saiba que quanto mais velho fico, mais estudo a palavra de Deus e compreendo seus ensinos, mais concordo plenamente com o Dr. Culbertson. Nesta área da vida de um crente, onde ele sempre é tentado a encontrar atalhos, a oração é absolutamente crucial. Se a oração é absolutamente crucial, também é essencial. Ela é realmente absolutamente essencial. A oração é uma parte essencial de qualquer obra cristã. É absolutamente básico que não há nada mais verdadeiro e importante se não for apoiado pela oração. A oração é realmente o que importa. Jesus nos promete que a oração fará uma tremenda diferença. Mas e quando falamos das respostas de Deus à oração? Há muitos meses atrás, partilhamos com você, em nosso estudo nas Palavras de Louvor, sobre as muitas maneiras que Deus responde à oração. Talvez seja a hora de revermos brevemente isso de uma forma mais clara, sobre como Deus responde às orações. Veja que o que estamos tentando fazer é partilhar com todos nossos ouvintes que não devemos desanimar em nosso ministério de oração, mas nos animarmos e começarmos a entender como Deus opera em nosso mundo de hoje. Se eu fizesse uma pequena pesquisa hoje e perguntasse como Deus responde às orações, tenho certeza 90 a 95% de meus ouvintes responderiam, vocês diriam para mim, bem, Deus responde de três formas. Algumas vezes Deus diz sim, outras vezes Deus diz não e às vezes Deus diz espere um pouco. Bom, isso é verdade, mas poderíamos acrescentar ainda algumas coisas. Veja que há, na verdade, cinco maneiras diferentes de Deus responder às nossas orações e estas cinco formas são ensinadas na Bíblia. Gostaria de rapidamente partilhá-las com você. Primeiro, e obviamente, que Deus de fato responde com um sim, nos dando aquilo que deseja o nosso coração. Isso sempre nos encoraja. Mas O desânimo pode se estabelecer quando Deus parece, em sua infinita vontade, não responder com o sim. Daí, sabemos que o não é uma segunda forma de Deus responder à oração. Vez por outra, Deus diz a você e a mim de uma forma bem definida: meu filho, essa não é minha vontade para você. Mas o que precisamos entender é que Deus não está retendo nada que precisamos desesperadamente, como se Ele estivesse se divertindo conosco. Jamais isso aconteceria. O que Deus está fazendo em sua infinita sabedoria é nos dar, a longo prazo, algo que seja espiritualmente bom para nós. Portanto, Deus, em seu infinito amor, sabedoria e misericórdia, nos diz não. Não porque Ele não se importa, mas devido a seu grande cuidado conosco. Algumas vezes, Deus diz: espere um pouco. Algumas vezes, a resposta não chega dentro das 24 ou 48 horas. E para alguns, meses e até anos de oração são necessários. Mas, por trás de tudo isso, Deus está agindo. Veja que em algumas situações, Deus dirá sim, em outras não, e ainda outras vezes a resposta será: espere um pouco. Em outras circunstâncias, e aqui é a quarta maneira bíblica, uma forma diferente daquela que pedimos. Não é um sim e não é um não, nem tampouco um atraso na resposta. Então o que é? Uma resposta diferente daquela que foi originalmente pedida. É necessário olharmos com os olhos da fé para conseguirmos ver. Mas comece a olhar com atenção e você perceberá que talvez você tenha orado por algo e seu pedido esteja vindo, mas aos poucos. Veja então que Deus ouve e responde à oração. Obviamente que a Bíblia diz que se eu guardar iniquidade em meu coração, Deus não me ouvirá. Por isso, preciso me certificar de estar pisando em chão firme diante de Deus. Por isso, meu caro ouvinte, invista seu tempo e comece seu ministério de oração. Não desanime, nem fique desalentado. Lembre-se de que em Lucas capítulo 18, no verso 1, lemos: e contou-lhes também uma parábola sobre o dever de orar sempre e nunca desfalecer. A maneira de não desfalecer é orar, pois se não o fizer, eu garanto, o desânimo vai bater em sua porta. Lembre-se apenas de que há duas coisas que envolvem o ministério de oração. Deus fará mais e melhor do que você tem pedido. Deus tem uma afeição especial pelos seus amados. Por isso, anime-se com seu ministério de oração. Isso fará muita diferença e será muito importante para você na obra de Deus. Vamos orar. Senhor, encoraje os nossos corações no ministério de oração e que possamos ser mais fiéis em nossos momentos de oração diante do trono, ao exaltarmos Jesus Cristo como Senhor. Em nome de Jesus, nosso Salvador, oramos. Amém.
0: Fica por aqui mais um Palavras de Louvor, um programa baseado nos estudos do Dr. Donald Hubbard e apresentado por Lincoln Oliveira. Esperamos que o estudo de hoje tenha servido para fazê-lo crescer em seu relacionamento com Deus. Esperamos contar com a sua audiência em nossa próxima edição. Até lá, e que Deus lhe abençoe.

e mesmo em meio a tribulações, sabemos que Deus está no controle da sua vida. Quem sabe você neste momento passa por uma tribulação muito grande, quem sabe por causa de um filho ou talvez por causa de uma doença, talvez você tenha até perdido o emprego, mas saiba que Deus está no controle da sua vida. No momento em que você se entregou a Ele, aceitando Jesus como Salvador, você pode ter a certeza de que nada acontece por acaso. E até mesmo as tribulações, as provas, servem para crescermos espiritualmente. Já passei por momentos difíceis na minha vida, mas eu sempre soube que Deus estava comigo o tempo todo. E você também pode ter esta certeza.

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2: Avanço do greening no Paraná exige ação conjunta da cadeia produtiva. Dia das Crianças, cuidados para organizar a saúde dos filhos. Eleições 2026, número de sessões eleitorais com acessibilidade aumenta para receber 40% a mais de eleitores com deficiência. O greening, grave doença que afeta a citricultura, já atinge 164 municípios do Paraná e acendeu o alerta máximo na cadeia produtiva do estado. Transmitida pelo inseto psilídeo, a bactéria causa o amarelamento das folhas, a deformação nos frutos e a morte precoce dos pomares nas regiões Norte, Noroeste e Vale do Ribeira. Diante desse cenário, o sistema FAEP, que é a Federação da Agricultura do Paraná, e a ADAPAR, Agência de Defesa Agropecuária do Estado, reforçam que a prevenção exige o compromisso coletivo de todos os produtores, já que a praga migra facilmente entre propriedades vizinhas e ameaça a economia de regiões inteiras. Para conter o avanço da praga, a nova portaria da ADAPAR estabelece regras rigorosas de fiscalização, cadastramento de propriedades e erradicação obrigatória de plantas doentes. As medidas valem tanto para pomares comerciais quanto para cultivos domésticos em áreas rurais e urbanas, num raio de 4 quilômetros das lavouras. Além do monitoramento constante da aplicação de defensivos para combater o inseto vetor, os citricultores devem apresentar relatórios periódicos de inspeção, garantindo a eliminação rápida dos focos para proteger a citricultura paranaense. Estamos chegando ao Dia das Crianças e especialistas alertam para a importância de manter centralizadas as informações médicas dos filhos, que costumam ficar dispersas em cadernetas, receitas e exames. Dicas fundamentais para pais e cuidadores incluem manter a vacinação em dia, registrar dosagens e horários de medicamentos, deixar alergias fáceis de consultar e reunir laudos em ordem cronológica. Outro ponto essencial é o compartilhamento contínuo desse histórico entre todos os responsáveis pela criança. Plataformas gratuitas facilitam essa gestão ao permitir a criação de um perfil acessível de qualquer lugar. A Justiça Eleitoral registrou um alto salto na inclusão social para o pleito deste ano, com mais de 220 mil sessões adaptadas em todo o Brasil. O contingente de eleitores com deficiência aptos a votar cresceu mais de 40% em relação à última eleição geral. Os locais de votação receberam melhorias estruturais importantes, como rampas de acesso, elevadores, pisos táteis e até transporte interno para acolher pessoas com mobilidade reduzida ou limitações visuais. As inovações também chegaram ao funcionamento da urna eletrônica, que ganhou novos recursos para facilitar o exercício do voto. Além de uma fonte com letras mais visíveis, os aparelhos agora contam com a presença de intérpretes de Libras na tela, para orientar eleitores surdos sobre votos brancos e nulos. Representantes da Justiça Eleitoral e familiares destacam que o avanço na acessibilidade é fundamental para retirar esses cidadãos da invisibilidade e garantir a sua participação plena na vida política brasileira.
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3: As boas novas de Deus para você memorizar hoje aqui na BBN encontram-se em Romanos 1,16. Porque não me envergonho do Evangelho de Cristo, pois é o poder de Deus para a salvação de todo aquele que crê, primeiro do judeu e também do grego. Romanos 1,16. Estas são as boas novas de Deus para você memorizar aqui na BBN.

O coração alegre é como o bom remédio. Primeira parte de Provérbios, capítulo 17, versículo 22. 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

0: Hoje o nosso salmo será o 25 e eu quero que nós já guardemos esta mensagem. Faz-me saber os teus caminhos, Senhor, e ensina-me as tuas veredas. Salmo 25, número 4. Eu quero dizer a você que não é crente ainda e que deseja fazer de Deus o seu escudo, venha aqui na nossa igreja, venha fazer esse trato com Jesus, que esta é a hora de Deus. Mas este salmo mostra uma rogativa do rei Davi a Deus para que Deus lhe faça duas coisas. Primeiro, o livre dos seus inimigos. Segundo, perdoe os seus pecados. Quem é que não precisa este livramento dos inimigos? A Bíblia diz que nós estamos vivendo um tempo quando nós temos que lutar contra os principados e as potestades, contra as hostes espirituais da maldade nos lugares celestiais. E lá na central do Brasil, o demônio tomou conta de uma senhora. Não é uma senhora mendiga, não, uma senhora de aparência razoável, que começou lá com aquelas cenas tristes de domínio satânico. Mas pela misericórdia de Deus e pela palavra de Deus, que diz que o Filho de Deus veio para destruir as obras do diabo, aquela senhora tomou lugar e se tornou uma ouvinte do programa. Tranquilamente, logo depois que Deus a libertou, ela disse, agora eu creio que posso até ficar em pé, e levantou-se. Então, Davi está falando aqui dos inimigos. Já naquele tempo, os inimigos estavam ao redor de Davi. Estavam querendo confundi-lo, estavam querendo levá-lo à transgressão, a deixar o caminho de Deus. Mas Davi formula então esse salmo e esta oração: ó Deus, eu confio em ti e a ti eu levanto a minha alma, porque os inimigos não podem triunfar sobre mim.
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0: 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Vivemos em um mundo de mudanças constantes, de questionamentos desenfreados, questões sobre a vida, o sofrimento humano, o caráter dos homens e até mesmo sobre a morte. 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Contudo, Jesus Cristo, por ocasião da sua oração sacerdotal, disse: Pai, santifica-os na verdade. 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
1: O Evangelho de João, ele sempre nos apresenta um contraste entre trevas e luz. Observe você o capítulo 1, versículo 4 e versículo 5. A palavra de Deus nos diz assim: A vida estava nele, e a vida era a luz dos homens. A luz resplandece nas trevas, e as trevas não prevaleceram contra ela. É exatamente esse tipo de contraste que encontramos no capítulo 9 do Evangelho de João. Neste capítulo, nós encontramos o contraste entre o homem cego, que vive em trevas, mas de repente ele encontra a verdadeira luz, que ilumina a todo homem. Por outro lado, nós temos os fariseus, que pensavam viver em luz, mas estavam sepultados nas mais densas trevas. Mas também neste capítulo, nós temos várias evidências da grandeza de Cristo. De fato, a ironia do capítulo deve-se à questão de que o cego de nascença podia ver e os fariseus estavam absolutamente cegos. Mas o que encontramos além aqui nesta passagem é uma importante confirmação de tudo aquilo que Jesus disse de si mesmo no capítulo 8. O capítulo 9, portanto, confirma as afirmações de Jesus. Por exemplo, no capítulo 8, no versículo 12, Jesus se apresenta como sendo a luz. No capítulo 9, no versículo 7, Jesus traz a luz ao homem cego. No capítulo 8, no versículo 36, Jesus diz ser o libertador. No capítulo 9, no versículo 38, Jesus liberta o pecador. No capítulo 8, no versículo 58, Jesus apresenta-se como sendo pré-existente. Veja o que ele diz no versículo 58 do capítulo 8. Respondeu-lhes Jesus: em verdade eu vos digo, antes que Abraão existisse, eu sou. E no capítulo 9, então, no versículo 38, Jesus recebe a adoração deste homem. É importante entendermos isto porque muitas pessoas veem Jesus como sendo um anjo ou um arcanjo encarnado ou um espírito iluminado, mas Jesus, na verdade, é o próprio Deus. Daí ele dizer que ele é pré-existente, que ele é eu sou. E mais do que isso, ele recebe a adoração deste homem. O encontro entre o homem que recebeu a cura e os fariseus ilustra muito bem o conflito que já falamos a respeito entre crença e descrença, o embate entre fé e incredulidade. Estes incidentes aconteceram em Jerusalém. Capítulo 9, versículo 14, nos diz que aconteceu num sábado. E, portanto, ocorreu em algum ponto entre a festa dos tabernáculos, que é descrita no capítulo 7, versículo 2, e a festa da dedicação, no capítulo 10, versículo 22. Dos versículos 9, aliás, do capítulo 9, dos versículos 1 a 12, nós temos a descrição da iluminação que este homem recebe. Eu gostaria de ler com você, uma vez mais, capítulo 9, versículos de 1 a 12. Caminhando Jesus viu um homem cego de nascença, e os seus discípulos perguntaram: Mestre, quem pecou, este ou seus pais, para que nascesse cego? Respondeu Jesus: Nem ele pecou, nem seus pais, mas foi para que se manifestassem nele as obras de Deus. É necessário que façamos as obras daquele que me enviou enquanto é dia. A noite vem quando ninguém pode trabalhar. Enquanto estou no mundo, sou a luz do mundo. Dito isto, cuspiu na terra e, tendo feito lodo com a saliva, aplicou aos olhos do cego, dizendo-lhe: vai, lava-te no tanque de Siloé, que quer dizer enviado. Ele foi, lavou-se e voltou vendo. Então os vizinhos e os que dantes o conheciam de vista, como mendigo, perguntavam: não é este o que estava sentado pedindo esmolas? Uns diziam: é ele. Outros: não, mas se parece com ele. Ele mesmo, porém, dizia: sou eu. Perguntaram-lhe, pois: como te foram abertos os olhos? Respondeu ele: o homem chamado Jesus fez lodo, untou-me os olhos e disse-me: vai ao tanque de Siloé e lava-te. Então fui, lavei-me e estou vendo. Disseram-lhe: onde está ele? Respondeu: não sei. Esta é a descrição que temos deste maravilhoso milagre que Jesus realizou na vida deste homem: dar vista a um cego de nascença. É muito importante lembrarmos que este sinal era um cumprimento profético de Isaías, capítulo 35, versículo 5, aonde o Messias tinha como sua credencial abrir os olhos aos cegos. Quando Jesus curou aquele homem, ele estava apresentando as suas credenciais messiânicas. Em outras palavras, Jesus estava dizendo: vocês estão procurando pelo Messias, vocês estão procurando pelo ungido de Deus, aqui está ele, vocês acabaram de o encontrar. O ponto mais importante neste episódio é que Jesus não apenas estava disposto a oferecer a luz física para este homem, mas também a luz espiritual. Homens cegos, naqueles dias, normalmente viviam exclusivamente da caridade pública, ou seja, de esmolas, de contribuições das pessoas ao seu redor. E sabe qual era o melhor lugar para esse tipo de atividade? Era próximo ao templo. E se você observar o versículo 59 do capítulo 8, veja exatamente onde estavam Jesus com seus discípulos. Então pegaram em pedras para atirarem nele, mas Jesus se ocultou e saiu do templo. E imediatamente nós temos no versículo 1 do capítulo 9, caminhando Jesus, viu um homem cego de nascença. Este homem certamente estava próximo ao templo, um lugar repleto de pessoas, normalmente propensas a pensar em caridade, em ajudar aqueles que carecem de ajuda. Era ali que este homem estava, próximo ao templo, aguardando uma oportunidade. Mas é importante entender que apenas estar próximo ao templo, isso não faz com que alguém enxergue. Isso não faz com que alguém enxergue nem mesmo espiritualmente. Existem pessoas que estão muito próximas dos templos, se não dentro dos templos, mas mesmo assim não enxergam as verdades de Deus. Apenas seguir uma religião não nos faz ver as grandezas de Deus, não nos faz perceber a glória de Deus. É preciso encontrar com uma pessoa. É preciso encontrar com o Senhor do templo. É preciso encontrar com Jesus. Alguém disse, com muita propriedade, que hoje os templos estão cheios de pessoas vazias. A razão é simples. A razão é porque as pessoas simplesmente estão tentando preencher a sua vida com um envolvimento religioso. Mas o envolvimento religioso jamais preencheu e jamais preencherá o coração humano. Apenas Cristo pode encher a vida humana totalmente e nos conceder a capacidade de ver de verdade, de enxergar, de transpor os obstáculos impostos pela incredulidade. Não nos basta estar sentados próximos ao templo, não basta apenas estar dentro do templo, é preciso que tenhamos um relacionamento vivo, verdadeiro, com o Senhor do templo. O que mudou totalmente a vida deste homem, deste cego de nascença, foi um encontro com o Senhor do templo. Quando Jesus teve um contato com este homem, a vida dele foi totalmente transformada. Muitas pessoas estão dentro de templos achando que isso os faz diferentes, mas não os faz. Assim como uma barata, por estar dentro de um pacote de balas, não se transforma numa bala, assim também o fato de uma pessoa descrente a respeito de tudo que o Evangelho apresenta, uma pessoa não disposta a aceitar pela fé a verdade do Evangelho, ela também pode estar dentro da igreja e ainda não ser alguém transformada pelo poder do Evangelho. O que devemos fazer? Nós devemos abrir os nossos corações para um relacionamento com o Senhor do templo. Há uma antiga canção cristã que diz mais ou menos assim: eu era cego, perdido, sem Deus, sem Jesus, quando estendeu a sua mão para mim. Quando Jesus estendeu a sua mão. Quando estendeu a sua mão para mim, eu era cego, perdido, sem Deus, sem Jesus. Quando estendeu a sua mão para mim. Assim somos todos. Quando estamos apenas perto do templo, mas longe de Deus. Quando estamos apenas perto do templo, mas longe de Deus, não passamos de pessoas sem direção, perdidas, precisando deste toque de Jesus em nossos olhos, precisando que Jesus nos diga o que fazer. Vai, lava-te no tanque de Siloé. Precisamos que, quando Jesus aplique sua mão em nossos olhos, isso nos abra a vista. Você já teve os seus olhos abertos por Jesus? Você está apenas perto do templo ou você está perto de Jesus? Você está apenas dentro do templo ou você está tendo um relacionamento íntimo de oração, de leitura da palavra de Deus, de confiança em Jesus para o perdão dos seus pecados? Qual é a sua situação? Este homem foi totalmente transformado. Nesta passagem nós vemos o cumprimento de que aqueles que andavam em trevas, quando confiaram em Cristo, viram a maravilhosa luz do Evangelho. E isso pode acontecer com você exatamente onde você está agora. Se você talvez esteja tão envolvido com atividades religiosas, atividades apenas humanas, mas não está envolvido nesse relacionamento dinâmico com Jesus, hoje é o dia, este é o momento em que você pode obedecer o que a palavra de Deus nos diz a respeito de um relacionamento verdadeiro com Deus. O versículo 7 nos mostra que Jesus deu uma ordem a este homem: vai, lava-te no tanque de Siloé. Ele foi e foi curado. Se você, querido ouvinte, obedecer a palavra de Deus, os teus olhos também se abrirão.
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E aí sim vamos ter a presença do Senhor, porque Ele ama o pecador, mas Ele não tem participação no pecado. Por isso, quando pecamos, nos afastamos de Deus. Arrependa-se dos seus pecados, restabeleça sua comunhão com Deus. Se você ainda não tem Jesus como Salvador, este é o momento da sua decisão. Não deixe para depois.

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Se vós estiverdes em mim e as minhas palavras estiverem em vós, pedireis tudo o que quiserdes e vos será feito. João 15:7. Estas são as boas novas de Deus para você memorizar esta semana aqui na BBN.

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2: Sete de outubro. Quem crê nele não é condenado, mas quem não crê já está condenado, porquanto não crê no nome do unigênito Filho de Deus. João 3:18. Duas classes de pessoas. Em muitos países, hoje em dia, as diferenças culturais entre povos e nações são toleradas e qualquer forma de discriminação depara-se com severa oposição. Muitas pessoas pensam que toda forma de cultura deve ser reconhecida e respeitada. Entretanto, algo é interessante. Para Deus, essas distinções não têm nenhuma relevância. Para Ele, há somente duas classes de pessoas: crentes e descrentes. No Antigo Testamento, esses dois grupos são chamados de justos e ímpios. Aqueles do primeiro grupo não são justos por estarem isentos de falhas ou terem conquistado sua justiça por meio de uma vida piedosa. Deus os vê como tais porque eles fizeram o que é certo aos seus olhos. Eles admitiram francamente que são pecadores perdidos e agora confiam plenamente na graça e misericórdia de Deus. Eles aceitaram o julgamento que Deus impôs à humanidade na Bíblia e obedeceram sua palavra. Eles fizeram o que ele exigiu: crê no Senhor Jesus Cristo e serás salvo. Atos 16:31. Os descrentes são ímpios primariamente pelo fato de terem ignorado a Deus e sua palavra. Essa divisão de pessoas em duas classes se estende para além da morte. Quem tiver aceitado a Cristo durante a sua vida pela fé será levado a Ele quando morrer. Após a morte, os descrentes se encontrarão no lugar de tormento, o Hades. E quando todos que tiverem morrido ressuscitarem, continuará havendo essa distinção. O primeiro grupo ressuscitará para a vida, os outros para julgamento. Confira Filipenses 1:23, Lucas 16:23, João 5:28, 29. Passagens bíblicas e reflexões. Boa Semente Devocional.
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0: sabes bem.
1: Profetize a esses ossos para que eles então tornem a viver.
0: E assim se fez.
1: E então Ezequiel viu.
0: Viu.
1: Assim diz a
0: palavra do Senhor. Ezequiel viu.
1: Viu.
0: Caveiras mexeram.
2: Ossinho com outro ossinho juntar.
1: Carne então
0: ali nasceu.
1: E agora, Senhor, o que vou fazer com os defuntos que vida não tem?
0: E o Espírito veio.
1: E então
0: Ezequiel viu.
1: Viu. Que para Deus
0: impossível não há. Ezequiel viu.
1: Viu.
0: Deus pode tudo fazer.
2: Deus tem a solução quando quer agir
1: em favor de um servo seu.
2: Meu irmão, se você está como Ezequiel,
0: ouça Deus falar.
1: Levanta
0: Ezequiel,
1: pode ordenar.
0: O sepulcro vai abrir. Ezequiel,
1: os ossos vão
0: juntar e viver.
1: Profetize.
0: Ezequiel,
1: Deus te criou
0: para ser vaso ungido. Ezequiel,
1: Deus precisa...

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Nele, nós aprendemos com o pastor Fernando Bóquio, que traz os estudos do Dr. Charles Swindoll. 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Então não perca daqui a pouco mais este excelente programa da BBN, Razão para Viver.

A salvação é o maior presente que Deus ofereceu à humanidade por meio do nosso Senhor Jesus Cristo. Segundo a Bíblia, todos os seres humanos se afastaram de Deus por causa do pecado, mas, em seu amor, Ele enviou Jesus para trazer reconciliação e vida eterna. Em João 3,16, aprendemos que Deus amou o mundo de tal maneira que deu seu Filho unigênito, para que todo aquele que nele crê não pereça, mas tenha a vida eterna. A salvação não é conquistada por obras ou méritos humanos, ela é recebida pela fé em Cristo. Na cruz, Jesus levou sobre si os nossos pecados, oferecendo perdão e um novo começo. E por meio da sua ressurreição, Ele venceu o pecado e a morte, garantindo a esperança para todos os que creem nele. Assim, a salvação em Cristo nos traz perdão, transformação de vida e a promessa de viver eternamente com Deus.

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1: O Espírito de Deus guiou a caneta de Paulo para que pudesse sentar e escrever algumas das verdades mais profundas encontradas em todo o Novo Testamento. Vamos seguir com a nossa leitura, versículos 7 a 9, capítulo 1. Nele temos a redenção por meio de seu sangue, o perdão dos pecados de acordo com as riquezas da graça de Deus, a qual ele derramou sobre nós, uma das minhas palavras preferidas, com toda sabedoria e entendimento, e nos revelou o mistério da sua vontade, de acordo com o seu bom propósito que ele estabeleceu em Cristo. Nós vemos a frase para o louvor da sua glória aparecer três vezes no capítulo 1, e o capítulo 2 se dá em torno do assunto da reconciliação, onde Deus acertou a coisa entre ele e o homem, enviando Cristo. Foi isso que Cristo fez por nós, através da cruz. Existem dois trechos no capítulo 2 que me chamam a atenção de forma especial, e eles têm naturezas contrastantes. O versículo 1 do capítulo 2 fala sobre como estavam mortos em suas transgressões e pecados. Veja o versículo 4. Todavia Deus... Isso é mesmo incrível, não é? Agora veja os versículos 11, 12 e 13. Portanto, lembre-se de que anteriormente vocês eram gentios por nascimento e chamados em circuncisão pelos que se chamam circuncisos, feito no corpo por mãos humanas, e que, naquela época, versículo 12, vocês estavam sem Cristo, separados da comunidade de Israel, sendo estrangeiros quanto às alianças da promessa, sem esperança e sem Deus no mundo, mas agora em Cristo Jesus. Veja o contraste, o versículo 4 diz, todavia Deus, mas agora. Então vemos no versículo 13, mas agora, em Cristo Jesus. Esse é um capítulo que faz um grande contraste quando nos diz que Jesus Cristo fez em nós. E depois, no capítulo 3, ele junta todos e nos torna um só corpo em Cristo. Essa é a primeira parte de Efésios. Hoje em dia está na moda desprezar o ensino doutrinário. As pessoas tendem a perguntar, por que gastar tanto tempo nesses assuntos que ninguém consegue entender direito e que causam tanta confusão? Bem, minha resposta é simples e começa com uma pequena analogia. Por que é que colocam fundações tão profundas naqueles arranha-céus altos? Por que não simplesmente limpam o terreno e começam a construir o primeiro andar? Por que não prosseguem e constroem um segundo andar, já que o primeiro ficou tão bom e nada rachou? E por que não vão e colocam um terceiro andar? Se construírem um prédio assim, uma coisa é certa. Eu nunca vou entrar neste prédio. Eu não sou nenhum engenheiro, mas sei o suficiente para saber que entrar em um prédio sem uma fundação condizente com a proporção do edifício é brincar de roleta russa. Da mesma forma, aqueles que constroem arranha-céus da espiritualidade, desprezando uma base doutrinária profunda, significativa e proporcional ao projeto proposto, estão brincando com a vida daqueles que transitam por seus projetos. Estão brincando com a vida daqueles que passam a habitar em um edifício lindo por fora, mas incapaz de resistir ao menor tremor, incapaz de sustentar o próprio peso de suas propostas. A casa na rocha tem alicerces reforçados e profundos, e isso a torna resistente às tempestades mais aterrorizantes. Você pode até ter encontrado a rocha, mas só vai conseguir um alvará de construção se seu projeto contemplar as fundações doutrinárias mínimas. Não despreze aquilo que vai garantir o sucesso do seu projeto. Lembre que uma obra que só tem fundação não passa de um túnel que liga nada a lugar nenhum. Vou dizer uma coisa antes de entrarmos mais profundamente no capítulo primeiro. Muito disso tudo eu não vou conseguir explicar de forma satisfatória. Eu já me senti muito mal a respeito disso, mas com meus 56 anos de idade, aprendi a não tentar explicar o que eu não consigo. Por isso, tem certas coisas que eu apenas vou apresentar para você. Vou munir você com conteúdo e dúvidas o suficiente para intermináveis discussões com Deus. Não me escreva perguntando e não me critique, tá bom? Sou apenas um mensageiro, estou apenas lendo a carta de Deus. Se você não gostar, bem, aí você pode se dirigir direto a Deus e despejar suas reclamações. Eu já fiz isso inúmeras vezes. Em relação a algumas coisas, Deus me agraciou com uma melhor compreensão. Outras ainda estão lá aguardando uma explicação. Mas em tudo isso, meu relacionamento com Deus foi fortalecido. Talvez isso aconteça com você hoje ou em algum outro dia. Você vai receber a mensagem e lutar com ela. E aí vai dizer, não consigo entender. Fique calmo, você não é o primeiro. Na verdade, eu mesmo poderia dizer, bem-vindo ao time. Eu também não consigo, e já que nós não conseguimos entender sempre, devemos cair de joelhos e dizer, Senhor, já que não conseguimos compreender, confiamos em Ti para cuidar dos detalhes que não compreendemos sozinhos. Temos tanta dificuldade em confiar em Deus, em algo que não podemos entender. E o tempo todo fazemos várias coisas através da confiança. Confiamos nos professores de nossos filhos, confiamos no cozinheiro do restaurante onde comemos. E a lista continua. Da mesma forma são os capítulos 1, 2 e 3 do livro de Efésios. Não espere compreender tudo para crer. Não torne algo obrigatório entender para depois acreditar. Deus não funciona assim. A fé não é assim. Simplesmente creia, ou você nunca vai crescer. E isso não quer dizer que você nunca entenderá. Nada disso. Tenho certeza de que Deus vai lhe dar graça. Não quero dizer que a carta aos Efésios não mereça um estudo sério. Longe disso. Passei a maior parte da minha vida estudando a palavra com cuidado e em detalhes, mas sempre dizendo, Isso está além de mim, Senhor. Não consigo explicar por completo para as pessoas, mas vou ensinar e deixar que o Senhor faça com que isso tenha sentido. Como eu disse, os capítulos 1, 2 e 3 são cheios de doutrina. Mal posso esperar para chegar ao capítulo 4, porque eu entendo melhor o capítulo 4. Até que consigo me virar bem com o capítulo 4. Ele fala sobre caminhar na luz, fala sobre ser cheio do Espírito. Vamos lá então, veja comigo o quarto capítulo deste livro, versículo 2. Com toda humildade e mansidão, com longanimidade. Eu não sei você, mas essas aí são todas as coisas que eu não sou. Vamos continuar. Versículo 2 e 3. Suportando-vos uns aos outros em amor, procurando guardar a unidade do Espírito. Isso não é misterioso, não é nem mesmo complexo, mas é simplesmente fora do seu alcance conseguir isso por conta própria. É por isso que o Espírito de Deus tem um papel tão grande aqui. Veja a primeira parte do capítulo 4. Ela fala sobre humildade, unidade, maturidade, honestidade e harmonia. A caminhada do crente. Talvez uma de suas dúvidas seja exatamente a respeito deste caminhar. Leia o capítulo 4 e, se continuar com dúvidas, leia de novo. Se você ainda estiver lutando com toda aquela questão de humildade, maturidade e tudo mais, bom, leia mais uma vez e outra e novamente. Os capítulos 1, 2 e 3 estão na forma indicativa. Os capítulos 4, 5 e 6 estão na forma imperativa. Você percebe isso logo de cara. Veja o capítulo 4, versículo 1. Rogo-vos, pois, eu, o preso do Senhor. Você sabe por que ele disse isso? Que andeis como é digno da vocação com que fostes chamados. Isso é imperativo, está escrito bem assim. Digo a você, faça isso. Essa forma de falar, na verdade, proporciona um certo equilíbrio. Se tivéssemos apenas o capítulo 3, teríamos pessoas cruzando os braços, assoviando e esperando que Deus fizesse tudo. Eles diriam, Deus vai sustentar minha família porque Ele me chamou, me predestinou e me escolheu. Ele vai cuidar de tudo. Esse é o final do capítulo 3. Ah, meu querido, chegue no capítulo 4 e você vai ver que tem bastante trabalho a ser feito. Você precisa viver uma vida, você tem responsabilidades. E o capítulo 4 fala sobre como viver a vida cristã. O capítulo 5 é a vida do imitador. Por que eu diria imitador? Porque Paulo disse isso, veja o capítulo 5, versículo 1. Portanto, sejam imitadores de Deus. Talvez você esteja se perguntando, então ele está me mandando fazer o que eu não consigo fazer? Claro, ele manda você fazer isso para que confie que o Espírito Santo fará isso em você. Essa não é uma questão complexa, mas nós a tornamos complexa porque somos muito capazes e passamos nossa vida fazendo coisas para Deus como se Ele fosse ficar impressionado. O capítulo 5 nos dá esse panorama das coisas que você deve e não deve fazer. E depois ele diz no versículo 18, não se embriaguem com vinho que leva à libertinagem, mas deixem-se encher pelo Espírito. É assim que se faz. E veja o resultado, isso é incrível. Veja os resultados nos versículos de 19 a 21. Como o resultado de serem cheios do Espírito, as pessoas estarão, a partir do versículo 19, falando entre si com salmos, hinos e cânticos espirituais, cantando e louvando de coração ao Senhor, dando graças constantemente a Deus Pai por todas as coisas, em nome de nosso Senhor Jesus Cristo. Sujeitem-se uns aos outros por temor a Cristo. Tudo isso vem de estar cheio do Espírito. Depois Paulo fala sobre as mulheres serem submissas aos seus maridos e fala para os maridos viverem o tipo de vida que faz com que as esposas queiram ser submissas. Você chega no final do capítulo e é maravilhoso, porque ele leva a uma família que tem filhos que são obedientes. Não é ótimo ver isso? Me fale sobre outra carta que ensine essas coisas e nessa ordem. Somente Efésios. Colossenses é um pouco parecido, mas acredito que Colossenses não aborde alguns assuntos da mesma maneira que Efésios. Os detalhes aqui colocados pela lógica de Paulo são fabulosos. Não somente sobre filhos, mas veja os escravos no versículo 5 do capítulo 6. Agora ele chega no assunto do mercado de trabalho. Hoje em dia, nós os chamamos de empregados, mas existe uma pequena analogia. Veja comigo, capítulo 6, versículo 5. Escravos, obedeçam a seus senhores terrenos. Empregados, prestem atenção no que seus empregadores esperam. Continuando o versículo 5. Com respeito e temor, com sinceridade de coração, como a Cristo. Paulo fala sobre como ser um bom empregado. A segunda parte desta tabela mostra como o imitador de Cristo vive no mundo, em casa e no trabalho. São direcionamentos ótimos, são todas ótimas instruções. E depois, de repente, as coisas ficam pesadas, o assunto fica pesado. O versículo 10 do capítulo 6 entra no reino que todos nós meio que estremecemos por dentro ao ouvir. O reino demoníaco. Eu odeio isso, mas nos versículos 10 e 11, Paulo me diz para... Finalmente, fortaleçam-se no Senhor e no seu forte poder. Vistam toda a armadura de Deus para poderem ficar firmes contra as ciladas do diabo. Isso quer dizer que você pode ficar diante da presença de forças demoníacas e ficar firme. Sim, exatamente firme. E como você faz isso? Você só vai ler sobre a armadura que Deus proporciona aos crentes na carta aos Efésios. Sabia disso? Versículos 13, 14, 15, 16, 17 e 18. Bem ali. É o único lugar. É um trecho único das Escrituras. Ele até mesmo coloca a armadura em você, peça por peça. E nós, cristãos, não podemos lutar se não conhecermos os nossos equipamentos e se não usarmos. Veja nos versículos 18 e 19. Orem no Espírito em todas as ocasiões, com toda oração e súplica. Tendo isso em mente, estejam atentos e perseverem na oração por todos os santos. Orem também por mim. Então, Paulo finaliza com uma grande conclusão. Ele começou a carta com graça e paz, e agora termina com graça e paz. Já tinha reparado nisso? Veja nos versículos 23 e 24. Paz seja com os irmãos. A graça seja com todos os que amam a nosso Senhor Jesus Cristo. Você talvez fale... Nossa, pastor Fernando, essas coisas todas são confusas. Veja, eu sei, e é por isso que são empolgantes, é por isso que é tão maravilhoso. Você ia gostar de ir a um restaurante que tem apenas duas coisas no cardápio, hambúrguer e fritas? Não. Você gosta de um lugar que tem um cardápio grande. Você pode deixar isso de fora, escolher aquilo, pedir aquele outro. É um cardápio completo. Vou te dar três pensamentos para que você possa meditar, tudo bem? Todos relacionados com Efésios. Efésios nos dá um lembrete, nos dá um alívio e nos dá garantia. Escreva isso, um lembrete, um alívio e uma garantia. O lembrete é, estamos todos debaixo do governo de Cristo como Senhor. E assim, devemos ser submissos. Iremos aprender a ser submissos quando estudarmos os primeiros capítulos de Efésios. Este livro também nos dá um alívio. Em Efésios, descobrimos que pertencemos a um corpo, não estamos sozinhos, não somos solitários carregando as demandas da vida. Somos parte de um corpo, temos irmãos e irmãs debaixo de Deus, o Pai e com Jesus Cristo. Ele foi dado a nós como nosso guia e exemplo. Estamos aliviados em saber que somos parte de um corpo e assim estamos comprometidos com esse sentimento de relacionamento do corpo. Em relação à primeira verdade, somos submissos. Em relação à segunda verdade, somos comprometidos. E depois, a terceira coisa que Efésios nos dá, e nós já comentamos sobre ela, é que temos a garantia que podemos ficar firmes contra os ataques do inimigo. Temos a garantia de Efésios que podemos ficar firmes contra os ataques do inimigo, e é por isso que precisamos estar preparados. Submisso, comprometido e equipado. É isso que Efésios vai fazer por você. Essa carta vai te ensinar a submissão. Vai falar sobre a importância

é a cruz e venho submisso ao seu plano para mim. O Senhor morreu por mim, derramou seu sangue na cruz pelos meus pecados e me entrego a ti em completa fé e confiança. E deixo meu futuro em suas mãos. Eu espero que você tenha feito essa oração comigo. Mas se você ainda não for um crente em Jesus, uma coisa eu te digo. Quanto mais nós nos aprofundarmos nessa carta, mais frustrado você vai ficar. Mas se for um filho de Deus, você mal vai aguentar esperar pelo próximo programa. Se você puder, feche os seus olhos comigo nesse momento. Quero falar para você que ainda não tem certeza se é salvo. Talvez você tenha frequentado a igreja quando era criança ou vai até hoje, mas não tem certeza de qual é a sua posição nisso tudo. E se pergunta, será que eu estou dentro ou fora? Será que meu destino é o céu ou o inferno? Se você ainda não conheceu a Cristo com todo o seu coração, você precisa conhecer aquele que é o verdadeiro autor dessa carta, Jesus Cristo. Ele é aquele que mudou a vida de Paulo e, através de Paulo, mudou a vida de Timóteo e, através de Timóteo, mudou as vidas das pessoas que ele pastoreou em Éfeso. E através desses exemplos, chegamos até aquela pessoa que nos levou a Cristo. Hoje eu posso ser essa pessoa em sua vida. Posso ter o privilégio de anunciar a você que existe uma vida a ser vivida acima do plano que você está vivendo. Com um poder que você nunca conheceu, com uma esperança que você nunca teve. O pecado separa você de Deus, você sabe disso. Ele é santo e você não é, mas ele fez uma ponte. Ele preencheu esse grande espaço com uma cruz. Você vai até Cristo através da cruz. Você vai até Deus por toda a eternidade. Então, faça isso agora. Ore comigo. Pai, te amamos com nossos corações, te amamos com nossas mentes, com o íntimo das nossas almas. Te amamos por ter nos encontrado, por ter nos resgatado de todas as coisas e de toda a estupidez das nossas vidas. O Senhor fez isso colocando os seus braços ao nosso redor e nos chamando para ti. Passaremos o resto dos nossos dias dizendo obrigado, muito obrigado. Te agradecemos por Jesus que nos amou e se entregou por nós. Obrigado por nos dar tanta informação através de cartas profundas e de amor, pelas quais podemos guiar nossas vidas. Obrigado por não ter nos jogado nesta terra para fazermos as coisas por conta própria. O Senhor não somente nos instrui, mas nos capacita para viver, realizar e crer. Meu coração está com aqueles que ainda não aceitaram seu Filho. Oro e peço que o Senhor faça com que eles se sintam desamparados, porque é assim que eles realmente estão. Que tenham noites sem sono, dias conturbados, situações de cortar o coração, até que venham em submissão para a cruz. Que eles vejam a luz e nasçam de novo. Aí sim, eles serão felizes de verdade. Senhor, fiz minha tarefa da melhor maneira que pude ir e agora peço que seu Espírito assuma daqui em diante e queime em nossos corações a cada dia. Encoraje-nos através dessa mensagem e nos convença com ela, seja qual for a necessidade, até que estejamos novamente juntos diante da sua preciosa palavra. Peço isso através de Jesus Cristo, nosso Salvador e Senhor. Amém.

E com esta oração, o pastor Fernando Bóquio conclui o primeiro estudo sobre a carta aos Efésios. 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
1: As boas novas de Deus para você memorizar hoje aqui na BBN encontram-se em Romanos 1,16. Porque não me envergonho do Evangelho de Cristo, pois é o poder de Deus para a salvação de todo aquele que crê, primeiro do judeu e também do grego. Romanos 1,16. Estas são as boas novas de Deus para você memorizar aqui na BBN.

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0: 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Ouça agora esta verdade bíblica. O autor Timothy Sanford escreveu: a cruz é o foco principal do cristianismo. Tudo está ligado à cruz, tudo. É na cruz que a igreja cristã tem algo que nenhuma outra religião tem. Muitas religiões têm grandes mestres, algumas têm grandes mártires. No entanto, só o cristianismo tem a cruz. Só o cristianismo tem um plano de salvação tão forte, tão relevante ou tão absurdo para o pensamento humano. Só o cristianismo tem um momento no tempo onde Deus, o diabólico e a humanidade colidiram tão violentamente que isso aboliu o pecado que separava o homem da pessoa de Deus e mudou o homem para sempre. Por outro lado, no dia a dia nós vemos cristãos vazios e confusos, igrejas com programação todas as noites, mas sem o poder e autoridade que vem de vidas alinhadas com a vontade de Deus. Em 2 Coríntios, o apóstolo Paulo alertou para o fato de que alguns pregam um outro Jesus e um outro evangelho. É o evangelho pela metade, onde fala-se do amor de Deus, mas se desfaz a necessidade de confissão, arrependimento e vidas mudadas, virtualmente ignorando a obra da cruz na nossa vida diária. Eu sou Eduardo Steibel e encerro com uma palavra dos Salmos. O Senhor é bom e a sua misericórdia dura para sempre.
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Você já reparou que as crianças são muito bonitas, muito legais, muito interessantes? Gostamos de estar perto delas até o momento que dizemos não às suas vontades. Aí elas começam a ficar mal criadas, começam a responder e a coisa muda logo de figura. E eu e você, como crianças de Deus, como filhos de Deus, será que quando o Senhor nos diz não, nós amarramos a cara, ficamos emburrados e não queremos entender que o Senhor tem o melhor para mim e para você? Vamos pensar nisso e vamos agir como adultos na fé e não como crianças, que ficam logo emburradas, logo chateadas quando recebem um não do seu pai.

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1: Querido amigo, você deve se lembrar que há dois programas passados dissemos que apresentaríamos alguns paralelos entre a vida de José e a vida de Jesus. Você se recorda disso? Pois bem, estávamos falando naquele programa sobre a pessoa de José e como ele foi vendido pelos seus irmãos aos midianitas que o levaram para o Egito. No estudo da vida de José, encontramos paralelos que iremos apresentar durante alguns programas paralelos com a vida de Jesus. Hoje nós vamos apenas começar. Então, primeiro paralelo, você pode anotar aí, refere-se aos nascimentos. Ambos, José e Jesus, tiveram nascimentos que nós podemos considerar como milagrosos. Sabemos que Raquel era estéril e somente diante da intervenção divina, ela relacionando-se com Israel, deu à luz a José. O nascimento de Jesus foi único, foi milagroso, porque Jesus nasceu de uma virgem. Jesus foi gerado por obra e graça do Espírito Santo, sem a participação de José, marido de Maria. Muito bem, esse é um primeiro paralelo. O segundo paralelo refere-se ao amor paternal. Observando o amor especial que Jacó tinha por José e o amor especial que Deus tinha por Jesus, notamos essa semelhança. Jacó amava profundamente a José e Deus amava profundamente a Jesus, a tal ponto que Deus disse do céu: "Este é meu filho amado em quem me alegro", conforme Mateus 3:17. Querido amigo, como você pode perceber, essas semelhanças são muito significativas e todas elas nos mostram como Deus, durante toda a história da humanidade, foi se revelando passo a passo a nós, demonstrando o seu amor e o seu plano maravilhoso de nos salvar. Assim, na história de José, que nós vamos estudar por vários capítulos, nós vamos encontrar esses paralelos. E nos próximos programas, veremos outras semelhanças, outros paralelos que servem como metáforas, que servem como ilustrações, comparações, que servem como sinais para mostrar o bendito plano de Deus para nos salvar. Agora, olhamos para o capítulo 37, e ali nós tivemos a oportunidade de conhecer um pouquinho de José, de ver como ele foi odiado pelos seus irmãos e como ele foi vendido para o Egito, onde ele foi exposto numa feira de escravos e onde ele foi comprado também por Potifar, oficial e comandante da guarda do faraó. A história de José foi interrompida pelo capítulo 38, como nós vimos no programa passado, onde nos foi relatada a vida de Judá e os seus pecados, com o objetivo principal, veja bem, amigo, de nos mostrar que mesmo uma descendência tão contrária aos princípios divinos, o próprio Deus pode suscitar dessa descendência pecaminosa, e de fato suscitou, a maior bênção que o ser humano pôde experimentar, isso é, Jesus Cristo veio da linhagem de Judá. Jesus Cristo veio ao mundo dessa linhagem pecaminosa de Judá, um dos filhos de Israel. Jesus Cristo nasceu dessa linhagem, porém ele não tinha pecado. Ele se fez homem para salvar a humanidade dos seus pecados. Mas vamos voltar a focalizar a vida de José. E aí nós o encontramos com 17 ou 18 anos, sendo submetido a experiências muito, muito graves, muito delicadas. Mas é assim mesmo que Deus prepara um homem para uma grande obra. Vemos que quando José estava começando a sentir o prazer da vitória, isso é, de ter uma vida muito bem aceita por seu pai, de ser um homem sonhador, de ter esse contato especial com Deus, ele foi submetido a uma outra experiência que lhe adiou a vitória. Situações ocorreram de repente, afastando-o daquela vitória muito fácil. Eram provas aparentemente grandes para aquele jovem, mas, querido amigo, isso foi providencial. Tudo foi permitido e planejado por Deus, que queria preparar em José um grande homem para cumprir uma grande tarefa. Deus sempre apareceu aos outros patriarcas. Porém, Deus não apareceu a José. José era um crente muito fiel e cria que Deus estava presente em todos os episódios da sua vida. Por isso, Deus não precisou lhe aparecer em visões. José não chegou a ouvir a voz de Deus, mas sabia que ele, Deus, estava preparando ele, José, para uma grande obra, para uma grande tarefa, para uma grande missão. José tinha essa convicção e Deus foi se manifestando em todos os detalhes da vida de José. Mesmo não tendo aparecido a José de uma forma visível, Deus estava presente na sua vida e, sabendo disso, José estava disposto a suportar as duras experiências e a se manter fiel. Ele tinha feito uma decisão, ele tinha tomado uma posição. Deus estava com ele e ele queria ficar fiel a Deus. É, na verdade é isso, querido amigo, o que acontece quando uma vida de um cristão está diante de Deus. Nós temos que tomar as nossas decisões, nós temos que nos posicionar. Queremos confiar integralmente em Deus ou não? Muitas vezes, os caminhos através dos quais Deus nos leva a experimentar grandes vitórias, esses são caminhos difíceis. Antes de desfrutarmos das suas bênçãos e do seu triunfo, passamos por duras provas. José estava sempre obediente, andando pelos caminhos determinados por Deus. Ele estava resoluto a ser sempre fiel a Deus. Tudo, prezado amigo, todas as coisas contribuem para o nosso bem. José pensava assim. Depois de passar por todos os obstáculos, tropeços ou provas até difíceis, com certeza Deus me dará vitória. Era esse o pensamento de José. Tempos depois, quase no final, depois de analisar a sua vida de um modo geral, José disse a seus irmãos que o venderam como escravo para o Egito. Lá no capítulo 50, versículo 20 do livro de Gênesis, José disse o seguinte: vós, na verdade, intentastes o mal contra mim, porém Deus o tornou em bem, para fazer como vedes agora, que se conserve muita gente em vida. Querido amigo, você percebe que essa é uma visão diferente da vida? Quando nós confiamos no Senhor, podemos olhar para o futuro, podemos olhar para o passado e vamos verificar a presença de Deus no nosso dia a dia. Por ter esse espírito animado e positivo, por ter essa total e completa confiança em Deus, o Senhor mesmo era com José e o tornou um homem próspero. Os versículos 3 e 4 nos dizem que, percebendo que o Senhor era com José em tudo aquilo que ele fazia, Potifar, aquele que o comprou na feira de escravos, o colocou como mordomo da sua casa e lhe passou às mãos tudo o que tinha. Que vida abençoada era essa de José, não é mesmo? Mas o texto prossegue, nos versículos 5 a 7, relatam que o Senhor abençoou a casa do egípcio, de Potifar, por amor a José. Potifar confiou então às mãos de José e, tendo-o por mordomo, de nada sabia senão sobre o pão que ele devia comer, o pão com que ele se alimentava. O resto estava sob o controle de José. Essa, querido amigo, é de fato uma experiência muito especial. De um escravo vendido na praça, a posição de um mordomo fiel e pleno de responsabilidades na casa de um comandante do faraó, o maior império da época. Você percebeu que mudança de vida? Mas sabe qual era o segredo? O próprio texto nos diz: o Senhor era com José, o Senhor era com ele. E sabe por quê? O texto também responde: por amor a José, o Senhor ama aquele quem lhe é fiel. Mesmo cedo, ainda muito novo, talvez com 17, 18 anos, José tinha um bom caráter e tinha muita dignidade. Esse é o relato de uma vida abençoada e abençoadora. Vimos que muitos foram abençoados por meio de Abraão, de Isaac e de Jacó. Agora vemos José levando a casa de Potifar, o quê? As bênçãos do Senhor, exatamente isso. Querido amigo, vale a pena perguntarmos, como é que tem sido a nossa vida? Nós somos abençoados e somos também abençoadores? Temos compartilhado das bênçãos que Deus nos tem dado? Mas veja, outras perguntas surgem. Será que uma vida abençoada dessa maneira está isenta de dificuldades? Será que a presença de Deus em nossa vida e em nossas atividades impedem que soframos as tribulações normais que tantos outros sofrem? Veja bem, querido amigo, voltando ao texto, é interessante observarmos a última frase do versículo 6. Diz a Bíblia o seguinte, que José também, no meio de toda essa situação, a Bíblia descreve, ele era formoso de porte e de aparência. Então, você pode deduzir, por esse pequeno relato, que sendo ainda um rapaz jovem, de 17 anos, 18 anos, com um porte físico forte, que certamente tinha ganho através das tarefas na casa do seu pai Israel, ele sendo também bonito e sendo de uma outra nacionalidade, é claro que José despertava um interesse especial. E aí o que vemos nesse relato, dos versículos 7 a 9, é que José despertou o interesse de quem? Veja só que dificuldade, da mulher de Potifar. A mulher de Potifar, que nós não sabemos o seu nome, provavelmente era bem mais nova que o seu marido. Era jovem e bonita. Essa jovem senhora enamorou-se de José e lhe propôs, veja só, ser ele seu amante. Ela mesma tomou a iniciativa e convidou a José para deitar-se com ela. Ela estava encantada com José, com seu sucesso, com a sua habilidade para com os negócios, mas também ela estava encantada com a sua tenra idade, com o seu porte físico e com a beleza de José. Então, não tendo mais controle sobre os seus sentimentos e sobre os seus desejos, com certeza, ela ofereceu-se a José. Você percebe que situação difícil? É uma situação muito delicada. Então vemos aqui que apesar de ser um homem sob a bênção de Deus, José não ficou isento de grandes provações. E especificamente, José não ficou isento dessa grande tentação. É isso mesmo. O crente, mesmo sendo muito fiel, não está isento das dificuldades da vida, das provas a que são submetidos todos os seres humanos. Mas José teve uma reação inesperada. A grande maioria dos jovens com certeza aceitaria esse convite. Mas com José foi diferente. José era diferente. José temia Deus. José recusou aquela proposta e conforme os versos 8 e 9, ele respondeu à mulher de Potifar através de 7 razões por que ele não aceitaria aquele convite para ser amante dela, da mulher de Potifar. Anote então as razões que José apresentou. São 7 essas razões. Primeiro, ele reconheceu a sua posição. Ele era um simples mordomo, sabia que era escravo do seu patrão. Segundo, ele reconheceu que o seu senhor lhe tinha confiado tudo e não sabia e nem se preocupava com as coisas que aconteciam na sua casa. Terceiro, ele reconheceu que possuía uma posição privilegiada em sua tarefa, pois o seu próprio senhor não sabia, não era maior que ele na sua própria casa. Quarto, ele reconheceu que o seu senhor o considerava um servo de total confiança, pois lhe tinha dado completa autoridade sobre todos os assuntos e sobre todos na sua casa. Quinto lugar, ele reconheceu que mesmo tendo autoridade e liberdade sobre tudo e todos, ele tinha algo proibido para ele, exatamente a esposa de Potifar. Sexto, ele reconheceu que não poderia cometer tal maldade contra o seu senhor Potifar. E finalmente, sétimo lugar, ele reconheceu que não poderia pecar contra Deus. Você percebeu então, querido amigo, 7 razões porque ele rejeitou aquela proposta indecorosa da mulher de Potifar? Apesar de ser crente, José não ficou isento à tentação, não ficou livre das dificuldades, mas José estava espiritualmente preparado. Existem hoje crentes que oram apenas quando se acham diante de um perigo ou de uma aflição. Mas José estava sempre preparado, ele tinha decidido andar fielmente diante de Deus. Provavelmente ele orava constantemente e isso o tornava sempre pronto para estar firme contra as piores investidas de Satanás contra a sua santidade. A tentação não o surpreendeu. Era a sua convicção religiosa que determinava a sua conduta. Era a sua determinação de ter uma vida íntima com Deus que determinava o seu comportamento. Era a sua fé em Deus que o levava a resistir à tentação. Vemos que a posição de José em relação ao casamento era muito correta. A mulher de Potifar deveria ser respeitada a todo custo. Era a mulher de Potifar, do seu senhor, e por isso José não podia possuí-la. E possuí-la seria uma ofensa, antes de tudo, a Deus. Foi essa convicção que determinou a conduta de José. Nos versículos 10 a 12, encontramos a sequência da investida do maligno contra um servo de Deus. Veja só, além de continuar se insinuando e convidando José para um relacionamento incorreto, para deitar-se com ela, a mulher de Potifar não desistia dele. E José, tendo que trabalhar e administrar a casa de Potifar, um certo dia não encontrou nenhum dos outros servos na casa. Apenas estavam ele e a esposa do seu senhor. E o que fez essa mulher? Essa mulher o agarrou pelas vestes. Mas José, deixando as vestes em sua mão, ele fugiu, ele correu daquela situação. Vendo ela que José fugira, mas havia deixado as vestes nas suas mãos, chamou pelos homens da sua casa, os outros servos, e lhes disse: "Vede, trouxe-nos o meu marido, esse hebreu, para me insultar. Ele veio até mim para se deitar comigo e eu gritei em alta voz." Ouvindo ele que eu levantava a voz e gritava, ele deixou as suas vestes ao meu lado e saiu fugindo para fora. Querido amigo, veja que situação. Embora alguns possam considerar José como um covarde, sob o ponto de vista humano, sob o ponto de vista dos que temem a Deus, José foi um herói, na verdade. Essa é uma situação quando fugir representa o verdadeiro heroísmo. Mas, querido amigo, a mulher de Potifar apresentou-se então como vítima. Achou uma boa explicação para aquela situação? E José, que foi um herói, foi transformado em vítima de uma astúcia, de uma calúnia. A mulher, não conseguindo o seu mau intento, vingou-se de José. José fugiu e a mulher de Potifar mentiu. José não trocou os seus direitos das bênçãos divinas por uma satisfação momentânea, para depois, um dia, colher frutos amargos de haver cedido covardemente ao desafio da carne. O apóstolo Paulo também um dia aconselhou o seu jovem filho na fé, Timóteo, com as seguintes palavras: "Fugi dos desejos da mocidade." Sim, querido amigo, nós temos que muitas vezes fugir, porque a tentação é ilusória e ela quer nos levar ao pecado. Temos que então nos posicionar ao lado do Senhor e fugir da tentação. Mas o texto prossegue, os versos 16 a 20 relatam que quando Potifar chegou em casa, a sua mulher contou-lhe algo que certamente o entristeceu, deixou-o grandemente irado, porque aquele servo, José, era um servo de máxima confiança. Ele tinha traído Potifar. Foi essa a acusação contra José. A mulher de Potifar disse-lhe que aquele hebreu, denotando grande preconceito e menosprezo, ele tinha tentado desonrá-la. E ela, gritando por socorro, ele conseguiu fugir, mas deixou as suas roupas ali ao lado dela. Potifar ficou muito irritado, acreditou na sua mulher. Era a palavra de uma esposa contra a palavra de um escravo. José, então, não teve a mínima chance. Querido amigo, diante dessa história, o que você acha que Potifar sentiu? Ele sentiu-se muito irritado e queria até matar José. Mas Potifar, com certeza, de acordo com os planos de Deus, mandou jogar José na prisão. A pergunta é, será que Deus não estava sob o controle daquela situação? Quando sofremos por nossos erros, não podemos reclamar. Mas sofrer injustamente, não dá para suportar. Será que não foi esse o pensamento de José? Será, querido amigo, que não é esse o pensamento que muitas vezes eu e você temos? Novamente insistimos. Por sermos crentes, por confiarmos em Deus e obedecermos a sua palavra, nós não estamos isentos das provações, dos testes, das dificuldades, das aflições que a vida nos proporciona. Temos sim é que confiar plenamente no Senhor, sabendo que Ele é um Deus justo diante das injustiças dos homens, temos um Deus justo, Ele é o nosso juiz. E mais ainda, mesmo diante das injustiças humanas, temos que confiar que Deus tem o poder de transformar todas as coisas para o bem daqueles que o amam. Deus sabe de tudo e a tudo vê. Você crê nisso? Esse é o desafio que Deus nos dá.

0: assim que a Bíblia nos garante a presença de Deus. Essa foi a experiência de José, e essa pode ser a minha e a sua experiência. Você crê nisso? Você crê que isso é possível ainda hoje? Então decida agora mesmo manter-se fiel contra as tentações, perseverar em oração, manter-se vigilante para não cair na tentação e confiar plenamente na justiça divina. Muito obrigado por sua companhia e espero encontrá-lo no nosso próximo programa. Deus te abençoe.
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1: Como crescer em Cristo? A vida cristã, antes de tudo, uma vida de crescente dependência e conhecimento que desenvolvemos a respeito de uma pessoa, Jesus Cristo. Jamais pense na vida cristã como algo mecânico ou meramente filosófico, pois assim a estaríamos relegando a mais uma das tantas filosofias de vida criada pelos homens. Vida cristã é vida e é abundante, como um rio que jamais se extingue. Talvez você se pergunte onde está essa vida abundante em sua própria experiência, enquanto luta contra o desânimo, buscando um encorajamento que parece não mais existir. A Bíblia tem boas novas para você, pois além de identificar o que está ocorrendo, ela também aponta o caminho a seguir, tão bem definido por João Batista. É necessário que ele cresça e que eu diminua. Quando o apóstolo Paulo tratou do desenvolvimento da igreja, sua recomendação foi: antes, seguindo a verdade em amor, cresçamos em tudo naquele que é a cabeça, Cristo. Também o apóstolo Pedro instruiu os salvos: antes crescei na graça e conhecimento de nosso Senhor e Salvador, Jesus Cristo. Creio que estes versos são suficientes para lembrar-lhe a razão de seu fracasso até aqui. Você simplesmente não está crescendo em Cristo. Mas também é necessário um alerta. Talvez você esteja investindo todo o seu esforço em algo que você imagina ser crescer em Cristo, mas que não tem produzido os resultados esperados. Não se desespere. A Bíblia tem a solução para isso, e a vida do apóstolo Pedro nos serve de grande auxílio nesta questão. É visível na narrativa dos evangelhos a grande transformação ocorrida na vida e atitudes de Pedro. E a palavra de Deus nos permite distinguir a razão que causou esta transformação. Iniciemos observando Pedro em suas atitudes ainda fortemente emocionais em relação a Jesus. O vemos orgulhosamente clamar durante a última ceia: Senhor, estou pronto a ir contigo até a prisão e a morte. Este era o Pedro que estava pronto a ir às últimas consequências junto com Jesus, se considerando forte o suficiente para realizar seu intento. Sua aparente boa intenção foi logo desencorajada pelo Mestre. Hoje mesmo me negarás 3 vezes. Já no Getsêmani, quando os guardas se aproximam para prender Jesus, é Pedro que demonstra a atitude mais ousada. Então Simão Pedro, que tinha espada, desembaiou-a e feriu o servo do sumo sacerdote. Ao que o Mestre se interpõe: põe a tua espada na bainha. Não beberei eu o cálice que o Pai me deu? Aqui vemos Pedro pronto a fazer tudo por Jesus, a seu modo e pelas suas forças. A grande transformação tem lugar na vida de Pedro quando ele é confrontado por Jesus: Simão Pedro, filho de Jonas, amas-me? Até aquele dia, Pedro procurava demonstrar seu amor pelo Mestre através de ações que ele julgava importantes e necessárias, mas que se mostravam contraditórias quanto à vontade de Deus. Foi a partir de sua submissão à ordem de Cristo que Pedro pôde finalmente crescer e ser usado. Apascenta as minhas ovelhas. Nosso crescimento em Cristo precisa atender ao padrão que o Senhor estabeleceu. Está em mim e eu em vós. Como a vara de si mesma não pode dar fruto se não estiver na videira, assim também vós, se não estiverdes em mim. Eu sou a videira, vós as varas. Quem está em mim e eu nele, esse dá muito fruto, porque sem mim nada podeis fazer. Submeter-se a Jesus Cristo e à sua vontade é o único caminho para o crescimento.
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2: Hoje nós vamos falar sobre a recompensa da fé. Nossa mensagem está baseada em 1 Reis, capítulo 17, versos 7 a 24, que conta a história da viúva que foi abençoada pelo profeta Elias. 900 anos após o ocorrido, 900 anos depois, apareceu Jesus e disse: em verdade vos digo que muitas viúvas existiam em Israel nos dias de Elias, de sorte que em toda a terra houve grande fome, e a nenhuma delas foi enviado Elias, senão a Sarepta de Sidom, a uma mulher viúva. Interessante, Jesus próprio reconheceu que, de tantas viúvas que havia na terra, por que será que Elias foi parar na casa da viúva de Sidom? O que levou Jesus a mencionar esta viúva 900 anos mais tarde? A mesma razão que levou Elias ao encontro dela também. Simplesmente a palavra fé. Essa palavra é tão importante. Jesus não encontrou fé na cidade de Nazaré, onde ele estava ensinando. Assim como Deus não achou fé em Israel nos dias de Elias. O que acontece com uma família sitiada pela fome, cercada pela fome, mas que resolve praticar a arte da fé? Ela será visitada pelo poder de Deus, pela provisão de Deus, pela presença de Deus e pela proteção de Deus. A viúva, mãe de um único filho, viúva e mãe de um único filho, estava cozendo a sua última refeição e se preparando para morrer. A morte já era uma rotina diária na cidade onde ela morava. Você sabia que a nossa situação atual não é muito diferente daquela pobre viúva, não é muito diferente daquela época? Cerca de 6 mil pessoas morrem de fome no Brasil todos os anos. 43 mil pessoas morrem assassinadas no Brasil todos os anos. E ao todo, cerca de 1 milhão e 500 mil pessoas morrem anualmente no nosso país. Assim como colocamos a nossa esperança na ciência para prolongar a nossa vida e no dinheiro para nos dar segurança física e até material, precisamos confiar em Deus para nos proteger na vida e na hora da nossa morte também. Vamos verificar como ocorre o processo da fé em nossas vidas? Primeiro, o agente da fé. Quem é o agente da fé? O agente da fé depende de cada um de nós. A ação da fé já depende da decisão de cada um de nós. E o alcance da fé depende do limite de Deus, que nós sabemos ser infinito. Em primeiro lugar, Deus precisa sempre de um pregador. Deus precisa de um mensageiro. Veja o verso 7. Mais uma vez, nós estamos em 1 Reis 17. Verso 7. E sucedeu que, passados alguns dias, o ribeiro se secou, porque não tinha havido chuva na terra. O agente da fé, aqui no caso, era um jovem profeta chamado Elias. O agente da fé, aqui no caso, era um jovem chamado Elias. Porém, antes de espalhar a sua fé em Deus, Elias teria que conquistá-la por meio da sua obediência. Ele viveu da fé por vários dias no ribeiro de Quirite. sendo ali alimentado por corvos e bebendo a água do ribeiro. Mas depois de alguns dias, o ribeiro de Querite se secou. Como tudo na nossa vida se seca um dia. Tudo na nossa vida se seca um dia. A nossa saúde se vai com a idade, a nossa popularidade se vai com o tempo e o nosso dinheiro se vai com uma recessão econômica. O que o ribeiro seco, então, tem para nos ensinar? Primeiro que Deus precisa da nossa atenção para nos ensinar a sua vontade e que Deus precisa dos nossos problemas para nos surpreender com o seu poder. Primeiro, precisamos de isolamento para ouvir a voz de Deus, como aconteceu com Elias no verso 3. Retira-te daqui e vai para o oriente e esconde-te junto ao ribeiro de Querite, que está diante do Jordão. A vida de Elias estava correndo muito perigo por causa de sua pregação. Deus mandou que ele se escondesse ao lado de um ribeiro, mas em plena estiagem e seca. Foi uma quarentena forçada, mas através da qual Elias conseguiu ouvir a voz de Deus, seu Deus. Antes disso, ele era o famoso profeta cuja oração podia fechar o céu e parar a chuva, o único homem capaz de desafiar a tirania do rei Acabe. Às vezes, Deus precisa nos isolar para mostrar a nossa fragilidade e o seu poderio de sobre as nossas vidas. Ele nos isola na hora da doença de Querite, na hora do desemprego de Querite, na hora da solidão de Querite, cujo nome quer dizer retirado de algum lugar. Querite, retirado de algum lugar. De onde Deus precisa retirar você neste momento para lhe ensinar a vontade dele? Pastor Jaime ficou 3 meses engessado nos ombros e braços. Sem poder trabalhar durante aquele tempo, ele disse que Deus o estava obrigando a ficar quieto apenas para orar e ler a palavra de Deus. Deus o retirou de todo o barulho e o colocou na solitude de sua casa. Até para ir ao banheiro, ele precisava da ajuda da esposa. Deus está dizendo nessas horas, aquietai-vos e sabei que eu sou Deus. Serei exaltado entre os gentios, serei exaltado sobre a terra. O que mais um ribeiro seco tem para nos ensinar? Primeiro nós vimos que o ribeiro seco ensina que precisamos de isolamento para ouvir a voz de Deus. E agora, precisamos de isolamento para depender de Deus. Não só ouvir a sua voz, mas depender de Deus. E eu tenho ordenado aos corvos que ali te sustentem. A ênfase no advérbio de lugar. Ali, ali. Deus prometeu proteção e provisão desde que fosse ali, no riacho de Querite. Elias teria escolhido outro lugar, com certeza, mais cheio de água, mais agradável, mais ocupado. Mas Deus disse, não, eu te quero ali, no riacho de Querite. Os corvos eram animais impuros e Elias, como judeu, teria que aceitar a comida que vinha do bico daqueles pássaros imundos. E Elias teria morrido de fome se não fosse pelos corvos. Ele teve que aceitar a ajuda de onde ele menos queria ajuda. Dois cientistas judeus, dois cientistas israelenses, descobriram a vacina contra a poliomielite. Jonas Salk e Albert Sabin. E apesar disso, comunistas, antissemitas, racistas, são beneficiados por esta vacina. Eles preferem ser ajudados por dois judeus que eles odeiam do que correr o risco de uma paralisia infantil pelo resto de suas vidas. Elias precisou se isolar e passar a depender completamente de Deus antes de poder espalhar a sua fé para outros lugares e para outras pessoas. Será que Deus está isolando você neste momento? Deus o está colocando em uma situação de fragilidade física, econômica e emocional? aprenda a sua lição e finalmente viva pela fé. O agente da fé é o pregador da palavra de Deus. O agente da fé sou eu e você. E nós vamos ver em segundo lugar que também Deus precisa de um receptor. Veja o verso 9. Levanta-te e vai para Sarepta, que é de Sidom, e habita ali. Eis que eu ordenei ali a uma mulher viúva que te sustente. Você e eu precisamos trabalhar para estarmos no centro da vontade de Deus, no lugar certo e na hora certa. E Deus tem um plano perfeito para as nossas vidas, que só nós podemos impedi-lo de realizá-lo. 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
1: Está começando o programa Conferência Bíblica aqui na BBN. Vamos ouvir uma série de pregações expositivas sobre a carta de Tiago, intitulada Eu Creio e Agora, com o pastor Felipe Niel. Vamos nos atentar na palavra que nos mostra a verdadeira fonte de toda bênção, onde vamos compreender mais um contraste da realidade entre a nossa natureza pecaminosa e a nova vida gerada por Deus.
2: Tiago, capítulo de número 1, nós vamos estudar hoje os versos 13 a 18 de Tiago, capítulo 1. Te convido a ouvir com fé a leitura da palavra de Deus. Diz assim a palavra de Deus: quando alguém for tentado, jamais deverá dizer, estou sendo tentado por Deus, pois Deus não pode ser tentado pelo mal, e a ninguém tenta. Cada um, porém, é tentado pelo próprio mau desejo, sendo por este arrastado e seduzido. Então, esse desejo, tendo concebido, dá à luz o pecado. E o pecado, após ter se consumado, gera a morte. Meus amados irmãos, não se deixem enganar. Toda boa dádiva e todo dom perfeito vem do alto, descendo do Pai das luzes, que não muda como sombras inconstantes. Por sua decisão, Ele nos gerou pela palavra da verdade, a fim de sermos como que os primeiros frutos de tudo o que Ele criou. Vamos orar? Senhor Deus, nós estamos diante da Tua palavra, e nós carecemos da Tua obra em nossas vidas, Deus. Nós estamos diante da Tua palavra, a recebemos como um dom maravilhoso do Senhor, mas confessamos a nossa incapacidade de ter as nossas vidas transformadas com as nossas próprias forças. Por isso, meu Deus, nós suplicamos ao Senhor que na Tua misericórdia, na Tua graça e na Tua bondade, o Senhor possa agir de maneira poderosa e sobrenatural nessa noite. Que o Teu Santo Espírito tome a palavra que é Dele e como uma espada penetre fundo no meu coração, no coração dos meus irmãos, irmãs, dos meus amigos e minhas amigas, para que nós possamos ser transformados pelo poder da Tua palavra, sendo usada pelo poderoso Espírito Santo de Deus. Pai, nós precisamos do Senhor. Tem misericórdia de nós. Nós oramos em nome de Jesus Cristo, Teu Filho, que nos amou, morreu na cruz por nós e nos salvou. Em nome dEle oramos. Amém. Quero que você pense na situação de uma mulher, uma jovem mulher. Uma jovem mulher na sua meia-idade, cheia de vida e cheia de vigor, casada. E essa jovem mulher, ela tem um marido que a ama e que cuida dela, que a serve. Até que um belo dia esse marido que a ama, a serve e cuida dela,